0: Agora em Palmas, 9:06.
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0: Maravilha, maravilha. De volta aqui juntinho com você, 9:06 em Palmas Tocantins, capital mais queridinha do Brasil. Quero mandar uma alusão todo especial aí pra irmã Creuza, pra irmã Maria Antônia, pro irmão Raimundo, pra minha amiga Leonete de Castro. É isso mesmo, Mirto Meira também passando por aqui. A irmã Cleonita, diaconisa Cleonita, passando por aqui também, ouvindo a programação da Paz FM, pedindo aí a canção com Daniel e Samuel, Prova e a Prova, oferece para todos aqui no Brasil, até fora do Brasil. Vai o meu abraço para vocês todos e uma boa semana para todos nós. Sua amiga diaconisa Cleonita, um abraço, Deus abençoe sua vida. Muito obrigada pelo carinho, pela companhia sempre, né? Irmão João Carlos, meu amigo JC da ORN3 também. Abraço para você. Com certeza o Fabrício já está por aí também, ligado, sintonizado. Missionária Jo, a irmã Osirene lá da ORN3, a irmã Isaura lá da Fazendinha, Miss Mariucci, a Esther Santos, né? A Nayane também. Deus abençoe, a irmã Eurivânia. E o irmão Valdinei, né? Sempre ligado aí, sintonizado, já deu aqui o seu boa noite, né? Já sinalizou, Deus abençoe. Pastor José Henrique, aí nas ruas da nossa capital, trabalhando no seu carro de aplicativo também, que Deus abençoe grandemente. Abraço aí para minha amiga, intercessora, missionária Cândida, a de Taquaralto, que Deus abençoe grandemente. Muito obrigada pelo carinho, pela companhia sempre. 9:08, chegando por aqui, Fernandinho Moisés.

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5: 9h23, chegando por aqui, Aline Barros, ao erguermos as mãos, e essa vai para a missionária Cândida, lá em Taquaral.
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4: Maravilha, maravilha. De volta aqui juntinho com você, 9h46, isso mesmo. Quero mandar um alôzão aí pro meu amigo Patrício, diretamente do ORN3. Boa noite, Rádio Paz. Boa noite, cantora Lenai Carvalho. Deus abençoe a todos sintonizados na Rádio Paz. Tô ligadinho. Valeu, Patrício. Deus abençoe sua vida. Muito obrigada pela companhia sempre, Evangelista Jadson, Gilson Rodrigues, Olinda, Lucas Holanda, né? Apareceu por aqui também. A paz do Senhor, cantora. Se ainda der tempo, toca a voz da verdade do milagre. Ofereço para todos plantonista, ele, Evangelista Jadson, diretamente da região norte da capital. Sempre ligado, sintonizado. Deus abençoe. Abraço aí para todos que estão na região norte, na região central, na região sul. Que Deus abençoe grandemente. Olha aí, Gilson Rodrigues passando por aqui também. Que Deus abençoe grandemente a sua vida. Muito obrigada. Ele está dizendo aqui, a melhor rádio do mundo. Amém. Glória a Deus por isso, né? Que Deus abençoe grandemente. 9h47, eu vou ficando por aqui. E você continua conectado aí, ligadinho. Você que está chegando agora, acabou de ligar o rádio e já vai desligar. Não desligue, não. Já já tem quarta doutrinária. Com certeza Deus tem uma palavra para os nossos corações no Conexão de Líderes, logo mais às 22 horas. Você fica ao som de Sulamita Alves, Paz de Morada. E eu vou ficando por aqui. Se amanhã o Papai do Céu permitir, já marca o nosso encontro aí, ó. Deixa agendado. A partir das 8 horas estarei aqui novamente juntinho com você para mais uma edição do Toca Toca da Paz. Fiquem todos na paz do Senhor Jesus. Muito boa noite. Fui!

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1: O café arábica abre esta quarta-feira, 8 de julho, com queda de 2,78%. A saca de 60 quilos é negociada a R$ 1.737,76. O café robusta também registra baixa de 1,49%, com a saca cotada a R$ 1.100,67. Já o açúcar cristal apresenta alta de 2,10% na capital paulista, onde a saca de 50 quilos é vendida a R$ 93,87. Em Santos, o produto registra queda de 1,04%, cotada a R$ 109,82. O milho também avança. A saca de 60 quilos é negociada a R$ 64,31, após a alta de 0,48%. Os dados são do CEPEA. Reportagem Sofia Muniz.
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1: 22:09.
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1: Maravilha! Bênção de Deus, estamos iniciando mais um Conexão de Líderes, quarta doutrinária. Uma alegria estarmos com você e vamos estar juntinho aí até as 23 horas, né? Para a honra e glória do nome do Senhor Jesus. Eu sou o irmão Benilson e comigo aqui do meu lado está a minha amiga, né? Missionária Josenice, né? Missionária Josenice. Boa noite, a paz do Senhor Jesus.
3: Paz do Senhor, evangelista Benilson, louva a Deus por essa oportunidade que Deus me concede de estar aqui na Rádio Paz, né, para trazermos uma reflexão bíblica. E muito obrigada. Também aqui está conosco a missionária Elianai Carvalho, continua, né, ainda nos estúdios, que Deus em Cristo Jesus abençoe. E a você que está conectado na Rádio Paz, que também você possa desfrutar da palavra de Deus.
1: Maravilha, bênção de Deus, né? Que bom, né, missionária, estarmos aqui para essa missão de estarmos falando um pouquinho das grandezas de Deus, da palavra do Senhor, né? E estamos aí nos debruçando sobre uma temática de grande relevância. Nós estamos falando sobre Jesus Cristo nas Escrituras, a Cristologia, né? E trabalhando aí a pessoa do nosso Senhor e Salvador Jesus Cristo em toda a Bíblia, né, missionária? E já estamos maratonando aí algumas quartas-feiras, falando desde o livro do começo, aí o livro de Gênesis, e já estamos aqui no capítulo 3 de Segundo Reis, né? Falamos na quarta-feira passada um pouquinho sobre Elias, né? E agora nós estamos já adentrando aqui sobre a história, né, de Eliseu, né, sucessor de Elias. E entendendo, missionário, que Elias, né, ele foi um dos, né, servos de Deus que foi arrebatado na Bíblia, né? E isso é singular porque faz uma alusão, né, à igreja do Senhor Jesus, uma promessa muito gloriosa que o Senhor Jesus fez à sua igreja, né, a igreja que vai morar no céu, né? Se temos pelo menos três bases da nossa fé, está na frase memorável, né, dos nossos pais, da Assembleia de Deus aqui no Brasil, Daniel Berg e Gunnar Winger, né, que pregavam dizendo que Jesus salva, cura, batiza com o Espírito Santo, né, subiu ao céu e vai voltar para levar a sua igreja para morar no céu de glória. Aí Elias, ele prefigura a igreja que vai ser arrebatada por esse aspecto, né, que Elias, ele não morreu. Nós lemos ali no capítulo 2, né, de Segundas Reis, nós vemos Elias sendo levado ao céu. Aí temos aquele episódio que nós bem conhecemos, né, que eles estão os dois juntos, né, Elias e Eliseu, e eles são separados por um redemoinho que desce do céu, um vento, e carros de fogo leva Elias para o céu, né, e a sua capa cai e Elias passa agora a ser o sucessor de Elias, frente à missão de ser o navio, o profeta, o líder da escola de profetas ali no tempo do rei se não me falha a memória, ele era o rei Josafá, né? Do rei Josafá, e passando ali já pela, o rei Acabe já estava morto nesse interim e já havia passado o reinado para o seu filho. Então, e assim, o profeta Eliseu inicia missionário em seu ministério, e hoje nós iremos falar um pouquinho, nos debruçar um pouquinho sobre Eliseu, e fazendo um link do profeta Eliseu com o Senhor Jesus, né? O missionário vai estar fazendo a leitura da palavra e também orando, missionário, em favor das pessoas. É, nós temos pessoas aí que estão nos ouvindo, que talvez está na sua casa acamado, ou talvez está dirigindo seu automóvel, ouvindo essa programação, e a sua vida está passando por maus bocados, e talvez essa pessoa não conhece ainda o Senhor Jesus, ainda não professa a mesma fé que nós professamos, ou talvez se decepcionou com a sua fé ou com a sua religiosidade. Mas nós hoje nós temos uma palavra amiga para essa pessoa. Estamos aqui para dizer que Jesus, ele ama você, que Jesus pode fazer muito mais além daquilo que você pensa, daquilo que você espera. O Senhor pode surpreender você de uma forma especial, de uma forma gloriosa, de uma forma extraordinária. A missionária vai estar fazendo a leitura e logo após também orando, né, e clamando ao Senhor em favor dessas vidas.
3: Amém, evangelista Benilson. Nós vamos ler aqui em 2 Reis 4, a partir do versículo 8, alguns versículos a seguir, que vão tratar sobre a sunamita e o seu filho, né, que é um dos trechos dentre os milagres, né, de Eliseu, é um dos mais conhecidos. Sucedeu também um dia que, indo Eliseu a Sunem, havia ali uma mulher rica, a qual o reteve a comer pão, e sucedeu que todas as vezes que passava ali, se dirigia a comer pão. E ela disse a seu marido: eis que tenho observado que este que passa sempre por nós é um santo homem de Deus. Façamo-lhes, pois, um pequeno quarto junto ao muro, e ali lhe ponhamos uma cama e uma mesa, uma cadeira, um candeeiro, e há de ser que, vindo ele a nós, para se retirará. E se isso sucedeu um dia, que veio ali e retirou-se aquele quarto e se deitou. Então disse ao seu moço Geazi: chama esta sunamita. E chamando-a, ela se pôs diante dele. Porque ele dissera: diz-lhe, eis que tu nos tens tratado com todo desvelo que se há de fazer por ti. Haverá alguma coisa de que se fale por ti ao rei ou ao chefe do exército? E dissera ela: eu habito no meio do meu povo. Então disse ele: que se há de fazer, pois, por ela? E Geazi disse: ora, ela não tem filho, e seu marido é velho. E lhe disse: a este tempo determinado, segundo o tempo da vida, abraçarás um filho. E disse ela: não, meu senhor, homem de Deus, não mintas a tua serva.

0: por que vais a ele hoje? Não é lua nova, nem sábado. E ela disse, tudo vai bem. Então abaldou a jumenta e disse ao seu moço, guia, anda, e não te detenhas no caminho, senão quando eu te disser. Partiu ela, pois, e veio ao homem de Deus ao Monte Carmelo. E sucedeu que, vendo-a, o homem de Deus de longe disse a Geazi, seu moço, eis que é a sunamita. Agora, pois, corre-lhe ao encontro e diz, vai tudo bem contigo, vai bem com teu marido, vai bem com teu filho. E ela disse, vai tudo bem. Nós vamos orar, quem sabe por fora você está dizendo igual essa sunamita aqui, que vai tudo bem. Mas por dentro, só Deus que conhece, que sonda as mentes e os corações, Ele vê o profundo e o escondido, e Ele conhece a necessidade e a angústia da tua alma. Creia que Deus é poderoso para fazer infinitamente mais além daquilo que pedimos ou pensamos. Vamos orar em nome de Jesus. Ó Deus, agora na tua presença, Senhor, nos colocamos enquanto tua noiva amada. Senhor, queremos te agradecer por esse dia e apresentar este programa. Senhor, visita, Senhor, as pessoas que estão conectadas, meu Deus, que necessitam de uma bênção urgente. Meu Deus, quem sabe, Pai, receberam aí um diagnóstico do médico, contrário, negativo, mas tu és o Deus da vida. Chega com providência, repreendendo, Pai, todo nódulo, toda dor, toda infecção, toda doença, retirando o mal, Pai, porque tu és Deus e tu és aquele, Pai, que vence a morte. Ó Deus, nós oramos, Pai, para que o Senhor venha trazer a divina revelação da tua palavra. Visita as famílias, visita todos aqueles que precisam de ti nesse momento. Nós rogamos, Pai, por almas que estão sendo angustiadas. Meu Deus, tu és o socorro bem presente na hora da angústia. E nós cremos, Pai, que o Senhor ainda opera milagres, como foi falado aqui pelo evangelista Benilson. O Senhor é aquele que cura, que salva e ainda liberta e leva para o céu. Senhor, dai-nos da tua bênção, Senhor, nesta noite. Continua conosco, Pai, no nome de Jesus. Amém.
1: Glória a Deus. Bendito seja o nome do Senhor Jesus. Ao Senhor Jesus, toda glória, toda honra, todo louvor, para todo sempre, missionário Josenice. Telefone da Rádio Paz é 63-94-20-6868, é o nosso WhatsApp. Você passa por aqui e dá o seu alusão, né? Você pode dar a sua paz do Senhor, né? Fazer o seu pedido de oração, porque no finalzinho nós vamos orar, fazer mais uma oração e vamos clamar a Deus pela sua vida. Nós cremos que Deus pode fazer coisas incríveis, missionária. Deus, Ele faz milagres, maravilha. Você pode fazer o seu pedido de oração. Nós vamos orar, apresentar o seu nome aqui e vamos continuar orando por você durante toda a semana, né? Levar o seu nome também para receber a oração ali na nossa igreja, na AS92, né? Está ali o nosso pastor, pastor Juniel Carvalho, pastora Jéssica Lohane, né? Também toda a equipe de obreiros, né? Valorosos, de obreiras, né? Servas de Deus. A CIB sempre muito forte em todo lugar que está, né, missionária? Né? Ali as mulheres de Deus sempre orando, clamando ao Senhor em favor das vidas. E temos ali círculo de oração, corrente de oração. E vai ser uma bênção estarmos orando pela sua vida. Telefone da Rádio Paz, 63-94-20-6868. Você mandando aqui o seu pedido de oração, nós vamos orar por você e estaremos assumindo o compromisso de orar pela sua vida. Você talvez esteja clamando aí a Deus, né, por questões e causas na justiça missionária. Existem pessoas missionárias que estão com causas na justiça e parece que está travado. De repente a notícia ela vem, parece que o horizonte vai abrir, mas de repente novamente se faz e se forma um grande temporário, uma tempestade, e a luta continua, né? Trava tudo ali, mas hoje nós cremos que Deus vai abrir essa porta. Nós cremos que Deus vai estar rompendo de uma vez por todas e você vai tomar posse da vitória em nome de Jesus. Você pode mandar o seu pedido de oração, nós vamos orar por você. Você está enfermo, você está aí talvez necessitado de um milagre urgente, nós iremos orar também por você e Deus vai bradar na terra e fazer um milagre na sua vida.

0: porque ele é Deus. Amém? Bênção de Deus. Você pode também mandar só a sua paz do Senhor, a sua boa noite, a sua saudação. Você que também quer simpatizante da nossa fé e ainda não professa fé no Senhor Jesus, não é evangélico, não é católico, não é espírita, talvez você é ateu, está aí do outro lado ouvindo, né, de uma forma casual, ligou o rádio do som, está aí nos ouvindo, fique conosco. Daqui a pouco, depois do intervalo, nós iremos entrar aqui em um assunto muito interessante. Vamos falar de Jesus sob a persona de Eliseu, né? Jesus, ele transcende tudo na Bíblia. Jesus é o sensus plenio de toda a escritura sagrada. Maravilha, mais uma vez, 63-984-20-68-68, nós vamos fazer um pequeno intervalo e agorinha a gente volta já no nosso podcast, no nosso papo bíblico, para a glória do nome do Senhor Jesus. Já já a gente volta.
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1: Maravilha, bênção de Deus, estamos retornando aqui no nosso Conexão de Líderes, quarta doutrinária. Missionário José Nício, vamos começar o nosso podcast aqui, entrarmos aqui no nosso assunto. Agora são 22 horas e 30 minutos, temos 30 minutos aí para nós estarmos aí debatendo um pouquinho sobre esse assunto tão estuziante, tão empolgante, né, missionária? Porque nós estamos diante de um tema, diante de um texto que traz ao nosso coração um sentimento de que Deus, ele pode transcender o natural. Nós temos aqui um cenário em que Israel estava praticamente apostatando, afastando-se da presença de Deus, mas nós temos o ministério profético muito evidenciado e muito forte nesse período, trazendo a presença de Deus de uma forma até mesmo coercitiva em um certo aspecto, porque mesmo diante da negação total do povo, até mesmo dos líderes maiores, que seriam os reis, né, que muitos deles abandonaram de forma praticamente total a presença de Deus e colocaram deuses alheios para estar diante do povo como sendo o Deus da nação, né? Totalmente distanciando e afastando-se da presença de Deus e às vezes cometendo aquilo que é mais nocivo aos olhos de Deus, que fere o princípio, né, ali da lei do Senhor, que está no decálogo, né? Não tomarás deuses alheios diante de ti, né? E cometendo idolatria e tantas outras perversidades que os reis e todo Israel também levados por esse mar de engano, missionária, acabavam cometendo contra o Senhor. Mas nós temos o ministério profético na pessoa de Eliseu, né? A princípio aparece na Bíblia de uma forma forte, impactante, onde ele desafia os deuses alheios, os deuses que se colocavam como deuses ali diante do povo, porque na verdade nós entendemos que eram demônios, né? Espíritos enganadores, e diante de Deus eles se acovardaram. E Elias, ele novamente traz ao coração do povo missionário aqui: o Senhor é Deus. O povo, depois do desafio de Elias ali no Monte Carmelo, ficou claro, o povo gritava em alta voz que só o Senhor é Deus. Não existe outro Deus além do Senhor. Então nós temos o ministério profético como uma remanescência nesse aspecto da preservação da presença de Deus, na busca pela verdade, na retomada do culto ao Senhor. E esse ministério, ele é muito forte no contexto bíblico, porque nós vemos que todos os profetas, e até mesmo a palavra profeta, que é o Navi, né, ele tem essa visão, né, missionária, de trazer Deus ao povo, de trazer a mensagem de Deus para o povo, né? A pessoa pode estar distante, né, desgarrado, longe da presença de Deus, talvez não quer nem ouvir falar do Senhor, mas o profeta tem a missão de ir até essa pessoa e anunciar a palavra de Deus, anunciar a vontade de Deus. Muitas das vezes A profecia, ela pode trazer uma repreensão, ela pode trazer um consolo, né? E a profecia também, ela pode trazer uma instrução, né? Então a profecia, ela tem esses aspectos, né? E quando nós temos aqui o caso de Eliseu sendo sucessor de Elias, Elias foi esse profeta que enfrentou a apostasia, enfrentou a idolatria, enfrentou totalmente o abandono da fé no seu período, no período da sua profecia, do seu ministério. Eliseu recebe essa mesma missão, de dar continuidade a essa missão árdua, missionária, de estar trazendo a palavra de Deus para o povo. E o profeta, aqui tem alguns profetas que são singulares, né? E esses dois profetas, o profeta Eliseu e o profeta Elias, eles são marcados por sinais, por prodígios, e tudo isso nos leva à pessoa do Senhor Jesus, porque Jesus, quando iniciou o seu ministério ali nas bodas de Caná da Galileia, Jesus, ele transformou, sendo o primeiro sinal. Se nós lermos ali o Evangelho de João, né, o Evangelho Universal, todos os evangelhos, eles foram escritos e destinados a um determinado povo, né, até o seu povo. Nós tivemos aqui um período que nós explicamos, esmiuçamos aqui na quarta doutrinária sobre os evangelhos, né, e falamos sobre principalmente o Evangelho de João. E o Evangelho de João, que é o Evangelho Universal, o Evangelho do Filho de Deus, né, ele vem falar, missionária, que Jesus, ele fez sinais, e ele destaca 7 sinais que o Senhor Jesus fez, né? E nós temos na vida de Eliseu 7 grandes sinais e prodígios que Elias, melhor falando, fez. E como Eliseu, ele pediu a porção dobrada do Espírito que estava sobre Elias, ele fez e operou, né, 14 grandes milagres, 14 grandes sinais no meio de Israel. Então, de uma forma singular, de uma forma extraordinária, e também trazendo uma similaridade com a pessoa do Senhor Jesus, Jesus também, ele foi aquele que denunciou o pecado do povo, a apostasia, o distanciamento da verdade. As pessoas estavam, como no tempo de Acabe, as pessoas, os profetas, estavam vendidos por dinheiro. Eles recebiam salário, e por receber salário e também por temer a morte, acovardavam-se e não pregavam a verdade, né, missionária? Não anunciava a palavra do Senhor, negavam-se a entregar a verdade. Então, como no tempo do Senhor Jesus, as pessoas estavam se distanciando da verdade e estavam andando pelo caminho do seu coração e vendidos a um sistema que estava instaurado ali no templo. E Jesus chegou e enfrentou todo esse processo, denunciando os fariseus, os saduceus e tantas outras ramos ali do farisaísmo que estava totalmente distanciado e desviado da verdade. Então, Jesus, ele teve essa mesma essa mesma maneira de lidar com a apostasia, e também Jesus, ele veio com a graça e o poder de Deus até maior, né? Porque Jesus é Deus, né? Mas aqui já no Velho Testamento, Elias e Eliseu, missionária, eles fazem esse apontamento para o Cristo, Machia, que viria com milagre, com poder e pregando a verdade no meio do povo.
2: Amém, evangelista Benilson. O Novo Testamento, né, ele é a revelação de Jesus Cristo, e o Velho Testamento é a sombra que vai apontar, né? Mesmo a gente estudando o profeta Eliseu, nós vemos que existem muitas similaridades entre aquilo que Eliseu fez, né, um homem que teve um ministério profético, andou com Deus e realizou prodígios. Só que Cristo sempre fez a mais, né? Se nós voltarmos ali em 2 Reis capítulo 2, nós vemos que um dos primeiros prodígios do profeta Eliseu foi purificar as águas, né? As águas de Jericó, que naquele momento eram contaminadas, e aí uma estratégia de Eliseu foi colocar sal na fonte e declarar, né, que aquela água estava curada, e assim realmente aconteceu. Só que se nós observarmos, Evangelista Benilson, querido ouvinte da Rádio Paz, para Cristo, né, Eliseu, ele restaura uma fonte contaminada. Só que Jesus, ele vai além, porque Jesus, ele purifica o coração do homem, e Jesus declara: quem beber da água que eu lhe der, nunca mais terá sede. Então a fonte é Cristo. Então Eliseu, mesmo purificando as águas, já apontava para o Senhor Jesus, né? Assim como ele multiplicou o azeite, né? Nós sabemos que é também um dos grandes milagres que o profeta Eliseu, e aí todos nós que somos realmente leitores da Bíblia conhecemos, né? Também está em 2 Reis 4, e vai falar da viúva, né, que estava prestes a perder seu filho por causa de dívidas, e ali já estava desesperada. Só que quando nós olhamos para os montes, muitas vezes perguntando: de onde vem o nosso socorro? Né? O nosso socorro vem do Senhor. O Senhor não chega atrasado, ele chega no momento certo. Quando Eliseu se encontra com esta mulher, né, ele vai ter uma missão para eles, para os filhos, né? Vai dizer assim: vai e recolhe vasilhas. Então Deus, ele já tinha preparado uma forma para sustentar aquela viúva, para que ela pagasse aquilo que devia, né? Mas para que isso ocorresse, ela tinha que ter o quê? Amizade com os vizinhos. Isso é coisa que nós devemos aprender com a Bíblia, relacionamento, né? E a Bíblia vai dizer que aqueles dois filhos conseguiram vasilhas, né? Porque esta mulher, ela não era uma mulher qualquer, ela era uma mulher que ela realmente transparecia a presença de Deus, né? E nós entendemos que o azeite só parou quando faltaram vasilhas, né? Então Deus, ele não precisa de situação favorável, mas ele precisa da vasilha seca. Você tem que tirar o mundo e se encher de Deus, assim como Jesus também. Do mesmo jeito que Eliseu, ele vem trazendo a multiplicação do azeite, Jesus, ele fez muito mais. Evangelista Benilson, ele multiplicou pão, peixe, ele multiplicou graça, misericórdia, porque ele curou, né? Onde ele passava, ele estava ali, realmente realizando a obra do Pai. Onde existia pessoas necessitadas, Cristo continuava derramando o quê? Provisão. Porque foi isso que Eliseu fez, chegou na casa da viúva e trouxe provisão. Eu, particularmente, eu gosto muito até de pregar sobre quando Eliseu ressuscita o filho da sunamita, né? Da mulher que mora em Sunem. Todos nós sabemos que a Bíblia vai apontar, onde nós lemos, que esta mulher, ela se sentia, mesmo nunca tendo filhos, ela não era aquela mulher richosa, né, que estava ali reclamando. Pelo contrário, quando o profeta, que poderia trazer uma resposta para ela, pergunta: o que é que você precisa? Ela estava tão satisfeita que ela disse assim: eu habito no meio do meu povo. Ela quis dizer: eu não preciso de nada. E outra coisa, o homem e a mulher de Deus é reconhecido por onde passa. Por que será que essa mulher acolheu o profeta dentro de casa? Porque reconhecia e conversou com o marido. Eis que eu vejo que passa aqui um santo homem de Deus. Então, onde Eliseu passava, ele deixava ali, digamos assim, um exemplo de pessoa que anda com Deus. E a sunamita, né, muito inteligente, ela trouxe o princípio que todos nós cristãos devemos ter. Que princípios são esses? Princípios de hospitalidade, princípios de devoção a Deus, valores espirituais. E aqueles quatro elementos que ela trouxe: cama, né, mesa, cadeira e lamparina, tem um significado teológico, Evangelista Benilson. A cama, né, quando ela pega o quarto e ela trabalha ali para trazer o melhor dentro da hospitalidade, a cama, ela vai evidenciar o quê? O descanso. Que nós, enquanto cristãos, nós devemos descansar no cuidado de Deus. Aquilo aponta para nós. Quantas vezes estamos angustiados e o Senhor está dizendo para você, descansa em mim. Você não anda por vista, você anda por fé. E a mesa? A mesa é igual a viúva que estava perdendo seus filhos, que não tinha recurso. A mesa simboliza comunhão. Você não deve ter comunhão apenas com sua família, não. Com seus vizinhos, com a comunidade, com as pessoas que você trabalha, né? Porque Deus é na mesa que Ele vai trazer a partilha do pão e a oração. A mesa é um local, um símbolo de comunhão. E a cadeira, né? O que é que significa a cadeira, né? Por que que ela colocou uma cadeira lá? A cadeira já traz essa autoridade, a importância de você parar e ouvir a direção de Deus, traz maturidade, local do secreto. É na cadeira, na mesa, naquele lugarzinho que você vai estar com Deus. É direção, é autoridade, é onde você vai ouvir. Né? Você ali está orando a Deus, mas esperando de Deus uma resposta. E o último elemento que muito me chama a atenção, evangelista Benilson, é o candeeiro. E esse candeeiro foi o que Cristo fez por nós. Mesmo ele sendo assunto ao céu, ele disse, não vou deixar órfãos, né? Deixarei o Espírito Santo. Isso já ilustrava, isso já de uma certa maneira representava a revelação da palavra de Deus pelo Espírito Santo, que ilumina os nossos caminhos até os dias atuais. Então, o cristão, ele tem que ter esses quatro elementos. Cama, descanso em Deus. Mesa, comunhão com todos. É o que a Bíblia diz, seguir a comunhão com todos. Né? Cadeira, secreto, ali como diz em Mateus 7. E a lamparina, que todos nós compreendemos, que é o Espírito Santo de Deus em nossa vida. Então, assim, a cristologia, né, ela se encontra em muitos locais, e com a sunamita não foi diferente. O marido era velho, ela não pediu nada. Deus, naquele momento, usando o profeta, deu a ela um filho, o filho morreu, Eliseu orou e o menino veio à vida. Então, o que é que a gente entende? Que o mesmo Deus que opera no passado, ele é atemporal, opera no presente e opera no futuro. Assim como Eliseu ressuscitou o filho da sunamita, Jesus Cristo, nas escrituras do Novo Testamento, ele ressuscitou a filha de Jairo, ressuscitou Lázaro, que era seu amigo, e o filho da viúva de Naim, e ressuscita muitos até hoje, espiritualmente e materialmente. O que é necessário, você está na brecha. O que é necessário, você orar e crer. O que é necessário, você acreditar que o nosso Senhor e Salvador Jesus Cristo, ele possui autoridade sobre a morte. E aí nós vemos quantos milagres maravilhosos, né? Porque Eliseu, com 20 pães, ele alimentou, isso eu já estou seguindo, evangelista Benilson, que o tempo não nos, né? Ele alimentou 20 homens, só que Cristo, com 5 pães e 2 peixinhos, ele alimentou multidões, né? Então nós vemos que o milagre de Eliseu apontava para o verdadeiro pão, o pão da vida. Quem é este pão da vida? O Senhor Jesus. Nós cremos que o Senhor Deus é aquele que cura. Foi falado aqui pelo evangelista Benil. Segundo as Reis 5, nós temos o Naamã, né, que foi curado por Deus a partir de Eliseu. Mas para que a cura ocorresse, uma menina que era escrava disse, se ele for lá na minha terra, existe um profeta. Será que você tem falado de Jesus para os seus amigos? Dizendo que o Senhor Jesus cura, liberta, né? E ele liberta do pecado, da maior lepra que existe, né? Assim como Naamã foi purificado, Jesus purifica completamente o homem do pecado, porque não existe pecado que o sangue de Jesus não possa apagar. Então nós vemos, evangelista Benilson, que o Senhor Jesus, ele sempre esteve presente no Antigo Testamento. Né, e que o Velho Testamento aponta para Cristo. Assim como o machado flutuou, e agora eu vou passar para o senhor, né, que foi quem flutuou, não foi a madeira, quem flutuou foi o machado, coisa mais linda, né? E aí nós lembramos o quê? Né, que aquilo que é impossível para o homem, eu quero te dizer que é possível para Deus. Que na cruz, Cristo, ele reverteu aquilo que já estava decretado, que era a tua morte. A madeira relembra a cruz, né? Mas o Senhor Jesus, ele veio te dar vida, e vida com abundância.
1: Missionário, ouvindo a senhora falar aqui, me veio ao coração um texto da palavra do Senhor, ali em Marcos capítulo 16, porque olhando, missionária, para a história tão impactante, né, de Eliseu e também do profeta Elias, nós podemos ver uma similaridade, né, e um alinhamento com o ministério do Senhor Jesus. Jesus, ele reuniu um colegiado, né? Nós entendemos que no período dos profetas, do profeta Eliseu, do profeta Elias e outros profetas contemporâneos aos agora citados, nós vemos que não existia ainda a escola dos fariseus, né? Israel não existia a sinagoga, Israel não tinha passado ainda pelos exílios na Babilônia, onde eles perderam o templo e construíram as sinagogas, e a sinagoga exigiu que a Torá Shabiapé tornasse Shabiatave, né, escrita, e assim surgiu os escribas e os fariseus. Então se tornou o Israel não tinha o hábito de estar fazendo tendo essa fé baseada em uma perspectiva escriturística, né? Mas era uma fé oral, passada de pai para filhos, e tinha os seus ritos sacrificiais no templo, as suas festas anuais, três festas principais, acabam se tornando sete grandes festas. Então era Israel, o Israel de uma outra forma no tempo de Elias e Eliseu, né? Então existia um ministério profético que eles traziam uma palavra do Senhor, uma perspectiva profética mesmo, né? Mas quando, sendo que existia a escola de profetas, inclusive quando Eliseu, ele foi chamado por uma viúva para que o ajudasse, né, porque o seu esposo era um servo de Deus, né, era um servo de Eliseu, porque Eliseu, ele era líder da escola de profetas, né, e o credor, o seu servo havia morrido, e o credor queria levar os seus dois filhos para pagar a dívida. Aí é quando Eliseu, ele multiplica o azeite da viúva, e ela traz vasilhas, pega vasilhas emprestadas, e aquilo multiplica, dá para pagar a dívida, ela vive do resto, né? Então Eliseu, ele tinha um colegiado de pessoas que o seguia, da mesma forma que o Senhor Jesus também estabeleceu o mesmo processo, só que em um outro tempo, em uma perspectiva de um rabi, né, de um rabino que tinha os seus discípulos, né? E era pregado a palavra, já era escrita. Quando Jesus veio, já havia sido feita a Septuaginta, né, que é a dos 70 sábios, né, que traduziram a Bíblia do hebraico para o grego. E inclusive o livro de Isaías, aquele trecho de Isaías que o Espírito do Senhor está sobre mim, quando Jesus leu em uma sinagoga, ele já leu em grego, da Septuaginta, né? Septuaginta ou Septuaginta, né? Então, então assim, na verdade são 50, né, missionária? Errei aqui o texto, aqui a quantidade. Mas o certo é que existe essa similaridade, né? Jesus, ele reuniu o seu colegiado de discípulos, apóstolos, primeiro foi 12, depois foi 70. Da mesma forma, Elias, Eliseu tinha o seu colegiado de profetas, e se pregava contra a apostasia e o afastamento da fé. Da mesma forma, Jesus também se pregava contra a apostasia e o afastamento da fé, e se fazia sinais e prodígios no meio do povo. Tudo isso levando a presença de Deus. Tudo isso trazendo o povo dos seus pecados, do seu desvio, e redirecionando o povo para a presença de Deus, para a eventual vontade do Senhor, né? E quando o Senhor Jesus, ele dá as instruções finais ali, missionária, depois que ele ressuscita, Jesus, ele estabelece a sua igreja, né? Jesus, ele cumpre o seu ministério, ele morre, se entrega na cruz do Calvário, Jesus, ele ressuscita ao terceiro dia, e no capítulo 16 de Marcos, missionário Josenice, Jesus, ele faz algo incrível, né? Porque ele dá autoridade aos seus seguidores para fazer sinais e prodígios, porque quando elas chegam ali, as três Marias chegam ali, Maria, Maria Madalena e Salomé chegam ali no sepulcro, e o sepulcro está vazio, e o anjo anuncia que aquele que elas vieram buscar ali para ungir, né, aquele morto, já não precisa mais, porque ele já ressuscitou. Aí manda elas irem na frente, anunciar a Pedro, para ter um encontro com o Senhor Jesus. E estando ele no monte, no local do encontro, Jesus, ele vai, se coloca no meio deles, e Jesus faz aquela frase primorosa, linda, que Jesus, ele faz o comissionamento, né? Jesus diz assim, ó, ide por todo mundo, pregai o evangelho a toda criatura, aquele que crê e for batizado será salvo, e estes sinais, olha, seguirão os que creram, em meu nome expulsarão demônios e falarão novas línguas, pegarão em serpentes, se beber alguma coisa mortífera, não lhe fará dano algum, e imporão as mãos sobre os enfermos e os curarão, né? Então, o Senhor Jesus, ele delega, missionária, à igreja a missão de pregar o evangelho, de anunciar as boas novas de salvação, e também inverte sobre a igreja autoridade para operar sinais, para operar maravilhas, prodígios, assim como foi no tempo de Elias, assim como foi no tempo de Eliseu, assim como foi o ministério do Senhor Jesus aqui na terra. O Senhor delegou essa mesma autoridade para a igreja vigente, para a igreja do presente século, para realizar estes sinais. Aquele texto bonito que Pedro fala, né, vós sois, né, três, quatro coisas, né, vós sois geração eleita, nação santa, sacerdócio real, povo adquirido para anunciar as virtudes daquele que vos tirou das trevas para a sua gloriosa luz. Então, a igreja do Senhor Jesus, missionária, ela recebe esses três títulos, vou colocar aqui, né, ipso, pseudônimo, né, de nação. Você é uma geração diferente, não somos uma geração mundana, nós somos uma geração santa. O Senhor te chamou para ser uma geração santa, né? Você é também, além de uma geração santa, você um sacerdócio real, você é povo adquirido com um preço muito alto, com o sacrifício e com o sangue do nosso Senhor e Salvador Jesus Cristo, né? E tudo isso ele nos tirou das trevas, da escuridão, do pecado em que nós estávamos, para vivermos na sua luz, para enxergarmos além do natural, porque o que está no mundo, ele anda por vista, mas nós não olhamos o mundo missionário na perspectiva humana, mas nós olhamos o mundo pela fé, né? Então, o Senhor Jesus, ele nos deu essa autoridade, essa graça de nós vivermos o sobrenatural, de nós transcendermos a naturalidade, as coisas que tanto aprisiona os corações e as mentes, e agora olharmos o mundo com a visão do sobrenatural, do milagre, do transcendente. É assim que Deus quer agir na vida do ser humano. Esses milagres, sinais e prodígios que estão contidos aqui na Bíblia Sagrada, no tempo de Elias, no tempo de Eliseu, no tempo do ministério terreno do Senhor Jesus, eles podem ser evidenciados na tua vida, no aqui e no agora, missionária Josenice.
2: Amém, evangelista Benilson. Eu vou fazer aqui minha última fala, né? Porque a hora já passou, mas eu quero deixar aqui minhas considerações finais, tratando ainda de Eliseu, né? Dizendo que aquele que se chega a Deus, Deus sempre traz uma resposta. Quando Naamã, ele chega para Deus, Deus traz a cura. Quando a viúva precisava de um valor, o Senhor multiplica o azeite. A sunamita não tinha filho e Deus trouxe a ela o filho e ainda restaurou a vida. E em segundo Reis 8, ele ainda restitui, porque houve uma fome, ela perdeu as terras, e quando Eliseu está contando isso para o rei, a terra dela foi restituída. Então tudo isso o Senhor quer fazer na tua vida, porque o nosso Deus, ele faz além daquilo que você está pensando. Talvez você está precisando de algo, mas Deus está querendo fazer o melhor. E não tem quem não passe por luta e adversidade, evangelista, que não tenha um testemunho para contar depois que ganha a vitória. Passa com Jesus, fica com Jesus, bem pertinho dele, né? Eu quero apenas deixar aqui um versículo que eu gosto muito dele, em Apocalipse 21:7, né? Quem vencer, seja fiel até a morte, né? Herdará todas as coisas, e eu serei seu Deus, e ele será meu filho. Se você quer realmente ser filho de Deus, hoje é o momento. O evangelista Benilson, ele vai orar pela tua vida. Não sei o que você está precisando, se é de pão, se é de azeite, se é de cura, ou até de estar numa decisão. Mas o Senhor hoje quer ressuscitar a tua vida. Ele quer te levantar enquanto o forte dele, né? Que o Senhor Jesus te abençoe, e que o profeta Eliseu, ele seja, né, uma ponte para que você se firme mais no Senhor Deus. Amém.
1: Maravilha, bendito seja o nome do Senhor Jesus. Já estamos indo para o final, né, missionária, da nossa conexão de livros, quarta doutrinária dessa quarta-feira. E passou por aqui a nossa amiga missionária Jo, né, e deixou aqui uma mensagem, fez um pedido musical. Ela disse: a paz do Senhor, casou abençoado, missionária Josenice, irmão Benilson. Quero ouvir a cantora Shirlen Cavalhais. Quero oferecer para todo casal: Rejane, Edjane, Josefa, Mônica, Elisângela, Leila, Érica, Maria, Socorro, Cristina, Flávia, Francisca, Vitória, Marilene, Sofia, Ana, Cléia, Janeline e Mocidade, as crianças, caminhoneiro e todos que trabalha no rádio, missionária Jô, né? Mandou aí, né, seu alusão, né? Também a nossa amiga diaconisa Cleonita passou por aqui, mandou a sua mensagem bonita, com flores, corações, borboleta, escadinha e arco-íris. Ela disse: a paz do Senhor Jesus Cristo, boa noite, irmão Benilson, missionária Josenice. Estou vindo e quero aprender mais com vocês para o Espírito Santo ajudar a subir a escada, mais um degrau para ir morar no céu e com o Espírito Santo. Já fez eu entender a confirmação das vitórias que Jesus vai me entregar, e creio que em breve eu poderei fazer um culto de ação de graças para Deus, para a glória do nome do Senhor Jesus. Uma feliz semana, vai meu abraço para todos nós, de sua amiga diaconisa Cleonita, bênção de Deus, maravilha. Nosso abração aí a todos os nossos amigos, irmãos que estão aí conosco até agora, né? Agora são 23 horas e 5 minutos, já passamos 5 minutos aqui do nosso horário e nós já estamos encerrando, agradecendo a Deus pela vida, pelo ministério da minha amiga, da minha esposa, a missionária Josenice Elianay Carvalho, que permanece aqui nos estúdios, né, da Rádio Paz, né? Agora estava com vocês no Toca Toca e permanece aqui como contra regra e nos suporta até esse momento, né? Um abração, obrigado. Essas duas mulheres de Deus, cantora e missionária Josenice. Nós vamos nos despedindo agora, mas antes eu quero fazer uma oração rápida pela sua vida. Amém? Bendito seja o nome do Senhor Jesus. Meu Deus, em nome do Senhor Jesus, nós queremos apresentar diante de Ti essa pessoa, este homem, essa mulher, esse jovem. Meu Deus, este idoso, esse adolescente, essa pessoa que está aí do outro lado, meu Deus, clamando Jesus por um socorro do céu. Essa pessoa, meu Deus, que já não suporta mais, meu Deus, tanta dor, tanto sofrimento. É do físico, é do emocional. Meu Deus, ele é apertado de ambos os lados. Meu Deus, no âmbito físico e no âmbito espiritual. E nós queremos, ó Deus, nessa noite rogar ao Senhor que é poderoso. Ao Senhor que é o Deus de Elias. Ao Senhor que é o Deus de Eliseu. O Senhor que é o Deus que transcende todas as coisas. O Deus que transforma água amarga em água doce. O Senhor, meu Deus, que converte, meu Deus, 20 pães e alimenta, meu Deus, 100 homens. O Senhor que com 5 pães e 2 peixinhos alimenta uma grande multidão. O Senhor que faz milagres, ó Deus, Senhor, na vida daquelas pessoas que já não tem, meu Deus, uma solução, que abre a geladeira, meu Deus, e não vê nada. Meu Deus, nessa noite, Jesus, venha, Senhor, ser, meu Deus, o pão, Senhor, que traz alegria aos corações dos homens. O Senhor, meu Deus, sacia a sede. O Senhor, meu Deus, reverte, meu Deus, qualquer situação adversa que a pessoa possa estar vivendo, seja no âmbito financeiro. Meu Deus, vem, abre uma porta. Meu Deus, que amanhã de manhã, Senhor, essa pessoa tenha uma boa notícia. Meu Deus, venha, Senhor, abençoar cada lar, meu Deus, cada vida, tocando, meu Deus, do alto da cabeça à planta dos pés. Oh, maravilhoso Jesus, santo Deus da nossa vida, nós clamamos ao Senhor, nosso baluarte, nosso general, Senhor da glória, entra, meu Deus, com providência, quebra o arco, corta a lança, lança, meu Deus, os embaraços e todo o mal por terra agora, e que essa pessoa possa cantar o hino da vitória, certo, meu Deus, que o Senhor é com ele. Em nome de Jesus, nós ministramos cura, saúde e paz sobre a tua vida, para a glória do Senhor Jesus. Fique na bênção, fique na graça, fique debaixo das onipotentes mãos do Salvador. E quarta-feira, se for da vontade de Deus, estaremos de volta.
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1: Queridos irmãos, nós estamos falando a respeito da cura do servo do centurião romano. Nós falamos no programa anterior até o ponto em que o centurião procurara o Senhor Jesus, ou ele pessoalmente, ou através dos anciãos, e disse para eles que a doença que estava o seu criado era uma doença incurável, porque ele estava com um problema muito grande. Ele estava paralítico e ainda estava atormentado pelos demônios. Nós vamos fazer a leitura aqui novamente desse texto para você poder entender bem a palavra que nós estamos pregando. E nós estaremos falando aqui a respeito dos versículos 6 a seguir. E entrando Jesus em Cafarnaum, chegou junto dele um centurião, rogando-lhe e dizendo: Senhor, o meu criado jaz em casa paralítico e violentamente atormentado. E Jesus lhe disse: eu irei e lhe darei saúde. E o centurião, respondendo, disse-lhe: Senhor, eu não sou digno que entres debaixo do meu telhado, mas dize somente uma palavra e o meu criado sarará, pois também eu sou homem sob autoridade, e eu tenho soldados às minhas ordens, e digo a esse: vai, e ele vai, e a outro: vem, e ele vem, e ao meu criado: faz isto, e ele o faz. E maravilhou-se Jesus ouvindo isso, e disse aos que o seguiam: em verdade eu vos digo que nem mesmo em Israel encontrei tanta fé. Mas eu vos digo que muitos virão do Oriente e do Ocidente, e assentar-se-ão à mesa com Abraão, Isaque e Jacó, no reino dos céus, e os filhos do reino serão lançados nas trevas exteriores, ali haverá pranto e ranger de dentes. Então disse Jesus ao centurião: vai, e como crestes te seja feito. E naquela mesma hora o seu criado sarou. Nós falamos no programa anterior a respeito de como este centurião, ele amava o seu funcionário, de como ele amava a igreja, de como ele era servo de Deus, mesmo sendo romano. Mas ele já tinha edificado uma sinagoga, já tinha sido convertido à lei de Moisés. Era um homem extremamente simples, humilde, mas amoroso. E agora nós vamos continuar essa palavra, quando ele diz aqui que eu também sou homem sob autoridade, ou seja, eu não me julgo ainda digno. Eu quero dizer para você que esta palavra aqui, que ele fala, eu não sou digno de ir ao seu encontro. Na realidade, Lucas, no capítulo 7, do versículo 1 até o versículo 10, ele relata o mesmo episódio, Lucas relata a mesma cura do servo do centurião romano. Embora que Lucas fosse médico, ele avaliasse mais profundo aquela cura daquele servo do centurião. E ele diz aqui que aquele centurião, ele nem mesmo foi aonde estava Jesus. Ele mandou, pediu que os anciãos procurassem Jesus, intercedessem diante de Jesus pelo seu criado. Você vê esta situação de intercessão? Quantas pessoas te procuram, me procuram durante o dia pedindo oração. E às vezes nós dizemos: vou orar sim, pode deixar, hoje à noite eu vou orar, amanhã de manhã eu vou orar. E aí nós nos esquecemos, porque aquela dor não é conosco. Mas eu quero dizer para você que não é por aí a fé cristã. A fé cristã, ela é diferente. Eu tenho que ter misericórdia do meu semelhante. Eu tenho que ter compaixão do meu semelhante. A Bíblia diz que era para mim ter o mesmo sentimento dos enfermos, como se eu estivesse enfermo, do faminto, como se eu estivesse faminto, do preso, como se eu estivesse preso com ele. E às vezes, nós não fazemos dessa forma. Mas este centurião mostra para nós aqui e dá para nós uma lição maravilhosa. Quando ele procurou Jesus, imediatamente Jesus disse: eu vou lá e vou dar saúde para o seu criado. Pois bem, só que eu vou chamar você aqui para nós atentarmos agora para o texto que Lucas escreveu. Lucas disse assim: eu nem ainda me achei digno de ter com o Senhor. Quando Jesus falou: eu irei e lhe darei saúde, Jesus ia para a sua casa. E a Bíblia disse que quando Jesus ia para a casa dele, a Bíblia diz que aquele centurião que estava lá na casa dele mandou alguns servos seus ir ao encontro de Jesus e dizer a ele estas palavras aqui que nós lemos agora. Dizer a eles essas palavras que diz assim: olha, eu sou homem sob autoridade. Você sabe o que ele quis dizer em primeiro lugar? Eu sou homem sob autoridade. Ele estava dizendo que embora ele tivesse muita gente sob seu comando, mas ele também tinha alguém que o comandava. Você sabe disso? Ou você pensa que você é o bambambam da história? Ou você pensa que é o rei da cocada preta? Ou você pensa que está em cima da carne seca? Essas coisas nós ouvimos falar no dia a dia, são adágios populares, são ditos populares. Está sobre a carne, está em cima da carne seca, está comandando tudo, ser o bambambam ou a última palavra da história. Este homem disse: não, eu tenho alguém que é meu superior, eu vivo sob autoridade. É claro que sim, que eu tenho soldados, que eu mando, a ele vai e ele vai, a outro vem e ele vem. Eu digo ao meu criado: faz isto, e ele faz. Mas ele diz: mas eu também sou homem sujeito à autoridade. Que coisa importante. E ele disse: olha, por causa disso, eu não me julguei nem digno de ir me encontrar com o Senhor. Eu não me julguei digno de ir me encontrar com o Senhor. Mas eu quero pedir que o Senhor mande apenas uma palavra. Eu não tenho a ousadia de receber o Senhor debaixo do meu telhado. O Senhor é muito grande para poder estar aqui. Que lição tremenda. Enquanto que tem pessoas aí pelo mundo afora que eles imaginam que ele tem a chave do céu, que ele pode amaldiçoar um e dizer: você não vai, dizer a outra: é para você ir. Que diferença, que lição tremenda esse centurião, esse comandante dessa companhia independente. Que lição esse homem diz para nós: nem ainda me julguei digno de ir ter com o Senhor, mas manda apenas uma palavra. Daí nós vamos agora começar a observar o segundo lado desse homem, o lado humilde dele. Como era humilde esse centurião? Primeiro, ele era comandante, oficial de uma centúria. Ele comandava, quem sabe, aquela companhia independente ali que mandava em Cafarnaum e também nas cidades adjacentes. Como é o mesmo processo hoje aqui. O comandante de uma companhia, ele está radicalizado ali em uma cidade, mas as cidades vizinhas todas, ele manda nos destacamentos, nos pelotões que estão ali por fora. Este homem comandava a todo povo romano e a todo povo judeu que estava por ali. Eu quero dizer para você que esse centurião, a humildade dele é tão grande que ele estava agora falando com seu súdito, porque Israel era súdito do Império Romano. O povo de Israel estava subjugado, era escravo, tinha de pagar imposto. Esse centurião aqui, ele falava com os súditos da nação italiana. Ele estava falando com os empregados dele. Ele estava falando com uma pessoa que era judeu, que era considerado lá embaixo. Mas ele, pela sua humildade, ele disse claramente: eu não sou digno nem de ir ao encontro do Senhor. Eu não sou digno nem de ir ao seu encontro. Porém, aquele moço, centurião romano, ele, além desta humildade, ele possuía riqueza, prestígio social. Você imagina, quem é que não quer ser amigo do comandante da polícia? Me responda. Há um dito popular aí que todo homem que se preze tem que ter um amigo na polícia, um amigo advogado e um amigo juiz. Isso é um dito popular. As pessoas imaginam desta forma. Quem não gostaria de ter um amigo comandante da corte, daquela centúria, comandante daquela companhia independente? É desta forma. Ele estava acostumado a receber honra de todos os lugares, medalha de honra ao mérito, medalhas de bom comportamento, porque você atenta para a sua fineza. Ele amava os judeus, ele fez uma igreja para os judeus, ao invés de colocar uma carga pesada, mandar bater, prender ou fazer alguma coisa, ele mandou fazer uma escola para os filhos dos judeus. E os anciãos chegaram para Jesus e disseram isso. Os anciãos chegaram e disseram assim: Jesus, ele merece que o Senhor faça isso por ele. Ele edificou uma sinagoga para nós. Este homem estava acostumado a receber honras, porém ele reconhecia que digno de mais honra do que ele era o Senhor Jesus. Ele respeitava, ele sabia se colocar no lugar dele, ele sabia perfeitamente e reconheceu que Jesus era digno de muito mais honra do que mesmo ele. Por isso, ele se julgou indigno de ir ao encontro e receber Jesus na sua casa. Eu quero dizer para você que ele se julgou indigno de receber Jesus na sua casa, mas ele já tinha Jesus no seu coração. Ele já tinha Jesus no seu coração, e essa bênção é infinitamente maior. Você ter Jesus no seu coração é muito maior, você ter Jesus no seu coração, do que receber a presença, às vezes, física do Senhor Jesus, ou quiçá de um anjo que venha lhe visitar. Eu quero dizer para você que é bom você saber, é bom eu saber que Jesus já esteve na casa de muita gente, mas muitas dessas vidas aqui, contudo, eles continuaram sem ter a presença de Jesus nas suas vidas. Eu vou repetir: Jesus esteve na casa de muita gente, mas muitas daquelas pessoas não têm Jesus na sua casa, no seu coração, na sua vida. Eu quero dizer para você, se você e eu, se nós quisermos ter a cura das mãos do Senhor Jesus, nós devemos nos humilhar da mesma forma, sinceramente, como fez esse homem, embora ele sendo comandante da companhia, embora recebendo prestígio, medalha, embora sendo rico, comandando, tendo amigos poderosos. Ele disse: eu não sou digno que o Senhor entre na minha casa. Eu sou tão indigno que eu não me julguei digno nem de ir falar com o Senhor. Eu me julguei tão indigno que eu pedi que os anciãos da igreja, eles fossem falar com o Senhor. Eu pedi que os pastores fossem falar com o Senhor, fossem pedir ao Senhor para curar o meu empregado, para curar o meu servo. Isto é uma humildade que você nem sabe dimensionar, que eu nem sei dimensionar. Quantas pessoas, quando vem um governador, saem, vence aquela multidão, pelo menos para se mostrar, para ver que o governador está, pelo menos, vendo ele naquela solenidade. Quantos, quando vão ver o governador dando uma entrevista ou qualquer pessoa parecida, eles vão e ficam de lado. São chamados até de papagaio, de pirata. Mas Jesus teve aqui um exemplo de uma pessoa tão grande, forte, poderosa, de prestígio social tão elevado, que ele disse: eu não me julguei digno nem de falar com o Senhor, por isso eu pedi para que as pessoas fizessem isso por mim. Se julgou indigno de receber Jesus na sua casa. No entanto, ele foi muito digno de receber, na realidade, a presença de Jesus no seu coração. E quando ele chegou perto de Jesus, ele mandou que aquelas pessoas dissessem para Jesus: olha, diz a ele, fala para ele dizer apenas uma palavra. Ei, meu querido irmão, meu querido amigo, como é maravilhoso nós meditarmos na palavra de Deus, como era prática a fé desse homem. Tem muita gente que, para resolver um problema, é um rodeio, precisa falar, ficar de joelho, passar uma semana e tentando mover a carne, alguma coisa. Não, esse centurião, ele era prático, ele pôs a sua fé em ação. Fala para ele dizer apenas uma palavra, manda ele dizer apenas uma palavra. Você é prático na sua vida? Ou você não está entendendo que nós temos pouco tempo aqui nesta terra? A Bíblia diz perfeitamente para mim e para você que é para nós remir o tempo, porque os dias são maus. É para remir o tempo, é para sermos mais práticos. Esse homem aqui diz isso. Olha, não precisa dizer para ele para vir aqui, fazer uma longa oração, fazer uma procissão, fazer um negócio. Não, diz apenas uma palavra. Diz apenas uma palavra. Oh, que fé tremenda. Seu criado estava doente. Ele mandou imediatamente chamar Jesus. Outra lição tremenda que eu tiro aqui para mim. Ele mandou exatamente chamar um médico. Ele mandou buscar um médico. Ele chamou os anciãos, os pastores, os presbíteros da igreja, e mandou chamar um médico. Quantas pessoas hoje, meus queridos irmãos, estão completamente equivocados na sua fé. Ao invés de mandar chamar um médico, eles estão mandando chamar a mãe do médico. Talvez quando a mãe do médico chegar, um rapaz já morreu. Quando a mãe do médico chamar o médico, quem sabe aquele rapaz já partiu para a eternidade, sem Deus e sem solução para a sua vida. Mas esse oficial romano, ele amava a nação judaica. Ele não apenas amava de palavra, não de conversa, mas as suas obras. Ele já tinha construído uma sinagoga para o povo. Ele já estava lá, já estava prático. Em São Lucas capítulo 7, verso 5, os anciãos disseram claramente para Jesus: olha, ele, a fé dele não é da boca para fora, ele não fica falando contos da carochinha, não, a fé dele é seguida de obra. Ele fala que ama a nossa nação e ele já demonstrou isso, já construiu para nós uma igreja, já construiu para nós uma escola, a sinagoga foi ele que construiu. E eu quero dizer para você que aquele homem não foi a presença de Jesus, meus irmãos, para declarar a sua grande fé. Ele não foi lá para dizer para Jesus que ele tinha uma fé muito grande, mas, pelo contrário, ele demonstrou uma maneira que o Senhor mesmo se maravilhou. A Bíblia diz que poucas vezes Jesus se maravilhou. Poucas vezes, bem poucas vezes, Jesus se maravilhou. E uma delas foi aqui. Jesus se maravilhou e disse: nem mesmo em Israel eu encontrei tanta fé. Olha, a maneira dele expressar, simples, bonita, prática e lógica. Ele disse para Jesus: olha, eu vou explicar para o senhor por que o senhor manda apenas, diz apenas uma palavra e o meu criado sarará. Eu que vou explicar para o senhor por que eu estou dizendo isso. O senhor sabe por quê? É porque eu sou soldado da milícia romana e eu tenho soldado sobre a minha autoridade. Eu digo a esse vai e ele vai. Diga ao outro vem e ele vem. Eu digo ao meu criado faz isto e ele faz. Eu sei que o Senhor também é o Deus Todo-Poderoso, que o Senhor tem anjos, que o Senhor tem poder na sua palavra, que o Senhor tem poder de todas as maneiras no mundo invisível e no mundo visível, no mundo animado e no mundo inanimado. Eu sei que o Senhor tem todo o poder no céu e tem na terra também. Ele disse para Jesus dessa forma: se o senhor disser apenas uma palavra, o meu criado sarará, o meu criado vai ficar curado. Eu sei, com aquelas palavras ele estava dizendo, eu sei que o senhor é o príncipe dos príncipes, eu sei que o senhor é o rei dos reis, eu sei que o senhor é o senhor dos senhores, e nenhuma da sua vontade pode ser negada. Ele estava dizendo que ele já conhecia o poder que o nosso Deus possuía. Que lição maravilhosa. Quantas pessoas que estão na igreja, há quanto tempo, tem um ano de fé, tem 5, tem 10, tem 20, tem 30, mas ainda não teve uma experiência com Deus, como esse homem, aqui novo convertido, vamos assim chamar, ele tinha essa experiência com Deus. Ele disse: se o senhor mandar apenas um anjo, penso eu que ele pensava, estou conjecturando com você. Ele dizia: se o senhor mandar apenas um anjo, mandará apenas um anjo de cura, o meu criado vai sarar aquele demônio que atormenta o meu filho, o meu criado, aquele demônio que atormenta ele e o colocou paralítico numa cama. Ele vai sair. Esta é a fé lógica que ele tinha. Ele não tinha necessidade de fazer oração extensa, de fazer com uma ideia, de fazer com que a carne pudesse sentir e as lágrimas pudessem vir aos olhos e mover o coração de Deus. Ele não precisava disso, porque a fé dele, ele era uma fé tão grande, tão maravilhosa, tão abundante, que ele sabia que ele poderia tocar o coração de Deus daquela forma. Ele poderia perfeitamente tocar o coração de Deus daquela maneira, a ponto de ele dizer essas palavras para Jesus. E quando ele disse essas palavras, a Bíblia disse claramente aqui que, ouvindo isto, Jesus maravilhou-se. Jesus maravilhou-se. É uma das poucas vezes que Jesus se admirou na vida. Você quer admirar Jesus? Eu vou dizer para você qual é a única forma que você tem para admirar, fazer com que Jesus fique admirado de você. Sabe como? Tendo fé, confiando nele, confiando na palavra dele, entendendo a vontade de Deus para a sua vida, conhecendo a vontade de Deus para a sua vida. Qual é a boa, perfeita e agradável vontade de Deus? A partir do momento que você consegue isto, você vai mover o coração de Deus. É isto que fez Jesus maravilhar-se naquela situação. Foi apenas esta palavra. Ouvindo isto, Jesus maravilhou-se tremendamente. Estas coisas tocaram o coração de Jesus, a fé daquele homem. E eu quero dizer para você, se você quiser fazer o coração de Jesus transbordar de gozo, de alegria, de prazer, sabe como você tem que fazer? Confiar na sua palavra, acreditar no que ele disse, confiar perfeitamente, saber que ele é um Deus Todo-Poderoso que fez os céus, a terra e até o que está debaixo da terra. Jesus olhou para ele naquela hora e disse assim: olha, nem ainda em Israel encontrei tanta fé, nem ainda no meio do meu povo. É muito gozo que Jesus teve. E quando aconteceu dessa forma, a Bíblia disse, meus queridos irmãos, que Jesus olhou para ele, olhou para aqueles homens e disse assim: olha, como vocês creram, seja feito como a vossa fé. Da maneira que você creu que ele vai ser curado, pois vai ser. Eu quero dizer para você que da maneira que você vê agora, a cura da sua alma, a cura do seu corpo, a cura do seu irmão, a cura do seu vizinho, Jesus vai fazer para você. Eu quero dizer para você uma coisa, que quando nós vamos buscar a água na fonte, depende do tamanho do pote que eu estou buscando, depende do tamanho do vaso para que eu traga água. A sua fé vai ser respondida de acordo do tamanho da sua fé. Se você quer muita água, então vá buscar com um vaso grande, com um pote grande. Se você for com uma caneca, com uma xícara, você vai ser respondido também com uma caneca ou com uma xícara. Se for com um copo, com um balde, também é. Mas se você levar um recipiente bem grande, é daquele tamanho que Jesus vai encher. Depende do tamanho da sua vasilha. Azeite em abundância ele tem. Pode faltar vasilha, mas azeite não vai faltar. É por isso que eu estou dizendo para você aqui agora, que é maravilhoso, irmão. O que determina a quantidade de bênçãos espirituais que eu quero receber, você sabe o que que é? É o grau da nossa fé, é o tamanho da minha fé, com que eu reclamo diante de Deus, com que eu vou à presença de Deus. Qual é o tamanho da sua fé? Qual é o grau da sua fé? É pequenininha? Ou é média? Ou é grande? O tamanho da sua fé vai determinar o tamanho da bênção que você quer. Se eu disser para você que há um prefeito de uma cidade aí qualquer distribuindo ouro à vontade, e você pode ir lá buscar o tanto de ouro que você quiser, eu quero dizer para você que no mínimo você vai pegar um saco, vai pegar uma caminhonete, vai pegar uma F4000, um caminhãozinho, e se puder vai levar uma Scania, um bitrem, para buscar todo aquele ouro. Mas se eu disser para você que é para você buscar as bênçãos de Deus, que Deus está derramando ali naquele local, é bem capaz que você vá buscar ela, sabe que jeito? Dentro de um copinho, dentro de uma xícara, dentro de uma coisa bem pequena. Eu quero dizer para você que os bens espirituais, as riquezas espirituais que você e eu buscamos, ela está de acordo da nossa vontade. Se você for pequeno, você vai encontrar aquilo pequeno. E eu vou concluir o versículo. Versículo 13 diz assim: e naquela mesma hora o seu criado sarou. É necessário você confiar na palavra de Jesus. Jesus disse para aquele homem: vai, seja feito segundo a sua fé. Ele foi embora e chegou na sua casa, meu querido irmão. O seu criado já estava de pé, o demônio já tinha ido embora, ele não era mais paralítico. É necessário que o Senhor Jesus esteja do lado da cama para fazer milagre? Não. É necessário que eu e você tenhamos fé suficiente para buscá-lo, para falar com ele. E eu quero dizer para você que ele é tão poderoso que ele vai enviar a sua palavra e o criado vai sarar. Ele vai enviar a sua palavra e vai ser curado aquele enfermo que está perto de você. Ele vai enviar a sua palavra e vai resolver o seu problema lá na justiça. Ele vai enviar a sua palavra e vai mover o coração da sua mulher que te abandonou. Ele vai enviar a sua palavra e vai converter o coração do seu marido que está longe de Deus. Ele vai enviar a sua palavra e vai tirar o seu filho que está nas drogas, que está nesse mundo terrível. Ele vai enviar a sua palavra e vai nos curar, e vai curar de todas as enfermidades. Vamos orar. Nosso Deus e Pai, é no nome do Senhor Jesus que eu te peço agora: envia a tua palavra, fale aos corações, enche, Senhor, o nosso coração de fé. Se a nossa fé for pequena, faça ela crescer. Se ela for grande, faça ela transbordar. Eu quero te pedir, Senhor, mais fé para conhecer a tua palavra, mais fé para viver a tua palavra, mais fé para realizar a tua obra neste lugar. É em nome do Senhor Jesus, eu te peço, abençoe o teu povo com a fé. em nome de Jesus. Até amanhã, se Deus quiser. Que Deus nos abençoe, que Deus nos guarde, no nome do Senhor Jesus. Amanhã estaremos de volta. A paz do Senhor e uma boa tarde a você.
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Chegamos aqui com um amigo na madrugada nesta quinta-feira. É hoje quinta-feira. Você ainda tá pensando na quarta-feira? Quinta-feira de feriado. Vamos juntos até as 4 da manhã. Para você que tá chegando agora, muito prazer. Meu nome é Cláudio Ronchi. Peço licença para entrar na sua casa. Peço licença para entrar no seu trabalho. Junto com toda a família transmundial, a gente segue até as 4. Aproveitando para te convidar para seguir com a gente também. É. Daqui a pouquinho, inclusive, tem o nosso momento devocional. Momento da leitura do presente diário. O presente diário, que é um devocional editado aqui pela RTM. Você sabe que todo dia tem uma mensagem nova, né? E nesta quinta, 9 de julho, o título do presente diário: Legado. A leitura bíblica em Gênesis, no capítulo 5, lá do versículo 1 até o versículo 32. Daqui a pouquinho vamos fazer este momento tão importante aqui dentro da programação de um amigo na madrugada, que é o momento do nosso devocional com o auxílio do presente diário. E eu convido você para fazer este momento devocional comigo. Se você tem um exemplar do presente diário, já deixa ele preparado aí, por favor. Se você não tem um exemplar do presente diário, acompanha com atenção a mensagem de hoje. Aí, aproveita também para mandar um recadinho. Ah, bom demais quando chega a sua mensagem nas madrugadas da RTM. Jesus Cristo tem todo poder. O nosso WhatsApp, o DDD é o 11. O telefone é o 974-181-456. 974-181-456. Posso contar com a sua participação hoje? É, posso contar mesmo? Você que já está em casa, você que está trabalhando neste feriado, não desanima não, hein? Não, de jeito nenhum. Para com esse negócio de ficar desanimado. Não. Vamos juntos, um aproveita pra animar o outro, por favor, né? Não, é lógico, um aproveita pra animar o outro. Que tal começar a programação com o melhor da música? Ah, vamos começar com o Salmo 34, ele com Vavá Rodrigues.

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1: Muito bem, vamos com o nosso momento devocional, a leitura do Presente Diário hoje, 9 de julho. O título do Presente Diário, Legado. A leitura bíblica fica em Gênesis, no capítulo 5, do versículo 1 até o versículo 32. Versículo chave, Gênesis capítulo 4, versículo 26. Também a Sete nasceu um filho, a quem chamou Enos. Desde então começou-se a invocar o nome do Senhor. Pode parecer chato ler um capítulo inteiro sobre genealogia. No entanto, dela podemos tirar

E quando este teve um filho, chamado Enos, começou-se a invocar o nome do Senhor. Ele escolheu o caminho de volta para Deus, tal qual Abel fizera. A genealogia mostra que nossos atos têm consequências para gerações futuras. Na descendência de Enos, há alguns nomes que fizeram diferença. Enoque andou com Deus e foi o primeiro homem a ser arrebatado. Matusalém, o homem de maior longevidade, pois viveu 969 anos. Noé destacou-se por fazer o que era reto e sempre obedecer ao Senhor. Foi por intermédio dele que Deus recomeçou a história da humanidade ao enviar o dilúvio, pois a maldade dos homens chegara ao ápice. Na genealogia de Caim, também há alguns descendentes de destaque, como Jabal, o primeiro a morar em tendas e criar rebanhos, Jubal, pai dos músicos, e Tubal-Caim, o primeiro ferreiro. Embora fossem muito criativos e tenham contribuído para a sociedade, não há qualquer destaque positivo em relação à vida deles com Deus. O que se segue é uma história de violência e assassinato, e não de paz. Que legado você quer deixar para as futuras gerações? Seja um exemplo de alguém que ande com Deus. Se seus antepassados não seguiram o Senhor, mude a história de sua genealogia hoje. E a partir de sua vida, Deus pode escrever uma nova fase de bênçãos em sua família. O maior legado que você pode deixar à sua descendência é o exemplo de uma vida de temor e obediência a Deus.

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2: Deus bondoso e misericordioso, obrigada pelo teu amor por nós, por perdoar os nossos pecados e nos dar esperança de um futuro melhor, enquanto colocamos a nossa confiança em ti. Hoje, intercedemos pela vida dos jovens da Bielorrússia, que estão aprisionados pelo vício do alcoolismo. Pai, toque suas mentes e corações para que eles despertem para o arrependimento e que valorizem o dom precioso da vida. Senhor, liberte suas mentes da mentira e do engano. Capacita pessoas amorosas para ajudar nessa caminhada difícil. Ajude eles a confiar em ti, enquanto caminham para a cura e a libertação. Oramos em nome de Jesus. Eu, Elisângela Souza, tenho alegria em orar com você.
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Muito bem, chegamos nesta madrugada de quinta-feira, pelas nossas afiliadas, você que também nos acompanha através do nosso aplicativo no celular, pode também participar, viu? O nosso WhatsApp, o DDD é o 11, o telefone é o 974-181-456. 974-181-456.

0: deixa eu aproveitar e ouvir o recado da Fran.
1: Boa noite, Claudinho. Tá passando pra desejar a paz do Senhor Jesus.
0: Ai.
1: Tudo de bom pra você.
0: Amém.
1: Amém, Jesus.
0: Muito bem, a Fran, que nos acompanha então no Ceará em Ipueiras, chegou aqui, ó, de mansinho, devagarinho, já vem conosco nesta madrugada. Muito bom receber seu recadinho. Vamos juntos! Você sabe que o Wilson também tá com a gente, né?
2: Bom dia, Claudinho.
0: Bom dia.
2: Meu nome é Wilson de Jesus.
0: Opa!
2: Claudinho, eu escuto o programa de você desde 2011.
0: Olha aí, ó.
2: Ontem que eu consegui me conectar com vocês. E dou graças a Deus. Claudinho, outra coisa também, o que eu acho interessante.
0: 15 anos, hein?
2: Eu consigo escutar esse programa até o Correndo para Vencer. Como esse pastor americano, ele explica a palavra de Deus com uma sabedoria divina, Claudinho.
0: É o Paulo Biasi.
2: Diferente.
0: Uhum.
2: E como se a gente, o próprio Deus, estivesse explicando pra gente, Claudinho.
0: Opa, legal.
2: E.
0: Olha,
2: eu mando
0: mensagem.
2: Um abraço de urso para vocês e para todos os ouvintes aqui de São Luís do Maranhão.
0: Boa.
2: Estou aqui na Betel. Amém.
0: Amém. Ô moço, já faz parte da família RTM um cado de tempo, hein? Tá com a gente nesta quinta-feira, vamos juntos. Vou aproveitar para mandar aquele abração, pode? Ah, aquele abração. Marcão, hein? Ah, o Marcão tá conosco? Sim, o Marcão tá conosco. O Marcão tá chegando aqui, ó.

0: isso, o Marcão chega no estilo, hein? Graça e paz, bom dia diretamente da linda Goiânia. Se possível, toca uma com o Anderson Freire, que já está aqui, Marcão. Só tava esperando você mandar mensagem. Hoje ele já vai começar aqui este bloco, já vai começar a soltar a voz, meu amigo. E você que nos acompanha nas madrugadas pelo computador, pelo celular, é através do rádio, pelas afiliadas, você precisa ouvir um Marcão cantar. É, o Marcão canta. Vocês precisam ouvir, viu? Solta a voz aqui nas madrugadas. Fala aí, Marcão. É ou não é? Isso. Vamos juntos, moço. Bom demais receber seu recadinho. O Anderson daqui a pouquinho também vai cantar e vai soltar a voz. Quem mais aproveitou para mandar mensagem no comecinho desta quinta-feira? Foi ele, o Chaguinha. Chaguinha nos acompanha em Paporanga, no Ceará. Tá ouvindo a gente pela rádio Ceará, em Nova Rússia. Ou melhor, de Nova Rússia. É, exatamente. Rapaz, faz um cado de tempo que o Chaguinha não participa aqui das madrugadas, hein? Ah, aproveitou esta quinta-feira pra mandar um recadinho pra gente aqui. Sim. Ô, moço, seja sempre bem-vindo. Ah, bom demais receber sua mensagem. Você sabe, Chaguinha, quem também vem com a gente é a Regiane. Inclusive, ela mandou mensagem.
1: Boa madrugada pra você, amigo Cláudio.
0: Ô, moça!
1: Boa noite, a paz do Senhor.
0: Paz.
1: Boa quinta-feira,
0: amém,
1: né?
0: Amém, amém.
1: Início de quinta-feira. Aqui quem fala é Regiane Leite, mora aqui no Senador Canedo, Goiás.
0: Olha lá, ó.
1: Estou aqui ligadinha, ouvindo essa programação abençoada por Deus e te
0: boa,
1: fazendo companhia.
0: Boa.
1: Juntamente com todos os ouvintes da Transmundial. Paz do Senhor, boa noite.
0: Seja sempre bem-vinda. Muito bom receber sua mensagem nesta quinta-feira. E você sabe, moça, que o Gilbertão também tá com a gente, né? O Gilbertão chegou aqui.
2: Ah, o Marcão tá pronto.
1: Aô!
3: Meu amigo Cláudio Ronque, como é que você tá, menino? Bom, seu amigão,
0: moço.
3: Gilbertão do Real Conquista, antenado na melhor
0: legal,
3: do Brasil, menino. Chapisca aí aquela moda aí do nosso, tá do lado de cá, qualquer uma aí com bom Falcão e Josué, mandar pra minha esposa Raquel, nosso amigo Eurípides Moura, River Kennedy, David Padeiro, Tiagão, nossa amiga Ezequiel, Emanuel e pra todo mundo que vai antenado na melhor do Brasil. Falou, menino!
0: Falou, moço! Seja sempre bem-vindo, esse Gilbertão também, vou te contar, é bom demais receber o recadinho dele, né? Bom demais. E daqui a pouco tem Falcão e Josué, hein? Tem. Inclusive, Falcão e Josué é uma das duplas favoritas de Zedequias. Ele gosta bastante de Wesley e Marlene, mas eu sei que Falcão e Josué tá ali, ó, tá ali. O coração de Zedequias é Wesley, Marlene, Falcão e Josué. Gosta demais. E você que está nos ouvindo nesta madrugada, fique à vontade também para deixar sua mensagem através do nosso WhatsApp. O DDD é o 11, o telefone é o 974-181-456. 974-181-456. Olha o Anderson Freire chegando, olha ele aí, ó. Daqui a pouco tem a missionária Dorothy, hoje a missionária Dorothy vai chegar cedinho aqui, né, missionária?

0: Anderson Freire. Totalmente. Faltando 12 minutos para 1 da manhã. Pra sempre homem. Bom demais, né? O melhor da música nas madrugadas da RTM. E antes de seguirmos com a missionária Dorothy, que já está prontíssima aqui para trazer uma mensagem importante para a gente nesta madrugada de quinta-feira. Ô missionária, hoje experimentado nos sofrimentos? Não, pessoal, hoje em dia, na verdade, ninguém gosta de sofrer, não, missionária. Mas tem experiência no sofrimento? É, faz parte. Vai ser essa reflexão hoje? Né? Deixa eu mandar um abraço aqui pro Josias. O Josias tá conosco. O Josias aqui de São Paulo, tá com a gente aqui. Né? E você sabe que a Maria da Graça, a Maria da Glória tá conosco? Ela mandou um recadinho. Quer ouvir? Deixa eu colocar aqui, ó o que ela disse.
1: Bom dia.
0: Animada, eu gosto dela.
1: Cláudio Ramos.
0: Ô, moça.
1: Bom dia, paz do Senhor. Ai. Jesus, aqui quem está falando é a Maria da Glória.
0: Maria da Glória.
1: De Goianira, através da Rádio Paz. Ouço você todas as noites. Todas as madrugadas, mas você não manda um alô pra mim?
0: Eu
1: sou
0: muito
1: fiel, viu?
0: É mesmo?
1: Da Rádio Transmundial.
0: Boa.
1: Goianira.
0: Ih. Ela tirou a mão do microfone, missionária, você acredita? Mas eu vou aproveitar e mandar um abração. Aquele abração. Tadinho, seja sempre bem-vinda. Maria da Glória, vamos ouvir com atenção o recado da missionária Dorothy hoje. Ela vai falar sobre experimentado nos sofrimentos. O missionário, vou ouvir com atenção aqui, hein? O que será que a senhora vai trazer pra gente, hein?

0: Olá, aqui é a Dorothy. É uma grande alegria poder falar com você e compartilhar com você as coisas do Senhor. Quero abrir a Bíblia com você em Isaías capítulo 53. Por favor, leia comigo. Esse texto traz os versículos proféticos mais impressionantes sobre os sofrimentos de nosso Senhor e o que ele iria enfrentar naquela cruz. Nosso texto começa: quem creu na nossa pregação? A quem se manifestou o braço do Senhor? Foi crescendo como renovo diante dele, como raiz que sai de uma terra seca. Não tinha formosura nem beleza. Quando olhávamos para ele, não víamos beleza alguma para que o desejássemos. Foi desprezado e rejeitado pelos homens, homem de dores e experimentado nos sofrimentos, e como um de quem os homens escondiam o rosto, foi desprezado e não lhe demos nenhuma importância. Você sabe alguma coisa sobre dor? Você sabe alguma coisa sobre sofrimento? Talvez você esteja pensando: ah, mas você não conhece a minha história. Eu tento seguir em frente, mas estou enfrentando muita angústia. Eu estou falando sobre o homem de dores, o nosso Senhor Jesus Cristo, aquele que era sem mancha, puro e belo, e vivia na glória, em igualdade com Deus Pai e Deus Espírito. O Deus Filho estava disposto a se tornar homem, homem sem mancha, homem sem pecado. Esse homem belo, sem mancha e sem pecado, foi desprezado e rejeitado pelos homens. Sabe, eu fiz parte daqueles que o desprezaram e rejeitaram, no que eu lhe trouxe com meu comportamento religioso, com o que eu lhe trouxe com meu orgulho. Eu desprezei o caminho da cruz. Eu desprezei o fato de que estava sendo convidada a reconhecer a mim mesma como uma pecadora e a me dirigir para a cruz. Eu não gostei disso porque eu era melhor do que a maioria das pessoas. Era o que eu achava. Por isso foi difícil para o meu coração rebelde dizer: eu faço parte daqueles que os desprezaram e o rejeitaram. Faço parte daqueles que os menosprezaram e não reconheceram que o Senhor foi um homem de dores por minha causa. E o Senhor foi experimentado nos sofrimentos por minha causa. Eu escondi minha face do Senhor, eu não o quis. Enquanto eu o desprezei, eu não lhe dei importância. Eu fiz parte de seu sofrimento. Quando pensamos em sofrimento, só há um que realmente compreende o sofrimento, e foi o que nosso Senhor enfrentou. Pensamos nele em sua ressurreição, pensamos nele em toda sua beleza e popularidade, mas pense comigo nesta manhã como o homem que é experimentado nos sofrimentos. Deixe que ele coloque seus braços de amor em torno de você. Deixe que ele assegure e diga: eu conheço o seu sofrimento. Eu sei o que você está passando, porque eu sou um homem de dores. Eu amo você. Eu carrego o que você carrega. Eu quero tomar isso sobre mim. Verdadeiramente, ele tomou sobre si as nossas enfermidades. Que tal deixar que ele leve as suas enfermidades? E levou sobre si as nossas dores. Que tal deixar que ele leve as suas dores? Se algo terrível aconteceu, que tal deixar que ele leve seu sofrimento? Ninguém pode levar seu sofrimento como ele, e nós o consideramos aflito, ferido por Deus e oprimido. Você consegue imaginar o que significou para o Santo Pai ter de nem ao menos olhar para seu filho quando este carregou o seu pecado e o meu pecado? Você consegue imaginar o que foi para o Santo Pai suportar o sofrimento e a dor quando viu seu próprio filho ferido e oprimido? Ele poderia ter enviado com uma única palavra o céu inteiro para defender e proteger seu filho, mas ele permitiu que Jesus passasse por isso, pois esse era o plano de Deus e o propósito de Deus para alcançar a você e a mim. Que tal dizer a ele neste instante: ó Jesus, quero que o Senhor leve o meu pecado, minha dor e meu sofrimento. Eu recebo o Senhor em minha vida. Que tal você fazer isso? Escreva para dorothy@transmundial.org.br e peça seu livro A Sua Busca por Deus. Eu quero que você leia esse livro. Eu quero que você compreenda o preço que foi pago por você e conheça a liberdade que você pode ter em Cristo Jesus. Que o Senhor abençoe a sua vida. Escreva-nos hoje. Deus a abençoe.
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0: da música 4x1, 1h11 no horário de Brasília. Bom dia para você, vamos juntos. Bom demais ter você conosco. Você que gosta de admirar as coisas da vida. Tem admiração por algo, por alguém? Você sabe qual é o limite da admiração? Ela chega até um certo ponto e depois acaba virando adoração. Você sabe esse limite? Você sabe que fizeram essa pergunta para o pastor e professor Itamir Neves, né? Não entendendo a Bíblia? E ele vai responder, viu? Vai responder. Tem esta e tem várias, tem outras que você vai ouvir agora aqui no Entendendo a Bíblia, no Amigo na Madrugada.
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2: Olá, seja muito bem-vindo e bem-vinda ao Entendendo a Bíblia, o programa que é feito para você e com você, que nos ajuda a produzir o conteúdo a partir da sua pergunta. Eu sou Renata Borjato e ao meu lado,
3: André Castilho. Uma alegria poder conversar com você e junto com você entender a Bíblia também com ele.
4: Itamir Neves, nós queremos entender a Bíblia a partir da sua pergunta. Vamos procurar responder a partir da palavra de Deus.
2: Camila de Curitiba mandou a seguinte pergunta: existe limite para admiração e bajulação?
4: Muito interessante.
3: Boa pergunta.
4: Nós temos pelo menos dois textos aqui que poderíamos usar. Provérbios 27:2. E também Hebreus 10:24. Mas temos mais textos ainda, mas tudo bem, vamos começar com esse daí, Provérbios 27:2.
2: Não chame atenção para você mesmo, deixe que os outros elogiem você.
4: Exatamente. E é interessante que o Senhor Jesus falou exatamente isso para os líderes religiosos, né? Vocês querem chamar atenção para vocês? Eu testifico de mim mesmo. Vocês não, vocês querem que outros fiquem bajulando vocês. E o Senhor Jesus mostra que ele é verdade, né? E aí então é muito interessante isso daqui. Então essa colocação entre admiração e bajulação, já temos uma pista dessa resposta.
3: Primeira pista é: deixe que os outros falem bem de você.
4: Exatamente.
3: Não fale,
4: não precisa ficar
3: bem de você mesmo,
4: né?
3: Exato.
4: Agora Hebreus 10:24 também é um outro texto muito bonito, porque fala sobre a nossa vida no corpo de Cristo, na nossa igreja, na nossa comunidade, né? Pode ler, Renata, por favor.
2: Na minha tá um pouquinho diferente, né? Mas diz assim: ele sempre mantém sua palavra, sejamos criativos no amor, no encorajamento e na ajuda, não evite as reuniões de culto, como alguns fazem, desprezando os irmãos, ainda mais agora que o grande dia se aproxima.
4: Então, numa outra tradução, é muito interessante. Quer ler aí?
3: Posso ler.
4: Vai.
3: Consideremos uns aos outros para nos incentivarmos ao amor e às boas obras. Então, existe uma outra dica aqui a respeito da admiração, do elogio, que é o incentivo.
4: Exatamente.
3: A motivação. Eu já ouvi muita gente dizer que, eu não elogio os outros. Não elogio, né? Alguns líderes falam, não elogio o liderado. Por quê? Porque, ele vai ficar orgulhoso e tal. Veja, eu entendo que você deve dizer a verdade para a pessoa. Inclusive quando ela faz a coisa certa. Para quê?
4: Sim.
3: Com qual objetivo? Para incentivá-la, para motivá-la, para dizer para ela, encorajá-la. Parabéns, você está no caminho certo.
4: Exato.
3: Então, o conta muito é a questão da intenção. Por isso que Hebreus fala: qual que é a intenção do elogio entre irmãos numa mesma comunidade de fé? Incentivarmos ao amor e às boas obras.
4: Exatamente.
3: Então, poxa, você está no caminho certo? Parabéns, continue assim, gostei. Sabe, várias vezes, eu tenho umas experiências assim, a gente que canta na igreja, né? No período de cânticos de louvor, a gente enfrenta, é muito bom, mas é uma pressão muito grande nessa tensão da vaidade.
4: Exatamente.
3: Com o fracasso total. Então, e aí às vezes a gente sobe lá no púlpito, alguns chamam de altar, tal, a gente sobe lá e aí a gente sente essa pressão, sente a nossa miséria, e tem uma crítica muito grande com aspectos técnicos, com a nossa própria vida, e várias vezes eu saí me sentindo um lixo. Eu fiz tudo errado, não mereço estar aqui, não sei o que eu tô fazendo aqui. E vários desses momentos...
4: Eu sei.
3: Vários desses momentos...
4: É muito interessante isso.
3: Chegam pessoas que viram e falam, olha, foi uma bênção.
4: Foi uma bênção, exatamente.
3: Foi muito
4: exatamente.
3: Bom. Continue assim. Olha, é uma experiência tão gratificante, por isso que eu digo, né? E assim, e eu digo isso infelizmente mesmo, é muito mais comum pessoas que estão na frente como pregador e músico tendo a experiência de receber elogio. Por isso eu quero incentivar você que está acompanhando a elogiar pessoas que têm trabalhos um pouco mais, infelizmente, invisibilizados.
4: Uhum.
3: Por exemplo, pessoas que trabalham com limpeza.
4: Sim, sim, sim.
3: Pessoas
4: sim.
3: que trabalham em recepção.
4: Na ornamentação da igreja.
3: Na ornamentação. Aí falando turma, da comunidade de fé, ornamentação então, da igreja.
4: A turma chega lá e fica, olha que coisa linda. Quer dizer, teve uma pessoa que foi lá e trabalhou e
3: exatamente.
4: Fez de uma maneira.
3: O pessoal aqui no ponto já me deu a dica.
4: É.
3: E realmente, técnica e produção.
4: Ah.
3: E a gente tá falando da, e olha, isso eu falo pro pessoal, falei esse domingo pro pessoal lá da nossa igreja. O técnico, o operador de som,
4: sim.
3: é uma dos ministérios, é um dos trabalhos na igreja mais ingratos que tem. Porque na hora que dá errado,
4: todo mundo
3: vira a cabeça para trás. Ah, esse irmão aí tá em pecado. Mas já arrebei uma microfoniazinha, tal, tá, detona o cara.
4: Exatamente.
3: Agora, quando dá tudo certo no culto, ninguém vai chegar para ele e falar,
4: não.
3: Irmão, que
4: parabéns,
3: frequência abençoada, que... Irmão, olha, se equilibrou direitinho aqui, parabéns, que Deus continue. Olha, fui muito abençoado pela sua mixagem. Então, quero incentivar você que vai na igreja, ou você que frequenta, né, alguns lugares e tal, elogie as pessoas com essa intenção.
4: Sim.
3: De incentivá-las, de motivá-las. Então, incentive, motive ao amor e às boas as obras, as pessoas da sua igreja de ministérios que acabam não aparecendo tanto,
4: exatamente,
3: como é o caso do
4: exatamente.
3: Som, da limpeza, da recepção. Em outros trabalhos também, no seu trabalho, elogia aquela pessoa que faz o trabalho quietinha no computador, às vezes é tímida. Poxa, nesse sentido, no sentido de motivar, no sentido de encorajar,
4: exatamente.
3: Como o professor Itamir falou.
4: Exatamente.
3: Agora existe elogio que pode não ser uma coisa tão boa, né, professor Itamir? E aí que a gente encontra
4: então,
3: o limite, né?
4: É aí que eu acho que a gente precisa pensar de um outro lado também, porque quem recebe o elogio, ele precisa ter maturidade para não se orgulhar. Então, nós quando vamos elogiar alguém, temos que também pensar quem é a pessoa que nós estamos elogiando. Porque se for um neófito, como nós dissemos no outro dia num programa, ele vai ficar todo orgulhoso. E aí ele pode cair na tentação, como a palavra diz, a tentação que o diabo caiu. Então, a pessoa que recebe o elogio,

0: bajulador está tramando. Cuidado, ele está planejando tirar vantagem de você.
1: Olha só, que coisa, hein?
2: Então tem gente que bajula, que elogia
1: com segundas intenções.
2: Aí é que é o limite. Qual que é o limite, Camila? O limite é a sua intenção.
1: Exatamente.
2: Então, se você elogia ou recebe elogio com uma intenção de incentivo, de encorajamento e de motivação, vai em frente.
1: Tranquilo.
2: Agora, tem gente que bajula e elogia para querer tirar vantagem.
1: É, e aí não tem colher de chá.
2: É
1: essa segunda
2: cuidado.
1: Intenção, né?
2: É, tem que ficar esperto.
1: Quando nós recebemos elogio, ou quando nós elogiamos, temos que lembrar que quem deu tudo para quem elogia, para quem está elogiando, é o Senhor. Tudo é do Senhor. Então, vale a pena nós termos essa figura bem clara em nossas vidas, para que toda a honra e toda a glória seja dada somente ao Senhor.
2: Vamos a mais um texto que vai falar sobre esse uso potente da língua Provérbios 12, 18 a 22.
0: Existem palavras que machucam muito, mas as palavras do sábio trazem cura. A verdade permanece para sempre, mas a mentira tem perna curta. O coração de quem maquina o mal corrompe a si mesmo, mas quem pratica o bem tem o coração cheio de alegria. Nenhum mal pode subjugar um justo, mas todos os males recaem sobre o perverso.
2: Agora lê o 22 também, o versículo 22.
0: Deus não tolera os mentirosos, mas ele ama a companhia dos que mantêm a palavra.
1: Olha que outro, legal.
2: Outro limite para admiração e bajulação, a verdade.
1: Verdade, exato.
2: Porque você tá bajulando ou você tá sendo bajulado quando aquilo que está sendo dito não é verdade.
1: É verdade, exatamente.
2: E infelizmente tem gente que mente elogiando.
1: Sim, sim, né? Sim.
2: A pessoa acabou de dar um monte de mancada, né? Mas você, como você quer alguma coisa dela, você fala, não, muito
1: tudo
2: bom,
1: bem, tal.
2: Seu caminho tá certíssimo, você tá, ó, direitinho. E não é assim. A gente tem que aprender aquele negócio, aprender a dar feedback.
1: Exatamente.
2: É, aprender a dar retorno para a pessoa. Então você destaca as coisas erradas que ela fez.
1: Sim.
2: Mas também destaca os potenciais, as coisas são boas, né? A Renata sabe aqui, né? Eu dando feedback, a gente tem que fazer assim. Então
0: ao
2: a gente
0: longo
2: fala...
0: de 15 anos os feedbacks ficaram muito melhores, gente.
2: Então você vira e fala assim, olha, você errou nisso, naquilo. E errou mesmo. E eu ainda falo, né? Ó, se não é exatamente verdade, pelo menos foi essa impressão que me passou. Então, me passa essa impressão, essa daqui, tal. E aconteceu isso, tal. Cite exemplos. E aí depois você vai falar das coisas boas. Ó, mas eu vejo que você tem potencial para fazer grandes coisas. Eu vejo que você fez, olha, teve isso aqui que você fez que foi bom, tal. Uhum. Então eu tô dando um retorno, eu tô valorizando a pessoa, procurando corrigi-la e dizendo aonde que ela pode o caminho
1: melhorar
2: para ela ir melhor.
0: É. Sabe quem é o rei do feedback positivo? Jesus, né? Porque lá em Marcos 5, versículo 34, Jesus disse à mulher: "Minha filha, a tua fé te salvou. Vá em paz, está curada do teu mal." Então ela se arrisca com fé.
1: Sim.
0: E Jesus vai lá e elogia na frente dos outros, né? A tua fé te salvou. E impele então a pessoa a continuar vivendo de maneira bonita, né? Então não guarde aí os elogios, né? Mas fale com verdade no coração.
1: Exatamente.
0: Né?
1: Então, pega os elogios e agradeça a Deus porque ele te usou para você ser uma bênção na vida de outras pessoas. Agora tem um detalhe também, André, que eu acho que valeria a pena a gente lembrar. Você falou, muitas vezes as pessoas têm que falar a verdade e muitas vezes o erro tem que ser colocado. Mas em Efésios 4:15-16, eles falam o seguinte: fale a verdade, mas fale com amor. A partir daí, então, nós temos que entender que temos essa possibilidade. Eu sei que você está fazendo assim. Não, porque a gente está ao vivo, então é bom que você saiba que a gente tem esses toques aqui.
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4: Dia 1h35, voltamos aqui com Um Amigo na Madrugada. E o pastor Paulo Biasi também vem conosco, hein? E aproveita para trazer para você nesta quinta-feira o Correndo para Vencer.
5: Corramos com perseverança a corrida marcada para nós, com os olhos fixos em Jesus, o líder e aperfeiçoador de nossa fé. Apesar das evidências, a maioria dos cientistas rejeita a atuação da mão divina na criação, porque essa mão os tornaria moralmente responsáveis. Um cientista chegou a dizer: "Não podemos deixar que Deus coloque o pé na porta." Mas veja, o pé dele não só está na porta, foi ele quem criou a porta. Hoje vamos descobrir como a criação proclama a verdade da Bíblia em alta voz. 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Estamos na série 7 razões por que você pode confiar na Bíblia. Hoje, o pastor Paulo Biasi nos traz a quinta razão: a criação e a Bíblia, tomando por base Gênesis capítulo 1.
6: No princípio, Deus criou os céus e a terra. Quero falar brevemente sobre este planeta que nós chamamos de Terra. Nós estamos girando ao redor do Sol. A cada ano, o nosso planeta Terra completa essa volta inteira de 940 milhões de quilômetros. E os cientistas sabem que ele leva exatamente 365 dias, 6 horas, 9 minutos e 9,4 segundos para fazer esta viagem. Impressionante, não? Além dessa sua órbita, o planeta também está girando. É como uma bola de futebol chutada com efeito. Ela gira em torno de si mesma enquanto voa. Ela pode alcançar uns 100 km por hora indo em direção ao gol, mas ela também está girando enquanto vai nessa direção. E é exatamente assim que a Terra faz. Ela gira em volta do seu eixo numa velocidade de uns 1.600 km por hora. Uma volta inteira leva 23 horas e mais alguns minutos e segundos. E os eixos do Sol e da Terra não são paralelos. Em relação ao Sol, o eixo da Terra está inclinado em 23 graus e meio. E é justamente por causa dessa inclinação que existem as estações do ano. Veja o que diz a Escritura a partir do versículo 14 em Gênesis 1. Então Deus disse: haja luzes do céu para separar o dia da noite e marcar as estações, os dias e os anos. Que essas luzes brilhem no céu para iluminar a terra. E assim aconteceu. Deus criou duas grandes luzes, a maior para governar o dia e a menor para governar a noite. E criou também as estrelas. Deus criou a terra e a Bíblia diz que ele a criou para ser habitada. Quando consultei algumas publicações científicas, quis me atualizar sobre certos assuntos. Fiquei impressionado por como os autores descrevem todos os elementos necessários para a vida, os componentes químicos, a água, o carbono, tudo que precisa se combinar. E então eles dizem: realmente não temos nenhuma certeza de que tudo isso pode ser encontrado em qualquer outro lugar do universo ou que isso exista fora daqui. O problema é que não é qualquer planeta que serve, nem qualquer outro sol, nem qualquer lua. Li dois artigos intitulados "A Terra sem a Lua". Como seria se, quando aconteceu o chamado Big Bang, a nossa Lua simplesmente não tivesse aparecido? Se a Terra tivesse se desprendido sozinha? Os cientistas dizem que os 23 graus e meio que são responsáveis pelas estações simplesmente não existiriam. A inclinação seria diferente e isso alteraria profundamente as condições de vida na Terra. Além disso, a velocidade da rotação da Terra aumentaria, porque é a Lua que desacelera esse giro até a velocidade em que temos os dias de 24 horas. A luz do Sol leva uns 8 minutos para chegar até nós. Ela vem de uma camada do Sol que tem 480 quilômetros de espessura e uma temperatura de 5.500 graus. Se o Sol estivesse mais perto, nós queimaríamos. Se estivesse mais longe, congelaríamos. E ainda bem que ele não é como algumas estrelas que ficam oscilando, desaparecendo e reaparecendo. Algumas brilham por um tempo e depois, ao longo de uns 200 dias, começam a desaparecer para só depois voltarem a brilhar de novo. Imagine acordar pela manhã e perceber que o sol está escurecendo dia após dia por 200 dias. Mesmo que ele voltasse a brilhar depois, já seria tarde demais para nós. Todos estaríamos congelados. Mas o sol fica lá todos os dias. Mesmo quando não conseguimos vê-lo, ele continua lá com uma regularidade impressionante. Agradeça ao Senhor pelo sol. Um dos artigos dizia que somente 2 em cada 10 mil estrelas possuem algumas das características que o nosso sol tem, propriedades raras que talvez permitam sustentar a vida. Outros afirmam que não existe nenhuma possibilidade de que outras estrelas tenham essas características necessárias para a vida. Nosso sol é muito especial e muito raro. E o sol, a lua e a terra realizam as suas danças orbitais com tanta precisão que permitem aos cientistas prever com exatidão o momento exato de um eclipse, porque tudo funciona. No livro de Isaías, a Bíblia diz: foi ele quem criou todas as estrelas e as chama pelo nome. Por ser tão grande e forte, nenhuma delas deixa de aparecer. Em outras palavras, Deus foi o Senhor quem organizou tudo isso. E a Escritura afirma que ele fez o sol para governar o dia, a lua para governar a noite, e lá estão eles. Preciso falar sobre as estrelas. Acho quase engraçado quando eu leio esse final do versículo 16 em Gênesis capítulo 1. Fez também as estrelas. É como se esse final tivesse sido jogado ali, assim como quem diz: olha, não foi nada demais, mas eu acabei criando as estrelas também. Bastou uma palavra de Deus e todas estavam feitas. Então, vamos pensar sobre essas estrelas. Sim, o nosso sol é uma estrela, mas a próxima estrela que está mais perto de nós fica 250 mil vezes mais distante do que o sol. A luz dela leva 4 anos para chegar até aqui e mesmo correndo a 300 mil quilômetros por segundo. Olha, quando eu começo a pensar nesse fato de levar 4 anos para a luz dela chegar até aqui, eu não consigo nem imaginar o que seria uma distância como essa. 250 mil vezes mais longe do que o sol. A minha mente até começa a se perder quando eu tento processar tudo isso. Aí a gente começa a pensar nessa nossa galáxia imensa, chamada Via Láctea, que contém seus 100 bilhões de estrelas. E então começa a tentar imaginar as distâncias literalmente astronômicas, como 100 anos-luz, 1000 anos-luz e 1 milhão de anos-luz. E agora dizem que são bilhões de anos-luz, porque a luz dos astros distantes levou 13,8 bilhões de anos para chegar até nós. Mas como o universo está se expandindo rapidamente, o universo observável pode alcançar um diâmetro de até 93 bilhões de anos-luz. E eu digo: olha, me perdi em algum ponto aí. Você realmente me perdeu. Não consigo absorver isso. Como assim? A luz leva 13,8 bilhões de anos para chegar até aqui, viajando a 300 mil quilômetros por segundo. E eu penso: isso quer dizer que tem luz saindo de lá agora. Mas quando ela finalmente chegar, eu já estarei morto faz tempo. Impressionante. 13,8 bilhões de anos. Como é que a gente consegue processar isso? Vamos abrir um parêntese aqui. Você já pensou que quando Deus criou as estrelas, ele pode ter feito a luz delas chegar à Terra imediatamente para já serem vistas aqui? Assim, a luz dessas estrelas, que ficam a bilhões de anos-luz de distância, já poderia estar brilhando sobre a Terra no exato momento da criação. Porque veja, quando Deus criou Adão, Se você o encontrasse uma hora depois dele ter sido criado, não diria: Adão, você parece um bebê com uma hora de vida. Não, Adão já foi criado adulto. Se você tivesse olhado para as árvores do jardim, também não diria: olha, essa árvore parece ter uma hora de idade. Não, Deus já as criou maduras. Então, quando ele criou o universo inteiro para o ser humano, ele pode ter acelerado esse processo que dizem ter levado bilhões de anos. Ele falou a palavra e tudo aconteceu e ficou habitável. E, de repente, as estrelas foram vistas brilhando aqui. No princípio, Deus criou os céus e a terra. Então, o que nós dizemos? E o que dizem os cientistas? O tempo corre, mas preciso ler uma ou duas frases de Einstein. O cientista é possuído pelo senso de causalidade universal. O seu sentimento religioso assume a forma de um deslumbramento extasiado diante da harmonia das leis naturais, que revelam uma inteligência de tal superioridade que, em relação com ela, todo pensamento sistemático e a perspicácia dos seres humanos é absolutamente insignificante. Vou pular as frases de Stephen Hawking, exceto por esta curta em que ele fala das relações. O fato notável é que os valores desses números parecem ter sido ajustados com extrema precisão para tornar possível o desenvolvimento da vida. Agora, deixe-me ler algo do astrônomo Robert Jastrow. Para o cientista que viveu crendo no poder da razão, a história termina como um pesadelo. Ele escalou as montanhas da ignorância, está prestes a conquistar o pico mais alto. E quando finalmente consegue subir na última rocha, é recebido por um grupo de teólogos que estão sentados ali faz séculos. E agora, vamos olhar Gênesis 1:1. Nesta simples declaração de abertura da Bíblia, encontramos o fundamento de toda a ciência. Veja só, no princípio, tempo. Deus, personalidade. Criou força, os céus, espaço e a terra, matéria. O que existe além desse espaço de 13,8 bilhões de anos-luz? Dizem que não fazem ideia. Podem até existir mais 13,8, porque até onde sabemos não tem fim. Aliás, a gravidade é frequentemente mal entendida, mas é força. Deus criou. Ele falou e ela existiu com todas as suas leis e a precisão que faz as estrelas e os planetas se moverem. Então, todos os elementos que compõem a ciência estão aí. A pergunta é: como é esse Deus que provavelmente criou todas essas coisas com toda essa precisão e exatidão? Bom, em primeiro lugar, sabemos que ele precisa ter um poder imenso. Um poder tão imenso assim, porque esse universo é um efeito que só pode ter vindo de uma causa, que é um poder muito superior.
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0: a vitória, frequentemente falamos em ter Jesus Cristo como nosso Senhor. Para os cristãos, ou os primeiros cristãos, desistir do senhorio de suas vidas foi uma decisão que mudou tudo. No entanto, eles entenderam o conceito de senhorio, ter uma outra pessoa controlando sua vida. Durante o tempo em que Jesus viveu neste mundo, César se declarou Senhor. De fato, uma saudação comum na época era César é o Senhor. César exigia compromisso absoluto com ele e Roma, ou você poderia ser morto. Mas na sociedade de hoje, onde a maior parte do bem tem, no mínimo, liberdades limitadas, tendemos a ter uma mente independente, tomamos nossas próprias decisões, em nosso tempo e em nossos próprios desejos. Mas se for esse o caso, quem é realmente o Senhor de nossas vidas? Bem-vindos aos Chamados à Vitória. Sou Edson Tawil e estou aqui com Douglas Peck para continuarmos a série sobre as características de um cristão. Nesse programa, discutiremos o impacto radical que aceitar Jesus Cristo como Salvador e Senhor deve ter sobre os cristãos. Por isso, fique conosco enquanto continuamos com o nosso bate-papo aqui no Chamados à Vitória. Olá, Douglas, de novo.
1: Tudo bem, Edson?
0: Tudo jóia. Douglas, quando os cristãos se reúnem, é comum ouvir as pessoas dizendo que Jesus é o Senhor da vida deles, mas me pergunto se realmente entendem a profundidade do que eles estão dizendo.
1: Olha, essa é uma observação interessante, Edson. Particularmente na sociedade ocidental, o senhorio, ou seja, a ideia de um líder todo-poderoso que toma todas as decisões sem precisar passar por um grupo de senadores, deputados ou qualquer outro controle, não é muito comum, não é?
0: Então, explica para os nossos ouvintes aí esse conceito de senhoria.
1: Se você procurar senhorio no dicionário, verá que a primeira entrada, ou seja, o primeiro significado que aparece é domínio ou direito do senhor sobre algo, mando ou autoridade. E o que vem logo depois geralmente é direito de propriedade que cada um tem sobre alguma coisa que lhe pertence, domínio, posse, propriedade. Isso tirado de um dicionário chamado Michaelis.
0: Então Deus é o meu controlador. Então Senhor é o que controla e tem propriedade sobre alguém ou alguma coisa.
1: Exatamente. E na Bíblia, o domínio do faraó sobre os israelitas no Egito é um exemplo desse senhorio, né? Ele tinha o poder supremo. No livro de Êxodo, no capítulo 1, versículos 15 e 16, nós vemos a demonstração desse poder. Veja o que esses versículos dizem. O rei do Egito ordenou às parteiras dos hebreus, que se chamavam Sifrá e Puá: quando vocês ajudarem as hebreias a darem à luz, verifiquem se é menino. Se for, matem-no. Se for menina, deixem-na viver.
0: Ou seja, o faraó tinha o poder absoluto de exigir até a morte deles.
1: Exatamente, né? Ele não estava perguntando, ele estava dando uma ordem. E nós vemos essa mesma demonstração dessa autoridade quando Pilatos estava interrogando Jesus, já no Novo Testamento, no livro de João. Pilatos ficou frustrado porque Jesus não respondeu a nenhuma das suas perguntas. No capítulo 19, versículo 10, né, de João, Pilatos diz: você se nega a falar comigo? Disse Pilatos. Não sabe que eu tenho autoridade para libertá-lo e para crucificá-lo?
0: Mas ele não sabia que Jesus era filho do Deus Altíssimo, poderoso, grandão, absoluto. Verdade, Pilatos tinha esse poder,
1: E ele fez uso desse poder, mas o senhorio de Jesus é bem diferente, né?
0: Mas daqui a pouco nós vamos descobrir mais sobre essa diferença. Fica com a gente, hein? Você está ouvindo Chamados à Vitória, um programa de homens para homens que querem aprofundar sua caminhada com Jesus Cristo. E agora retornamos com Douglas Peck, que vai nos dizer como o senhorio de Cristo é diferente do de Pilatos, que o condenou à crucificação.
1: A diferença está em que Jesus Cristo não impõe seu senhorio sobre nós como os governadores deste mundo. Em Marcos capítulo 10, versículos 42 e 43, Jesus disse: vocês sabem que aqueles que são considerados governantes das nações as dominam, e as pessoas importantes exercem poder sobre elas. Não será assim entre vocês.
0: Que bênção. Jesus é o Senhor, mas ele serve ao seu povo.
1: Exatamente, essa é a diferença, mas ele ainda é Senhor.
0: Sim.
1: Nós temos que escolher abraçar o senhorio de Deus sobre as nossas vidas. Isso significa submissão total em todos os aspectos da nossa vida.
0: Mas não é isso que o cristão faz?
2: Deveria.
1: Paulo escreveu aos romanos, né? No capítulo 10, versículos 9 e 10. Se você confessar com a sua boca que Jesus Cristo é Senhor e crer em seu coração que Deus o ressuscitou dentre os mortos, será salvo. Pois com o coração se crê para a justiça e com a boca se confessa para a salvação. Isso descreve os cristãos, né? Que são nascidos de novo e que juraram total fidelidade a Cristo como Senhor. Na verdade, a pergunta, os cristãos não devem estar em total submissão a Cristo em todos os aspectos da sua vida? Quer realmente dizer, eles estão cooperando com o senhorio de Deus? Paulo fala sobre isso em Romanos capítulo 12, versículos 1 e 2.
2: Então você está dizendo que nem todos os cristãos estão permitindo que Cristo seja o Senhor de suas vidas.
1: É, e mais do que isso, Jesus disse em Mateus 7, versículo 21, nem todo aquele que me diz Senhor, Senhor, entrará no reino dos céus, mas apenas aquele que faz a vontade de meu Pai que está nos céus. Jesus estava dizendo que existem aqueles que chamam a si mesmo de cristãos, mas que na verdade não são.
2: Então nos explique isso, por favor.
1: Olha, você já esteve em uma piscina, não é? Um lago, um rio, em algum lugar que... Você já nadou, né? Já teve.
2: Sim,
1: algum...
2: tá bom.
1: Então imagine essa cena na sua mente. Se você for olhar de perto, notará quatro tipos de pessoas naquele lago, piscina, um rio.
2: Tá.
1: Aqueles que estão na água, aqueles que estão só até o tornozelo na água, aqueles que estão com água até a altura da cintura e aqueles que estão imersos nas águas profundas, nadando. As pessoas frequentemente se aproximam de Cristo dessa forma.
2: Pois é. Você está dizendo então, dos quatro grupos, as pessoas que Jesus chamaria de seus seguidores cristãos são os que estão imersos.
1: Sim, é uma comparação assim, né? Sim. Os cristãos entregaram totalmente sua vontade a Deus. Eles permitem que Jesus viva a sua vida neles e através deles. Paulo descreve isso em Gálatas 20:20.
2: Vamos lembrar de novo.
1: Vamos lembrar, esse versículo já foi bem citado aqui. Sim. Em nossos programas, né? Fui crucificado com Cristo, assim já não sou eu quem vive, mas Cristo vive em mim. Alguns chamam isso de vida trocada. É a característica espiritual de um cristão.
2: E é muito bom viver assim.
1: Sem dúvida.
2: Dá a impressão que a gente vai ficar aprisionado, não pode isso, não pode que posso. Eu posso todas as coisas, mas nem todas as coisas me são lícitas. O próprio Paulo disse, né? Ajude-nos Douglas, a ver como é que é a aplicação disso.
1: Sim, John Woodward, da Grace Fellowship International, diz que parte do senhorio de Jesus envolve três aspectos de nós mesmos. Nossa mente, nossa vontade e as nossas emoções.
2: Ou seja, Jesus deve ser o senhor da nossa mente, da nossa vontade e de nossas emoções.
1: Sim, exatamente. Primeiro, o senhor deve ser o senhor de nossa mente. Isso significa que estamos sempre procurando ver nossas vidas e situações da perspectiva de Deus. Paulo escreveu que não devemos nos conformar com o padrão desse mundo, quer dizer, não pensar da maneira que o mundo pensa, mas ser transformados pela renovação da nossa mente. Renovar, no grego, sugere a troca da nossa mente por uma mente nova, completamente diferente.
2: Se estou ouvindo você corretamente, Douglas, você está dizendo que quando Jesus é o senhor da nossa mente, o nosso objetivo é pensar como ele.
1: Isso mesmo.
2: Parece estranho, né? Mas
1: Jesus disse, eu sempre faço o que agrada a Deus. Isso está em João 8:29. Jesus tinha a mente do seu pai, Deus, né? Aquele no caso. Em essência, temos a mente de Cristo através da palavra de Deus, da oração e do Espírito Santo, que nos permite entender as verdades de Deus e renovar nossas mentes com essas verdades. Isso nos leva a nos submeter à vontade de Deus.
2: Aí nós vamos num outro versículo. Errais em não conhecer as Escrituras.
1: Isso.
2: Qual é a segunda área, Douglas, em que Jesus tem ou deve ter o senhorio das nossas vidas?
1: Quando Jesus é o Senhor sobre a nossa mente e estamos imersos na bondade do caráter de Deus e na verdade da sua palavra, nós vamos desejar viver de acordo com as palavras de Jesus. Não a minha vontade, mas a sua seja feito.
2: Isso foi no jardim do Getsêmani.
1: Isso,
2: né?
1: Exatamente, quando Jesus estava orando por um caminho diferente da cruz para trazer salvação ao homem. Mas por que Jesus entendeu intimamente a mente de Deus, confiou totalmente em Deus, mesmo que estivesse enfrentando uma morte horrível, Para nós, quando estivermos imersos no senhorio de Cristo, confiaremos na sua vontade para as nossas vidas.
2: Em todas as áreas, né?
1: Sim, em todas as áreas, pessoal e pública, espiritual, secular, no trabalho, no lazer, mesmo sobre os nossos desejos e anseios. Salmo 37:4 diz: deleite-se no Senhor e ele atenderá aos desejos do seu coração. A palavra deleitar aqui no original dá a ideia de ficar feliz em sair do nosso caminho para ir onde Deus nos mandar, ou seja, submeter nossa vontade a Deus. Quando mergulhamos em Cristo, os desejos do nosso coração cedem à vontade de Deus em todas as situações.
2: Então, a primeira área do senhorio que discutimos foi com nossas mentes.
1: Isso.
2: O segundo foi o senhorio sobre a nossa vontade.
1: Certo.
2: E a terceira área são as nossas emoções.
1: Uhum.
2: E o mais difícil de se submeter ao senhorio de Cristo, Douglas?
1: É, pode ser, né? Porque Deus nos criou como seres emocionais, né?
2: E os homens, ouvindo, não são excluídos.
1: Não. Nossos ouvintes também são seres emocionais. A Bíblia diz que Deus, Jesus e o Espírito Santo, todos têm emoções. Os homens são criados à imagem de Deus. Então nós também temos emoções.
2: Mas nós precisamos mantê-las em submissão ao senhorio de Cristo, né?
1: Muito importante isso. Provavelmente parece difícil, mas quando falamos de emoções, estamos realmente focando em emoções negativas, como por exemplo a raiva, a preocupação, o medo. Por exemplo, havia um líder de uma igreja que estava participando de uma conferência para missionários. E ele estava super feliz porque um dos oradores ia falar sobre os recursos da vida cristã.
2: Parece interessante o tema.
1: Sim, foi o que ele pensou. Quando ele assistiu a apresentação desse pastor, né? Ele esperava receber uma lista de coisas que as pessoas poderiam fazer para fortalecer sua vida cristã. Mas as palavras de abertura do palestrante já o surpreenderam.
2: O que ele falou?
1: O pastor disse mais ou menos assim: os recursos da vida cristã podem ser resumidos somente em um: Jesus Cristo.
2: Que coisa. Suficiência de Cristo.
1: Exatamente. Porque somente Jesus, que é o Cristo, pode viver a vida cristã. O orador estava ilustrando o ponto em que, quando Jesus é o Senhor das nossas emoções, podemos dizer com confiança: eu sei que o meu Senhor está atendendo a todas as minhas necessidades agora, até mesmo minha necessidade de fé, porque a sua graça é suficiente para mim.
2: Oh, glória.
1: Amém.
2: É tão simples, né? Mas parece que sempre tentamos complicar, né?
1: Pois é, o homem acaba sempre complicando as coisas mais simples. Mas a verdade é que tudo com que nos preocupamos, tememos ou do que temos raiva, Deus já está vendo e cuidando. Em 1 Pedro 5, versículo 7 diz: lancem sobre ele toda a sua ansiedade, porque ele tem cuidado de vocês.
2: Então, é só lançar. Basicamente, o que o versículo realmente está dizendo é: aceitem o senhorio de Cristo sobre suas emoções.
1: Sim, e Jesus disse em Mateus 6:34: portanto, não se preocupem com o amanhã. O que ele está nos dizendo é: eu sou o Senhor hoje, eu também sou o Senhor amanhã, então descanse em mim.
2: Aliás, a misericórdia do Senhor se renova a cada manhã.
1: Amém.
2: Creio nisso. Douglas, essa conversa sobre o senhorio está muito interessante, mas estamos chegando ao final do nosso tempo hoje aqui.
1: Pois é.
2: Por favor, passe aos nossos ouvintes um resuminho dos principais pontos abordados.
1: Claro. Hoje nós falamos que o conceito do senhorio é estranho para muitos de nós, porque grande parte do mundo de hoje não vive em nações onde os líderes têm controle de vida ou morte sobre as nossas vidas diárias, não é? Nós aprendemos que Jesus não força o seu senhorio sobre as pessoas têm que permitir que ele seja o senhor das suas vidas. Também revisamos três áreas do senhorio de Cristo na vida do cristão: sobre nossas mentes, nossas vontades e o senhorio de Cristo sobre nossas emoções. Mas o verdadeiro desafio é permitir que Cristo seja Senhor, que tenha poder e influência absolutos em todas as áreas da nossa vida.
2: Obrigado por sintonizar Chamados à Vitória, um programa onde os homens são equipados, fortalecidos para alcançar seu potencial dado por Deus. Hoje nós falamos sobre a importância de se entregar completamente sob o senhorio de Jesus. O material que usamos foi baseado no trabalho de John Woodward e Grace Fellowship International e usado com permissão. Querido ouvinte, caso queira mais alguma informação, acesse www.transmundial.org.br. Esperamos você no próximo programa. Até lá. Esse programa foi apresentado por mim, Edson Tawil, e Douglas Peck. Na mesa de som, Lilian Clark.

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0: bom dia para você. Aproveita para conhecer um pouco mais da nossa história. Tem lá no nosso site um pouquinho só da nossa história. rtmbrasil.org.br, rtmbrasil.org.br. Lá, inclusive, você pode ouvir novamente os programas que normalmente nas madrugadas você acompanha. rtmbrasil.org.br. Bem, deixa eu aproveitar também para mandar um abraço aqui para Andaluza. Andaluza tá conosco, mandou aquele cheiro, moça, um cheiro. Seja bem-vinda. Você sabe que o Robson Motentuit mandou um abração pro Izinho. Sim, um abraço nos dois, uma excelente madrugada. Olha, a Milena tá dizendo que é aniversário dela hoje. Ô, moça, parabéns então. Parabéns, parabéns, parabéns. É bom fazer aniversário e a gente comemora contigo, hein? Comemoramos com você, sim, senhora. Eu vou aproveitar também para mandar um abração. Ah, eu vou. Abração. Bom dia, uma excelente quinta-feira. Olha, o Assis mandou mensagem pra gente. Cadê o recado do Assis?
1: É isso aí, maravilha. Esse trio aí é show de bola.
0: Opa!
1: Itali Neves, André Castilho.
0: Castilho.
1: E a Renata, é isso?
0: Tinha
1: maravilha, bocado. Maravilha de Deus.
0: Boa! Assis que mandou aqui, elogia sempre um bom aprendizado em tudo. Grande abraço pro Assis. Abração pro também. Moço, obrigado pelo carinho, obrigado pelo retorno. Aproveitar também para mandar aquele abraço para Zélia, né? A Zélia tá conosco, faz parte da família RTM. Mandou aqui, ó, boa madrugada, Cláudio Ron, que Deus abençoe, Deus te abençoe e te proteja todos os dias da sua vida, sua família. Ela pede oração pelo filho, pelo exame que ele vai ter que fazer, que ele começou a fazer, na verdade, e termina hoje. Ô Zé, você sabe que você pode contar com a gente também, moça. Sim, conta conosco. Depois vai contando aí como é que tá o processo, o progresso do exame e tal, o que aconteceu, o que não aconteceu. Combinadíssimo? Seja sempre bem-vinda. Olha, você que nos acompanha pelo rádio, pelo computador, pelo celular, fique à vontade também para mandar uma mensagem. Tem o nosso WhatsApp, o DDD é o 11. O telefone é o 974-181-456. 974-181-456. Podemos contar com a sua participação também nesta madrugada? Então eu vou tocar boa música pra você. Pode. É o Gerson Rufino. Bom dia. Daqui a pouco tem o Espaço do Capelão.

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1: Estamos aqui mais uma semana no nosso Espaço do Capelão, sentados aqui na mesa, Renata, com a gente, quem tá aí participando desse espaço do Capelão?
2: Olha, hoje os nossos ouvintes de longa data, que sempre vem te prestigiar, e os novos ouvintes chegando também. Muito legal ver gente de tudo que é lugar interagindo conosco, né? Então, um grande abraço para Francilene, para o Josias, para Lilian Roquel, tá lá no Mato Grosso do Sul, Edileuza te ouvindo no Rio Grande do Norte, tem o Miqueias te acompanhando em Campo dos Goitacazes, no Rio de Janeiro, tem o Vasile com a gente, a Edivane e Floriano no Piauí, tem até uma criança fazendo aniversário, 5 aninhos, do Leônidas, lá do Rio de Janeiro, tua terra.
1: Parabéns, Leônidas, parabéns, e muito obrigado a todos vocês que estão participando com a gente deste programa. Muito obrigado, a sua participação é muito importante. Como você sabe, no Espaço do Capelão, nós temos sempre falado sobre capelania, e este ano não tem sido diferente. Nós temos aí trazido vários setores da capelania e hoje nós vamos falar de mais um setor. Hoje nós vamos falar da capelania militar. Mas se você quer ouvir os nossos outros programas, vale lembrar aí, talvez você perdeu, não pôde estar aqui com a gente, ou está chegando hoje, como a Renata falou, nós temos aí ouvintes novos, então você pode acessar ou o site ou o aplicativo da RTM, vai lá em programas, Espaço do Capelão, e você vai ter acesso a todos os nossos programas passados, e aí você pode tirar dúvidas, pode falar com a gente através do WhatsApp, e a gente está aqui pronto para te responder e que você consiga aprender um pouquinho mais sobre a capelania. Hoje vamos falar sobre a capelania militar, que também tem tido um envolvimento muito grande, não só nas Forças Armadas do Brasil, do Estado, mas também nas guardas municipais. Um exemplo aqui em Diadema, perto aqui da minha casa, nós temos aí a possibilidade de atuar na Guarda Municipal de Diadema, e isso tem feito uma diferença muito grande na vida das pessoas. E mas antes da gente continuar, talvez você tenha acompanhado aí pelas redes sociais, pelos jornais, eu quero te convidar a estar orando pelo Tenente Pimentel. Ele é da Polícia Militar aqui do Estado de São Paulo, e há uns dias atrás ele sofreu um atentado. Ele estava saindo do serviço, se não me falha a memória, e aí parou no sinal de trânsito. Ele estava de moto, e aí vieram outros dois rapazes em outra moto e dispararam vários tiros contra ele, e um dos disparos acertou a cabeça.

0: cabeça do Tenente Pimentel, um policial militar aqui do estado de São Paulo. Ele está internado, continua sob observação, ainda é um caso grave, e eu quero te convidar a estar orando por ele, tanto ele quanto a sua família que está em casa. Então nós temos os pais, nós temos a filha, a esposa, todos estamos na espera de um milagre, à espera de um milagre. Então contamos com as suas orações para que este milagre aconteça e para que esta vida possa ter o privilégio de viver uma nova vida em Cristo. Então conto com as suas orações pela vida deste homem. Voltando a falar da capelania militar e como ela acontece, assim como os outros setores que eu já trouxe aqui e você já ouviu, nós incentivamos que haja capacitação para que você possa desenvolver neste setor um bom trabalho, para que você possa estar ali e atuar. Então quero que você já vá aí aquecendo seu coração, porque aonde tem pessoas, tem vidas, e vidas sedentas pelas boas novas do evangelho. E você que tem chamado de Deus para você, para levar a essas pessoas as boas novas do evangelho, tem aí a oportunidade. Olha só, não sei se você tem noção, mas eu fiz uma pesquisa rápida aqui no Google, e a realidade do nosso país hoje no meio militar, que também envolve os policiais civis, os policiais das guardas municipais, também aí a galera das forças armadas, nós temos cerca de 200 mortes por ano aqui no Brasil, vinculadas aí aos confrontos entre os policiais e os meliantes, não é? As pessoas que vivem essa vida, e esse confronto tem acontecido, não só esse número, ele é relatado não só nos confrontos durante serviço, mas também na folga, que é como acabei de citar este caso que aconteceu aqui em São Paulo recentemente. Então a gente tem aí uma média de 200 policiais mortos no ano. Mas além disso, tem um outro dado que é muito ruim, tem um registro aí numa média também por ano de aproximadamente, tudo bem, 125 suicídios de agentes de segurança. Eles sofrem uma pressão muito grande, além dos confrontos, e o Fórum Brasileiro de Segurança Pública aponta que a maioria desses confrontos acontece no estado do Rio, diante da violência que eles têm vivido lá, mas não só lá, também está espalhado em todo o Brasil. Olhando para esses números, nós entendemos que é um setor que precisa da nossa atenção como capelão, não é? É uma atuação bem simples, mas que traz resultados aí esplendorosos. As companhias de área, os pelotões, a segurança, as secretarias de segurança pública, eles reconhecem esse trabalho e também apresentaram uma pesquisa, um resultado deste nosso trabalho, que revela o seguinte. Vou ler para vocês, tá bom? Os resultados indicam que a capelania, ao oferecer primeiros socorros emocionais, a confidencialidade, isso tem facilitado a reestruturação cognitiva frente a essa toxicidade que eles têm vivido, tanto emocional quanto psíquica, durante a atividade policial. E verifica-se também que a institucionalização dessa assistência espiritual, que é a capelania, que a gente tem falado sobre isso ao longo dos nossos programas aqui na rádio, é indispensável para a prevenção do adoecimento e a manutenção da capacidade operacional da tropa. Ou seja, esse trabalho de capelania, esta atuação no setor militar também, além de prevenir doenças, causa aí a manutenção da cognitividade, ou seja, fortalece o policial militar que vai para a rua diante dessa pressão e dá a ele uma forma operacional muito melhor para atender toda a sociedade, inclusive em todos os ambientes, certo? Você que pode estar passando no momento de noite de necessidade ou durante o dia de perigo e também diante de uma situação de confronto imediato, eles têm aí a cognitividade para evitar fazer o que nós não queremos, não é? Que é acabar perdendo a vida ou tirando a vida, que esse confronto seja resolvido de forma operacional e como a sociedade e as leis exigem. Deixei aqui muito fácil para vocês, já sabemos que a capelania faz bem, sabemos que podemos fazer, aonde fazer, agora é só partir para o trabalho, colocar a mão na massa e alcançar. E aí já quero deixar aqui o convite para o nosso próximo programa, até porque hoje eu só falei um pouquinho desses dados, mas eu quero deixar para você como você pode se capacitar e o que você pode fazer nessas conversas, na atuação da capelania militar. Então, Renato, um beijo no coração, você que está nos ouvindo, vem aí, semana que vem estaremos aqui falando mais um pouquinho sobre a capelania militar.
1: E antes de eu te deixar embora, tava vendo aqui os ouvintes, né? E aí a Neidma levantou o braço e disse, ó, eu também tô aqui, viu? No espaço do capelão. Assim como a querida Francilene, a Lilian Raquel, a Edileus, a Elisângela aqui de São Paulo, capital também, e a dona Zaylde lá de Goiânia, que disse, é muito bom ter vocês comigo. Então, não perca, semana que vem a gente continua esse papo. Obrigada, Bruno!
0: Tchau, tchau, gente. Um beijo no coração de vocês. Até semana que vem.
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1: Querido amigo, o nosso objetivo hoje é estudarmos Apocalipse capítulo 1, versículos 9 a 16, um texto que nos fará refletir sobre o Senhor Jesus glorificado. Para entendermos e nos apropriar desse conteúdo, vamos ler o texto bíblico. Diz assim a palavra de Deus: Eu, João, vosso irmão, vosso companheiro, na tribulação, no reino e na perseverança em Jesus, achei-me na ilha chamada Patmos, por causa da palavra de Deus e do testemunho de Jesus. Achei-me em espírito no dia do Senhor e ouvi por trás de mim grande voz, como de trombeta, dizendo: O que vês, escreve em livro e manda às sete igrejas: Éfeso, Esmirna, Pérgamo, Tiatira, Sardes, Filadélfia e Laodiceia. Voltei-me para ver quem falava comigo, e voltado vi sete candeeiros de ouro, e no meio dos candeeiros um semelhante ao filho do homem, com vestes talares e cingido à altura do peito com uma cinta de ouro. A sua cabeça e cabelos eram brancos como a alva lã, como a neve, os olhos como chama de fogo, os pés semelhantes ao bronze polido, como que refinado numa fornalha, a voz como voz de muitas águas. Tinha na mão direita sete estrelas e da boca saía-lhe uma afiada espada de dois gumes. O seu rosto brilhava como o sol na sua força. Querido amigo, depois dessa leitura devemos perceber então que vamos estudar um texto que nos vai falar sobre o Senhor Jesus glorificado. Vamos então dar-lhe o seguinte título: A visão do Senhor glorificado. O título para o nosso estudo, então, Apocalipse 1, 9 a 16, é A visão do Senhor glorificado. Nessa visão, João chama a nossa atenção para a estupenda figura de Jesus glorificado. Mesmo que ele tinha visto Jesus já transfigurado, agora o via em pleno esplendor da sua glória, e por isso a sua mensagem é muito objetiva. Somente Jesus, o Senhor glorificado, se revela em majestade e glória. Eu repito, esse é o resumo desse texto, esse é o princípio que temos a partir de Apocalipse capítulo 1, versículo 9 a 16. Somente Jesus, o Senhor glorificado, se revela em majestade e glória. Nesse texto nós vamos encontrar três aspectos da visão de Jesus, o Senhor glorificado. O primeiro aspecto refere-se a João, que ouviu e viu Jesus glorificado, versículos 9 a 11. João, irmão e companheiro na tribulação, no reino e na perseverança, ilha de Patmos, razão do exílio, a condição em espírito ele estava, a oportunidade no dia do Senhor, ouviu uma grande voz e a ordem: escreve o que vês. Querido amigo, vamos então detalhar esse texto. Eu, João, assim como nós lemos em Daniel, eu, Daniel, conforme Daniel 7, 28, 9, 2 e 10, 2. Mostrando o quê? A semelhança entre os profetas apocalípticos do Novo e do Antigo Testamento. Nenhum outro escritor usa essa frase. Vosso irmão, assim como no Evangelho e nas cartas, João não faz menção do seu nome, mesmo que tenha se identificado como discípulo a quem Jesus amava. Aqui, com sua peculiar humildade, ele se nomeia, porém, não faz menção do seu apostolado. Ele se diz participante, isso é, ele foi coparticipante da tribulação, característica precursora do reino. Portanto, uma sequência bem normal é a seguinte: tribulação, reino e perseverança. A tribulação do reino deve ser encarada com perseverança ou paciência, pois as três são inseparáveis. A perseverança é a paciência duradoura. Ele estava em Jesus, irmão, em Jesus, pois é nele que todos nós crentes cristãos temos direito ao reino e a força espiritual para poder suportar com perseverança as tribulações em prol do reino. João continua dizendo que ele se achou na ilha chamada Patmos, isso é, o local onde João estava exilado. Uma ilha rochosa, no meio do oceano. Então, restrito a esse único ponto na terra, lá exilado, Deus lhe permitiu entrar nas amplas esferas secretas dos céus. De certo modo, agora, João bebia do seu cálice e era batizado pelo seu batismo. Lembra? Lá em Mateus 20, 22, João disse que queria participar do reino, queria num lugar de posição para ele e para Tiago, seu irmão. E Jesus perguntou se eles estavam preparados para beber o seu cálice e ser batizados com seu batismo. E agora João estava tendo essa oportunidade. Sozinho, isolado, o último dos apóstolos. Ele se achava ali, sabe por quê? Por causa da palavra de Deus e do testemunho de Jesus Cristo. E essa, querido amigo, é a razão pela qual esse livro de Apocalipse foi e sempre é muito apreciado nos tempos de adversidade. João continua dizendo que então se achou em espírito, isso é, ele estava num êxtase. Ele saiu do mundo terreno e penetrou imediatamente no mundo espiritual, na dimensão invisível. Enquanto o profeta fala no espírito, aquele que tem a visão, como no caso de João, está no espírito. Um fala no espírito, outro está no espírito, com toda a sua pessoa. Com Cristo, esse estar no espírito não é uma exceção, mas era o seu estado contínuo. João se achou no espírito, teve essa visão no dia do Senhor. Veja o versículo 10. Isto é, no domingo, dia em que semanalmente a igreja comemora a ressurreição do Senhor. Embora não estivesse presente com seus irmãos, em espírito ele estava com eles. Ele se dirige a várias igrejas ali da Ásia, mas ele mesmo estava isolado, exilado na ilha de Patmos. Então, essa é uma das menções mais primitivas do termo dia do Senhor. Assim, o dia do culto, das ofertas e da ceia do Senhor era respeitado pelas primeiras igrejas, isso é, era o domingo. Os primeiros cristãos entendiam que no domingo celebravam suas reuniões conjuntas porque ele era o primeiro dia, isto é, aquele dia em que Deus, tendo tirado as trevas e o caos, criou o mundo. E esse era o primeiro dia em que Jesus Cristo, nosso Salvador e Senhor, ressuscitou dos mortos. João ainda continua a sua descrição e disse que ouviu uma grande voz como de trombeta. Essa voz chamou a atenção de João, era uma voz fortíssima. E a trombeta, ilustrando essa voz, convocava para as festas religiosas e agora acompanhava a revelação que Deus dava de si mesmo. Essa voz dizia: o que vês, escreve em livro, isto é, nesse livro que tem origem semelhante aos outros livros das escrituras sagradas, um livro que tem muito maior peso do que qualquer outra obra literária na terra. Escreve e manda para as sete igrejas. Veja o versículo 11. E aí ele menciona então Éfeso, Esmirna, Pérgamo, Tiatira, Sardes, Filadélfia e Laodiceia. Querido amigo, o segundo aspecto então desta manifestação do Senhor, dessa experiência do Cristo glorificado, refere-se às sete igrejas. Essas igrejas são destinatárias das palavras do Senhor Jesus. Certamente tínhamos naqueles dias mais igrejas na província da Ásia, provavelmente em outras cidades, como por exemplo Mileto. Nós tínhamos comunidades cristãs que foram fruto do trabalho de evangelização do apóstolo Paulo em Éfeso, conforme Atos 19:10. Essas sete igrejas específicas foram mencionadas por serem sete, um número com um significado importante aqui no livro, uma expressão de totalidade e universalidade. Essas são sete igrejas representativas e, como um todo completo, elas revelam as principais características espirituais de todas as igrejas, de todos os lugares e de todos os tempos. Essas igrejas não foram escolhidas casualmente, não. O Senhor não trata assim o seu povo. Elas foram escolhidas ou foram selecionadas, pois representavam em conjunto as características que o Senhor Jesus, o Senhor da igreja, via nessa igreja. Algumas dessas características deveriam ser deixadas, porém outras deveriam ser desenvolvidas, deveriam ser incrementadas. É interessante alistarmos algumas dessas características, embora nós vamos estudar cada uma das cartas para as igrejas pormenorizadamente daqui a três programas. Temos, por exemplo, só para que você tenha uma ideia do que nós vamos estudar, temos Esmirna, uma igreja exposta a perseguições e morte. E por outro lado, temos Sardes, que tem o nome de viva, mas estava espiritualmente morta. Temos Laodiceia, rica e sem necessidade, na sua própria opinião, com amplos talentos, porém era uma igreja fraca e débil na causa de Cristo. Enquanto que Filadélfia, tinha pouca força, mas ela guardava a palavra de Cristo e tinha diante de si uma porta, uma grande porta aberta pelo próprio Senhor. Encontramos também Éfeso, uma igreja intolerante com a maldade e com os falsos mestres, porém com o seu primeiro amor perdido. Por outro lado, temos Tiatira, que tinha muito amor, tinha muito serviço, muita fé, permitido, contudo, que uma falsa profetisa seduzisse a muitos. Éfeso também se destaca pelo combate à falsa liberdade, isto é, pelo combate à concupiscência carnal, uma referência aos nicolaítas. E assim também temos Pérgamo, em conflito com as tentações semelhantes a Balaão, induzindo a fornicação e as comidas idólatras. Por outro lado, nós temos Filadélfia em conflito com a sinagoga judaica, significando o quê? A servidão legalista. Finalmente, nós temos Sardes e Laodiceia, sem enfrentar qualquer ativa oposição que provasse as suas energias espirituais, mas numa posição tremendamente perigosa se considerarmos a indulgência natural do ser humano. Querido amigo, essas são as igrejas que representam todas as igrejas, inclusive a sua e a minha. Quando consideramos o plano de interpretação histórica, então, temos que admitir que as colocações que os estudiosos que assim creem fazem, elas são fantásticas, tão fantásticas que alguns outros estudiosos não as aceitam, mas vale a pena registrar essas interpretações. Isso é, esses estudiosos entendem que essas sete igrejas representam sete etapas da história da igreja. Por exemplo, Éfeso simboliza a igreja da era apostólica, que trabalhava arduamente. Esmirna simboliza a igreja pós-apostólica, que foi duramente perseguida. Pérgamo simboliza a igreja crescente e mundana, que surgiu depois do imperador Constantino, que fez o cristianismo a religião oficial do Império Romano. Tiatira vem logo a seguir, simboliza a igreja da Idade Média, que se caracterizou pela corrupção e desvio moral. Sardes simboliza a igreja da época da Reforma, que se notabilizou pela ortodoxia, mas infelizmente pela ausência de uma vitalidade espiritual mais intensa. Filadélfia, já nos aproximando do nosso tempo, simboliza a igreja da modernidade, que experimentou os reavivamentos e impulsionou os empreendimentos missionários mundiais. E finalmente, Laodiceia simboliza a igreja contemporânea, a igreja atual, que tem ficado morna por causa da apostasia e por causa da abastança. Querido amigo, esse é um retrato inicial rápido de todas essas igrejas. Nós vamos estudá-las com mais detalhes daqui a dois ou três programas. O terceiro aspecto refere-se à visão que João teve de Jesus glorificado, isto é, versículos 12 até 16. Versículo 12: voltei-me para ver quem falava comigo, isto é, para saber de onde vinha a voz. E a voz era voz do Pai, como no batismo e na transfiguração. E aqui, mais uma vez, para apresentar Cristo como nosso sumo sacerdote. Ele voltou-se e viu sete candeeiros, isto é, viu a peça que sustentava as sete lâmpadas. Conforme a descrição do livro do Êxodo, os sete se unem numa só peça. E aqui simbolizam, representam a igreja inteira, todas as igrejas. As igrejas formam uma unidade no Espírito Santo e em Cristo, porque Cristo é a cabeça da igreja. O candeeiro não é a luz, mas ele mantém a luz, apresentando-a para que brilhe em redor. A luz é o Senhor. A luz não é da igreja. A igreja recebe a luz do Senhor. A igreja é portadora da glória de Deus. O candeeiro estava colocado no santuário, tipo da igreja na terra, como lugar santíssimo, era o lugar da igreja no céu. A única luz do lugar santo, isto é, do santuário, se originava do candeeiro. Assim, o Senhor Deus é a única luz da igreja. A luz da igreja é a graça divina e não a luz da natureza. Esse candeeiro de ouro simboliza, ao mesmo tempo, preciosidade e santidade. Versículo 13: a forma humana pôde ser reconhecida por João, porque ele já tinha visto o seu Senhor transfigurado. Ele estava no meio dos candeeiros, que significa a presença contínua e atividade incessante de Cristo no meio da igreja, no meio do seu povo. No capítulo 4, quando o Senhor aparece no céu, sua identificação sofre a correspondente alteração. Contudo, ali, no capítulo 4, o arco-íris nos recorda seu pacto perpétuo com o ser humano. Ainda nesse versículo, essa frase "semelhante a filho do homem" significa que João tinha visto, como um homem, o Senhor Jesus sofrendo a agonia do Getsêmani e a vergonha e angústia do Calvário. Porém, agora, ele via esse filho do homem glorificado em toda a sua glória, não somente como filho de Deus, mas como filho do homem glorificado, resultado da sua humilhação, do seu alto esvaziamento. Ele via esse ser com vestes talares e cingido à altura do peito. Isso significa que a sua vestimenta era um emblema do seu sacerdócio. O manto e o cinturão de Arão eram para glória e formosura e combinavam com a insígnia de alteza real e do sacerdócio. Um sacerdócio não de origem humana, mas da ordem de Melquisedeque, conforme lemos em Hebreus. Jesus era diferente do sacerdócio arônico. Cristo está exercendo ainda esse seu sacerdócio desde a sua ascensão. Portanto, tem as vestes de gala. Ele que está no meio dos candeeiros demonstra que é rei e sacerdote por suas próprias vestimentas. Como Arão levava essas insígnias quando saía do santuário para abençoar o povo, assim, quando Cristo voltar, aparecerá com uma roupagem de formosura e glória. O cinto normal para alguém sacerdote ocupando ativamente a sua vida e os seus dons no serviço do Senhor, o cinto cingia os lombos, as costas, porém os sacerdotes levitas se cingiam mais acima, a partir do peito para os ombros, para que seus movimentos fossem majestosos, calmos, tranquilos. E o cinto que firmava todas as vestes simbolizava as forças reunidas. A justiça e a fidelidade formam o cinto de Jesus Cristo. O cinto do sumo sacerdote era entretecido com ouro, porém o cinto de Jesus glorificado é todo de ouro, demonstrando o quê? A sua superioridade ao símbolo. No versículo 14 lemos que João viu que a sua cabeça e os cabelos eram brancos como a alva lã, como a neve. A cor é o ponto de comparação, significa pureza e glória. Os olhos, como chama, são escrutinadores, são penetrantes como fogo, mas ao mesmo tempo expressam a indignação consumidora contra o pecado, especialmente em sua vinda, vingando-se de todos os ímpios. Os seus pés, no versículo 15, nós lemos, eram semelhantes ao bronze polido. Lembra-nos dos pés dos seres viventes servindo a Deus na visão que Ezequiel teve. Frequentemente, os profetas apresentavam imagens de Deus ou dos seus servos calcando os pés aos seus adversários. E pés metálicos sugerem, então, uma força para esmagar os seus inimigos. A voz, como de muitas águas, uma voz potente, uma voz do noivo. Sem dúvida, essa potente voz será o terror para os seus inimigos. Ele tinha na sua mão direita 7 estrelas. Nós vamos perceber qual o significado no versículo 20, no próximo programa. Segurar as 7 estrelas das igrejas nas suas mãos demonstra o poder de Jesus para com a sua igreja. E da boca saía-lhe uma espada afiada de 2 gumes, certamente a palavra de Deus, para salvar, mas para julgar e castigar aqueles que não se renderam a ele. E finalmente o seu rosto brilhava como o sol na sua força. Nada surpreendente, Jesus é a luz do mundo. Querido amigo, ao concluirmos a nossa reflexão sobre esse Cristo glorificado, a minha oração é de que você se alegre por um dia poder se encontrar com o Senhor. Que o Senhor te abençoe, um grande abraço e até o próximo programa.

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0: É uma alegria muito grande encontrar com você mais uma vez aqui no programa Família Hoje. Eu sou o Cacá Rodrigues e comigo está o pastor e psicólogo clínico Kleber Lima. E como você sabe, semanalmente, o pastor Kleber responde a pergunta do ouvinte RTM Brasil. Será que hoje não é o dia da sua pergunta? Olá, pastor Kleber, tá tudo bem com o senhor?
1: Graças a Deus, Cacá, tudo bem, e com você?
0: Comigo também, pastor, tá tudo bem, graças a Deus. E vamos à pergunta de hoje. Tenho percebido que o meu relacionamento com a minha esposa está muito focado nas contas para pagar e também na rotina das crianças. Eu já falei para ela que precisamos de tempo de qualidade juntos, como casal. O que podemos fazer para fortalecer o nosso vínculo como marido e mulher, hein, pastor? É a pergunta do nosso ouvinte, pastor Kleber.
1: Primeira recomendação que façam é: conversem a respeito, mas façam isso sem acusações mútuas. E depois de cada conversa, estabeleçam pontos de oração sobre os quais podem clamar ao Senhor juntos. Sim, o ponto de partida da vida conjugal, e o nosso ouvinte aqui coloca muito pertinentemente, muito adequadamente esta questão, porque nós entendemos sim que a vida conjugal tem as suas demandas, sim, as suas rotinas, e é preciso que o casal não perca de vista a capacidade de se comunicar. Façam isso de uma maneira deliberada, intencional, regular, né? Pode ser aquela saidinha que vai lá na padaria, vai no restaurante comer alguma coisinha juntos, claro, pode ser, mas também pode ser na mesa do jantar de casa, ali na mesa da cozinha mesmo, conversando, mãozinha dada, falando: amor, vamos falar um pouquinho sobre nosso tempo juntos, sobre as oportunidades que a gente tem, que precisa ter para aprofundar mais os nossos relacionamentos. Ouçam um ao outro com desejo de realmente entender o que está no coração do outro. Muitas vezes no casamento a gente sabe que enquanto o outro está falando, o de lado de cá está pensando o que vai responder, e se de alguma maneira se sentiu ameaçado, às vezes essa resposta pode ser dura, e aí o que é para ser uma coisa boa, gostosa, se transforma num conflito. Lembrando então, só reforçando, ao final de cada conversa, então vamos marcar aqui que a gente pode orar sobre isso durante essa semana. Então, orem sobre isso, orem um pelo outro. Ah, eu sou muito esquecido, acabo passando batido. Não, orem um pelo outro nas questões que cada um apresenta e, claro, nas demandas que se tornam de ambos. Dois, reconheçam a força das rotinas, mas intencionalmente decidam vencê-las. As rotinas do casamento somos nós mesmos, os casados, que criamos. Elas têm o propósito de dar funcionalidade ao relacionamento, né? Então, quem vai pegar as crianças na escola, quem vai pagar essa conta aqui essa semana lá no banco, quem vai passar o Pix para fazer esse pagamento, enfim, é uma divisão de tarefas que acontece, que precisa acontecer. Pois bem, mas rotinas são como ondas do mar, a gente tem que ficar de olho nelas, porque é divertido, é joia, é necessário, mas elas podem nos engolir com muita facilidade, inclusive. Então, o casal precisa ser mais intencional nesse sentido. Olha, a rotina tá aí, ela não vai diminuir, possivelmente vai só aumentar, mas nós precisamos buscar mais intimidade emocional no nosso casamento. Sabe, gente, às vezes o casamento já tá lá nos 35 anos, 40 anos de casado, então já não tem filhos para buscar na escola, já não tem uma série de demandas, mas o casal perdeu a dimensão da proximidade que precisava ser cultivada, sabe? Intimidade no casamento é um pomar. Você tem que semear, você tem que cuidar da plantinha que nasce, cuidar do fruto para lá na frente você desfrutar. Se não faz isso no início, depois vai precisar correr contra o prejuízo. Terceiro lugar, programem saídas, e aqui eu vou dizer PMG, ou seja, pequena, média e grande. Pequena é aquela saidinha rápida, vamos ali na padaria da esquina conversar um pouquinho, criançada, fiquem um pouquinho aí. Às vezes é aquela pequena saída que vai dar para programar com o vô, com a avó, com o tio e a tia. Gente, ó, nós vamos ficar fora uma hora e meia, duas horas, vocês podem aqui dar uma força, ou alguém, às vezes um casal da igreja, olha, nessa sexta eu fico com os seus, na próxima você pode ficar com os meus, e assim, coisas assim. M, já a gente pode estar falando aí de um fim de semana, né? Aquelas saídas que permitem ao casal relaxar um pouquinho mais, conversar um pouquinho mais e fazer muitas coisas legais também. E em terceiro lugar, que vamos chamar de G aqui, é aquela saída um pouco mais estendida para o casal. O casal deve programar isso também com os filhos, sim, mas tem hora que precisa ser só os dois. Deixa os filhinhos com a vovó, com a tia, com, enfim, com outros lá, mas dá aquela esticadinha, às vezes um final de semana prolongado, que dá para ficar 3, 4, 5 dias, ou quem sabe até um pouquinho mais, se os filhos já tiverem mais autonomia. Ou seja, aqui que nós estamos falando disso, comunicação e intencionalidade são dois elementos fundamentais nesse processo. E claro, sempre orando, sempre buscando ao Senhor, porque quando a gente tem um terreno assim escorregadio, é fácil se transformar em um conflito em que um acusa o outro. Mas larga isso de lado e foca num bom relacionamento que vocês tanto desejam. E se não tem desejado tanto nos últimos dias, passem a fazer a partir de agora.
0: E se você tem alguma dúvida relacionada à família, escreva pra gente. O nosso e-mail é ouvinte@rtmbrasil.org.br. Também nós temos o nosso WhatsApp, 11 974 181 456. Pastor Kleber, mais uma vez, muito obrigado e até o próximo programa.
1: Eu que agradeço, Cacá. Um grande abraço para você e para os nossos ouvintes.
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4: É isso. Seja feliz e até o nosso próximo encontro.

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1: Lembra-se do seu último sonho? Ou você prefere os seus devaneios? Todos nós sonhamos. Todos nós também devaneamos. Mas existe uma diferença importante entre essas duas capacidades da mente humana. O sonho, na Bíblia, muitas vezes aparece como uma experiência durante o sono que pode trazer reflexão, advertência ou orientação. E Deus falou por meio de sonhos a pessoas como José, Daniel, José, marido de Maria. O sonho pode apontar para algo que ainda não enxergamos claramente, mas que merece atenção. Por isso, o profeta Joel declarou: os seus velhos terão sonhos e os seus jovens terão visões. O sonho, nesse sentido, é uma janela que nos ajuda a olhar além das circunstâncias imediatas. Mas existe também o devaneio. O devaneio é quando a mente vagueia, é a capacidade de imaginar cenários, criar possibilidades e visitar mundos que existem apenas dentro de nós. E essa capacidade tem valor. Ela alimenta a criatividade, a arte, a inovação e até a solução de problemas. Entretanto, há uma contraindicação. Quando o devaneio substitui a realidade, ele se torna um engano. A pessoa passa a viver mais nas fantasias do que nas responsabilidades. Ela imagina conquistas, mas não caminha em direção a elas. Sonha acordada, mas não age. Por isso, Eclesiastes adverte que na multidão dos sonhos e das palavras também existem devaneios. Nem tudo que passa pela mente merece governar a vida. O sonho saudável inspira a caminhada. O devaneio saudável estimula a criatividade, mas tanto o sonho quanto o devaneio precisam ser examinados pela verdade, pela sabedoria e pela revelação de Cristo Jesus. Porque Deus não nos chamou para viver presos à fantasia, nem limitados ao presente. Ele nos chama a unir imaginação, discernimento e fé para transformar possibilidades em realidades. Vamos

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chegamos nesta última meia hora. Daqui a pouquinho tem para você uma mensagem importante com o programa Palavra do Pastor, mas a gente ficou devendo Falcão e Josué, né? Vamos com o melhor da música. Uma excelente quinta para você. Música.

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1: 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Para ser um homem de acordo com a vontade de Deus.
2: Hoje é dia 9 de julho e o tema é Deus está conosco. O Senhor dos Exércitos está conosco. O Deus de Jacó é a nossa fortaleza. Salmos 46, 7. Deus não promete nos poupar das tribulações, mas Ele promete estar conosco e nos conceder força para preservar e vencer. Ore para ser um homem que caminha com Deus e que tem sabedoria e graça para encorajar sua família. Eu sou Pedro Campos e é um prazer orar com você.
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1: Olá, meu amigo, minha amiga, eu sou o pastor Sidney Franco de Azevedo, da Igreja Batista em Vila Gerte. Que bom que a gente pode conversar mais um pouco sobre a palavra de Deus. Se você, como eu, vive no Brasil, certamente tem experimentado um tempo de muita incerteza. A gente não tem certeza de nada. É incerteza na área política, é incerteza na área social, na área econômica, incerteza na segurança. Você não sabe se volta para casa quando sai, você não sabe se vai ter o teu emprego no dia seguinte. E a incerteza invade a nossa casa, atrapalha os nossos relacionamentos, abate o nosso ânimo, o nosso entusiasmo. E incerteza é algo que, de alguma forma, afeta todos que estão à nossa volta. Eu queria pensar um pouquinho sobre como ter certezas a serem celebradas, como celebrar certeza num ambiente de tanta incerteza. Existe um personagem da Bíblia chamado Jó, que talvez tenha experimentado um tempo de incerteza como nenhum de nós jamais experimentou. Jó não é um livro fácil de entender. E a história do personagem principal, Jó, é mais difícil ainda. No começo do livro a gente percebe claramente o orgulho de Deus pela vida de Jó, pelo caráter de Jó. E no final do livro a gente percebe Jó agradecendo a Deus por ter conhecido um pouco mais a Deus. Então o começo e o fim do livro a gente vê uma boa relação e um bom equilíbrio de Jó. Mas no miolo do livro a gente percebe um Jó indignado com seu estado. Ele pensa que Deus se tornou seu inimigo e o está afligindo injustamente. E essa conclusão de Jó vem da sua crença inabalável de que Deus é soberano. Porque se ele não cresce assim, era fácil tirar a culpa de Deus. Deus não pôde impedir o seu sofrimento, mas não, ele cria piamente de que Deus é soberano. Então tudo vinha de Deus. Por que eu estou fazendo essa palavra, esse comentário inicial? Porque o texto que nós vamos comentar hoje, ele está nesse miolo do livro, nesse caldeirão de sentimentos de Jó e de pressão dos seus conselheiros. No momento de extrema manifestação de humanidade, de fraqueza humana, não de fraqueza espiritual, mas Jó experimentava um momento de fraqueza humana, e é nesse momento que ele faz uma avaliação da sua vida. Um de seus amigos, chamado Bildade, começa a descrever a sorte do perverso, fazendo insinuações de que Jó se enquadraria nesse perfil. E no capítulo 19 de Jó, então começa essa luta de Jó em tentar explicar a seu amigo que ele não se sentia culpado de nada. E Jó tinha certeza da sua redenção em meio a todas as incertezas que o cercavam. É disso que eu quero falar, porque nós vivemos também num tempo de incerteza. E nós precisamos e temos razões para celebrar certezas. E as certezas devem ser celebradas mesmo em tempo de incertezas. Jó, no capítulo 19, versículos 25 até o versículo 27, diz o seguinte: porque eu sei que o meu Redentor vive, e por fim se levantará sobre a terra. Depois, revestido este meu corpo da minha pele, em minha carne eu verei. Vê-lo-ei por mim mesmo. Os meus olhos o verão e não outros. De saudade me desfalece o coração dentro de mim. Jó está usando a figura do Redentor, Ele está celebrando o fato de que ele tem um Redentor e esse Redentor está vivo. E a figura que ele usa aqui é uma figura antiga, chamada o parente remidor. Era um Redentor mesmo. Era o fiador ou o vingador. Isso foi estabelecido depois nos costumes antigos da lei judaica. Alguém, especialmente um parente, que vem em auxílio de quem sofreu violência ou foi explorado. Pode ser uma pessoa habilitada para vingar a morte de um parente. Podia ser um parente que comprava a propriedade que tinha pertencido à família. Era alguém que estava capacitado e investido de direito legal de pagar a sua dívida e resgatar a sua propriedade ou a liberdade de uma vida. De que Redentor Jó está falando? Sua convicção e suas palavras são claras. Mas nesse momento, em quem Jó estaria pensando? Deus tornaria o seu Redentor lá no final do livro, no capítulo 42. Mas agora parece que Jó pensa numa terceira pessoa, além dele e de Deus. No capítulo 16, versículo 19, em meio a uma queixa profunda e angustiada, ele fala: já agora sei que a minha testemunha está no céu, e nas alturas quem advoga a minha causa. Não sei se Jó pensava no próprio Deus, ou Deus já lhe tinha revelado no coração o conceito de Jesus como nosso parente remidor, o nosso Redentor. Portanto, é dia, momento de celebrarmos a realidade do nosso Redentor que está vivo. Uma outra realidade que Jó menciona em meio ao seu sofrimento é que, por fim, ele se levantará sobre a terra. Eu fico impressionado com a esperança de Jó num tempo em que não havia quase nenhuma revelação específica. A certeza de que seu Redentor no tempo certo se levantará, levantar no sentido de tomar as nossas lutas e cessar o nosso sofrimento. Nós esperamos Jesus para nos remir da presença do pecado, da dor e da morte. Ele virá. O que Jó sabia, João viu. João diz assim: vi o céu aberto diante de mim um cavalo branco, cujo cavaleiro se chama Fiel e Verdadeiro. Ele julga e guerreia com justiça. Seus olhos são como chamas de fogo e em sua cabeça há muitas coroas e um nome que só ele conhece e ninguém mais. Está vestido com um manto tingido de sangue e o seu nome é Palavra de Deus. Os exércitos do céu o seguiam, vestidos de linho branco e puro e montados em cavalos brancos. Da sua boca saiu uma espada afiada com a qual ferirá as nações. Ele governará com cetro de ferro, pisa o lagar do vinho do furor da ira de Deus Todo-Poderoso. Em seu manto e em sua coxa está escrito este nome: Rei dos Reis e Senhor dos Senhores. Isso está em Apocalipse 19, versículo 11 até 16. Então nós podemos celebrar que nós temos um Redentor que no seu tempo vai nos ajudar, vai nos remir, vai nos livrar desse tempo de incerteza e sofrimento. A terceira certeza que Jó celebra e que também nós devemos celebrar é a redenção do nosso corpo. Interessante que é um conceito muito profundo que Paulo vai trabalhar séculos depois, sobre a existência de um corpo pós-ressurreição ou arrebatamento. Deus já colocara isso no coração de Jó, a certeza que retomaria um corpo para encontrar com seu Redentor. Versículos 26 e 27, interessante que ele diz: em minha carne. Isso pode ser traduzido também como fora da minha carne. As duas verdades falam da glorificação do corpo, fora deste corpo corruptível, mas com o meu próprio corpo glorificado. Deus é maravilhoso para com seus servos, e Jó já sabia disso. E a gente vê Paulo escrevendo aos Coríntios dizendo: irmãos, eu lhes declaro que carne e sangue não podem herdar o reino de Deus, nem o que é perecível pode herdar o imperecível. Eis que lhes digo um mistério: nem todos dormiremos, mas todos seremos transformados. No momento, num abrir e fechar de olhos, ao som da última trombeta, pois a trombeta soará, os mortos ressuscitarão incorruptíveis e nós seremos transformados. pois é necessário que aquilo que é corruptível se revista da incorruptibilidade, e aquilo que é mortal se revista da imortalidade. Quando, porém, o que é corruptível se revestir da incorruptibilidade, e o que é mortal da imortalidade, então se cumprirá a palavra que está escrita: a morte foi destruída pela vitória. Onde está a morte, a sua vitória? Onde está a morte, o seu aguilhão? O aguilhão da morte é o pecado, e a força do pecado é a lei. Mas graças a Deus que nos dá a vitória por meio de nosso Senhor Jesus Cristo. Portanto, meus amados, mantenham-se firmes e que nada os abale. Sejam sempre dedicados à obra do Senhor, pois vocês sabem que no Senhor o trabalho de vocês não será inútil. 1 Coríntios, capítulo 15, versículo 50 até o 58. Nós deixaremos este corpo de sofrimento e seremos transformados para encontrar com o nosso Redentor. Isso é motivo para celebrar. As certezas de Jó eram tão reais que ele já tinha saudade do seu Redentor e desse momento glorioso. Jó não sabia quanto tempo mais duraria o seu sofrimento. Jó não sabia a razão de tantas enfermidades e tanta desgraça. Jó não sabia se ele seria livrado daquela situação. Mas diante de tantas incertezas, de coisas que ele não sabia, ele sabia que ele tinha um Redentor, que esse Redentor está vivo e que ao seu tempo se levantaria para socorrê-lo, e que mesmo que a sua carne já estivesse se desfazendo, o Senhor haveria de glorificar o seu corpo para encontrar com o Senhor. Deus nos ensina, através da vida de Jó, que o servo genuíno entende que Deus é soberano e que não precisa dar satisfação dos seus atos, que ele continua sendo bom, continua sendo Deus, apesar de tudo que nos acontece ou venha a acontecer. Que Deus não é limitado por ninguém e ele salva como quer e quando quer. Mas o que Deus mais nos ensina através da vida de Jó são as certezas no meio das incertezas. Nós temos um Redentor que está vivo e nos vê dos céus. O nosso Redentor virá em nosso resgate definitivo no tempo certo. Nós seremos transformados e encontraremos com o Senhor nos ares para uma grande ceia. Essas certezas são tão reais que já sentimos saudades daquilo que ainda não experimentamos. Vivemos num mundo difícil, num tempo de incertezas, num país de grandes dificuldades, mas nós podemos celebrar certezas que estão na palavra de Deus e que são a garantia de que um dia nós seremos libertos de tudo isso. Que Deus te abençoe.
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5: Muito bom dia para você, eu sou Fábio Zamana, chegando aqui na RTM nesta quinta-feira, hein? Quinta-feira, dia 9 de julho de 2026, e eu sigo junto até as 9 horas da manhã por aqui te fazendo companhia, convidando você para interagir, para fazer parte também aqui da nossa programação através do nosso WhatsApp 11974181456, é o número que você pode então mandar o seu recado, o seu abraço, o seu bom dia, e vamos juntos nesta quinta-feira, que seja um dia muito especial para você, para toda a sua família, e vamos lá, né? Oferecendo para você uma próxima canção, porque daqui a pouquinho tem Música da Terra com Cláudio Ronque e Zé Dequias, e antes tem também hinos que tocam aqui na programação. Jonas Vilar. Como será o amanhã?

você ouve Hinos que Tocam, os mais belos hinos de todos os tempos, aqui na RTM Brasil. E a partir de agora você ouve mais uma edição do Hinos que Tocam. E hoje ouviremos um medley de hinos gravados pelo grupo Cat Singers. O primeiro hino desse medley se chama Adeus, Mundo, Adeus, e foi composto por Thomas Mosey Lister, que durante a Segunda Guerra Mundial entrou na Marinha Americana. No fim do seu trabalho no Exército, ele se matriculou em uma escola de música a fim de aprimorar os seus dons. Em 1946, conheceu a jovem Lynnene Whiting e eles se casaram no mesmo ano e se mudaram para Atlanta, nos Estados Unidos. Depois de 3 décadas trabalhando como músico, ele foi ordenado pastor na Igreja Batista de Riverside, em Tampa, nos Estados Unidos. O terceiro hino desse medley se chama Eu Subirei, que foi considerado o hino gospel mais tocado na época. Ele apareceu em vários hinários americanos, geralmente sob os tópicos de vida eterna, céu e aceitação. A última música desse medley chama-se Nova Jerusalém. Ela é considerada de domínio público. Vamos então ouvir pelo grupo Cat Singer, Medley.

0: E ouvimos Cat Singer cantando medley Adeus Mundo, Adeus e Nova Jerusalém.
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0: E agora seguimos para a segunda parte do programa, na qual ouviremos músicas selecionadas para você, chegando Leonardo Queiroz, Fervente Oração.

0: ouvimos Leonardo Queiroz, Fervente Oração.
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0: E agora vem chegando Wesley Marlene, Alvo Mais Que a Neve.

0: ouvimos o Wesley Marlene cantando Alvo Mais Que a Neve. Com essa canção, chegamos ao fim a mais um programa Hinos que Tocam, um programa que teve a produção de Raquel Campelo, revisão Marcos Olivares, apresentação Fábio Samana.
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0: muito bom dia para você. Excelente quinta-feira. Vamos juntos aqui na RTM. Quero mandar um abraço, um bom dia para você participando, você interagindo através do nosso WhatsApp.
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0: E para você que já participou conosco, já mandou o seu recado, vai receber aquele abraço de leão ao vivo, é aqui na nossa programação, e daqui a pouquinho tem Música da Terra, Cláudio Ronchi e Zé Dequias, sempre com você com um programa super animado, com música boa para você ouvir aqui na RTM. Então eu quero começar a mandar um abraço aí pro Gianni Soriano. Gianni Soriano já passou por aqui, chegou praticamente junto comigo, né, Gianni? Bom dia, meu amigão, como é que você tá? Tudo bem, tudo tranquilo aí? Em Teófilo Otoni.
2: Meu amigo Fábio Zamana, bom dia a todos os meus amigos e ouvintes da Rádio Transmundial. Aqui é o professor Gianni Soriano, diretamente de Teófilo Otoni, com o privilégio de ver o programa começar hoje. Eu tive que vir aqui pro quarto das meninas, Fábio, porque as duas foram dormir lá na sala de novo. E aí eu liguei o som do rádio bem baixinho, né? E vim aqui para poder gravar o áudio para vocês, tá? É, mandar um abraço aí para todos os meus amigos aí, o Etevaldo, a Conceição, a Graça Imperial, Silvinha e Madruguinha, Eliane lá em Portugal, ao pastor Jean, ao pastor Israel, a todo mundo aí que faz esse programa ser bem divertido aí, todos os ouvintes aí ao redor desse mundão, tá bom? Já tô me preparando aqui para poder pedalar, tomando meu suplemento. Daqui a pouco eu tô na pista. Um grande abraço para vocês, fiquem com Deus, tchau, tchau.
0: Valeu, professor Gianni, aquele abraço de leão para você, é, chegou junto comigo. Um abração, meu amigo, bom pedal para você, ótima quinta-feira, tamo juntos, tamo juntos. Quem também já passou por aqui é a Edna de Imperatriz, bom dia.
3: Bom dia, bom dia, bom dia, bom dia, Fabinho, mais um dia, Fabinho.
4: Eu amo esse tipo de música, que eu cantava em Coral Black, sinto falta demais. Um abraço de leão para você e para todos que já estão ligados nessa manhã.
0: Olha, a Edninha cantava no Coral Black, que legal, hein, Edninha? Um abraço, hein? Cat Singer é top demais, eu gosto bastante aí desse coral. Apesar que tá sumido, né? Não tenho acompanhado mais eles, mas eu acho que não tem gravado mais nada, assim. É, não tô por fora do coral Cat Singer, mas é bem legal, né? Um abraço, Edninha, abraço de leão pra você. Edson Dias, em Domingos Martins, como é que você tá, meu amigo?
5: Bom dia, Fábio Zamana. Tudo bem, meu amigo? Como estão as coisas
0: bem,
5: aí em São Paulo? Tudo fresquinho? Ou tá fazendo
0: frio,
5: calor?
0: 13 graus.
5: Que é o Edson Dias de Domingos Martins, no Espírito Santo, passando para desejar a todos um abençoado dia na presença do Senhor. Que Deus abençoe e guarde cada um de vocês. E que Deus seja na vida de vocês todos os dias. Um forte abraço.
0: Valeu, meu amigo, um abraço de leão para você também, para toda a família. Edson, obrigado pela companhia, obrigado pela participação. Professor Magno Pereira, bom dia.
6: Olá, bom dia, Fábio Zamana, já ligado à programação da RTM. Alô para o Maioba, o Alex Rian, o Richard, a Rívica e a todos os ouvintes aqui em Perímeri, Maranhão, é o professor Magno Pereira.
0: Valeu, professor Magno, aquele abraço de leão para você também, para toda a família. Obrigado pela participação, para todo mundo aí em Perimirim. José de Ribamar, bom dia.
7: Bom dia e a paz do Senhor, meu querido pastor Fábio Zamana. Mais uma quinta-feira que Deus nos concede, mais uma manhã que Deus nos desperta com este fôlego de vida, com esta dádiva maravilhosa para nós estarmos na presença dele, glorificando e exaltando o seu nome. Estou passando para desejar para você uma feliz quinta-feira, uma quinta-feira abençoada, muita paz, muita alegria.
0: Valeu, meu amigo, para você também um ótimo dia, uma excelente quinta-feira, viu, José? Para você e para toda a família aí. Tá chegando também Francisco Araújo, falou bom dia, Fábio, ligado aqui no programa direto de Sobral. Um abraço para você e para todos os ouvintes. Valdaí Lourdes tá com a gente também participando. Bom dia.
8: Bom dia, Fábio Zamana, paz do Senhor, quinto, meu lindo. Desejo tudo de bom para você, sua família. para todos que fazem parte da Transmundial. Beijo nas meninas, beijo na André. E um abraço de leão para todos, meus lindos e amados ouvintes da Transmundial.
0: Cheiro. Valeu, Valdaí, cheiro. E ela mandou foto aqui num bug rosa, né? No passeio aí, aqueles bugs de passeio, sabe? Falando nisso, o nosso Thales bugueiro do bug amarelo sumiu também, nunca mais passou por aqui, né? Um abraço aí pro Thales, viu? Vamos com Música da Terra, tá chegando Cláudio Ronco e Zé Dequias.
9: Zé Dequias, Zé Dequias, acorda, rapaz.
10: Ora, acordar pra quê?
9: Ué, nós queremos ouvir música.
10: Então vamos, ué. Não, não, mas que coisa foi de me ouvir? Oh, Música da Terra!
9: Aí sabe quem vem chegando agora? É a turma que gosta de cantar em inglês, seu Claudio.
11: Ah, é? Por quê?
9: É os herdeiros do Cristo. Bye bye tristeza.
11: Não, Zedequinha, são os herdeiros do reino. Bye bye tristeza.
9: Isso é verdade. Os herdeiros do reino. Bye bye tristeza aqui no Música da Terra. Acompanhe.

Você ouviu Herdeiros do Reino, bye bye, tristeza aqui no Música da Terra. Cada modão bonito, hein, seu Cláudio, mas tem cada modão aqui que eu vou contar pro senhor, só aqui mesmo no Música da Terra. Oi, seu Cláudio, o senhor sabe que talvez tenha que viajar pro Mato Grosso, já contei isso pro senhor. Olha, eu vou contar um negócio pro senhor, terra boa, viu? É grande, grande demais. O Mato Grosso é o terceiro maior estado do Brasil, o senhor sabia disso, meu grau? E tem uma boniteza de lugar pra visitar, viu? Tem um Pantanal. O senhor já foi lá no Pantanal, senhor? Olha, é uma maravilha aquele lugar. Não tem praia, mas tem a tal da Chapada dos Guimarães, que eu já fui também. E até a parte da Amazônia, senhor. Sim, a parte da Amazônia tá lá no Mato Grosso. Passarinho bonito. É o que não falta lá. Você vai com tirar foto lá, você encontra um monte de passarinho para tirar foto. Mas também a guerra já passou por lá, viu, seu cara? Foi a tarde da Guerra do Paraguai. No esporte, é a sede da maior evento de pés do mundo que fica lá nas cárceres. Sabia disso, agora? Eu até vi um boto cor-de-rosa. Olha que negócio, é bonito demais, ó. É terra pacata. O povo de lá é feliz de maragonta. Como todo bom caipira deve ser, agora, mas não é verdade. Porque nas próximas férias, agora, você não passa pra lá. Fica um tempinho lá, conhece um pouco mais do lugar. O senhor pode ir comigo, seu Grau. Mas vou dizer que tem uma cidade que nós vai ter aqui junto mesmo, né, seu Grau? Lá no livro de Hebreus, voltando pra Bíblia, fala que um dia, seu Grau, presta atenção, nós vamos morar numa cidade do Deus vivo, na Jerusalém Celestial, seu Grau. Aí eu aguardo esse dia, seu Grau. O dia maravilhoso vai ser esse, quando nós se encontrar lá, vai ser uma maravilha só, hein, seu Grau? A Jerusalém Celestial. E tem mais uma dupla aqui, viu? Tem Daniel e Samuel que vão cantar e está chegando Salvador.

do Salvador, com Daniel e Samuel, música bonita que você escuta aqui no Música da Terra. Música da Terra, música especialmente escolhida por você. Eu contando um negócio pra você, viu? Eu tô com um monte de CD lá em casa pra dar pro senhor. Você não quer passar lá em casa, não? Ué, mas você não vai ouvir mais o CD? Eu vou ouvir sim, seu Grosso. Sabe o que é? Lembra outro dia que eu falei que ganhou uma parelhinha de MPT? MP3? Não, MPT. Não, Zé Dequias. Chama-se MP3. Não, seu Cláudio, é MPT. Não, não. O nome do aparelho chama-se MP3. Oh, na verdade, pra mim é MPT. Música popular da terra, oh, que maravilha, seu Cláudio. Peguei o senhor dessa vez, não é verdade? Presta atenção, seu Cláudio. Pézio Everardo cantando Peão de Cristão, senhor.

0: Você ouviu Ezio Everardo cantando Peão Cristão? Você que está nos ouvindo, preste bastante atenção, abre seu ouvido que vai começar o boletim rural. Acompanhe as informações do campo. Daqui a pouco nós voltamos, Sérgio Grande.
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2: 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Preço do boi gordo cai com baixo consumo interno de carne bovina. 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
2: O mercado do boi gordo registrou queda nas negociações no meio desta semana, com menor volume de negócios e pressão sobre os preços. Em praças de referência de São Paulo, como Araçatuba e Barretos, a arroba do boi gordo caiu R$ 3, passando a valer R$ 330. Segundo consultorias do setor, o consumo interno segue abaixo do esperado e a demanda por animais para exportação também perdeu força, o que mantém o mercado pressionado. O preço da soja voltou a subir no meio desta semana, acompanhando a valorização do mercado internacional. No porto de Paranaguá, a saca de 60 quilos foi negociada em média a R$ 139,71, acumulando alta de quase 5% neste mês. Na Bolsa de Chicago, os contratos também fecharam em alta. Das 38 regiões acompanhadas por consultorias, 25 registraram aumento nas cotações da soja. O mercado brasileiro do algodão em pluma segue com poucas negociações neste início de julho. Segundo o CPE, compradores e vendedores ainda não chegaram a um acordo sobre os preços, o que mantém a baixa liquidez. A cotação da libra peso ficou em R$ 4,12 no meio desta semana. A indústria segue comprando apenas o necessário, enquanto produtores buscam negociar os estoques da safra passada para abrir espaço nos armazéns. Com fonte de Globo Rural, produção de Karina Joubert, coordenação de Marcelo Fávero, direção de André Castilho, com realização da sua RTM Brasil, na apresentação de Cláudio Ronchi, esta foi mais uma edição do seu Boletim Rural.
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0: Você ligou agora o rádio, mas foi muito prazer, esse é o Música da Terra, vamos junto com o modão pro Zezo. Vamos ouvir agora o Farcão Josué cantando Milagre.

0: demais, mas que modão bonito, hein? Farcão e Josué cantaram milagres aqui no Música da Terra. Mas bom, vamos lá. Você pode mandar uma carta, você pode mandar. Como é que é o negócio daquele lado ter um monte de tecla, seu Cláudio? E-mail? Não, é assim, tem um monte de tecla. Eu não sei direito como é que eu faço que negócio. É e-mail. É na minha o quê? O seu Cláudio, você tá de brincadeira comigo, seu Cláudio? Desde a hora que começou o programa, é café gelado, esses nomes aí que eu não consigo falar, e essa história de e-mail agora, que negócio é esse?
1: Não, não, é que, assim, peraí. Tá vendo esse aparelho aqui?
0: Esse negócio quadrado é esse mesmo, que dá pra receber aí também as músicas, não dá, seu Cláudio?
1: É, então, você pode mandar um e-mail por aqui. Eu posso falar o endereço?
0: Mas é claro.
1: Bom, você pode mandar um e-mail para rtm@transmundial.com.br e pede uma música aqui no Música da Terra. Ficou facinho agora, vai, Zeriquês.
0: Armazinho, desse jeito é eu. Vamos chegar de prosa, né? Vamos ouvir mais uma música, pode ser, seu Grau? Quarteto de Leal canta um lar além do Rio.

0: Douglas é só 0,15.
1: Aí não tá bom. Logo, logo a gente volta. E com muito mais música. Epa, peraí.
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0: Em Palmas são 5 horas em ponto, horário de Brasília.
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0: Olá gente, bom dia para você, seja muito bem-vindo, estamos chegando. Eita, Edgar Messias, sou eu, vou com você a partir de agora aqui na sua Rádio Paz FM, começando a Amanhecer com Cristo, mais uma manhã, gente amiga, mais um dia, hein? É hoje quinta-feira, dia 9 de julho, 2026, né gente? É, vamos nós, é o nono dia desse sétimo mês, desse ano muito que especial, né? Muito especial, 2026 tá sendo coisa linda, sim ou não? Sim ou não? Pra mim tá, gente, pra mim tá, glória a Deus, viu? Tá uma maravilha, até aqui, como diz lá o juiz, o sacerdote, o rei, enfim, né? Como diz lá o Samuel, 1 Samuel capítulo 7, até aqui nos ajudou o Senhor, né? E vamos rompendo com muita coisa boa no seu rádio, começando aqui o Amanhecer com Cristo, com o melhor da música sertaneja. É, temos as músicas do quadro Você Decide, duas opções para você escolher uma delas. Hoje tem os Levitas, na primeira opção tem sim, tem os Levitas hoje, tem Daniel e Samuel na segunda, hein, gente amiga? Vai ser demais, com certeza, é, contando sempre, claro, com a sua participação aqui comigo no 639-8420-6868. Chega pra cá, dá um sinal de vida, dá um sinal comigo aí, quem já está de pé, quem já está aí na labuta, você que está trabalhando, atendendo mais uma jornada na escala de seu, do seu trabalho aí, dê um sinal comigo no seu momento aí, claro, arrumou um tempinho, pega aí o seu aparelho celular, o seu smartphone e manda pra mim aqui um oi, um olá, um bom dia, tô na escuta. Pode mandar também o seu pedido de oração, claro, a partir das 6 da manhã, Deus tem uma palavra para os nossos corações e a oração, gente, nós vamos falar com Deus, vamos orar juntos, convido você, vem pra cá, é nóis, a partir de agora.
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0: É, Amanhecer com Cristo, de segunda a sexta-feira, hein? De segunda a sexta-feira, a partir das 5 da manhã, Edgar Messias desde pequenininho. Pequenininhozinho, era um tampinha lá e Edgar, pegou Edgar, até hoje, é nóis. Edgar Messias, sou eu. 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E você? Ah, você também parceiraça aqui comigo. Ô, meus amigos, meus parceiros, apoiadores, você que arruma um tempo aí, participa mesmo, você que aí tá na correria, mas não deixa de mandar aquele olá, o seu bom dia.
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0: Tem coragem, é parceiro, não é?
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0: Vamos lá, Edgar Messias, vamos chamar as músicas do quadro Você Decide, que tá imperdível. Hoje até eu tô assim, entregando a mão uma na outra assim, querendo mesmo saber como é que vai ser, como vai ser hoje. É verdade, é verdade. Vamos chamar a primeira aqui, que começa desse jeito aí, ó. Ei! Que é isso, produção? Os Levitas, é pra despertar quem tá assim, ó. É pra despertar, canta aí.

É o Parazé com os Levitas na primeira opção, gente. Vamos saber a segunda aqui com Daniel e Samuel. Começa assim também, tá? Ó, que batida. Que é isso, meu Deus do céu? Olha, essa é a segunda opção pra você analisar. A primeira ou a segunda? 639-8420-6868, Daniel e Samuel.

0: Gente amiga, e aí? Como vai ser? Como vai ser? Ó, só vale um voto, pra adiantar a conversa aqui, só vale um voto por participação. Não pode dar duas opiniões. Eu já tô pensando de dar dois votos, mas não pode de jeito nenhum, é?
1: Ai, coitado.
0: Não vale. É um voto por participação, tá bom, amigo? Tá bom, amiga? Pra que isso mesmo, Edgar? Olha, pra você interagir, brincar comigo um pouco, hein? Você participar e, claro, algumas músicas que ficam aí há tempo que a gente não toca, a gente traz aqui pra você, viu? Eu trago sempre duas, obviamente, pra você escolher uma das duas. A que você mais gostar, aí você, eu quero essa, e fica na torcida aí comigo, pra, e aí nós vamos saber qual será a mais votada, né? Obviamente, a mais votada será anunciada, aplaudida, e vamos ouvir na íntegra até o final, no final do nosso programa. Certíssimo, nós vamos até às 7 com essas maravilhas, o melhor da música sertaneja e a sua interação comigo, é claro, é muito válida. Eu quero mencionar quem já está comigo aqui, deixa eu começar a partir da meia-noite, a partir uma da manhã, começou a chegar aqui a participação aqui, ó. Deixa eu ver quem chegou na frente, meu amigo Domingos Dóris em Porto Nacional, chegou na frente aqui. Domingos Dóris está lá em Porto, alô Porto Nacional, na sequência vem a minha irmã Sara lá no Monte do Carmo, irmã Sara.
2: Bom dia!
0: A senhora irmã Sara, logo mais vem aí o meu amigo Amadeu Farias. E aí já vai chegando os demais, né? 3 e alguma coisa da manhã, 2 e alguma coisa. Meu amigo Ney, lá no Taquari, o homem é madrugador também, viu? É madrugador.
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0: É corajoso aí o Neizão. Aô! Meu amigo Joel, tá aí firme, rante no batente, Joelzão. Também comigo aqui o Fernandinho, lá no cantinho do café Taquari, hein, gente? Alô, Taquari. Alô, João Carlos Maurini. O meu presbítero Jailton da D3D. Também mandou ali a sua participação, presbítero Jailton, o Antônio Donizete, o Lucas Holanda, é uma turma boa, rapaz, olha aí, o Mirto Meira, chegou agora há pouco, né, Mirto? Tá firme aí, irmão, Deus te abençoe. Daqui a pouco eu vou abrir seus recados, as suas participações, aí você que está me ouvindo, tá preparando esse café maravilhoso aí, hein? Que coisa linda, não estou vendo, mas eu posso imaginar. Não estou vendo, mas eu posso imaginar. Você que acordou agora, ainda tá meio molengando, meia molenga. Bora, rapaz, bora despertando. É o dia que tá chegando, o sol já vai raiando. Edgar Messias já chegou. Rádio Paz FM é 90. É, como é que é? É tá. Você que tá nos ouvindo aí na região de Araguaína, 91,3 ou na 89,9? Qual das duas você está sintonizado? Meus amigos caminhoneiros, bom dia pra você, companheiros. Deus abençoe a sua jornada. Aí você que está ao volante do seu carrão, nos ouvindo, nos dando carona, tá chegando na capital, tá saindo de Palmas, tá indo pra onde? Tá nos dando carona, nos levando de carona pra que lado, hein, gente? Legal, diz pra mim, ó, mas não pega no telefone ao volante não, viu, gente? Ou dirige esse negócio aí, ou então desliga, para um pouquinho e aí vai pro celular. Isso, muito bem, ele pisca alerta ligada, encosta aí, e aí o Edgar, eu tô aqui na estrada, eu tô indo pra, aí diz aí pra que lado você está, tá nos levando de carona, ou tá chegando, eu não sei, diz aí não dá pra saber, mas eu consigo imaginar. A você no campo, no sítio, na chácara, nos peais, nos assentamentos, bom dia também.
2: Bom dia!
0: Pra você, meus amigos, minhas amigas aí, meus amigos operadores de máquinas agrícolas, Deus te abençoe. Diz aí pra mim, hein? Diz aí, 639-8420-6868, é nóis. Vamos junto nessa parceria, deixa eu chamar aqui a nossa sequência musical que tá demais. Olha aqui, ó, Joel e Jonas.
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0: Ou você aí na roça, ilegal.

Tommy Jonas, você ouviu Vida na Roça aqui no Amanhecer com Cristo, 5:15, 5:15. O Júlio e o Anderson, Júlio e o Anderson, Jesus é meu tudo.

bênção. Jesus é meu tudo aqui no Amanhecer com Cristo. Você ouviu? Prossigamos aqui. Vamos nós, 5:18. 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Olha, eu vou chamar uma música top demais com o meu amigo Ananias Nascimento. Essa vai para os meus amigos das estradas no Brasil. Meus amigos caminhoneiros, bom dia para você aí, meus amigos.

0: Muito bem, Solitário do Asfalto é o nome dessa canção bonita do Ananias Nascimento.
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0: Você ouviu aí, ó, em alto e bom som? Sim, em alto e bom som, claro. Vamos nós, prossigamos a animação total aqui no Amanhecer com Cristo, o melhor da música sertaneja. Todo mundo, olha, a turma tá chegando com vontade, com alegria, e já sinalizando ali para o momento da oração, e quem já está mandando a sua opinião aqui das músicas do quadro Você Decide, que tá demais, hein, gente? Olha só, hein? Olha na primeira opção, só mais um pouquinho aí pra você. Chegou agora, a primeira é essa aí, ó. Ei, os Levitas, para Zé, é o nome da primeira opção. Vamos ouvir um pouquinho pra você decidir comigo.

nome da canção, a primeira. Vamos pra segunda, vamos lá na segunda agora. Daniel e Samuel é a segunda opção. A você que gosta das canções do Daniel e Samuel, aproveita e escolhe essa daí. Eu vou só dar essa dica. Mas quem gosta de Os Levitas.

É a segunda, tá, gente, amiga? Oh, maravilha! Ah, quem mais? Quem mais? 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É por lá mesmo, Edgar Messias. Pausei, bora de. Bora. Aí, garoto, chega lá. São 5:27. 5:27, o que é isso? Quem tá desse jeito aí, bora resolver isso agora.

0: agora. Cadê você?
1: Mas o que é
0: isso, Jesus?
1: Pai do céu, vamos levantar, vamos trabalhar.
0: É hora de alô, é hora do alô.
1: Ganhar mais dinheiro pra comprar mais feijão pra
0: água,
1: tudo.
0: Água, filho. Pega água, vai, arrocha.
1: Então lá vai a água.
0: Aí, garoto, eu quero ver se não acorda, eu quero ver se não acorda desse jeito. Eu digo, eu tô na temporada de férias. Que? Férias? Que história é essa, irmão? É só pra quem é estudante, tá, Marão?
2: Ai, coitado.
0: É, ué, só pra quem é estudante. Tu não é estudante que tá fazendo com essa ideia de férias aí, sabe?
2: O quê? Não acredito.
0: Não é verdade? Pare pra pensar. Não, diga, é temporada de férias. Férias é pra quem é estudante. Você é o quê? Você é... Não, meu irmão, bora. Mas se você é estudante, tá no direito, tá? Tá no direito. Se você é estudante, criança ou adolescente, né? É verdade, porque o adultão assim como nós, mesmo sendo estudante, é férias só na escola. Mas os trabalhos seguem normalmente. Quem é estudante aí, os trabalhos seguem normalmente. Eu. Quem mais? Deixa eu chamar aqui o meu amigo Domingos Dores, da Porto Nacional, participando comigo. Ô, meu amigo Domingos Dores, olha, essa canção que o senhor está sugerindo aí, pelo que eu entendi, é com Daniel e Samuel, viu? E Daniel e Samuel está aqui no quadro Você Decide de hoje. Então, como só dá para tocar uma canção de cada cantor, ok? Vou considerar o seu voto. Tá bem? Ele pediu uma aí com o Davi que matou o gigante, um negócio assim, eu quero acreditar que é aquela lá, o pastorzinho, né? Mas enfim, o meu abraço pro meu amigo Domingos Dores, tá valendo a sua participação sempre. É bem-vindo aqui comigo. A minha amiga Irmã Sara chegou aqui também mandando sua participação no nosso WhatsApp, o 639-8420-6868. Ela sugere aquela canção, como é que é? Juan Rudinei, Jesus venceu a morte, é essa aí, né? Boa, boa. E ela está oferecendo para o irmão Edgar Messias. Valeu, querida. Pro Danilo Natalino, Odilson Batista, os caminhoneiros, os padeiros, salgadeiros, todos os pastores, todos os que estão ouvindo o Amanhecer com Cristo. Tá valendo, né? Legal. Um abraço aí pra minha irmã Sara, pro seu Natalino. Ela que está online, viu? Ô amigo, ô amiga. Ela tá online, ela mandou a mensagem aqui, era uma e alguma coisa da manhã, mas a irmã tá lá ligada.
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0: Tá pensando o quê, irmã? Obrigado, irmã Sara. O Amadeu Farias mandou um texto bíblico aqui, deixa eu dar uma olhada, né, Amadeu? Hã? De fato, todos os que desejam viver piedosamente em Cristo Jesus serão perseguidos. É o que está em 2 Timóteo, capítulo 3, versículo 12, texto bíblico sugerido pelo meu amigo Amadeu Farias. Obrigado, Amadeu. Deus abençoe. O meu amigo Ney, tá ligado na gente? Como é que tá a movimentação aí na nossa confeitaria, meu amigo Ney? Hã? O pão já tá no ponto. É o homem do pão caseiro, né? É o Neizão, lá em Taquari, mandou o seu bom dia de Gamexinhas. E ele sugere uma canção com Elias. Então tá valendo. É o Elias Silva. Abração pra você, Neizão. Deus abençoe sempre. Ele é fiel companheiro em todas as manhãs, viu? O Neizão é um dos muitos aqui, né? Companheiro fiel, todas as manhãs você vai ouvir o Neizão mandando aqui o seu bom dia, o seu abraço para toda a nossa audiência. Isso é muito legal. O meu amigo Joel também comigo aqui, sugerindo que estará orando comigo, vai orar. Meu amigo Joel, obrigado, querido. Bem-vindo sempre a você e sua família. É uma alegria recebê-lo aqui no Amanhecer com Cristo. 5:31. Hoje é quinta-feira, tá, amigo? Hoje nós vamos falar de um assunto muito sério no seu café da manhã. É, vou falar do cuscuz hoje. Eu comecei a falar ontem, mas vou concluir hoje o assunto sobre o cuscuz. Algo muito interessante que eu descobri esses dias e eu vou compartilhar com você. Todas as quintas-feiras eu vou trazer sempre uma temática relacionada ao café da manhã. Sempre um assunto, tá bom? Isso, meu amigo Fernandinho, companheiro fiel também de todas as manhãs, já desejando um bom final de semana, né, Fernandinho? A você, a dona Joyce, meu abraço. Aí, garoto. Aí, o João Carlos também mandou aqui o seu bom dia, o seu olá, né? E a sua resposta para a promoção. Valeu, João. Deus abençoe, meu companheiro. O meu presbítero Jailton, aí, olha, manda um alô aí para nós. Vou mandar agora o pessoal aí da panificadora, né, ô Jailton? Panificadora e lanchonete LEA. LEA, é isso mesmo? Então tá valendo. Meu, muito obrigado. Ele mandou um joião com aquele pão de sal bonito. Ei, meu amigo Jailton, Deus abençoe você, irmão, e toda a D3D ligados aqui no Amanhecer com Cristo. Tem mais gente aqui, tem sim, o Antônio Donizete mandou pra gente meditar em 2 Timóteo 4:3, porque virá tempos em que não sofrerão a sã doutrina, mas tendo comichão nos ouvidos, amontoarão para si doutores conforme as suas próprias concupiscências. É o que o apóstolo Paulo orientando ao menino, ao jovem Timóteo, né, meu amigo Antônio Donizete? Vou pausar aqui os alôs, daqui a pouco eu continuo com você, hein? Calma, muita calma que eu já volto, vou mencionar o seu nome, mandou um recadinho aqui, fica tranquilinho, fica tranquilinha, vou ler, eu vou mencionar você daqui a pouquinho, chega mais, muita paciência e continue ligado aí, eu vou chamar aqui uma canção bonita, essa aqui que tá na agulha, ó, eu não sou de brincadeira não, aí ó, é o Kleber Robinson, meu amigo, olha aqui o nome da música, atenção, é Nós Trupica, mas não cai, quem é a dele?

0: Jorge.
1: Não pode negar a procedência não, minha gente. Oi, Mansara, tá aí, ó, Juan e Rudinei. Jesus venceu a morte, hein? É boa também essa. Na sequência, eu vou de mais alô, hein? Bora!

0: Paz FM, Rádio da Família, você ouviu essa canção bonita, Juan e Rudinei aqui na Paz FM, gente amiga. Eita, é 5h41, hein? Ô, gente, tá rolando, tá valendo, né? 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É, muita gente tá ali embalado, viu? Embalado na participação. 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Agora vem comigo que tem mais sim, tem mais. Alô, Edgar Messias, legal, a você que tá aí, ó, tá no campo, tá no sítio, tá nos PAs, tá nos assentamentos, você que está nos dando carona, meus amigos taxistas, a você motorista por aplicativo, você caminhoneiro, essa turma boa que tá sempre aí ligado.
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0: É, no Amanhecer com Cristo, 5h45 na Paz, confira, 5h45, daqui a pouco tem oração, hein? Quem vai orar comigo aí? Quem tá comigo na oração, levanta a mão. Meu amigo Lucas Holanda participa aqui, mandando o seu bom dia. Valeu, Lucas. Deus abençoe. O Mirto Meira mandou aqui também a sua participação. Valeu, Mirto. É bem-vindo aqui no Amanhecer com Cristo. Angelino, bom dia, meu irmão. Eu também já estou de pé. É, meu irmão, você é dos nossos.
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0: O Angelino, Dona Célia. Dona Célia tá firme aí, é na Fazenda Buritirana. Meu abraço pra toda esta família aí, meu amigo Angelino. Eita, os meninos da lanchonete Sabor Tocantins. Essa turma não é de brincadeira, não. Essa turma é dos meus. Essa turma são animados. Bora, pastor Edgar, bora em busca da... Como é que é? Em busca da sexta-feira já? Que é isso, gente? Calma, muita calma nessa hora. Bora curtir a quinta-feira primeiro. Bora encarar essa quinta-feira, dia 9, né, gente? Ei, meu povo aí da Lanchonete Sabor Tocantins. Obrigado, meu povo. A Maria de Jesus também mandou aqui a sua parte. Uma Maria de Jesus. Obrigado, irmã. É Porto Nacional por aí, é? Ô, alô, Porto Nacional. Que povo animado aí, hein? Povo bom, povo muito abençoado aí em Porto Nacional, interagindo aqui comigo. É bom demais ter essa turma sempre sinalizando aqui no Amanhecer com Cristo. Ela tá sugerindo canção. Daniel Estamuel já tá aqui nas músicas do quadro Você Decide, tá bom, amiga? Vai sugerindo lá, vai votando. Daqui a pouco nós vamos ouvir mais um pouco as músicas. Vai, muito bom, muito bom. Bom mesmo é aparecer o nome dessa turma aqui no nosso WhatsApp, hein? É bonito de se ver. O meu amigo Jaston Pereira participa aí pra promoção. Valeu, Jaston. É bem-vindo aqui no Amanhecer, irmão. A Creuza Pereira também participa, mandando a paz do Senhor. Irmã Creuza, obrigado, irmã. Bem-vinda. Deus abençoe. Que mais? A irmã Maria Ruth está pedindo as orações aqui. Vamos crendo, minha irmã, vamos crendo no milagre. O Senhor vai abrir essa porta em nome de Jesus. Vamos orar daqui a pouco. O meu amigo Fernando, ele está pro lado do Paraíso do Cantins. Bom dia. Queremos que ponha todos os da comunidade terapêutica Jovens de Valor nas orações. Olha, atenção, gente. Ah, estaremos orando sim, viu, meu irmão? Todo mundo em oração pelos meninos aí da comunidade terapêutica Jovens de Valor em Paraíso. Vamos falar com Deus, meninos. Bora, a partir das 6 da manhã, já organize a Bíblia aí, já deixa no jeito. É, minha dica, minha sugestão. Daqui a pouquinho nós vamos anunciar o texto bíblico e já estaremos orando. O Tiago Ribeiro resolveu aparecer. Ô, Tiagão, você sumiu, o que que foi, rapaz? Hã? Que é isso, mano? Tava fazendo o quê? Tava... que é isso? Não acredito, ó.
3: O quê? Não acredito.
0: Ele diz, bom dia, pastora de Cabeças, bora pra mais um dia. Bora, meu amigo Tiagão. É biscoito frito e cia na sintonia do Amanhecer com Cristo. Valeu. O Luiz Donizete tá ligado na Paz FM, é Lago Sul da capital. Valeu, Luizão. Obrigado, irmão. Deus abençoe. A irmã Sônia Maria mandou aqui o seu bom dia. Edgar Messias, olha aí, eu tô aqui, pronto, tá aí ligado, né, irmã Sônia? A senhora e toda a sua família, o João Henrique tá firme por aí, um abraço pra todo mundo, tá bom, irmã? Deus abençoe. Que mais? Olha só, o Antônio Pereira Lima, a esposa, como é que é? Mandou aqui, olha, bom dia, na paz do Senhor. A esposa do patrão vai passar por uma operação. Vamos orar, hein? É hoje, né? Vamos falar com Deus. Ele está sofrendo muito, né? Muito bem, vamos orar com problema de cãibras. Ei, Jesus, vamos falar com Deus, querido. Vamos falar com Deus daqui a pouquinho. A oração move a mão de Deus. A oração resolve as coisas. Resolve sim. O meu amigo Jairo, a nossa irmã Raquel, também ligada na Paz FM, o Gabriel, Chácara Diamantina. Muito bem, Deus abençoe, meu povo. Vamos orar, bom dia. Hoje estou aqui no Bico do Papagaio, de férias, mas ligado. Aí sim, hein? Aí sim. Tá de férias, mas tá ligado. Aí é o Jairo, a nossa irmã Raquel e toda a família. Meu muito obrigado pela sintonia. A irmã Sara tá comigo também, mandando o seu voto. O irmão Manuel tá em Luzimangue, sugere canção com os Candarinhos de Cristo. Oi, irmão Manuel. Bom dia, meu querido. Tá ligado na Paz FM. Irmã Maria Antônia também mandou aqui o seu bom dia. É muita gente, hein, povo? É, olha o meu amigo presbítero Raimundo. Mandou aqui também a sua participação. O nosso caminhoneirão ligado na gente. Tá pra que lado, Barão? Ele diz bom dia na Rádio Paz e todos os ouvintes que estão sintonizados na Rádio Paz FM. Ligadão, né, meu amigo Raimundo? É, meu amigo Raimundo Araújo, nossa irmã Nailza. É, Nailza, é isso? Todos os motoristas aí da serialista Santa Fé. Obrigado, meu presbítero Raimundo. É bom tê-lo por aqui também, sempre sintonizado, interagindo com a gente. E olha só, rapaz, a turma vai que vai, hein? Vou pausar aqui, daqui a pouquinho eu volto com mais pra você, mas eu vou chamar aqui o Elias Silva, vai cantar pro Neizão em Taquari. A você que chegou por aí agora, seja bem-vindo, viu? Minha irmã Diaconisa Videlina, a Vanusa Jovem, a Rose Silva, tá aí no Taquari, né, Rose? Animada, irmã? Animada, bora! Encarar essa quinta-feira. O Adenilson também ligado na gente, Maria de Jesus, todo mundo aí ligado na paz, é Porto Nacional, ó. Porto Nacional tá que tá. Bora, Andréia Barros, daqui a pouco eu vou ler seus recadinhos também. Calma, muita calma que eu já volto. Deixa eu tomar um fôlego, pelo amor de Deus. O Elias Silva vai cantar essa canção bonita, ó. Sai do Vale é o nome dela.

Pedro Família. Você está ouvindo aí a canção do John e Luan, Meu Sertão Sertanejo. E eu vou tocar mais um e na sequência eu venho de palavra de Deus. Vamos de palavra, o Júnior Costa, o Nini, Jesus e eu. Canção bonita, canta com Aldeci Santiago. Na sequência vamos de oração. Eu vou mencionar o seu nome no momento da oração. Fica com

0: gente, nossos amigos Aldeci e Santiago, cantem.
1: Vamos lá, Júnior Costa e Reni, vamos adorar a Deus.
2: Vamos, meus amigos.

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1: Agora em Palmas são 6:02.
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1: Estamos de volta com o programa Amanhecer com Cristo. Bom dia pra você.
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1: Muito bom dia para você, são 6:07. Eu quero chamar a sua atenção para nós, então, orarmos ao Senhor. Antes, porém, eu quero chamar a sua atenção para o texto que está em Romanos, carta que Paulo escreve aos Romanos, capítulo 15, versículo 13. Brevemente, quero chamar a sua atenção para Romanos, capítulo 15, verso 13. E na sequência estaremos mencionando você, os seus nomes aqui, e logo então vamos orar juntos. Não dá para abrir os seus recados, mas eu vou mencionar o seu nome, assim considerando lida a sua mensagem e os seus pedidos de oração. Em Romanos capítulo 15, versículo 13, diz: ora, o Deus da esperança vos encha de todo gozo e paz no vosso crer, para que sejais ricos de esperança pelo poder do Espírito Santo. O Deus de esperança é um texto, essa parte, né? Algumas partes dos textos chamam-nos mais a atenção. E aqui fala exatamente o Deus de esperança. Essa expressão me destaca assim de forma muito forte, né? O Deus que é a fonte da verdadeira esperança. O apóstolo Paulo aqui está falando não apenas de uma esperança qualquer, né? Mas da esperança em Deus. Está falando, na verdade, do Deus da esperança, e a esperança em Deus, a esperança cristã, a nossa esperança, ela não está nas circunstâncias, nas previsões, não. A nossa esperança, ela está no caráter fiel de Deus. Quem confia em Deus encontra segurança, esperança firme, mesmo em tempos difíceis. E a esperança produz alegria, né? Alegria e paz é o que fica explícito nesse texto. A fé em Deus enche o coração de gozo, de paz, alegria, né? A paz não depende, muitas das vezes, da ausência de conflitos, de guerra, não. E aqui se explica os Salmos, o Salmo 23, né? Que diz lá que o Senhor é o meu pastor, nada me faltará. Não, na verdade é, o Senhor é meu pastor e de nada sentirei falta. Ou seja, ainda que me falte alguma coisa, o Senhor continua sendo a minha esperança. Quem crer aprende a descansar nas promessas do Senhor. Ainda que nos falte alguma coisa, a esperança, ela produz essa alegria, né? A alegria e a paz que não depende da ausência de problema, da falta de algo, mas apenas da presença de Deus. Quem crer aprende a descansar. E por fim, a esperança é fortalecida pelo Espírito Santo. É o que ficou bem claro nesse versículo, quando diz que o Deus de esperança vos encha de todo gozo e paz no vosso crer, para que sejais ricos de esperança pelo Espírito Santo. Ou seja, a esperança é fortalecida pelo Espírito Santo. Não é uma esperança produzida apenas pelo esforço humano, né? Pelos nossos méritos, nossas habilidades, não. Mas é o Espírito Santo que fortalece, renova e faz a esperança transbordar no coração de cada um dos que creem, de todo aquele que crê. Com a ação do Espírito Santo, continuemos firmes, olhando para o futuro com confiança. É como diz aquele louvor tradicional, bem conhecido: porque ele vive, eu posso crer no amanhã. Ou seja, a minha esperança, ela é forte, ela é firme, porque, como disse o próprio apóstolo Paulo, eu sei em quem tenho crido. Aleluia. E a esperança bíblica, gente, ela traz uma fonte, que é Deus. A esperança bíblica está embasada nessa fonte que nunca seca, nunca se esgota, que é Deus. Produz fruto, que é alegria e paz, e é sustentada por um poder, o poder do Espírito Santo. Quem permanece em Cristo pode enfrentar qualquer circunstância sem perder
0: a esperança. Deus abençoe e que esta palavra faça sentido e te faça refletir. Não sei como é que está o nível da sua esperança. Não importa, não sei qual que é a sua dor, a sua queixa, o seu pedido, mas tenha esperança. Creia, creia, espere no Deus de esperança, um Deus de toda a esperança. Ele é a fonte inesgotada, né? É o Deus de esperança que nos enche de todo gozo e paz.
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0: Quero mencionar a você que está comigo, os nossos ouvintes, Videlina, nossa diaconisa Videlina, Rose, a Adenilson, a Maria de Jesus, a Andréia Barros de Janira, a irmã Cícera, Leonete de Castro, irmã Sara, irmã Nivaldina, missionária Mari Ruth, o Júnior, a Lucilene, Cristalândia, a Vanusa Jovem, a irmã Elzi, no Taquari, o diácono Alcindo e sua família, Adriana Rodrigues. Vamos orar, Eliana Ribeiro, o Paulo de Souza, muito bem, olha todos esses nomes, e você que eu já mencionei anteriormente, você que eu já li seus recados, todos estão aqui na nossa lista de oração. E você que chegou por aí e não participou ainda, mas vai orar comigo agora, nós vamos agora juntos nessa certeza de que o Deus de toda a esperança está conosco. E Ele há de fazer um milagre mais uma vez nas nossas vidas. Senhor, em nome de Jesus, rendemos a Ti glórias, rendemos a Ti honras, louvor, adoração, porque Tu és maravilhoso, Senhor. E mais uma vez, está nos concedendo mais um dia, mais um programa, o Amanhecer com Cristo. Meu Deus, obrigado pela minha vida, minha família. Obrigado, meu Deus, pela Rádio Paz. Obrigado, Senhor, pela vida de todos os nossos ouvintes. Eu te louvo, meu Deus, pela audiência. Ó Deus, por todos os que ouvem aqui a programação. Meu Deus, seja pelo rádio, um aparelho celular, onde quer que tenha alguém, ó Pai, sintonizado aqui nesse momento. Eu quero orar com ele, orar com ela. E, meu Deus, apresentar diante do Senhor todas as demandas, todos os desafios, as situações diversas em todas as áreas, Senhor, tantas situações. Ó Deus, corações aflitos, corações entristecidos, Senhor, em nome de Jesus, o que está causando esta tristeza, esta aflição, o que está causando esta angústia? Deus, vai na causa dessa situação, vai na causa desse problema e faz o milagre, Senhor. Começa agora a operar o milagre, de maneira que as esperanças que estão se esvaindo sejam renovada, meu Pai. Renove as esperanças daqueles que oram comigo agora, em nome de Jesus, Senhor, em nome de Jesus, porque Tu és o Deus de toda a esperança. O Senhor é quem nos enche do gozo, que é a alegria, da paz, no nosso crer. É o Senhor que nos ajuda pelo Espírito Santo. Ó, meu Deus, que sejamos renovados nesta hora, toda a nossa esperança. Quero estender, ó Deus, as minhas mãos sobre esses nomes. Ah, meu Deus, este moço, esta moça, este senhor, esta senhora, este homem, esta mulher, esta vida, esta criança, meu Deus, em nome de Jesus. Faz um milagre agora, meu Deus, seja na saúde física, na saúde emocional, seja uma porta de emprego, meu Pai, que esta pessoa está buscando. Meu Senhor, abre esta porta, em nome de Jesus. Ó Senhor, abençoe o salário do teu filho, da tua filha, que os teus filhos venham viver de forma digna. Senhor, eu profetizo prosperidade, eu profetizo portas abertas, eu profetizo saúde, meu Pai, em nome de Jesus. A mão do Senhor seja agora para operar o milagre, nesta vida, ao som desta pessoa, esta que nos ouve, ao som do seu veículo, esta pessoa que nos ouve, meu Deus, a caminho do seu trabalho, do seu compromisso, na sua viagem, ó Deus, agora, em nome de Jesus, eu oro na certeza de que tu és fiel para fazer o milagre, em nome de Jesus, e nós vamos testemunhar. Nós vamos render graças a ti, Senhor, por esta vitória alcançada, pela cura, pela saúde restaurada, pela porta aberta, meu Deus, pela solução desse problema, esta causa na justiça, em nome de Jesus, que assim seja, e nós cremos, e essa é a nossa oração, no nome de Jesus.
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4: Estamos de volta com o programa Amanhecer com Cristo. São 6:23 agora.
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4: 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Rádio Paz FM, gente amiga. Ei. Vamos nós, Edi Garcia, com você aqui. No comando, com você, claro. 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E agora, nós vamos chamar as músicas do quadro Você Decide, só mais uma vez. Tá assim, olha, na sequência tem Alô. Essa é a primeira opção. Alô, gente, amigos levitas, vai cantar só um pouquinho pra gente. Para Zé. Oh, meu Deus do céu. Canta pra gente aí, vamos lá. Primeira opção hoje para hoje.

opção pra você escolher. E a segunda? Calma, calma, ou Levita, calma aí, garoto. Calma, calma. Se for a mais votada, você canta no final. Essa é a segunda aí, ó. Daniel e Samuel, feliz demais, meu nome. Deixa ele cantar um pouquinho, gente. Olha, o telefone pra você escolher. Escolhe uma das duas. É o 63 98420 6868.

Daniel e Samuel, é a segunda opção, gente. E hoje nós vamos falar daqui a pouquinho de uma dica saudável no café da manhã. Vamos falar do cuscuz, gente. Nós já falamos em outro tempo, mas não dessa forma que eu quero falar hoje. Um assunto que eu descobri esses dias sobre a importância que você precisa dar em como fazer o consumo, como comer o cuscuz, né? Que é tão tradicional, alimento aí que a gente tem como alimento saudável, mas precisa prestar atenção em um pequeno detalhezinho que daqui a pouco eu vou falar para vocês sobre o cuscuz na sua dica saudável de café da manhã, que sempre às quintas-feiras eu vou bater nessa tecla. Tá bom assim? Sim! Vamos de alô, Edgar Messias!

0: Chega mais, chega mais, chega mais. Diz pra mim de onde você está nos ouvindo. Você que vai participar a primeira vez, não esqueça de mandar o seu nomezinho e a cidade de onde você está nos acompanhando. Está nos ouvindo de onde, hein, amigo? Está no Tocantins, qual cidade? Hã? Qual cidade? Ou tá no sul do Brasil, meus amigos da região fria do país. Ai, ai, ai.
1: O quê? Não acredito.
0: É, dona Juju, tem região aí que já cai. Tá um friozinho gostoso. Gostoso pra quem tá de longe, né? Pra quem tá lá, só Jesus, hein? Tô fora, meu irmão. Bora, então tá. Deixa eu dar uma olhadinha aqui no nosso WhatsApp. No 639-8420-6868, a minha amiga Vitelina esteve orando com a gente, mandando o seu abraço pra pastora Jarlene, pra Irenai, o Marcos, pra todos os caminhoneiros, esteve orando aqui comigo. Obrigado, minha amiga. Deus abençoe, diaconisa Vitelina. A Rose no Taquari mandou bom dia, esteve orando também com a gente. Obrigado, Rose. O Adenilson também mandou aqui o seu bom dia na paz do Senhor. Tava fazendo café, né, amigo? Antes do momento da palavra. É, estou fazendo um café aqui. São João 1. Então tá bom. Ô, Denilson, ficou no jeito o café aí, varão? Um abraço pra você e toda a sua família, tá bom? Legal. Quem mais? Quem mais aqui comigo? A Anhô Maria de Jesus. Essa é, deixa eu ver, Porto Nacional, né? Maria de Jesus em Porto Nacional. Tem Maria de Jesus na Fazenda Campo Grande também, tô sabendo. E tem Maria pra todo lado, hein, gente? Um abraço pra todas as Marias que nos ouvem agora. Deus abençoe. Andréia Barros também participa aqui. Mandou a paz do Senhor, Andréia, valeu. A Dejanira Reis mandou aqui o seu oi. Então tá bom, Dejanira. Oi pra você também. A minha irmã Cícera também participa aqui comigo. Obrigado, irmã Cícera. Seja bem-vinda. Deus abençoe você e sua família. Ela mandou assim. Eu recebo. Vamos recebendo junto. A Leonete de Castro também compartilhou aqui um texto bíblico de Marcos 8, verso 15. Jesus ordenou-lhes, dizendo: olhai, guardai-vos do fermento dos fariseus e do fermento de Herodes. Ah, presta atenção, irmão, presta atenção. Palavra de Jesus, é Marcos 8:15, né, Leonete? A paz do Senhor para você também, Deus abençoe. Irmã Sara mandou aqui confirmando que estaria orando e orou, né, irmã Sara? Oramos juntos. A nossa irmã Ivaldina Souza, ela marca a presença sempre, orando também comigo. Teve junto aí na oração, incluindo a sua mamãe e toda a sua família. Mandou seu voto nas musas do quadro Você Decide. Nossa querida irmã Ivaldina Souza. Obrigado, irmã. Seja bem-vinda sempre. A minha irmã missionária Mari Ruth também orou e participou aqui no momento. Participou aqui para o sorteio, né? Respondeu corretamente lá, 91,3. O Júnior mandou foto aqui no painel do cabrão. Aô, Júnior! E aí, tá pra que lado, irmão? Não dá nem pra dizer, hein? Tá pra cá, tá pra lá, subiu, desceu. Ele vai pra direita, vai pra esquerda. É o meu amigo Júnior! Ao som do carrão! Ao som do carrão, ligadão aqui no Amanhecer com Cristo. A irmã Vanusa Jovem. Oi, irmã Vanusa. Quer ganhar um café legal mesmo, né, amiga? Olha só, durante o dia, faça contato com o pessoal aqui na produção, pra eles te dar aí como é que vai ser essa retirada, tá bom? Eles, não sei se vai ser sorteio, como é que vai funcionar, eles vão te orientar. Durante o dia, das 8 às 17, você vai obter mais informações, tá bom? Legal? A irmã Elzita no Taquari, né, irmã Elzi? Vamos orar, oramos. Obrigado, irmã Elzi, e toda a sua família aí sintonizada aqui no Amanhecer com Cristo. A trilhazinha cansou, produção. Mais um pouquinho, mais um pouquinho. O nosso diácono Alcindo, aí ligado na gente, na Fazenda Vale Verde, em Nova Rosalândia, no Grande Tocantins. Obrigado, querido, ele mandou a paz do Senhor Jesus. Valeu, querido. A Adriana Rodrigues mandou aqui também a sua participação, mandou o seu oi. Oi pra você também, Adriana. É, faça como a Adriana, gente. Mande o seu oi, o seu olá, o seu bom dia. Tô na escuta, Edgar. Tá valendo, bom demais, 6h33. A Helena Ribeiro mandou mais que um oi. Ela mandou a paz do Senhor Jesus, Edgar Messias, mandou bom dia, falou que tava comigo na oração. Oramos pela sua vida, pelo seu papai, né? E toda a sua família. Pode crer, querida, pode crer. Deus abençoe, vamos continuar orando sempre. Muito bem, muito bem. Isso, isso, Paulo. Ô, Paulão, e aí, rapaz, como vai? Bem-vindo. É o Paulo de Souza. É, ligado na gente, na chácara Olho d'Água, em Miracema. Alô, Miracema, alô, povo bonito aí, na sintonia do amanhecer. Deixa eu ver o Janir, Janir Fernandes, também aqui comigo. Janir, vai bem aí, irmã? Deus abençoe, hein? Bom dia pra você também. O Eliezer Araújo, o Eliezer Araújo mandou o seu joião aqui pra gente. Vou segurar aqui um pouquinho, daqui a pouco eu prossigo. Tem mais gente aqui comigo, tem sim, tem o Jaston Pereira, Isaulina, meu amigo presbítero Rony de Goiânia. Olha ele aí. E aí, Rony, tá bem, irmão? Eu tava com saudade de você, varão. É bem-vindo sempre. A Lucilene mandou alguma coisa ali. Ela mandou várias algumas coisas, né? Eu vou ler daqui a pouco, tá bom? Meu amigo Ailton Miguel, nosso carreteirão, tá pra que lado, varão? Tá pra que lado, varão? Deus abençoe. Tem o Carlos da AD112. É motorista por aplicativo, tá no pique. Tá no ritmo, tá na correria. Mas ligado aqui comigo no Amanhecer com Cristo, o evangelista Jadson tá digitando. Eu tô vendo, Jadson. Ô, meu amigo Joel, telefone final 2509, também mandou alguma coisa ali. Tem que mandar um nomezinho, hein? Mandou um nomezinho pra mim, mandou não? Ah, manda aí, rapaz. Ó, ô, menina, ô, menino, manda aí o seu nome, tá bom? Telefone final 2509, mandou alguma coisa ali, precisa se apresentar. Manda o nome pra eu saber quem é você. Eu vou pausar aqui, muita calma nessa hora, porque tá chegando mais música. Atendendo meu amigo Manuel em Luz de Mangues, ele pediu com os Canarinhos de Cristo. Olha aí, ó.

Muito bem! Os canarinhos de Cristo! Ô, gente, legal, hein? Aqui no Amanhecer com Cristo, o melhor da música sertaneja! Bom dia pra você no campo, no sítio, nos piais, assentamentos. Bom dia pra você que está na cidade. A você, meus amigos, minhas amigas, tá na correria, tá indo pro trabalho, tá saindo da academia já embalado. Ou já tá indo pra academia agora. E tá valendo, né, gente? 6h38. A você que tá curtindo férias, aproveitou aí a meninada de férias e tirou férias também. Tá valendo, né, gente? E você que está trabalhando e a meninada tá de férias, imagina. Olha, gente, vou falar em meninada de férias. Atenção, você, tá? Dirigindo aí na nossa cidade. A menina, ela tá solta, hein? A menina, ela tá solta por aí. É, você tá rindo, mas presta atenção, redobre a atenção, hein? Vai convergir, vai manobrar, vai dar uma resinha. Redobre a atenção, redobre a atenção. A meninada tá por aí, tá brincando. A você, meus amigos motociclistas, a meninada tá empinando pipa por aí, hein? Cuidado, muito cuidado. E você, olha, vai empinar pipa com responsabilidade. Nada de colocar aquele cerol ali, aquilo é um perigo muito sério. Quantos acidentes nessa temporada de férias acontece? Aquele cerol, aquilo pode até matar, né, gente? Além de sequelas que pode deixar. Dica aí do seu amigo Edgar Messias. Vamos lá, 6h39, o tempo vai que vai. Bom, hoje eu quero falar pra você do cuscuz. Todo mundo sabe que o cuscuz é um dos alimentos mais consumidos no Brasil, principalmente no café da manhã, não é verdade? Principalmente. E eu descobri essa semana da importância de você fazer, continuar consumindo o seu cuscuz, que é maravilhoso de fato, eu gosto demais, mas olha, evite consumir o cuscuz puro, só o cuscuz, com um cafezinho ali, tarará. Não, procure colocar sempre uma proteína, né? É uma proteína, um ovo, queijo, um bacon, uma carne moída, um frango desfiado, alguma coisa do tipo, para que então se torne o alimento mais adequado, viu? Porque ele puro pode não ser tão saudável assim como você pensa, como eu pensava que era, tá, gente? É verdade. Então, atenção, dica saudável do seu amigo Edgar Messias para o seu café da manhã, principalmente a sua primeira refeição do dia. Vou dizer sempre da importância que você precisa dar a sua atenção redobrada para o que você consome, para o que você usa, né, no seu dia a dia. Não, meu pai foi assim, minha mãe foi assim. É, mas o alimento que o seu pai consumiu não é o mesmo que nós consumimos hoje. Hoje tá tudo muito mudado, gente. Atenção, redobre a sua atenção para o que você anda consumindo e de que forma você consome. A hora também tem que prestar atenção, tudo isso. O negócio tá muito sério, gente, tá muito sério. Os tempos estão mudados. Então, olha, o cuscuz precisa ser sempre acompanhado por uma proteína, segundo o especialista na área. Sim, de modo geral, a forma mais saudável de se consumir o cuscuz, né, de milho em especial, obviamente, é combinando com uma fonte de proteína. Se possível, algum alimento rico em fibras, né? Isso vai te ajudar bastante, né? Há proteínas como ovo, queijo, né? O frango desfiado, a carne magra, obviamente, né? As fibras, tomate, alface, logo aquele cuscuz temperado. Pronto, vai ser de grande valia. E aí, o que é que você me diz? Compartilhe comigo a sua experiência, como é que você usa, consumiu o cuscuz doce, o cuscuz salgado, hã? De que forma você usa consumir? Presta atenção e vamos consumir responsavelmente, de forma mais saudável possível. Tá valendo, são 6h41 e o tempo

É o Juliano César. Quer vitória? Presta atenção no que ele vai falar pra você. Daqui a pouco tem Gisele, vai falar do Cartigone pra gente.

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8: Estamos de volta com o programa Amanhecer com Cristo, são 6h47.
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8: É a nossa melhor, gente.
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8: É a melhor companhia. Edgar Messias, Amanhecer com Cristo. Coisa boa é amanhecer com Cristo, né, gente? Não tem coisa melhor não, viu? Amanhecer com Jesus, melhor coisa. Isso, pro nosso dia ser ainda melhor, ser mais leve, agradável, né, gente? É você suportar melhor as pressões do dia, tem que vir pro Amanhecer com Cristo, não é, Edgar Messias, né, menino? Muito bem. 6h48, vou mandar mais alô, que a Gisele já tá ali quase querendo falar. Calma, Gisele, calma, Gisele. Ai, meu Deus do céu. Bora de alô, Edgar Messias. Vamos anunciar este povão que tá aqui comigo. Meu amigo Jarton Pereira tá ligado na gente. E olha, essa canção aí, amigo, já tá programada, viu? É, vai ser a próxima aqui, ó. Som dos 10, ele curte demais, né, Jarton? Valeu, queridão. Um abraço pra você. Boa quinta. Nossa irmã Isaulina tá aqui ligada na gente. Obrigado, irmã Isaulina. Seja bem-vinda. Meu amigo Presbítero Rony. Paz do Senhor Edgar Messias. Vamos começar o dia. Na presença do Chegou. Bora, menino. Ele já mandou aqui a sua foto. Olha aí o painel do carrão. Uma pista, uma reta. Um dia amanhecendo. Mais um dia ensolarado aí pra nós, né, amigo? Simbora, vamos nós. A Lucilene tá ligada em Cristalândia, né, Lucilene? Como vão as coisas aí? Ela mandou aqui, olha, escolha. Aqui, ela mandou um voto na música. Ah, muito bem. Desejem um Deus abençoe. Excelente quinta-feira pra todo mundo. É a Lucilene em Cristalândia. Sempre na sintonia da Paz FM. Coisa boa. A Vanusa Jovem também, valeu. Vanusa, valeu. Antônio Miguel mandou aqui o seu recado. Meu amigo carreteiro Antônio Miguel, seu papai é o seu Dalmi, hã? Ligado na gente. Ele diz, manda um alô aí pro meu papai, a minha mamãe, toda a família aí, né? A esposa, na verdade, a Antônia e todos os irmãos que estão na sintonia. Valeu, querido. É o Ailton Miguel, gente amiga. Forte abraço pra você e toda a família aí, valeu? Valeu mesmo, querido. Tem mais o Carlos da AD112. Paz do Senhor, amém, querido. Seja bem-vindo aí no Amanhecer com Cristo. É motorista por aplicativo também. Tá na correria a todos os passageiros ligados aí no Amanhecer com Cristo. Meu bom dia pra você, hein? Que a paz do Senhor seja sobre este veículo. Isso, e você chega em segurança nos seus destinos. O meu amigo Joel tá aqui mandando o seu bom dia também. Ah, participando para a promoção. Deus abençoe, querido. É, quem mais? Olha, telefone final 2509, não aparece o nome do participante, mas olha, deixa eu ver aqui, é construtora Galileia, é isso? Construtora Galileia, meu bom dia pra essa moçada que nos ouve aí, mande o nomezinho aí pra eu saber diretamente quem é você, tá bom? O Edson, meu amigo Edson, tá ligado na gente também, aí na JE Caseirinho, né, Edson? Abraço pra você, menino. Também o Edmazão chegou por aqui, hein? Olha o Edmazão aí.
2: O quê? Não acredito.
8: Diz aqui, olha, bom dia, diga, estou ligado. Valeu, Edmazão, Deus abençoe, meu amigo, a você e família, e as pescarias, Edmar, rapaz, cuidado com esse negócio. Bora. O Diácono, deixa eu ver quem é mais, o Diácono Paulo, tá aqui comigo, Pai do Senhor Jesus, sempre ligado na melhor. Valeu, querido. Muito bem, obrigado, Diácono Paulo e todo o seu povo aí, né? Setor Nova Esperança de Paraíso. Alô, Paraíso, toda essa região aí. Obrigado, obrigado mesmo. Gente do céu, 6h51 de Gavecias. Cadê a Gisele? Ô, Gisele, calma, menina. O evangelista Jadson tá aqui comigo, mandando o seu bom dia, mandou o seu voto, mandando alô pro Lucas Holanda, missionário Deusdete, o Odilson Batista, os irmãos ligados na gente, irmão Manuel. Valeu, evangelista Jackson. A irmã Ana Maria, bom dia, irmã Ana. Gente, já não vai dar pra abrir os recados não, mas eu vou mencionar o seu nome, tá bom? Genivaldo tá aqui comigo, mandando o seu bom dia. Valeu, Genivaldo, mandou o seu voto também. Valeu, a Ana Feitosa. Oi, Ana. Oi, João Carlos. É Luzimangues, né? Esse aqui é de Luzimangues. Valeu, João. Forte abraço, é que tem o João aqui do Aurini 3, né? Aí é o do Luzimangues agora. O Zirene, tá no Aurini, irmão Zirene, valeu! Missionária Denise Maria, mandou também a sua participação, o seu bom dia, o seu alô pra toda a sua, os seus contatos, toda a sua família. O Davizão, tá ligado aí no Jardim Vitória. A nossa irmã Silva, valeu, irmã Silva, Deus abençoe. O irmão Gil, como é que é? Gilomar, essa assim está escrito. É o Gilomar, assim mesmo? Então tá bom, forte abraço, meu bom dia, Deus abençoe. O João Batista, mais um João, hein? Olha os Joões hoje, embalado. Bom dia, na paz do Senhor. Oferecendo o próximo louvor para todos os irmãos da congregação Atalaia. Pronto, valeu, João Batista. Gente, vou pausar aqui, mas eu vou chamar a Gisele, que tem um recado importantíssimo para você. Gente, olha, vamos falar de um assunto muito sério também, né? Também. É, vamos falar de saúde. 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Gisele, bom dia para você, menina.
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8: A você também, Gisele, mandando muito bem sempre aqui no Amanhecer com Cristo. 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Minha gente, o meu tempo é uma maravilha, né? O tempo é coisa boa, né? Mas enfim, eu preciso concluir aqui o Amanhecer com Cristo. Vou mencionar você, nossa irmã Eurivânia mandou aqui a sua participação. Obrigado, irmã. A Ávila também tá aqui comigo, mandando o seu bom dia. Ávila, bom dia. A Esther Santos Maureri, muito bem. Deus abençoe. Seja bem-vinda sempre a todos os nossos ouvintes. Eu preciso pausar, vou chamar a música campeã. A você que interage sempre, meu muito obrigado. Amanhã, sexta-feira, chega mais cedo, combinado? Chega pra cá, vai ser uma alegria te receber ao longo da nossa programação. O Amanhecer com Cristo volta amanhã, a partir das 5 da manhã, comigo mesmo, aqui no comando, tá certo? E olha, não desliga o rádio não, hein? Fica por aí, tem muita coisa boa ao longo desta quinta-feira, né, gente boa? Parabéns, Deus abençoe, boa quinta-feira pra você, parabéns pra mais uma quinta-feira, final de semana já sinalizando. Edgar Messias volta amanhã. E a campeã, Edgar, a mais votada de hoje? Ah, você pode acreditar. Deu essa daqui, ó. Essa daqui, ó. Vou chamar então esse menino aí, ó. Esses meninos. Daniel e Samuel, gente. Os Levita, ó. Fica pra próxima. Mas foi bom demais ter vocês por aqui também. Daniel e Samuel. Tô feliz demais.
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Essa história é muito linda. Uma certa vez Jesus curou 10 leprosos de uma vez. Mas sabe o que acontece? Só um voltou. Só um voltou para agradecer. Quantos são agradecidos? Porque Jesus entrou na sua casa e fez um milagre em sua vida.

0: coração assim, ó.
1: Mas não vá embora.
0: Não vá embora, Pai. Fica, Jesus.
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0: Bom dia, boa quinta-feira, agora são 7:35.
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chefe, bom dia, uma excelente manhã de quinta-feira. Hoje é 9 de julho de 2026. Obrigado pelo carinho, pela sua companhia. A paz do Senhor, crente. Vem comigo até as 10 da manhã. Estou chegando com muita alegria. Hoje é quinta-feira. O final de semana já tá aí, ó, querendo bater na porta. Para você, meu amigo, para você, minha amiga, um bom dia, uma boa manhã abençoada, que Jesus venha fazer morada no seu coração, né? Para você em casa, uma excelente manhã, um bom dia para você, a moçada aí no aplicativo, né, na rodagem, dando aquela carona. Valeu, moçada, um bom dia para você, aos amigos, companheiros já trabalhando, já ralando, curtindo a Paz FM, a Rádio da Família. Para você de Palmas e toda a região, 89,9 FM, e também para você de Araguaína, região norte, 91,3. E o seguinte, um passarinho me contou que estamos chegando lá no Maranhão, lá em Estreito. É, olha que coisa boa, atravessou a ponte, pronto, olha que maravilha. Agradecendo o seu carinho, a sua companhia, a moçada aí realmente curtindo a Rádio Paz, a Rádio da Família, que o nosso Pai Todo-Poderoso, o Criador do céu e da terra, vem estar nos abençoando, nos guardando e nos livrando de todo o mal. Que possamos ter a certeza que temos um Deus grandioso, um Deus poderoso. Crê, acredite e confie no Deus Pai, o Criador do céu e da terra. Uma excelente manhã, que o Papai do Céu vem estar nos abençoando, abençoando o meu trabalho, o meu dia, a minha casa, a minha família, abençoando o seu dia, o seu trabalho, a sua família, que as bênçãos de Deus vem estar sobre nós, acreditando, rompendo sempre em Deus, o nosso Senhor Salvador. E vamos começar aqui o nosso Paz e Amor. Agora são 7h37, um bom dia. Tá tudo certo, né? Tá tudo tranquilo? Amanheceu em paz, né? Graças a Deus, uma noite abençoada, dormiu bem. Olha que maravilha, que bom, né? Coisa boa. Já tomou seu café da manhã? Aquele café delicioso, café gostoso. Gente do céu, ontem só foi falar do cuscuz. Chegou em casa, a primeira dama fez aquele cuscuz, né? Pensa no cuscuz. Aí tinha umas almôndegas, né? As pelotas. Com aquele molho. Aí fez o cuscuz. Pensa no prato. Pensa no cuscuz. Que delícia, minha gente. Ó, o negócio é bom, viu? O negócio é bom. E aí, já tomou aquele café da manhã? Lógico, se for no preto, tem de ser café negão. É, aquele café corajoso, você sabe, né? 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Ele vem sozinho. 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Agora, para quem gosta do café medroso, o café medroso ele sempre vem acompanhado. Um pão de queijo, uma rosca, um pãozinho com ovo, ou um beiju, né? Uma tapioca, ou cuscuz. Ah, eu vou no cuscuz, minha gente. Ei, coisa boa, que maravilha, um bom dia. Está só começando, viu? Tá só começando. Vamos balançar! Até as 10 da manhã. Sou eu, pastor Gabriel Ribeiro, com muita alegria aqui na Paz FM, a Rádio da Família. Nunca foi sorte, sempre foi Deus.

Vitória no Deserto. Aline Barros, aqui no Paz e Amor. Bom dia, bom dia. Está só começando. Agora são 7:47. Vem comigo até às 10 da manhã. E já já tem a mensagem Paz e Amor.

0: Eu te entrego o meu dia, Israel Salazar, aqui no Pai e Amor. Obrigado pelo carinho, pela sua companhia. Seja bem-vindo à nossa programação. É? E você pode participar mandando a sua mensagem, mandando o seu alô no nosso WhatsApp. É o 6309-8420-6868. Agradecendo a sua companhia, a sua audiência. Faltando agora 10 minutos para as 8 da manhã, chegou o momento da mensagem, da palavra. Mensagem, paz e amor desta quinta-feira.
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2: Olá, amados ouvintes da Rádio Paz, a Rádio da Família. Nós estamos aqui no Momento da Palavra e vamos trazer uma mensagem de Deus ao seu coração, falando a respeito da Bíblia Sagrada. Nós estamos estudando aqui o Salmo 1, Salmo de número 1, aonde fala a respeito da felicidade dos justos e o castigo dos ímpios. Nós estamos vendo a ilustração que o salmista faz aqui com relação à vida cristã, a vida do homem que está em Cristo, que se separa do pecado. Ele é como uma árvore plantada junto a ribeiros. Está aqui no versículo de número 3, está escrito assim: pois será como a árvore plantada junto a ribeiros de águas, a qual dá o seu fruto na estação própria, e cujas folhas não caem, e tudo quanto fizer prosperará. Veja bem, amado ouvinte do Evangelho, quando nós olhamos para essa descrição a respeito do homem que está em Cristo, que é nova criatura, nós vamos observar uma simplicidade da parte da Escritura ao descrever uma pessoa saudável espiritualmente. Ele, ao se separar do pecado e ao conviver com a sociedade, como está no versículo 1, não sendo influenciado nem ditado por aquilo que a sociedade coloca como sendo certo, acostumando-se a uma vida distante de Deus, esta pessoa, ao se santificar, ao se separar para Deus, ela não se transforma em um super-homem, ela não se transforma em uma super-mulher. A Bíblia descreve essa pessoa como uma árvore plantada junto a ribeiro de águas. Então eu preciso olhar para esse texto observando a simplicidade da vida cristã, a simplicidade do Evangelho, a simplicidade da pessoa que está em Cristo, que é nova criatura. Porque quando nós paramos às vezes para ver e observar o contexto espiritual, principalmente moderno, na pós-modernidade como a nossa, que acaba influenciando a igreja do Senhor Jesus, nós vemos pessoas que estão totalmente inquietas, que não se satisfazem somente na rotina diária, na monotonia das coisas do dia a dia, e que acabam ficando muito inquietas, querendo ir atrás daquilo que não tem, daquilo que não são. No contexto, estou dizendo, espiritual, aonde parece que nós precisamos ser semideuses, ou parece que nós precisamos de coisas novas, e essa busca insaciável pela novidade e por um crescimento que expressa uma grandeza que às vezes nem é uma grandeza considerada por Deus, mas uma grandeza fruto de uma inquietação do nosso coração. Isso nos leva a querer ser como águias, apesar de que a Bíblia também traz esse perfil de águia a nós, mas ela também, ao mesmo tempo, traz um perfil de árvore. Veja, talvez há alguma coisa mais simples do que uma árvore. Uma árvore é quieta, uma árvore tem inquietude, uma árvore tem simplicidade. Você às vezes nem percebe, você passa pelas árvores aí da sua casa para o seu serviço, e às vezes você nem percebe, você nem lembra quantas árvores você passou, porque a árvore não se destaca. A árvore é simples. Árvore, ela é rotineira na nossa vida, então ela traz esse aspecto de simplicidade na vida cristã. Nós somos como árvores, então nós precisamos entender que o Evangelho é promover em nós a simplicidade da árvore. Não é só querer se destacar, não é só querer... Por que essa inquietação no nosso coração? Por que nós queremos nos destacar das demais pessoas? Será que não dá para ser igual às pessoas? Nós precisamos lembrar que Cristo se despojou de si mesmo e que ele tomou a forma de homem, a forma de servo. Ele nasceu numa manjedoura. Ele, pelo contrário, ele não só foi igual às pessoas, mas como ele foi inferior às pessoas. Então nós precisamos crescer num contexto de espiritualidade, mas o nosso crescimento não deve gerar inquietação e insatisfação no nosso coração. A partir do momento que há uma inquietação e uma insatisfação no nosso coração, um desejo exacerbado de querer ser e ter aquilo que não temos, sem nos levar ao contentamento daquilo que temos, ainda que seja pouco, mas o cristianismo se revela nessa alegria pelo pouco, ainda que tenha pouco, mas nós estamos felizes e contentes porque há um gozo do evangelho ao nosso redor e ao nosso derredor, lembrando que somos como árvores, árvores normais, árvores que têm folhas como todas as outras, que não têm um aspecto glorioso de ouro, não, que são verdes, verdejantes, que são simples. Que Deus abençoe a sua vida e a sua família. Eu sou o irmão Diogo Vieira e esse é o Momento da Palavra.

0: Sara Farias, só que tem raiz pra você, meu amigo, pra você, minha amiga, uma excelente manhã, bom dia, na paz do Senhor Jesus, né? Agora são 8:01, segura aí, já já estou de volta com muito mais e lógico, com a sua participação no nosso WhatsApp, que é o 6309-8420-6868, certinho? Tranquilo? Tá tudo na benção, né? Tá de boa? Que maravilha. Crendo, né? Acreditando nas promessas do nosso Senhor Jesus Cristo. Já, já, tem muito mais pra você.
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0: Muito bom, agora são 8:02. Um bom dia para você. 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
0: Muito bom, estou de volta. É o Paz e Amor. 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

companhia nesta manhã linda e maravilhosa, né? Quinta-feira, quintou, minha gente, quintou. É, rapaz, coisa boa, que maravilha. E você pode mandar a sua mensagem, mandar o seu abraço aqui no nosso WhatsApp, que é o 6309-8420-6868, certinho? Tudo certo, sou eu, Gabriel Ribeiro, seu companheiro, que Deus abençoe, na paz do Senhor. Né? Que bênção, você com o rádio ligado, curtindo a nossa programação, tá em férias? Ah, tá curtindo, olha que coisa boa, olha que maravilha, vai pegar a estrada, ó, cuidado, viu? Vai com calma, não precisa ter pressa, vai tranquilo, vai suave e com certeza vai crendo e acreditando que a sua viagem será uma bênção e Deus te acompanhe na ida e na volta. Com certeza, é bênção pura, sem mistura, para você aí com o rádio ligado, curtindo a nossa programação, se preparando, se organizando para curtir as férias. É, rapaz, é muito bom, hein? Bom poder mais da conta. E você, meu amigo, você, minha amiga, tá em casa, tá no trabalho, um abraço a todos os servidores públicos, né? Curtindo a nossa programação. Tá chegando música, já já, vou no mural de recados, já já, eu vou mandar o seu abraço, mandar o seu alô, que com certeza é um prazer, é uma alegria saber que você, né, tá curtindo a nossa programação. Fernandinho. Eu sou...

0: Esse é o tempo. Bruna Carla aqui no Paz e Amor, para você um bom dia, uma excelente manhã. Agora são 8:19. Agradecer o seu carinho, a sua companhia. Ah, que bênção, né? Bênção pura, quinta-feira, e você pode mandar a sua mensagem daqui a pouquinho, né? Eu vou para um oral de recados. O nosso WhatsApp é o 63984, né? 206868, beleza? Segura aí, já já, estou de volta com muito mais.
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0: Muito bom, agora são 8:21. Um bom dia. 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Um abraço, nosso companheiro, né? O senhor Wilson, sempre ouvindo a nossa programação. Que Deus abençoe grandiosamente. Um abraço ao nosso companheiro, senhor Wilson.

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2: Muito bom, agora são 8 horas e 20

0: Sim, isso mesmo. 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
0: E aí, tudo certo? Estamos de volta, hein? Aqui no País
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0: de Amor.
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0: Muito bom, uma excelente manhã de quinta-feira para você, meu amigo, para você, minha amiga. Você curtindo a nossa programação. Toda a região aí, sul de Palmas, curtindo Taquara Alto, Taquari, a moçada dos Guarenis, né? Um abraço a todos vocês, agradecendo sempre o carinho. Para você de Porto Nacional, a moçada de Paraíso. Alô, Paraíso! Um abraço, pastor Wellington, né? É nosso pastor presidente aí da Denação Madureira. Aquele abraço para todos vocês, agradecendo sempre a sua audiência. E você aí, meu amigo, você, minha amiga de Araguaína e toda a região. Para você aí, né? Curtindo em estreito a nossa programação. Olha que coisa boa, é bênção. A gente fica feliz, muito feliz, né? Com a sua companhia, com essa audiência grandiosa da Rádio Paz. E só lembrando que logo, logo estaremos na região sul do Tocantins, Guru e Pisão de Açúcar, é lá em Gurupi, é a capital da amizade, em 102,7. Já, já, logo, logo, olha que coisa boa. E daqui a pouco vai crescendo, né? Tem tantos projetos, realmente a expansão da Rede Paz. Logo, logo estaremos em todo o estadão do Tocantins. É bênção pura. Produção, joga aquela porque tem mural de recados.
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0: Muito bem, que maravilha para você curtir a nossa programação. É o mural de recados? Sim, vamos conferir quem está por cá. Gente do céu, olha que benção, olha que maravilha. Agradecendo o seu carinho, agradecendo a sua audiência. Alô, a nossa irmã Elisete. Alô, Elisete, né? Lá em Brejinho de Nazaré. Um abraço, obrigado pelo carinho. Gente, esses dias eu desci, né? Há algum tempo já, eu fui para a Aliança, né? Lá no Recanto RS, enfim, da Diaconisa irmão Wanda, Deusidete,

enfim, o sogro e a sogra, né? Aí eu sempre passei em Brejim, né? Eu passava ali, rapaz, mas vou dar a entrada aqui em Brejim de Nazaré, e deu a entrada lá, deu uma encostada na beira do rio, que bacana, né? Show, muito bom mesmo aí, que privilégio almoçar de Brejim, Nazaré, ser banhado pelo rio Tocantins, olha que bênção, coisa mais linda, tá organizadinho, tá arrumado, lugar de estacionamento, e a moçada lá fazendo o seu churrasco, muito bom mesmo, pra você de Brejim, Nazaré, tá de parabéns, realmente vale a pena, né? Você chegar, você encosta na beira do rio, aí bacana, tem um cantinho lá, né? Para embarcação, olha que maravilha. Um abraço a todos de Brejinho de Nazaré, agradecendo sempre o carinho e a companhia. Gente do céu, um abraço a Sussu, é, um abraço nosso amigo, é o José, rapaz, é o Juju, um abraço a Sussu, é o casal Raiz, lá na Irmã Doce, é o Juju e a Sussu, tá ligadinha, olha que benção, olha que maravilha, obrigado pelo carinho, pela companhia, que Deus abençoe grandiosamente, agradecendo sempre o carinho, né, e a audiência, um abraço a Creuza Pereira, a paz do Senhor, a paz do Senhor, na bênção, olha que maravilha, agradecendo sempre o carinho, bom dia, Alcione Portela, alô, bom dia, na paz do Senhor Jesus Cristo, o nosso companheiro Marcos Antônio Barbosa, alô Marcão, bom dia, e deixam sempre naquela mensagem toda especial, tenha sempre Deus no coração, em cada momento do seu dia, pois é Deus que vai te guiar, afastar de todo mal, né? Te dar forças para você vencer cada batalha. Neste lindo dia que se inicia, só agradeça a Deus por cada bênção a ser concedida. Um abraço, um bom dia, na paz do Senhor Jesus. Deixa eu ver aqui. Um abraço também a Joane Mendes. Rapaz, bom dia, paz do Senhor, sou a Joane, né? Eu falo aqui de Roraimanópolis, né? Lá em Roraima, a Rádio Paz atravessou o Rio Amazonas, eita coisa boa, que maravilha, um abraço, que Deus abençoe grandiosamente, deixa eu ver aqui quem tá curtindo, a Graça Ramos, a missionária Mari Ruth. Também um abraço aqui todo especial para o Adão, né? O Adão Pereira. Bom dia na paz do Senhor Jesus Cristo para todos. A rádio, né? Olha só que maravilha. Gente, coisa boa, né? Rapaz do céu. Mas estamos aí, né? Estamos aí chegando em Araguaína. Estamos com toda a programação, né? Musical, comercial e vamos crescendo. Vamos crescendo. Estamos ao vivo também para Araguaína, viu, Adão? Estamos agora em tempo real para Palmas na frequência 89,9 e também para Araguaína 91,3. Olha que coisa boa, olha que maravilha. É bênção. É a Nivaldina Souza, bom dia, bom dia, que bênção pura, agradecer o seu carinho, a sua companhia, e você vai mandando a sua mensagem, vai mandando o seu alô aqui no nosso mural de recados, que é o 6309-8420-6868. Aqui segue o nosso Paz e Amor, agora são 8:33, tudo na bênção, hein? Bênção pura, vai mandando a sua mensagem, vai mandando o seu alô, é muito bom, vem comigo até às 10 da manhã.

0: Muito bom, minha gente. Agora são 8h40. É o som aí, né, da Rebeca Carvalho. O nosso general é Cristo. Coisa boa, que maravilha, agradecendo a sua audiência. É quinta-feira, é o programa Paz e Amor. Ó, já já eu estou de volta com muito mais pra você.
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0: Muito bom, agora são 8h42. Um bom dia para você. 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
0: Muito bom, agora são 8h45. Olha a hora, 8h45. 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
0: Muito bom, estou de volta. É o Paz e Amor.

Uma excelente manhã de quinta-feira para você, curtindo a nossa programação, que o Papai do Céu vem estar te abençoando grandiosamente, agradecendo o seu carinho, a sua companhia. Seja sempre bem-vindo à Rádio Paz. Para você que chegou agora, sintonizando em 89,9, né? Palmas e toda a região, 91,3, Araguaína e toda a região, um bom dia. Esse que vos fala sou eu, Gabriel Ribeiro, até às 10 da manhã, estou aqui no País Amor, certinho? Tranquilo? Vamos para o nosso mural de recados. Quem tá participando com a gente? Olha que coisa boa, que maravilha, deixa eu ver aqui, né, produção, vamos lá? Pronto, vamos dar uma passada aqui no nosso mural de recados, para você, meu amigo, para você, minha amiga, sempre com o rádio ligado. Um abraço aqui ao João Carlos, lá no Aureni 3, um abraço, bom dia. Deixa eu ver aqui a Lucinene de Cristalândia, né, tá aqui agradecendo, né, sem dúvida. Obrigado, viu, minha amiga? Que Deus abençoe grandiosamente. Um abraço aí, nossa amiga Lourdes. Deixa eu ver aqui, o Jason tá com o rádio ligado. A Anne Oiane, bom dia, bom dia. É a Anne Cristina Araújo, curtindo a programação aqui da Rádio Paz. Bom dia, uma excelente quinta-feira para todos nós, né? Um abraço todo especial aí. Ah, rapaz, olha que coisa boa. Nossa amiga Vanusa, certinho. Ah, rapaz, tá certo. Olha que coisa boa, olha que maravilha. Vamos conversar sobre isso, né? Então, um abraço a Vanusa, um bom dia. Que o Papai do Céu nos abençoe grandiosamente. Um abraço aqui também para Erlani Alves. Um bom dia, uma excelente manhã. E você vai mandando o seu abraço, vai mandando o seu alô aqui no nosso WhatsApp, né? Que é o 63, é o 984-8464. Minha gente do céu, agora foi, né? 84-20-6868, né? Você vai mandar o seu abraço, mandar o seu alô aqui no nosso WhatsApp da Rádio Paz, que é o 63, é o 984-20-6868, certinho? Você pode ficar à vontade, mandar o seu abraço, mandar o seu alô, agradecendo sempre o seu carinho, né? É o País e Amor, é bênção, bênção de Deus. Tá chegando, Davi Sasser. Anjos e homens.

0: É Aníbal Soares, venceu pra você, meu amigo, pra você, uma excelente manhã. Agora são 9 horas em ponto e você continua paz e amor aqui na Rádio Paz, a Rádio da Família, agradecendo aqui o carinho do nosso companheiro, né? O pastor e cunhado, né? Lá em... na Vila Sertanejo, Irapuru. É, minha gente, é o pastor Oscar, um abraço pastor Oscar, meu cunhado, né? Tá aí curtindo a nossa programação, muito obrigado pela sua audiência, pelo carinho, pelo apoio, importante saber que a família está aí, né? Sempre incentivando o nosso trabalho e só tenho a agradecer ao papai do céu. Um abraço também a missão da piscina, né? Que é a cunhada e todos aí, né? Nas... de Uirapuru, Vila Sertaneja. E amanhã tem festa lá, gente. Amanhã tem culto. Culto na roça. É isso? É. Culto na roça. Com a Tângela Vieira. Amanhã, lá, não é? Que benção, que maravilha. Um abraço ao pastor Oscar Ribeiro. Tem Ribeiro aí também? Tem. Pronto. Eita, coisa boa, que maravilha. Curtindo a nossa programação. Já, já, eu estou de volta com muito mais pra você.
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1: Muito bom, agora são 9:04. Um bom dia para você. 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Agora são 9:05.
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1: Muito bom, estou de volta, hein? Coisa boa, que maravilha. É o Paz e Amor. Bom, seja bem-vindo, seja bem-vinda, você com o rádio ligado, curtindo aqui a nossa programação, agradecendo o seu carinho, né? A sua companhia. Eita, benção por, é benção de Deus. Deixa eu ver aqui, rapaz, quem tá curtindo, quem está com a gente, né? O nosso mural de recados, produção, pode jogar ela, pode jogar, produção. Isso.
6: Alô, alô.
1: Pronto, agradecendo o seu carinho, a sua companhia, pra você, meu amigo, pra você, minha amiga. Com rádio ligado. Ah, minha gente, olha que coisa boa, olha que maravilha. Eu quero aqui mandar um abraço tudo especial pra ela, né? Nossa companheira, a Leidiane. Oi, Leidiane, tudo bem? Como tá as coisas? Olha que bênção, é a Leidiane, gente. A Leidiane era vizinha. Ah, Gurupizão, isso. Vizinha. É, a gente morava ali, muro com muro, que bênção. E aí ela ontem, né? Ontem, ela vou dar uma volta na cidade, ela ligou o carro, sabe onde, pastor Carlinhos? Lá em Estreito, isso, lá em Estreito. Olha só, minha gente, nossa amiga Leidiane, né? Amiga de muitos anos, olha que maravilha, que bênção. Ela curtindo a nossa programação e ontem, ela lá em Estreito, né? Ela curtindo a nossa programação no carro e ela está ouvindo agora, olha que maravilha, coisa boa. E ela assim, rapaz, essa voz eu conheço, mas não é possível, né? Gurupi, será que tá em Gurupi? Um Gurupi para Estreito aqui, Maranhão, não é possível. Ela lá sintonizado na frequência 91,3, lá no Maranhão, do outro lado da ponte, né? curtindo o nosso programa, aí é nóis. Olha que benção, que maravilha. Um abraço, que Deus abençoe grandiosamente. Agradeço aí o carinho, a companhia. É benção por muitos anos, né, que a gente não se vê, né? Fico feliz saber que agora você pode ser minha companhia de todos os dias, eu aqui na Rádio Paz, tá bom? Um abraço para toda a família, é bênção por ela tá lá com o rádio ligado, curtindo Paz e Amor. É bom poder mais dar conta, senhor. E não para por não, não para não, tem mais, olha só quem tá curtindo a nossa programação, Elisvaldo. Alô, Elisvaldo, bom dia, na paz do senhor, a missionária Sebastiana, um abraço também, nossa amiga Maria Antônia, bom dia, bom dia, bom dia, que bom, que bênção, você curtindo sempre a nossa programação, você com o rádio ligado. Um abraço aqui a Edna Rodrigues, olha aí a Edna, é isso, tá curtindo aí, né? Tá curtindo, tá participando da promoção, valeu, que Deus abençoe. Também um abraço aí a Rejane Sabino, alô Rejane, bom dia. Um abraço também nossa amiga Ávila, né? Tá curtindo a nossa programação. Bom dia, bom dia, bom dia na paz do Senhor Jesus. Estou entrando aqui, né? Nessa rádio agora, eita coisa boa. Olha, tô aqui, ó, curtindo, pegado na construção de um muro, né? Peço oração a meu favor. Um abraço ao presbítero José de Arimatea, Taquari, tá lá ralando, pegado, né? Aí no muro, na construção, que Deus abençoe grandiosamente, que a bênção de Deus esteja sobre a sua vida. É maravilha, é isso, show de bola. Vamos, deixa eu ver aqui, produção, pode voltar, produção, pode? Daqui a pouquinho a gente volta, daqui a pouquinho a gente volta. É, vamos seguir o nosso Paz e Amor, agradecendo o seu carinho, a sua companhia. Tá chegando música, canta, é ele, é o Cleito Queiroz e Sheila Carvalhais. Fale com Jesus, bom dia, agora são 9 horas e 10 minutos.

0: Rafael Oliveira. Como explicar? Bom dia. Agora são 9:20. Olha a hora, 9:20. Um bom dia pra você. Agradecendo o seu carinho, a sua companhia. Ó, segura aí. Segura aí, já estou de volta com muito mais aqui no Paz e Amor.
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0: Muito bom, agora são 9:22. Olha a hora, 9:22. Um bom dia para você. 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

ligado nesta manhã de quinta-feira. Hoje é 9, né? 9 de julho de 2026. Gente, o mês de julho, será que vai passar rápido? Hã? É mês de férias. Mal começou, né? E com certeza, você com o rádio ligado, curtindo a nossa programação, só tenho que agradecer o seu carinho, a sua audiência, né? De todas as manhãs. Daqui a pouquinho tem Manhã na Paz com o pastor Paulo Rodrigo. Aí, meio-dia e meio, né? Às 12h30, você vai curtir, sem dúvida, aquela mensagem. Uma mensagem de fé, uma mensagem realmente de sabedoria, instruindo o sábio. Isso, com o nosso pastor presidente, pastor Amarildo Martins. E às 13, é ele, nosso companheiro Alex Nascimento, aqui no Sonho Louvor. E às 16h, tem modão da paz, tem. É, com Ed Aparente, minha gente, a partir das 16h. E às 20h, você curte o Toca Toca com ela, Elianai, aqui na Rádio Paz, a Rádio da Família. Para você de Palmas e toda a região, bom dia, muito bom estar falando contigo. A moçada de Araguaína, Tocantins e toda a região, ouvindo a Paz FM. Olha que maravilha. Vamos de música? Essa é boa. Um abraço especial aí à minha família, curtindo sempre a programação aqui da Rádio Paz. Chega cantando, Eixila e Mídia Lima. Posso clamar e não pare.

0: Muito bom, agora são 9h38. Um bom dia. É, Gabriela Rocha, palavras para você continuar nossa programação, agradecendo a sua audiência, o seu carinho, né? A sua companhia. Seja sempre bem-vindo. Eu só tenho que agradecer a sua audiência, né? É o programa Paz e Amor, na Rádio Paz, na Rádio da Família. E você pode mandar o seu abraço, mandar o seu alô já já. Eu estou de volta aqui com muito mais. E lógico, com o nosso mural de recados, o nosso WhatsApp, que é o 6309-8420-6868. Gente do céu, olha que coisa boa, olha que maravilha. Você curtindo sempre a nossa programação, né? Eu quero falar que nessa promoção, essa promoção tá dando o que falar. 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

você umas 7 de manhã agora. São 9:47. Eli Soares, Casa de Deus, agradecendo o seu carinho, agradecendo a sua companhia nesta manhã tão linda, né? Maravilhosa de quinta-feira. Que Deus possa te abençoar grandiosamente, agradecendo a sua audiência. E a moçada também aqui, ó, nós estamos aqui nos estúdios. Gente, tá moderno. O nosso console, né? Isso, virtual, esse é digital. Pensam na tecnologia que estamos aqui no estúdio. Gente, estamos chique. Estamos realmente chique no último, né? Coisa boa. Nós temos aqui agora o nosso console. Para quem, Gabriel, que o console é a mesa. Isso, é a mesa de áudio aqui do estúdio da Rádio Paz. Ela é digital, é virtual, é tudo no touch. Que fala, pastor Carlinhos? Touch, né? Olha que coisa boa. Aqui se aumenta. Olha aí que maravilha. Aqui vai a trilha. Vai. Sobe, desce. Fica show. É a moçada aí. Pode falar. É da Icoxã, né? Isso, né? Icoxã, aqui no estúdio da Rádio Paz, tem tecnologia, minha gente. Icoxã é show. Ficou 10 e com certeza a tecnologia que ajuda, né? Quer ver? Vamos agora mudar. Está na trilha, né? Está na trilha. Aí você vê assim, ó, tocando nesse momento sertanejo aqui nesta manhã de quinta-feira no País Amor. Tem produção? Pode jogar? Pronto! Pronto, tá aí, ó. Subiu os Violeiros de Cristo. Aqui.

Esse é o momento sertanejo aqui no País e Amor. Tocantins e paraense. É, minha gente, obrigado pelo carinho, pela sua companhia e você curtindo a nossa programação. Vamos mudar a batida? É, daqui a pouquinho tem o nosso companheiro, tem ele, pastor Paulo Rodrigo. É, minha gente, no Manhã na Paz. Ah, produção, mas já tá acabando? É.

maravilha. Agradecer o seu carinho, a sua companhia, a sua audiência. Foi muito bom estar contigo nesta manhã de quinta-feira. Amanhã, sexta, estarei de volta, se Deus quiser. Vou pegar subindo, né? Porque descer é contramão, tá certo? Eu sou apenas um detalhe, mas com Jesus Cristo eu faço a diferença. Tá chegando ele, pastor Paulo Rodrigo. Manhã na paz, na sequência, tem Instruindo Sábio com o pastor Amarildo Martins, nosso pastor presidente da Nação Madureira. E também, uma da tarde, ele, Alex Nascimento, no Som do Céu. E às 16h tem Éder Parente, nosso grande comunicador, nas suas tardes no Modão. Aquele sertanejo do jeito que você gosta. E às 20h tem Toca Toca com Nielai, aqui na Rádio Paz, na Rádio da Família. Para você, meu amigo, de Palmas e toda a região, 89,9, aquele abraço. A moçada de Araguaína, 91,3, e toda a região norte do estado sintonizado aqui na Rádio da Família. Até amanhã, se Deus quiser.

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0: Opa, bom dia, bom dia. 10:06, Rádio Paz FM, a Rádio da Família.
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0: Opa, bom dia pra você que tá ligado aqui na melhor, na Paz FM, a Rádio da Família. Uma ótima manhã, uma ótima quinta-feira. Eu tô por aqui, hoje, hoje é dia 9, né? Dia 9 de julho, começa, isso, acertei. 9 de julho, mais um programão por aqui na melhor. Mais um campeão de audiência, mais um, né? Mais um dos programas. Ótimo dia pra você, uma ótima quintona. Quintou com alegria. Ótimo dia pra você que tá ligado aqui na Paz, seja pelo rádio, seja pela internet. Ótimo dia pra você, valeu, valeu você que tá ligado na Paz FM, pra você que tá aí, ó, desde as 5 da manhã, desde do amanhecer com Cristo, lá com o nosso amigão lá, o Edgar, né? O pastor Edgar, pra você que tá aí desde bem cedinho, desde que o sol começou a raiar, ótimo dia pra você, obrigado pelo seu carinho, o carinho da tua audiência, e pra você que tá chegando agora, bem-vindo, bem-vinda, sejam todos muito bem-vindos a essa rádio abençoada. Eu por aqui, ó, mais um programão por aqui, ó, felizão da vida, graças a Deus, mais um dia por aqui, levando alegria pra tua vida. Programação da Paz FM sempre lhe proporcionando muita paz, muita alegria. Então, ótimo dia pra você. Simbora, a partir de agora é comigo até às 12, às 12 horas, lá no final do programa, a oração do meio-dia, você não pode perder, tá? Só tem coisa boa aqui. Lembrando que o nosso WhatsApp tá liberado pra você mandar sua mensagem, manda alô, manda abraço. Fica à vontade para falar comigo, porque daqui a pouquinho eu vou abrir o nosso mural de recados e eu quero interagir com você. Então, manda seu alô lá, manda seu abraço, participa da mega promoção da Paz, concorra a prêmios, fica à vontade para participar. Você já sabe, né? Aqui a casa é sua, fica à vontade, pode entrar. Você é muito bem-vindo, é muito bem-vinda. Uma alô especial a todas as nossas irmãs aí, a galera que tá em casa fazendo aquele almoço, já tá com a costelinha no fogo, feijãozinho já tá na panela de pressão, já tá organizando o almoço, porque a criançada tá em casa, né? A galera tá de férias, tá o neto, filho, tá todo mundo em casa aí. Ótimo dia pra você que tá em casa, a dona de casa ouvindo a Paz FM, obrigado pelo carinho. Bora tocar o programa, bora começar, são 10:09 aqui na Paz FM. E tá chegando pra cantar pra gente, banda Sonho e Louvor. Daqui a pouco eu volto, até já, não sai daí. Um ótimo dia, uma ótima quinta-feira.

0: Opa, tá aí, ó, Marcos Antônio, Jesus não é dinheiro. Agora 10h16 aqui na Melhor, na Paz FM. Ótimo dia pra você que tá ligado aqui na Paz. Dia abençoado, hoje é quinta-feira, dia 9 de julho. Ó, Jesus não é dinheiro, mas é real. Tá aí Marcos Antônio, você também ouviu na abertura do programa a banda Sonho Louvor, com medley bacana, né? Ótimo dia pra você, programa Manhã na Paz, já tá no ar, eu já tô aqui. Pastor Paulo, no microfone da Mais Ouvida, para levar essa programação incrível e abençoadora para a tua vida. Nessa linda, ensolarada manhã, verão, né? Aquela manhãzona de julho. Manhãzona de julho, céu limpinho, né? Temporada de férias, né? Temporada de praias, de água doce aqui no Tocantins. E tem muita gente por aí. Um ótimo dia, 10h17. O programa já tá no ar e eu quero falar para você agora do Cart Gold. 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
0: Opa, ótimo dia para você que tá ligado aqui na Paz FM, a Rádio da Família, 10 horas mais 25. Eu espero que você.

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4: Opa! De volta por aqui na melhor. 10:26. Bom dia, bom dia. Ótimo dia pra você. Alô, Palmas. Alô, região. A região de Palmas, 89,9. Alô, você que está em Araguaína, 91,3 FM. Nós estamos em Araguaína através da frequência 91,3 FM. Nós estamos também aqui na região central do Estadão do Tocantins, 89,9, simultaneamente, tá? Simultaneamente, a mesma programação aqui, também é na região norte e muito em breve também na região sul, lá em Araguaína. Aguardem Araguaína, que já a gente chega por aí também. 10:27 agora, bom dia. Hoje, uma quinta-feira, dia 9 de julho. Eu estou por aqui, pastor Paulo Rodrigo, te fazendo companhia nessa linda e agradável manhã de quintona, quase finalzão de semana. Ainda não é sexta-feira, ainda não sextou, falta algumas horas. Hoje é quintona, quase finalzão de semana. Eu sei que tem muita gente aguardando o sabadão para ir para a beira do lago, né, gente? É claro, ir para a beira do rio, fazer aquela pescaria, aquele acampamento, aproveitar o mês de julho, que é um mês chamativo, né, para o acampamento, para aquela pescaria bacana, para reunião em família com os amigos. Eu sei que tem gente aguardando e já tem gente que tá lá, já tem gente que já tá por lá ou já tá na beira do rio, já até essa hora já pescou, essa hora já fritou peixe, essa hora já fez farofa. Tem muita gente por aí. Um abraço, muito bom dia, obrigado pelo carinho de todo mundo. Para você que tá ligado através do rádio, bom dia, para você que tá ouvindo através da internet, uma ótima manhã para você. Um ótimo dia pra você, uma ótima quintona pra você, tá? Vamos seguir o programa, 10:28 aqui. 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Muito bem, agora 10:29 aqui na melhor e eu quero falar com você. Alô, alô.
3: Alô, alô.
4: Bora lá, deixa eu abrir o muralzão de recados aqui. Pera aí, já tem gente participando aqui, tá uma chuva de participações. A verdade é essa, é que o nosso WhatsApp tá verdinho, verdinho, verdinho aqui, ó. Tem muita gente por aqui participando, querendo ganhar prêmios e tá valendo o grande Mega Power Festival de Prêmios aqui da Paz FM. E é claro que você não pode ficar de fora, e tem gente que não tá de fora, não é bobo nem nada, né? Já tá por aqui, já tá participando, querendo ganhar prêmios. Então, abraço, abraço, alô, alô, para você que tá aí sintonizado aqui na melhor. Fernando Pereira Teles, lá de Paraíso, meu amigo Fernando, meu bom dia. Alô pro Fernando e alô para todo mundo lá em Paraíso, tá? Alô, Paraíso, capital do Vale do Araguaia. Alô, Paraíso, abraço para todo mundo em Paraíso. O meu alô também vai para você, Alcione, que tá por aqui também, para Cleonita. Bora lá, Eurivan.

Vânia, que já passou aqui. Quem mais, além da Eurivânia? Deixa eu dar uma olhadinha. Adriana Dias Vasconcelos também já tá por aqui, já tá participando da promoção. Tem mais, bom dia na paz do Senhor Jesus. Eu quero mandar um alô para todos os ouvintes da Rádio Paz. É, eu sou Angelita Borges, do Aurene 3. E quero participar do sorteio. Valeu, Angelita. Obrigado, Angelita. Quem também passou aqui foi o Pedrinho da Farinha, lá de Los Emangs. Alô, Pedrinho da Farinha. Tá lá em Los Vegas, Los Emangs. Ótimo dia para você. Ótima manhã, ótima quinta-feira. Tá valendo aí, ó. 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Desse jeito, aqui não para. Ótimo dia pra você, 10:34. Eu já vou de canção, né? Sou bobo. Vamos ouvir Daniel e Samuel, tá chegando pra cantar pra gente, Cheiro de Gratidão. E daqui a pouco eu volto. Então sai daí, até já.

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16: Opa! De volta por aqui na melhor. Ótimo dia pra você. 10h49 agora pra você não perder a hora. Um dia abençoado, uma ótima quinta-feira pra você que tá curtindo aqui o Manhã na Paz. Eu tô por aqui, pastor Paulo, bom dia pelo carinho. Bom dia a você e obrigado pelo carinho, agora fiz certo, né? Bom dia, bom dia, bom dia, bom dia, bom dia e obrigado pelo carinho. Você que tá aí curtindo aqui a programação da Paz FM, uma ótima quintona pra você, tá? Bora lá, porque já tem gente por aqui no nosso mural de recados. Bora mandar abraço, bora mandar alô. Pera aqui, deixa eu abrir aqui, tá verdinho, verdinho. A Vida é Linda, lá do Belo Horizonte, passou aqui. Bom dia, pastor Paulo. Deus abençoe vocês e os ouvintes que estão na escuta programa, desse programa e que tem uma manhã abençoada. Eu estou aqui através do aplicativo Passando Roupa e ofereço a próxima canção para todos. Obrigado, Vida é Linda. Obrigado, Vida é Linda. Aí, a Ivonete, né? Quero mandar um abraço para Ivonete Rodrigues, tá por aí também sintonizada aqui, a Francisca Alves, a Sandra lá do Lago Norte, que já passou aqui, deixa eu ver o que a Sandra colocou aqui, deixa eu ver. Hoje é o meu aniversário, pastor Paulo, parabéns para mim, amo essa rádio. Hoje é dia 9 de julho. Aniversário da nossa amiga Sandra, ouvinte fiel da Paz FM. Bora cantar parabéns.

Muito bem, tá aí, ó, parabéns para nossa amiga Sandra, lá do Lago Norte, que tá completando mais um aninho de vida hoje, minha amiga Sandra. Papai do céu te abençoe, tá? Papai do céu te abençoe, sorte de bênçãos, que Deus continue fortalecendo, que Deus, com a sua infinita misericórdia, continue abençoando você poderosamente e que os dias sejam fartos, muitos dias, longa vida, é claro, recheados de paz e de saúde. Deus abençoe sua vida. Bora lá. Bora seguir aqui no Alô, Alô. Tem mais Alô, Alô. Tem mais Alô, Alô. Vamos, o Valdivino Araújo, lá do Jardim Vitória. Oi, Valdivino Araújo. Bom dia, bom dia. Quem mais? O Marcos Vinícius passou aqui também. Valeu, Marcão, participando da promoção. Quem mais? Quem mais? Deixa eu dar uma olhada aqui, ó. Obrigado. Deixa eu ver quem mais aqui. Muita gente participando da promoção. Aí é muitas mensagens. Aqui negócio aqui tá. Negócio aqui tá uma quantidade imensa de mensagens que você não tem noção. Noção. Ruth Cristina. Oi, Ruth. Muito bom dia. Maria Antônia, Leonete de Castro, lá de Paraíso. A Ana Sheila, lá de Goiânia. Ela tá participando do sorteio. Valeu, Ana Sheila. A Ana Feitosa, obrigado. Quero mandar um abraço lá pro meu amigo querido, né? Amigo, ovelha, companheiro, é o presbítero Edson, lá da região norte, lá da nossa igreja, Nação Madureira, Arno 32. Então, um abraço aí pro nosso queridão, o presbítero Edson. Inclusive, quero aproveitar e mandar um abração apertado, rapaz, lá pra galera da 32, lá pro pastor Paulo Vitor. Pastor Paulo Vitor é o nosso companheiro lá de perto, nosso vizinho, é o pastor lá da demissão, lá na Arno 32. Arno 32, uma bênção. Quero mandar um abraço pro meu amigo particular, pastor Paulo Vitor, e é xará, né? Xarazão, Paulo Vitor, lá da demissão. E quero mandar um abração também para o pastor lá da a Assembleia de Deus Seta, né? A de Seta, lá também da 32, que, se eu não tiver enganado, parece que é Paulo também. Não tô lembrando se é Paulo ou se é Carlos, daqui a pouco eu vou lembrar. Um abraço especial para ele, nosso querido amigo pastor lá da Assembleia de Deus do Seta, lá na Arno 32. Então, um abraço para esses queridos amigos, vizinhos. Estamos ali proclamando, pregando, anunciando o evangelho e tantas outras igrejas também, que depois a gente vai mandar um abraço. Quero mandar alô aqui lá pro Tião da Caçamba. Alô, meu amigo Tião da Caçamba, meu amigão, tá por aí ouvindo a paz. Ótimo dia para você. A Ana Maria, o José Henrique, a Elismar de Porto Nacional, também passou aqui, pastor Paulo. Um ótimo dia, excelente semana abençoada para você, para toda a sua família e os ouvintes da Paz. Eu tô aqui arrumando o quintal e ouvindo você. Abençoada programação, como sempre, tô esperando a oração do meio-dia. Como sempre, Deus abençoe sempre você e todos por aí, em nome do Senhor. Tá lá, organizando o quintal, dando aquela varredinha e ouvindo a Paz FM. Valeu, minha amiga, muito bom dia. Bora lá, 10:54 aqui na Melhor na Paz FM, a programação aqui não para, você já sabe, aqui é o tempo inteiro no ar, levando essa programação abençoada, pra tua vida, pra todo mundo que tá por aí, tocando a alma das pessoas com essa programação linda. Vou colocar uma canção aqui pra você. Eu quero oferecer especialmente pra você que hoje tá assim um pouco preocupado, né, agoniado, né? Ei, sossega, sossega. É o nome da canção, quem canta é Canção e Louvor. Sossega, sossega, quintou agora, sossega, amigo. Ótimo dia, 10:54, daqui a pouco eu volto, não sai daí, até já.

Epa, tá aí, ó. Canção em louvor, sossega, sossega. 10h58 aqui na Melhor. Ótimo dia pra você, obrigado pelo carinho. Você que tá aí ligadão aqui na Paz, pra você que tá ligado aqui na Melhor. Ótimo dia pra você que tá aqui na capital mais jovem e mais incrível do Brasil. E pra você que me ouve de outras cidades do estadão do Tocantins, até de outros estados do Brasil. Obrigado pelo carinho, tá, gente? Bora continuar, não para. Bora! Tá chegando pra cantar pra gente Banda Gratidão, DJ Matheus Lazarete Caminho. É o nome da canção. E eu daqui a pouquinho eu volto. Até já, não sai daí.

0: Giro, Minuto News.
1: As férias escolares costumam mudar a rotina das famílias. O período acende um alerta para a necessidade de planejamento para manter uma alimentação equilibrada mesmo fora de casa. A médica pediatra e homeopata, doutora Alessandra Cavalcante Fernandes, explica.
2: Durante as férias, é comum passar mais tempo em viagens, passeios e atividades ao ar livre. Com isso, refeições, lanches e a hidratação deixam de seguir os horários habituais e passam a acontecer em diferentes locais ao longo do dia. Por essa razão, vale pensar antecipadamente nas opções que irão acompanhar esses momentos. O equilíbrio está na variedade e no planejamento das escolhas.
1: Médica com mais de 20 anos de experiência em consultório, Alessandra Fernandes ressalta que quando a programação acontece longe de casa, levar alimentos e bebidas de fácil transporte pode facilitar o dia a dia. Entre as opções estão sucos 100% fruta e a água de coco em embalagens cartonadas.
2: O suco 100% fruta e a água de coco em caixinha podem acompanhar o café da manhã, os lanches ou os passeios. Além da praticidade das embalagens em caixinha, sucos 100% fruta e água de coco também apresentam características nutricionais próprias, podendo fornecer vitaminas e minerais naturalmente presentes em sua composição. Assim, podem fazer parte de uma alimentação equilibrada e em diferentes ocasiões. Enquanto a água filtrada deve permanecer como a principal bebida para hidratação ao longo do dia.
1: As férias podem até mudar a forma como as famílias se organizam, mas não precisam mudar os bons hábitos. Com um pouco de planejamento, é possível aproveitar os momentos de lazer com praticidade, mantendo uma alimentação equilibrada e uma boa hidratação, inclusive durante os passeios. Agência Rádio Web. Produção e reportagem, Valquíria Rios.
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Opa, agora são 11h29 aqui na Melhor, na Paz FM. Eu tô de volta por aqui, pastor Paulo Rodrigo te fazendo companhia nessa quinta-feira, dia 9 de julho. Você tá ouvindo Camille Vitória, o Agir de Deus. Canção linda, né? Ótimo dia, ótima manhã para você. Obrigado pelo carinho da sua audiência. Eu quero falar para você, atenção, ó, gente, que recado bacana. 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

0: Campos ou Teutônio Segurado, ainda é difícil a gente ficar, né? Siqueira Campos é a Teutônio Segurado tão conhecida, mas que agora é Siqueira Campos, aqui no Plano Diretor Sul da nossa cidade. Planeta Chevrolet, abraço para todo mundo por lá. 11:31 aqui na Melhor, na Rádio Paz FM, a Rádio da Família. Meu bom dia para você que tá aí ouvindo a Paz FM. Quero mandar um abração para você que tá em casa, para você que tá com a família, para você que tá sintonizado aí na tua casa, tá fazendo aquele almoço, tá fazendo aquele feijãozinho com aquela costelinha passada de sol dentro do feijão. Que delícia, coisa boa, eu amo, gente, um feijãozinho com a costelinha passada de sol, cozida junto com o feijão, aquela coisa maravilhosa. Muito bom dia, deu até água na boca pra você que tá fazendo o seu almoço, organizando tudo, pra você que tá trabalhando. Alô, a galera do táxi, a galera do táxi aí, a galera do Uber, né, o pessoal que tá trabalhando aí, ótimo dia pra todo mundo. Pessoal do táxi aí, deve tá, pessoal do táxi aí, principalmente a galera lá do aeroporto, né? Esses dias não tem sido fácil, né? Carro sujo o tempo inteiro, não pode ficar limpo, não dá para ficar limpo. A obra bacana que tá acontecendo ali, né? Através da Prefeitura de Palmas, né? Fazendo ali a recuperação da parte da Teutônio Segurado, da Siqueira Campos, né? Lá na região sul, ali no Aurini 3, após a ponte, tá recuperando, que é um serviço bacana que realmente deveria ser feito, mas o desvio não tá fácil, né? O desvio é uma poeira, só quem é da região sul sabe do que eu tô falando, mas vai dar certo, vai passar. Quem é daqui, quem é de Palmas e principalmente quem é lá do início, já sabe lidar muito bem com a poeira, né? 11:33, ótimo dia para você, a galera do aplicativo. Quero mandar abraço para você, caminhoneiro, para você, meu amigo que tá trabalhando, rente do batente. Eu quero mandar um alô pro Danilo, lá em Monte do Carmo. Danilão, cadê você, rapaz? Mandar um alôzão pro Danilo, lá em Monte do Carmo, que tá sintonizado aqui na Paz FM. Meu amigo Danilo, gente boa, obrigado pelo carinho da sua audiência. Eu sei que ele tá trabalhando, mas tá sempre ouvindo a Paz FM. Ele, a mamãe Sara, seu Natalino e toda a família. Quero mandar um abraço pro pastor José Luiz, lá de Silvanópolis. Alô, Silvanópolis! Tá sempre sintonizado por aqui. É o nosso pastorzão lá da Assembleia de Deus, Madureira, lá em Silvanópolis, lá do campo de Pindorama. Aproveitar e mandar um abraço para Pindorama. Ótimo dia para todo mundo por aí. Uma ótima manhã. 11:34, pastor José Luiz. Abração pro senhor. Quem sabe não é agora, né? Quem sabe não é agora. Daqui a pouco, daqui uns dias que a gente come aquele franguinho caipira por aí, né? Prometeram. Uma ovelha do senhor prometeu aí. E eu sei que ele vai cumprir. Então, breve nós estamos passando por aí. Ainda nesse mês de julho, eu já vou avisando o meu ouvinte, já vou comunicar. Porque tem que comunicar os meus ouvintes. Até porque vocês são parceiros, né? Até porque vocês são meus ouvintes fiéis aqui de todas as manhãs. Então, já vou avisar. Já vou pedindo a permissão, já vou pedindo a sua bênção, porque no dia 17, né, a semana que vem, eu vou fazer a semana inteira aqui a programação, mas aí eu vou fazer a programação a semana que vem até o dia 17, que é a sexta-feira, e a partir daí o pastor Paulo vai descansar um pouquinho, aí eu só volto em agosto, tá bom? Você já sabe, todo mês de julho, mês de janeiro a gente tira aí duas semaninhas pra gente dar uma, né, pra dar uma recuperada nas energias, mas volta logo, logo, é rapidão, você não vai nem sentir falta. Até palminha aí, ó. Abraço pra você que tá sintonizado aqui na Melhor. Bora lá. O Tião da Caçamba já tinha mandado um abraço pra Elismar também. O Valdei, irmão Valdei Alves de Porto Nacional. Fala, meu querido, muito bom dia. A Laura do Assentamento Família Feliz. Pastor Dilson, lá do Aurini 3. Pastor Paulo, estou aqui ouvindo o programa e arrumando a casa. Quem tá arrumando? É a Marlene, claro, né? Com certeza. É a Marlene, a pastora Marlene que tá aí no serviço. Agarrada no serviço. Um ótimo dia, obrigado. Não que o pastor Dilson não faça, mas vai me surpreender aí se ele tiver, se for ele, se a mensagem for dele, vai ser dela, certamente. Ótimo dia pro José, ótimo dia pro Luiz Donizete, que tá sintonizado na Melhor, pro Antônio Luiz. Alô, Ávila. Um abraço. Ah, quero mandar um alô lá pra Ana Clara, lá na 1004 Sul. Ela é minha ouvinte assídua, tá sempre sintonizada comigo e participa da oração todo dia. A Ana Clara e pra avó dela, que é uma amigona, são amigas, né? Duas amigas que a rádio nos deu de presente. é a Ana Clara e a vovó, que é a Val, estão sempre ouvindo a Paz FM. Essas duas companheiraças de todas as manhãs estão sempre me ouvindo aí. Um abraço para Ana Clara. Amo, tá, Ana Clara? Deus abençoe. Beijão no coração. Quem mais? Edna Rodrigues passou aqui. A Edna passou, ok? A Lucilene lá de Cristalândia. Quem mais? A Margarida, lá da 1206. Mirto, participando da promoção. A Creuza, a Ozirene. Quem mais? Eli Guimarães passou aqui também. Elisvaldo Pereira. Quem mais? A Denise Maria. Eu estou na escuta e ofereço todos os louvores que tocarem aos irmãos lá da Escola Brasil. É a missionária Denise Maria. Eu quero mandar um abraço para todo mundo lá da Escola Brasil, tá? Audiência boa aí na Escola Brasil, Nova Pinheirópolis, Porto Nacional. Audiência boa. Quero mandar abraço para todo mundo, meus amigos, meus conterrâneos portuenses, né? Cidade linda que nasci, Porto Nacional. Porto Nacional. Ótimo dia, Valtécio. Bom dia, pastor Paulo Rodrigo. Graça e paz, estou ligado na Paz, na 89,9, Palmas, Tocantins, aguardando o momento da oração. Obrigado, Valtécio. Está lá em Aparecida de Goiânia, sintonizado aqui na melhor. Quero mandar um alô para Rejane Sabino. Oi, Rejane. Para o Cláudio. É, o Cláudio. Peraí aqui, ó. É o do WhatsApp do Cláudio, mas alguém falou aqui. Meu nome é Evelyn. Eu quero mandar um beijo aí pro meu papai, tô no Taquari, e quero pedir uma música, A Vida Chegou. Então eu penso que o pai é o Cláudio e quem tá participando é a Evelyn, tá mandando um beijão pro papai. Obrigado, valeu, Evelyn. Quero mandar alô pro Antônio Souza, lá no Estadão do Pará. Como que tá por aí, ô amigo Antônio? Tá tudo bem por aí no Parazão? Abraço para ele, tá lá em Santarém, Santarém, no Pará. Ele e a esposa Célia, também ouvintes fiéis aqui na Paz FM. Minha amiga Rose, oi Rose. A Rose tá lá no Taquari, tá sintonizada, bom dia. Ela colocou aqui, eu estou em casa aguardando a oração. Abraços, valeu Rose. Ótima manhã pra Rose, obrigado pelo carinho. Ótima manhã, tá Rose? Quero aproveitar, já que eu tô falando do Taquari. Já que eu tô falando do Taquari, eu quero mandar um abraço lá pro meu amigo Francisco. E a minha amiga Francisca, lá do Taquari, esse casal abençoados, amigos, né? E trabalhadores, artesãos, e as mãos são abençoadas por Deus e fazem trabalhos maravilhosos, fazem redes maravilhosas, inclusive me deram uma rede de presente que até hoje eu guardo com alegria e com carinho. Obrigado, meu amigo Francisco e a minha amiga Francisca, lá no Taquari. Lá no Taquari. Franciscão, se estiver me ouvindo aí, tiver aí o depois me manda aí o Instagram de vocês, do trabalho que vocês fazem, manda aí pra gente divulgar aqui, tá bom? Adriana Rodrigues, oi Adriana, oi Daiane do Taquari. A Daiane tá no Taquari, quero aproveitar também e mandar um abraço lá pra Raquel e o Jairo, lá da Chácara Diamantina, lá no Taquari. Estão sempre sintonizados por aqui na melhor, na Paz FM, a Rádio da Família, 89,9 para Palmas e região, e agora também 91,3 Araguaína, 91,3 também Araguaína. Nós já estamos em definitivo lá em Araguaína com uma maravilha de rádio, uma qualidade maravilhosa de áudio lá em Araguaína, hein? Você que é daqui da região, você que é de Palmas, você que já é ouvinte da Paz, você que já ouve o meu programa todo dia e tem alguém em Araguaína, tem alguém ali próximo de Araguaína que você conhece, fala pra ele, ei, aí já tem a Rádio Paz. 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Dessa moralzinha pra nós aí, né? 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Olha a cobertura, olha a cobertura. 11:45, e a gente sempre tá, eu estou sempre orando aqui pelos empresários, e ainda tem mais essa, né? 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pedindo a Deus para que a tua empresa cresça ainda mais e que você aumente ainda mais o seu negócio, porque a gente sabe que não é fácil para os empresários, num país como esse, não é fácil a gente conduzir um negócio, é muito problemas, é muita burocracia, e nós estamos aqui orando sempre por você, pelo seu negócio, pelo seu CNPJ. Vamos lá, 11:45, ótimo dia para você, obrigado pelo carinho, e agora tem intervalinho? Tem intervalinho, mas eu volto rapidão, não sai daí, até já. 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
0: Muito bem, de volta por aqui, 11 horas mais 50 minutinhos aqui na Melhor, na Paz FM. Ótimo dia para você que tá ligado, ótimo dia para você que tá conectado comigo, seja pelo rádio, seja pela internet. Ótima manhã para você, que bom que você tá por aí, ó. Obrigado, obrigado pelo carinho da tua audiência. Eu sou o pastor Paulo Rodrigo, eu tô te fazendo companhia aqui. Programão que vai ao ar de segunda a sexta-feira, sempre a partir das 10 da manhã, e eu vou até o horário do almoço, sempre, todas as manhãs com você aqui, levando essa programação abençoadora para tua vida. Bora lá, tem recado importante. 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
0: Opa, tá aí o recado, já foi dado aí, obrigado, valeu, tá aí, a Gisele passou esse recado bacana, falando do CartiGold. 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qualidade prêmio para sua vida. 11:55 aqui na Melhor, eu quero mandar um alô especial, quero mandar um abraço especial, deixa eu ver quem foi que passou, pro Gaúcho, nosso amigo Gaúchão, aqui da Gaúcho Hamburgueria, nosso parceiro, inclusive, né? A empresa dele, parceira aqui da Paz FM, e ele falou comigo aqui: pastor, hoje é o meu aniversário, 56 anos, e o Gaúcho é sempre gente boa, sempre quando eu dou uma passadinha ali, tá com dias que eu não vou aí, né, Gaúcho? 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
6: Parabéns pra você.
0: Muito bem, pronto, aí ó, valeu, Gaúcho. Aí quem faz o aniversário é você, Gaúcho, mas quem ganha o presente sou eu. Depois eu vou passar aí para ganhar aquele, tomar aquele creme maravilhoso de maracujá que só Gaúcha Hamburgueria sabe fazer. 11:58, ótimo dia para você. A oração, quero mandar um abraço aqui lá para Francisca, eu já tinha mandado um alô para nossa amiga Francisca lá do Taquari. Pera aí, deixa eu ver se eu encontro aqui. A Francisca lá do Taquari, o meu amigo Francisco lá do Taquari, que estão sempre sintonizados aqui na Paz FM, eles estão sempre ouvindo a rádio. Obrigado pelo carinho, obrigado pela audiência, pelo carinho de vocês, que estão sempre sintonizados aqui na Paz FM, a Rádio da Família. Francisca, bom dia, pastor Paulo, estamos ouvindo sim. Vou mandar. Ah, ficou de mandar. Depois ela me manda depois aí o Instagram pra gente olhar o trabalho. Eles fazem uns trabalhos maravilhosos, né? Artesãos de primeiríssima qualidade, mais alto padrão, né? Trabalho maravilhoso, umas redes lindas, lindas que eles produzem. Depois eu vou passar, porque é bom demais. 11:59 aqui na Melhor na Paz FM. Ótimo dia pra você. Já falei demais. Tá chegando pra cantar pra gente Leandro Borges, Midian Lima, Que Tal? Daqui a pouco eu volto. Já, já. Segura aí. Já, já. Vamos orar. Não sai.

Opa, uma ótima tarde, quinta-feira. Agora são 12 horas mais 2 minutos aqui na Melhor, na Paz FM. Ótimo dia para você que tá ligado, obrigado pelo carinho. Para você que aguardou até agora, segurou aí até agora para participar comigo da oração, obrigado pelo carinho. Vamos orar juntos agora. Momento de fé, momento de nós unirmos a nossa fé. Eu aqui no rádio, você na tua casa, no seu trabalho, no seu carro, onde você estiver agora. Se você puder parar um pouquinho, me dar um pouquinho da sua atenção, para que nós possamos orar juntos nesse momento que é maravilhoso, que é rico, que é poderoso. Momento que eu considero profético aqui na Paz FM. Você está ouvindo essa canção, Leandro Borges e Midian Lima. Que tal? É, que tal? Canção linda, tem uma letra linda. Agora são 12 horas mais 3, já é tarde de quinta-feira, nesse dia 9 de julho. Para você que tá ligado aqui na Paz FM, para você que acompanhou o programa inteiro, obrigado. Você que tá com a gente todos os dias, obrigado pela tua fidelidade. Você que me acompanha todas as orações, aquelas pessoas que estão aí, ó. Tem aquela galerinha que faz aí o. Faz a campanha comigo, né? Todo dia ora comigo, no mesmo horário. Não abre mão da campanha, tá sempre orando. Obrigado pelo carinho. Eu quero convidar você para esse momento de oração aqui na Paz FM agora. É, vamos orar juntos. Eu quero continuar aquela leitura que eu fiz ontem. Ontem eu li aqui João, o Evangelho de Jesus, segundo escreveu João, no capítulo 15. E nós falamos aqui da videira verdadeira, que é Jesus, o Pai, é o lavrador, e nós somos os ramos. E ontem eu deixei uma pergunta no ar, perguntando a você qual ramo você queria ser, ou qual ramo você quer ser. Aquele ramo que não produz nada, que não frutifica nada, mas aí a palavra que Deus tem para nós aqui para esses ramos é que eles são cortados e são jogados fora. E tem aquele ramo que está preso na videira, está na videira e frutifica. E a esse ramo Deus limpa, Deus cuida, o lavrador, o Pai cuida, limpa, para que ele produza ainda mais. E a pergunta ontem, para finalizar aquele momento que nós tivemos aqui de reflexão, foi: qual ramo você deseja ser? Hoje eu quero continuar aqui em João, no capítulo 15, no verso de número 4. Está em mim e eu em vós. Como a vara de si mesma não pode dar fruto, o ramo por si só não produz nada. Atenção, você que está me ouvindo aí. Talvez você considera-se uma pessoa inteligente, considera-se uma pessoa, considera-se uma pessoa bastante safra, né? Assim, um safro em tudo, e tudo consegue fazer, e tudo isso você entende que é a sua intelectualidade, que você tem o jogo, né, de cintura, tem as manhas, né? Estou falando um ditado bastante popular. Tem muita gente que às vezes, né, eu sou a pessoa, não, eu dou conta, eu faço tudo, é porque sou eu. Então, você que está aí hoje ouvindo a nossa reflexão, o ramo sozinho não faz nada. Ele é só ramo, ele é só um galho. Ele está preso na videira. Sem a videira, ele não tem capacidade de fazer nada. O ramo pode ser bonito, né? Pode ser bonito, pode ter alguma coisa, pode conquistar alguma coisa, mas sozinho não faz nada. E é sobre isso que eu quero falar na tarde dessa quinta-feira. Sozinho, você não tem força em si mesma. Você não tem capacidade, você não consegue fazer. Ei, sabe quem é que tem poder em si mesmo? É o nosso Deus. Que maravilha, né? Ele tem poder em si mesmo. Eu sempre falo aqui, Deus não depende de ninguém para fazer nada. Deus não depende de ninguém para fazer nada. Ele não depende de homem, ele não depende de ferramentas humanas, ele não depende de recursos de homem, nada. Deus não depende de ninguém. Agora você, eu, nós somos limitados. O nosso Deus é ilimitado. O nosso Deus depende, nós dependemos. O nosso Deus não depende de ninguém. A palavra do Senhor diz que ele é o Deus do impossível. Nosso Deus é o Senhor do impossível. Ao homem tem coisas que são impossíveis de fazer, mas a Deus nada é impossível. Então, querido, minha amiga, meu amigo, nós precisamos reconhecer o nosso estado. Nós precisamos reconhecer quem somos. Nós precisamos reconhecer que temos limites. Precisamos reconhecer que nós somos dependentes. Sozinho, tudo que eu conquistei, venci aqui, venci ali, é graças a mim, é graças à minha inteligência, é graças ao meu eu, é graças... Não,
Nós somos dependentes. Nós temos prazo de validade. Nossa vida é passageira. Isso aqui passa muito rápido. Esse corpo, né, que nós temos, essa matéria, né, essa estrutura que nós temos física, tudo isso aqui passa. Eu sei que as pessoas estão aí agora, né, lutando, né, medicamentos, recursos, academia, exercício, né, toda hora que eu fico olhando a internet, pessoas inovando e buscando, né, querendo ficar mais jovens, né, parar os dias, tanta gente aí querendo aumentar a fase da juventude, né? Tanta gente querendo jogar o período da velhice mais para frente, né? É claro que tem tantas coisas que ajudam, nós temos mais saúde, mas ninguém aqui, fisicamente falando, é eterno. Ninguém pode comer a melhor alimentação do mundo, pode tomar a melhor água do mundo, pode tomar os melhores, pode comer as melhores comidas, as mais balanceadas, as mais ricas, as mais nutritivas, as mais especiais, aquelas que só compra quem tem muito dinheiro, pode buscar água de onde for, pode fazer o que quiser, pode ser, mas passa, vai passar, é uma questão de tempo, é uma questão de dias, é uma questão de anos, vai passar, porque nós vamos passar. Essa nossa estrutura, o que permanece é a nossa alma. E aí agora, a grande questão é, essa alma que permanece, essa alma que vai viver eternamente, ela está endereçada para qual lugar? Você já fez essa pergunta? A minha alma, essa vai permanecer eternamente. O corpo não, essa carcaça aqui não. A alma vai viver eternamente, mas ela já está endereçada para qual lugar? Aonde é que eu vou? Aonde é que eu quero viver a minha eternidade? Aonde eu quero viver a minha eternidade? Eu chamo a sua atenção para essa reflexão. A palavra do Senhor diz que Ele é a videira verdadeira. O Pai é o lavrador. Nós somos os ramos. Nós somos os galhos. E o texto está dizendo que esse galho aqui, esse ramo, ele não tem vida em si mesmo. Esse ramo não tem vida em si mesmo. Se tem vida, não é de si mesmo. Ele depende da videira. Nós dependemos da videira. Nós dependemos da videira. E aí o texto vai dizer, aqui no versículo 5, eu sou a videira, vós as varas, quem está em mim e eu nele, esse dá muito fruto, porque sem mim nada podeis fazer. E eu finalizo aqui para nós orarmos. Sem Jesus, nada você pode fazer. Sem Jesus, nada eu posso fazer. Sem Jesus, nada nós podemos fazer, porque nós não temos vida em nós mesmos. Você não tem vida em si mesmo. Deus opera milagre. Ele depende de alguém para operar milagre? Não, porque o milagre vem dele mesmo. Tudo que Deus tem vem dele mesmo, origina-se nele mesmo. O poder que ele tem vem dele mesmo, a graça que ele tem vem dele mesmo, o milagre que ele opera vem dele mesmo. Ou seja, Deus é poderoso e tudo que ele tem, tudo que ele possui é dele mesmo. Não está atrelado a nada, não está atrelado a ninguém, não está atrelado a nenhum outro recurso, não está atrelado a nenhum outro ser. Ou seja, Deus não está ligado a nada, é eterno, é atemporal, é poderoso, operou milagres no passado, opera milagre agora no presente, vai continuar operando milagres. Esse é o nosso Senhor. Agora nós não temos vida em nós mesmos. Eu deixo essa reflexão para você pensar. Ontem eu fiz essa pergunta: você prefere ser qual ramo? Aquele ramo que não produz, ineficiente, aquele ramo que não frutifica mais, até quem sabe um dia frutificou, quem sabe um dia produziu, quem sabe um dia foi um homem de fé, quem sabe um dia foi uma mulher de fé, quem sabe um dia, lá no passado, lá no início, serviu a Jesus com força, com ousadia, com alegria, com ânimo. Quem sabe um dia pregou o evangelho, quem sabe um dia orou muito, quem sabe um dia cantava hinos de louvores a Deus, quem sabe um dia, e hoje parou. Talvez eu esteja falando para alguém agora,
que um dia esteve na casa do Senhor, desceu as águas, foi batizado com o Espírito Santo, era cheio da graça, do poder de Deus, da unção do Espírito Santo de Deus. Era uma pessoa que não parava, estava o tempo inteiro engajado, cheio de alegria na alma, cheio de convicção, cheio de fé, motivado o tempo inteiro, cheio de Deus, alegre com o Senhor, frutificando o tempo inteiro. E aí, com o passar dos anos, você foi enfraquecendo, foi perdendo a sua convicção em Deus, foi perdendo perspectivas, foi perdendo. E aí hoje você está. Quem sabe um dia foi um ramo forte. Quem sabe um dia foi um ramo forte, um ramo ousado, um ramo cheio de fé, e hoje parou de frutificar. Aí eu chamo a sua atenção. É hora de recomeçar. É hora de voltar a produzir. É hora de voltar a frutificar. É hora de voltar para a presença do Senhor. É hora de voltar para a presença. É hora de voltar a depender dEle. É hora de voltar a adorá-lo com toda intensidade, com toda a tua alma, com toda a tua força. É hora de voltar, e ainda tem tempo, porque por meio desta palavra Jesus está nos dando uma oportunidade de recomeço, de retornar, de voltar, resgatar aquilo que foi perdido, aquele valor que foi deixado para trás. Ainda tem tempo. Eu creio que por meio desta palavra Deus está falando no coração de alguém. Ainda tem tempo. Deus está te dando uma oportunidade para recomeçar, fazer como aquela mulher da parábola da dracma perdida. Perdeu uma dracma, e a Bíblia diz que ela foi buscar sua dracma perdida até encontrá-la. Então hoje eu convido você, é dia de recomeçar. É tempo de voltar, é tempo de resgatar aquele valor que foi perdido. É hora de voltar a frutificar novamente, para que Deus possa te honrar, para que a graça do Senhor possa te cobrir, para que a misericórdia dele possa te alcançar, sobretudo para que a tua alma tenha um lugar abençoado para viver a eternidade. Que Deus te abençoe, no nome do Senhor Jesus. Sem Cristo, nada podereis fazer. Sem Jesus, nada podereis fazer. Eterno Deus e soberano Pai, Senhor, nós estamos na tua presença mais uma vez com todo temor e tremor. Eu sei que há uma porção de pessoas que estão comigo agora, sintonizadas aqui na emissora, vários lugares, não tem como nós termos a mínima noção de quantas pessoas são, de quantos lugares a minha voz está alcançando nesse exato momento. Mas eu sei que tem muitos lugares. Eu quero, meu Pai, apresentar essas pessoas. Nós tomamos como base aqui o texto que nós acabamos de ler para nossa reflexão nessa quinta-feira. E muito o Senhor tem falado comigo através desse texto e através desta palavra. Muito o Senhor tem falado. E eu quero, meu Pai, que da mesma forma que o teu Espírito Santo tem falado conosco, eu oro nesse momento para que vidas recebam da parte de Deus, Senhor, recebam da parte de Deus esse entendimento. Recebam da parte do céu esse entendimento. Que esta palavra não seja, meu Pai, algo que passe, Senhor, sem provocar mudança. Que esta palavra não seja algo que passe sem causar constrangimento. Ao contrário, que esta palavra provoque no coração e na alma dessa pessoa uma mudança. Que esta palavra possa provocar na alma dessa pessoa uma mudança de comportamento, uma mudança de hábito, uma restauração. Eu sei que tem muitas vidas que oram comigo todos os dias. Eu sei que tem muitas pessoas que estão do outro lado agora orando comigo, mas ainda precisam de um recomeço. Ainda precisa, meu Pai, de uma mudança de mente. Ainda precisa, meu Pai, de um posicionamento. Ainda precisa, meu Pai, alterar algumas coisas, girar algumas chaves. E eu quero neste momento, meu Pai, pedir que por meio desse ato profético, vidas sejam alcançadas agora no nome do Senhor Jesus. Eu oro para que haja, meu Pai, transformação de almas. Eu oro para que haja salvação de almas agora, Pai. Para que haja salvação de almas. Talvez, meu Pai, essa pessoa que precisa não me ouviu.
mas tem alguém que está orando por ela agora, e eu uno a minha fé com a fé dessa pessoa que ora, para alcançar essa pessoa que está lá na ponta, essa pessoa que está nas ruas, essa pessoa que está escravizada no álcool, nas drogas. Senhor, eu oro agora pelas vidas, pelas almas, pelas pessoas que necessitam, meu Pai, de um encontro verdadeiro com Cristo. Necessitam, meu Pai, de uma experiência com o Senhor para mudarem de vida. E nós oramos por elas agora. Nós oramos pelas almas que estão, meu Pai, por aí perecendo. Pelas pessoas que estão aí, meu Pai, cegas espiritualmente. Aqueles filhos, meu Pai, que saíram da casa dos pais, Senhor, e estão perdidos por aí. Nós oramos para que haja, meu Pai, no coração deles um enorme trabalho do Espírito Santo, para convencimento, para que o Teu Espírito os convença, meu Pai, que é necessário retornar, porque na casa do Pai tem roupa nova, na casa do Pai tem roupa limpa, na casa do Pai tem perdão, na casa do Pai tem misericórdia, na casa do Pai tem mesa farta, na casa do Pai tem acolhimento, na casa do Pai tem lugar, na casa do Pai tem abraço, na casa do Pai tem abrigo, na casa do Pai tem segurança, e tem tantas pessoas que precisam retornar. Oh Senhor, nós oramos e nós apresentamos essas vidas na Tua presença agora. Nós oramos por aqueles que estão, meu Pai, desanimados, enfraquecidos, angustiados, ansiosos, depressivos, vivendo, meu Pai, um caos emocional. Tem pessoas que estão exatamente vivendo um caos nas suas emoções. Está tudo bagunçado, está tudo desorganizado. Temores, angústias, traumas, pânico. Tantas situações, meu Pai, que acometem essa alma, e essa pessoa, meu Pai, está perdida nas suas emoções. A alma dela está desorganizada. A casa dos sentimentos, meu Pai, as coisas estão fora do lugar. Mas eu estou pedindo a Deus agora que possa tocar a tua alma, possa visitar aqueles lugares que nós não conseguimos, possa, Senhor, fazer uma restauração nessa casa emocional. E que você seja curado, que você seja curada, no nome do Senhor Jesus. Que a bênção da paz, da alegria, da prosperidade, da saúde possa te alcançar. Eu me despeço de você com alegria, desejando a você uma ótima tarde de quinta-feira. Amanhã tem mais programa, amanhã a partir das 10 da manhã. Nós temos um encontro marcado aqui nessa emissora, na Rádio Paz, na Rede Paz FM de rádio. Eu encontro você amanhã. Às 10 da manhã, até lá.

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7: Meio-dia e 29.
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9: Queridos irmãos e amigos, nós estamos mais uma vez retornando ao estudo da palavra de Deus. Desta vez continuamos ainda com o estudo da palavra quando o Senhor Jesus chama os seus discípulos de forma separada ao sermão à montanha. E lá no sermão do monte ele está novamente dando instruções da nova ordem que o Senhor Jesus veio estabelecer e colocar para o modo de viver dos seus discípulos. Hoje nós estaremos falando a respeito do capítulo 5, do versículo 13 até o 16. Diz assim a palavra de Deus: Vós sois o sal da terra, e se o sal for insípido, com que se há de salgar? Para nada mais presta, senão para se lançar fora e ser pisado pelos homens. Vós sois a luz do mundo. Não se pode esconder uma cidade edificada sobre a terra, nem se acende a candeia e coloca debaixo do alqueire, mas no velador, e dá luz a todos que estão na casa. Assim resplandeça a vossa luz diante dos homens, para que vejam as vossas boas obras e glorifiquem a vosso Pai que está nos céus. Meus queridos irmãos, nós vimos em primeiro lugar o Senhor Jesus chamando os seus discípulos para que fossem pescadores de homens. Desde o início do seu ministério lá na Galileia, ele chama os seus discípulos, em primeiro lugar, para ser pescadores de homens. Aqui já no Sermão do Monte, ele já com os seus discípulos, dando a eles a instrução, ele agora está colocando para eles uma nova maneira de viver. E nós vamos estudar sobre isso. Ele coloca aqui, nessa primeira palavra aqui, vós sois o sal da terra, e se o sal for insípido, com que se há de salgar? Para nada mais presta, senão para se lançar fora e ser pisado pelos homens. Ora, nós vimos aqui que ele chama primeiramente os discípulos para serem pescadores de homens. Agora, ele chama os seus discípulos para serem

0: sal da terra e também para ser a luz do mundo. Eu quero lembrar você que o capítulo 5 de São Mateus, embora a multidão aflorasse para ouvir a palavra do Senhor Jesus, ele chama agora os seus discípulos de forma particular. Isso está no capítulo 5, versículo 1. Jesus diz assim: e Jesus, vendo a multidão, subiu ao monte e, assentando-se, aproximaram-se dele os seus discípulos. Jesus estava dando instrução aqui a um grupo seleto que ele estava profissionalizando, dando instruções para que este grupo pudesse sair pelo mundo para serem o sal da terra e também a luz do mundo. Esse grupo que o Senhor Jesus chama aqui, ele está profissionalizando cada um deles. Jesus queria realmente fazer com que este grupo, eles pudessem formar novos grupos, discípulos que fizessem discípulos. O estado onde as pessoas estão vivendo a seu modo, independente de conhecer ou respeitar a vontade de Deus. Jesus estava dizendo aos discípulos: vocês são o sal da terra. Ou seja, vocês é o que farão com que a terra seja suportável para se viver. Porque vai chegar um tempo que ninguém vai suportar a viver aqui nesta terra. A Bíblia diz: homens dos quais o mundo não era digno. Esses homens viveu em uma época difícil. A Bíblia disse que o justo Ló vivia no meio de uma sociedade corrompida, perversa, mas que ele precisava mudar aquelas situações que estavam acontecendo naquela cidade. Pois bem, é da mesma forma. O Senhor Jesus está dizendo para mim, para você, meu querido irmão, que eu e você precisamos ser o sal da terra para fazer com que a terra ainda se torne suportável para se viver por mais alguns dias, antes de chegar ou soar a última trombeta, quando eu, você, nós e aqueles que piamente quiserem viver em Cristo Jesus, eles serão arrebatados desse mundo. E aí, esse mundo vai tomar um outro curso. Não é que o mundo vai acabar, mas ele vai tomar um curso diferente. E em uma outra oportunidade, falaremos a respeito disso. Pois bem, no Antigo Testamento, os profetas, eles faziam o papel do sal da terra. Você está se lembrando de Elias? Elias chegou ao ponto de proclamar que não haveria mais chuva. O rei Acabe ficou tão com raiva dele que mandou que o procurassem todos os cantos de Israel. Ele chegou ao ponto de dizer que era para eles procurar ele em todos os buracos e cavernas, em todos os lugares. Mas ele estava mostrando que a terra estava insuportável de se viver. O Senhor Jesus está lhe convidando hoje, não agora, para ser pescadores de homens, como ele fez conosco alguns dias atrás, como ele fez com os discípulos alguns dias atrás, mas convidando você para, a partir de agora, ser o sal da terra. Pois bem, são os crentes nesse mundo, diz a Bíblia, que o Espírito Santo hoje usa para ainda dar um pouco de sabor a esta terra. A Bíblia diz que os crentes são o sal da terra. Sabe por quê? Porque eles a conservam. Os crentes ainda estão aqui, o Espírito Santo ainda está aqui, e ele está em algum lugar. O Espírito Santo está em algum lugar, e o lugar que ele está é no teu coração, é na tua casa, e através de você, através da sua vida, do seu modo de viver diário, é que ainda está conservando essa terra, que anda numa situação de forma delinquente. A Bíblia diz que a terra está bêbada de um lado para outro. Ela está nas mãos de Deus. E eu quero dizer para você, claramente, que Deus está contando com você. Deus está contando com você, irmão, para você ser o sal da terra. O ambiente que você vive, você está temperando aquele ambiente? Ou está se deixando levar por aquele ambiente que você está vivendo? Lá no seu trabalho, lá na sua escola, aonde você está andando na rua, enfim, você realmente está conservando esse ambiente ainda de respeito, não a você, não a propriamente a sua pessoa, mas eu estou falando em respeito à presença de Deus aqui na terra, através de você, o Espírito Santo na sua vida, no seu coração. Pois bem, segundo, é que os crentes são o sal da terra porque eles dão gosto ainda àquele que é insípido, aquilo que ainda não tem nenhum gosto, que as pessoas não estão mais tendo nenhum gosto para se viver, para trabalhar, não tem nenhuma perspectiva de vida, a sua autoestima está lá embaixo, o seu trabalho é exatamente dar gosto àquilo que é insípido. Você está cumprindo o teu ministério? Você está fazendo isso por onde você está andando? Eu deixo aqui esta admoestação a você, meu querido irmão. Terceiro, os crentes são o sal da terra porque eles refrescam e purificam aquilo que está dando mau cheiro espiritual. Eu vou repetir, os crentes são o sal da terra para refrescar e purificar aquele ar, aquele ambiente que está dando mau cheiro espiritual. Você é capaz de mudar o ambiente que você está? Mesmo que esteja nessa situação de estado de putrefação, um mau cheiro espiritual, eu quero dizer para você que, vez por outra, às vezes você tem ouvido a seguinte expressão: alguém chega para você, um amigo, ou o seu patrão, ou o seu empregado, o seu colega de aula, enfim, qualquer uma pessoa chega perto de você e diz: engraçado, eu sinto paz quando você está perto de mim. Alguma coisa estranha acontece. Alguém está recebendo esse negócio que você está passando para ele. Outra pessoa chega para você e diz assim: olha, é interessante, mas a sua presença me traz tranquilidade. Outra pessoa diz assim: tem alguma coisa diferente com você. Eu não sei o que é, mas quando você está perto de mim, eu me sinto aliviado, a minha alma está calma, tranquila. O que é isso, meu irmão? Eu quero dizer para você, é porque você é o sal da terra. Você está temperando isso, né, esse mundo que você está vivendo. Você é o sal da terra, você está eliminando esse mau cheiro espiritual. Você é o sal da terra, você está dando gosto ao que era insípido nessa situação. Você é o sal da terra, você está conservando as pessoas aqui, mesmo vivendo no mundo de corrupção. Mesmo vivendo no mundo de pecado, a Bíblia disse que nós deveríamos viver como astros do mundo, vivendo no meio de uma geração corrompida, perversa, mas deveríamos brilhar, dar gosto. É isso que eu estou dizendo para você. É isso que o Senhor Jesus queria dizer a você: olha, vocês são o sal da terra, porque é através de vocês que a terra vai se tornar suportável ainda de se viver. É isto que o Senhor Jesus está transmitindo para nós através desse versículo 13 do capítulo 5 aqui do Evangelho de São Mateus, dando instruções aqui aos seus discípulos para que eles possam viver desta forma, para que eles possam passar isso para a sociedade onde eles estão vivendo. Pois bem, eu quero dizer para você uma coisa interessante: é que não se aplica o sal em nenhum animal vivo. O sal é aplicado em carne de animais que já morreram, que está morto. Eu quero dizer para você que a sociedade humana, ela está desta forma. Ora, o Senhor Jesus sabia que a sociedade está desta forma, caída. Olha, o próprio Paulo chegou ao ponto de dizer um dia que vós estáis mortos em suas ofensas e pecados. A sociedade está morta. Jesus apareceu para desfazer essas obras, para ressuscitar essas pessoas. E é missão sua, é missão minha, é missão nossa sermos o sal da terra. Não se aplica o sal em animal vivo, se aplica o sal em carne que já está morta, de um animal morto. Senão, ele não faz nenhuma diferença. Ora, o que Jesus quer que seus discípulos tenham o contato com o mundo. Por que que ele quer isto? É simples. As pessoas às vezes estão vivendo num mundo completamente deteriorado, ao invés deles começar a exercer influência, colocar o sal aqui, o sal ali e colocar o sal em algum lugar, ele resolve simplesmente fugir da sua missão. Ele sai de onde ele está, ele vai para um convento, ele vai para um mosteiro, porque ele está cansado de viver no meio de uma sociedade corrupta e perversa. Ele foge. Não foi para isso que o Senhor Jesus te chamou. Ele me chamou, ele chamou você para que nós pudéssemos viver no meio dessa sociedade e dar sabor a ela. Se você não cumprir o seu ministério desta forma, você não será apto para estar no reino ou sendo súdito do reino. Porque o Senhor Jesus, quando nos chamou, ele nos chamou, foi para servir. Há um hino que diz: há trabalho pronto para ti, cristão, que demanda toda a sua devoção. Ora, o que eu quero dizer com isso? Quando o Senhor Jesus te chama, ele chama você e coloca você num local estratégico. Basta você perceber, basta você atentar para isso. Ele te coloca num local estratégico para que você seja o sal. Você precisa só compreender isso e saber que ele vai ajudar você na sua missão que ele tanto espera de você. Amém? Eu quero dizer para você que para o sal produzir os seus efeitos, ele deve ser misturado. Ele deve ser destinado a conservar. Se você não for fazer o que o sal precisa, não adianta. Que tipo de vida cristã você quer levar? Você quer levar uma vida cristã apenas aí no anonimato? Ninguém sabe que você é crente, ninguém sabe que você serve ao Senhor, ninguém sabe no seu trabalho, lá na sua comunidade, onde você vive. Ou você, vez por outra, pega um pouquinho de sal e espalha ali aonde você está. O sal, só existe razão para o sal se ele for colocado no local que ele precisa ser colocado. Se ele não for colocado no local, não tem razão, de forma alguma. Eu quero dizer para você que no mesmo versículo 13, a parte B, diz assim: a parte A, vós sois o sal da terra. Agora a parte B: se o sal for insípido, se o sal perder o gosto, com que se há de salgar? É a parte B desse versículo. Vamos estudar ela aqui agora. Muito bem. Se o sal vier a ser insípido, perder o sabor, perder a sua essência, com que se há de salgar? Você sabe o que o Senhor queria dizer aqui, neste versículo? Se eu pudesse colocar esta palavra na linguagem de hoje, era a mesma coisa que o Senhor Jesus queria dizer o seguinte: se perderem, se vocês, crentes, perderem o seu sabor, o que vai acontecer com o mundo? Jesus está querendo dizer isto. Se você não fazer aquilo para o qual, o ministério para o qual você foi chamado, o que vai acontecer com o mundo? O Senhor Jesus está preocupado com você em primeiro lugar, meu querido irmão. Esta palavra, esse programa, o título dele diz assim: Instruindo o Sábio. Eu estou falando com você. Com você, meu irmão, com você, meu amigo, que quer exercer influência nesse mundo pecaminoso, nesse mundo tenebroso, nesse mundo que aos olhos humanos não tem solução para ele. Se você tivesse visto o programa da retrospectiva do ano de 2011, você vai ver que até mesmo a natureza, ela está dando resposta aos feitos, ou seja, aos maus feitos que a sociedade anda fazendo. Você tem visto as encostas caindo, as águas aumentando, carregando carros, tsunamis, vulcões, terremotos, maremotos, quantas coisas, a própria sociedade falando. Sabe por quê? Porque às vezes você não quer falar, porque às vezes você está deixando de ser o sal. Aí a natureza começa a ser o sal da terra. Você está se lembrado de quando o Senhor Jesus disse aos seus discípulos: olha, se vocês se calarem, as pedras clamarão? Jesus estava dizendo o quê? Se vocês não exercerem a sua influência de sal da terra, se vocês perderem o seu sabor, se vocês perderem a sua essência e deixarem de falar a palavra de Deus tal qual ela é, sabe o que vai acontecer? As pedras vão clamar. Eu vou falar de alguma forma. Hoje ele está usando a natureza para pregar o evangelho. Ou você imagina que a natureza não está anunciando o grande momento, o momento do arrebatamento da igreja que tanto se aproxima? Se você pegar a sua Bíblia, no capítulo 21 de São Lucas, a partir do versículo 16, salvo engano, aliás, a partir do versículo 25, diz assim: e haverá sinais no sol e na lua e nas estrelas, e na terra angústia das nações, em perplexidade pelo bramido do mar e das ondas, homens desmaiando de terror, na expectação das coisas que sobrevirão ao mundo, porquanto as virtudes do céu serão abaladas. Sabe o que é isso? Se você ver, a terra está nas mãos de Deus, e vez por outra, Deus mexe com a sua mão, e há um terremoto na escala Richter de 5, de 6, de 7, de 8, de 9 graus, e aí o caos está feito. Mas sabe por que isso? Não é apenas porque isto está predito pela palavra de Deus, mas sabe o que é? É porque eu e você temos deixado de ser o sal da terra. Nós temos perdido o sabor, deixado de falar, deixado de viver, deixado de agir. E é por isso que o Senhor Jesus está dizendo assim, nesta palavra: se vocês perderem o sabor, o que vai acontecer com o mundo? Se vocês deixarem de anunciar a palavra de Deus, porque a mim e a vocês for dado, a mim e a vocês fora dado os oráculos de Deus, for dado a nós a verdade dos céus. O que é a palavra? A palavra é o firme fundamento. O que é a Bíblia? É a palavra de Deus. O que é a igreja? A igreja é a coluna e a firmeza da verdade. Quem é o Senhor Jesus? Jesus diz: eu sou o caminho, a verdade e a vida. O Espírito Santo, quando Jesus estava sendo ascenso ao céu, Jesus disse: olha, eu vou para o céu e de lá vou enviar o Espírito Santo da verdade, que o mundo não pode conhecer e nem pode receber, mas vós o conheceis e vós o receberão. Eu quero dizer para você desta forma: Jesus está contando com você, meu irmão. Você não pode se tornar um sal insípido, perder o sabor. Você precisa exercer influência nesse mundo tenebroso. Você precisa agir conforme a palavra de Deus está nos orientando a cada dia. Pois bem, se o sal perder o sabor, o que vai acontecer com o mundo? Você tem visto aí. Você tem visto todos os dias carros rodando pelas enxurradas, pessoas sendo levadas, terremotos, maremotos, encostas caindo. Deus precisa falar mais ainda com você? Ou você está pensando que isso está acontecendo lá e eu não tenho nada com isso? Engano seu. Você tem sim, eu tenho sim, porque Deus entregou a mim essa responsabilidade de ser o sal da terra. E eu não posso perder o sabor, eu preciso exercer essa influência. Mas Cristo nos deu a sua natureza divina. O Senhor Jesus transmitiu aqui aos seus discípulos a sua natureza divina, sabe para quê? Primeiro, para que nós comunicássemos a natureza dele aos mortos espirituais. É a missão, é a sua missão, é a minha missão. Nós precisamos exercer essa influência. Nosso sal não pode perder esse sabor. Pois bem, segundo lugar, por que nós temos que ser o sal da terra? Para que nós pudéssemos confortar os aflitos. Ah, mas eu não conheço nenhum aflito. Ora, eu quero dizer para você, Fale com a sua esposa, fale com seu filho, fale com seus amigos, fale com alguma pessoa perto da sua casa. E se você não tiver ninguém dentro da sua casa, fale com seu vizinho da direita, fale com seu vizinho da esquerda, e você vai ver perfeitamente que esta pessoa está aflita, ela não tem paz na alma, ela não tem alegria de viver, ela não existe nada que ela tem uma perspectiva de vida. Nós estamos entrando hoje no ano novo, nós estamos começando agora, nesses dois dias agora, é ano novo. Por que que você não faz um compromisso com Deus de assumir a sua posição de ser o sal da terra, de fazer com que esse sal jamais perca o seu sabor e você tenha a sua responsabilidade aqui de não deixar que o mundo acabe da forma que está acabando? Terceiro, nós temos que ser o sal da terra para que nós pudéssemos restaurar os irmãos caídos. Há muitos irmãos, há muitos soldados feridos, há muitos daqueles que pararam na batalha, que estão cansados do caminho, às vezes não estão conseguindo mais andar, às vezes não estão conseguindo mais nem se colocar de pé. Mas se você for o sal, se você tiver a palavra, você vai mudar a situação dele. A palavra de Deus, Salomão, lá em Provérbios, ele diz: a palavra dita ao seu tempo é como maçãs de ouro em salva de prata. Você sabe o que é isso? A palavra dita ao seu tempo, ela vai produzir um efeito maravilhoso. A palavra é que é vida. A Bíblia diz isto, a palavra que é vida. Sabe como é o nome de Jesus lá no céu? Pega a sua Bíblia, Apocalipse 19, 13. Lá está dizendo o seguinte, que o nome pelo qual se chama é a palavra de Deus. Você sabia disso? Por que que Jesus lá no céu chamava a palavra? Se você pegar o Evangelho de João, você vai ver logo no início, João, aquele homem que foi para mim um dos mais inspirados apóstolos e escritores e evangelistas da Bíblia. Ele diz assim, apenas a ele foi dado esta inspiração. Ele disse assim, no princípio era o verbo. Você sabe o que é verbo? É a palavra. No princípio era o verbo, e o verbo estava com Deus, e o verbo era Deus. É a palavra. Eu quero dizer para você que você precisa restaurar os irmãos, os amigos que estão caídos. Você precisa de ser esse sal para dar sabor a essas pessoas que não têm mais condição de viver, não têm mais alegria, a sua autoestima está baixa, mas dê a ele uma palavra, leve a ele uma palavra amiga, porque algum dia alguém deu a você esta palavra. Alguém, pare um pouco para imaginar, algum dia uma pessoa chegou para você e lhe deu esta palavra, e esta palavra produziu vida em você e vida abundante. Agora que você tem vida abundante, você precisa compartilhar também esta vida que você tem com seus amigos, com seus parentes, enfim, com todas as pessoas que lhe cercam. Pois bem, porém, se nos tornarmos insípidos com o mundo, como nós vamos fazer? Nós vamos perder a nossa influência. Nós vamos perder a nossa influência. Nós não vamos influenciar mais, mas nós seremos influenciados. As pessoas trarão alguma comida estragada, alguma comida ruim, e nós, se não tivermos exercendo essa influência, nós acabaremos por apreciá-la. Mas no versículo 13, a parte C do versículo diz assim: para nada mais presta senão para se lançar fora e ser pisado pelos homens. Se você não exercer a sua influência, se você não colocar um pouco de sal aonde está precisando, alguém vai colocar sal em você. Sabe o que vai acontecer? Você perdeu o sabor. Você se tornou insípido. E o texto diz: para nada mais você vai prestar, senão para ser lançado fora e ser pisado pelos homens. É isso que você quer viver? Você quer viver uma vida em que você está sendo influenciado por qualquer coisa ou por qualquer pessoa? Ou você quer viver uma vida influenciando as pessoas? Você quer precisar de procurar alguém e dizer: olha, eu estar perto de você é tão bom, tão maravilhoso, eu sinto paz, sinto alegria? Ou você quer que as pessoas cheguem perto de você e diga: a sua presença me traz tranquilidade, alivia minha alma, eu sinto bem perto de você? Você que escolhe. Está aí Deuteronômio 30:19, as bênçãos e as maldições. Qual lado você quer seguir? Pois bem, para nada mais presta, senão para ser lançado fora e ser pisado pelos homens. Eu quero dizer para você que eu estive lendo alguns dias atrás a respeito de uma cidade na América, nos Estados Unidos da América. Naquela cidade, foi interessante, lá havia uma montanha de sal lá e ela perdeu o sabor. O prefeito daquela cidade resolveu pegar aquele sal todo e calçar as ruas daquela cidade. E ele pegou aquele sal e calçou todas as ruas da cidade, ficou um serviço bonito e maravilhoso. Só que dias depois veio a chuva e aí eu não preciso dizer para você o que aconteceu. Acabou. Aquilo que realmente era bonito, aquilo que realmente parecia belo, tornou-se completamente triste. Aquelas árvores que ali estavam na beira da rua onde ele calçou, árvores bonitas, frondosas, cheias de vida, elas começaram a se secar, a murchar, se secar e daqui a pouco desapareceu. Isto é o sal sem sabor. Para nada mais presta, para coisa alguma. Mas eu quero dizer para você que os crentes, depois que eles perdem o seu sabor, ao invés deles influenciar as pessoas, eles são influenciados. E eu queria dizer para você, não é esta a vontade de Deus. Jesus chamou seus discípulos e pediu ajuda para eles. E eu estou aqui nesta hora pedindo a você também: ajude, ajude alguém, ajude sua família, os seus vizinhos, ajude o povo aqui de Palmas a ser influenciado, a ser as pessoas que eles precisam encontrar-se com Deus. Você é o canal, você é o caminho, você é a pessoa que Deus está contando com você. Eu quero dizer para você, ajude esta sociedade, ajude as pessoas, ajude os irmãos, ajude os amigos que tanto precisam de uma palavra. A palavra dita ao seu tempo é como maçãs de ouro em salva de prata. Vamos orar. Nosso Deus e Pai, é no nome do Senhor Jesus que eu quero te agradecer por esse momento. Eu quero pedir ao Senhor que as pessoas que estão perto estão me ouvindo, ou vendo, ó Deus, nesta hora. Eu quero pedir ao Senhor, em nome do Senhor Jesus, em nome do Senhor Jesus, eu quero te pedir, Pai, faz deles sal, ajude eles a ter muito sabor, eles influenciar as pessoas e não serem influenciados. Nos ajude, ó Deus, a viver no meio dessa geração corrompida e perversa, mas nos ajude, ó Deus, a salgá-la, a temperá-la, porque para isto nós viemos a esse mundo. Em nome do Senhor Jesus, eu te agradeço. Amém. Que Deus te abençoe, no nome do Senhor Jesus, e até o nosso próximo programa. Amém.
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1: As apostas online fazem cada vez mais parte da rotina dos brasileiros, mas também acendem um alerta para os impactos na saúde mental, nas finanças, nas relações pessoais e até no desempenho no trabalho e nos estudos. Para conscientizar a população sobre esses riscos, o SESI e o SENAI reforçam uma campanha nacional de prevenção. Nessa nova etapa, a mobilização ganha força nas redes sociais com a divulgação de conteúdos educativos. Um dos principais objetivos da campanha é mostrar que a aposta não é investimento nem estratégia para ganhar dinheiro, como explica o diretor superintendente do SESI, Paulo Mon.
2: Em um determinado momento, a gente começa a perceber uma confusão entre o que é entretenimento e o que é fonte de renda. Entretenimento é aquele recurso que você aloca para alguma coisa que vai te dar alguma satisfação, que você não tem nenhum retorno financeiro para isso. Fonte de renda é quando eu coloco o recurso para e manter aquele recurso vai ser utilizado para minha manutenção. Então, a partir do momento em que um trabalhador começa a achar que a aposta é um investimento, uma fonte de renda, ele começa a se arriscar e arriscar bens da família.
1: Paulo Mon destaca que, como parte da campanha, estão sendo disponibilizadas gratuitamente duas cartilhas educativas.
2: Uma cartilha com uma linguagem mais apropriada para os estudantes, que tem um conteúdo talvez mais didático. A outra voltada para os trabalhadores da indústria. Então, aí é uma conversa de adulto, tocando mais em questões dos impactos que essas apostas elas podem gerar na vida financeira, na saúde dos trabalhadores, na eficiência dentro das empresas. E todas as duas cartilhas elas podem ser disponibilizadas para a comunidade, porque são um assunto que atinge todas as pessoas.
1: As publicações também orientam estudantes, trabalhadores, famílias e educadores sobre quando buscar apoio e como reconhecer sinais de alerta. Entre eles estão a dificuldade de parar de apostar, a tentativa constante de recuperar o dinheiro perdido, esconder os gastos com jogos e mudanças de humor, como irritação e ansiedade. As cartilhas Os Perigos das Betes Edição Escola e Os Perigos das Betes Edição Indústria estão disponíveis gratuitamente no site portaldaindustria.com.br. Agência Rádio Web. Produção e reportagem, Valquíria Rios.
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13: Olá, ótima tarde para vocês. Estamos iniciando mais uma edição do seu programa Som do Céu aqui na Paz FM, a Rádio da Família. Ótima tarde para você. Uma excelente quinta-feira, eita, meus amigos. O tempo tá voando, hein? Já é quinta-feira, já é dia 9 de julho de 2026. Ó, a criançada tá de férias, tá achando que o mês já tá acelerando, né? Ou já tá sentindo falta da escola? Conta aqui para mim. É, hoje dia 9 de julho, uma ótima quinta-feira para você, quinta-feira calorosa aqui na nossa capital, e você está aí sintonizado na melhor, na mais ouvida do nosso estado, Paz FM, a Rádio da Família, e nós vamos juntos com você até às 4 horas, aqui através da nossa programação, levando o que há de melhor da música evangélica, trazendo o nosso momento de oração e intercessão em prol do seu milagre, na oração da hora nona, às 3 horas. Teremos aqui dicas para o seu dia a dia, nosso arquivo musical, trazendo à memória aquelas canções que você gosta de relembrar, aquele momento nostálgico. Você relembra aqui no nosso programa Som do Céu daqui a pouquinho, tá bom? Então fique ligado conosco, o programa só está começando, conto com a sua participação e a sua participação vale prêmio. Isso mesmo, você vai concorrer a um show de prêmios e a Paz FM, juntamente com seus parceiros, prepararam para você nesse mês de julho, nesse mês de férias. 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Então manda aí no 63-984-20-6868, responda a pergunta que tá muito fácil, viu? 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Claro, manda seu abraço, seu alô, fala de onde você está acompanhando, mas também responda qual é a frequência da Rádio Paz em Araguaína. Eu vou falar para você daqui a pouquinho quais são os prêmios. São muitas coisas legais, então não perca tempo, já vai participando. Enquanto você manda o seu abraço, vamos ouvindo uma linda canção. Vamos ouvir Banda Som e Louvor cantando Vem com Josué. Yeah!

Uma hora mais 23 minutos e você ouviu Israel Salazar cantando no meio dos louvores. Linda canção para você ouvir agora juntamente conosco nessa tarde de quinta-feira. Eu sou Alex Nascimento aqui com você no nosso programa Som do Céu. Ótima tarde.

1h23, você já participou? Já deixou o seu recado aqui no nosso WhatsApp? Ainda não? Então participe no 63984-206868. E para começar bem a nossa tarde, vamos começar meditando na palavra de Deus, né? Lá em Romanos 10, no verso 17, diz: consequentemente, a fé vem pelo ouvir a mensagem, e a mensagem é ouvida mediante a palavra de Cristo. A fé, ela cresce quando nós damos ouvido e damos espaço para a palavra, para que ela entre em nossas mentes. No caminho para o trabalho, então, ou lavando a louça, antes de dormir, a cada momento você pode se tornar ali com um encontro com Deus. Não espere pelo momento perfeito para abrir a Bíblia. Deixe a palavra encontrar você no meio da sua vida real, no meio do seu dia a dia. Então, utilize de artifícios, de artimanhas para você estar sempre vendo, tendo contato com a palavra de Deus. Não espere aquele momento perfeito, aquele momento mais calmo do seu dia, para que você possa estar lendo e meditando na palavra de Deus. Todos os momentos, escolha ali um intervalo entre um espaço ou outro, entre uma distração aí do seu trabalho, ao invés de ir para as redes sociais, dá uma passada ali, ó, dá uma lida na palavra de Deus, e assim você vai se alimentando durante todos os momentos da palavra, e assim a sua fé, ela vai aumentando cada dia mais, porque a fé vem pelo ouvir e ouvir a palavra de Deus. 1h25, esse é seu programa Som do Céu.

0: Aleluia, Marçal cantou, eu não perdi o controle. Saiba que Deus está no controle de todas as coisas na sua vida. Ele não perdeu o controle sobre a situação. Às vezes nós queremos tomar de conta das coisas e atrapalhamos os planos de Deus para as nossas vidas. Então confie nele, entregue a sua vida, todos os seus planos e projetos naquele que projetou a sua vida, nosso Deus. 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Nós vamos agora para um breve intervalo. Daqui a pouco nós voltamos com o nosso programa Som do Céu. Não sai daí.
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6: Já estamos de volta com o nosso programa Som do Céu aqui na Paz FM. Agora 1h44.
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6: E agora você ouve Nair Nani cantando Eu Vou Orar. Daqui a pouquinho nós estamos de volta aqui trazendo o direito do consumidor.

1:52 e você ouviu o Thales Roberto com muito louvor. Essa regravação aí, você ouvir. Adorar juntamente conosco. Essa quinta-feira, ótima tarde pra você.

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Mas agora eu quero falar com você, ó. 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E agora nós vamos falar sobre o nosso direito, é o direito do consumidor. Olha, o Código de Defesa do Consumidor protege o consumidor contra alterações de contrato feitas sem autorização, conforme o artigo 6º e também o 51. As cláusulas de contrato não podem ser modificadas unilateralmente pelo fornecedor quando prejudicar ali o consumidor, hein? Quando a mudança é importante, deve ser informada de forma clara e, quando necessário, contar ali com a concordância do cliente. Por exemplo, uma operadora de telefonia que aumenta o valor do plano ou reduz benefícios sem aviso prévio. Também tem um outro caso comum, viu, que é a alteração de condições de um serviço de assinatura sem o consentimento do consumidor. Essas mudanças, elas podem ser consideradas abusivas quando colocam o consumidor em desvantagem excessiva. O consumidor tem o direito de contestar alterações que violem o contrato original. A transparência e a boa-fé devem orientar toda a relação de consumo. O fornecedor, ele não pode impor novas obrigações ou restringir direitos sem o respaldo legal. Em casos de irregularidade, o consumidor pode buscar a revisão do contrato e a reparação de eventuais prejuízos. O respeito ao consumidor garante segurança jurídica para as ambas partes. O contrato só pode mudar com transparência e respeito aos direitos do consumidor. 1h58, vamos ouvir mais uma linda canção aqui na sua Rádio Paz. Agora você ouve Juliane Souza, Ah, Jesus.

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4: Opa! Estamos de volta aqui com o seu programa Som do Céu na Paz FM, a Rádio da Família, 2 horas e 29 minutos. Boa tarde.
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4: Uma excelente tarde de quinta-feira pra você, minha amiga dona de casa, que tá aí ligada com a gente, tá aí organizando já aquele lanche pra mais tarde, né? A você, meus amigos que estão nas construções civis também acompanhando, a você aí no trânsito, tá dando carona pra gente no som do seu carro, uma ótima tarde pra você também. Meus amigos motoristas de aplicativo que estão sempre ligados aqui na nossa programação, Deus abençoe você, uma ótima tarde de trabalho, uma excelente quinta-feira. Ó, mês de férias chegou, já acende aquele alerta, né? Principalmente pra você que vão passar aí essa temporada de praia aí nos ranchos, na beira do rio, e a gente já começa a ver algumas notícias que nos preocupam, né? Então, aquela atenção redobrada aí com as crianças que vão ficar brincando aí nas praias, vocês que vão fazer a travessia em rios, sempre utilizando aqueles coletes, hein? Vamos ter bastante atenção, bastante cuidado, ó. Criança desaparece em praia aqui no Rio Tocantins. Uma criança desapareceu nessa quarta-feira, dia 8, em uma área de praia, às margens do Rio Tocantins, ali em Peixe, na região sul do estado. O Corpo de Bombeiros já foi acionado para atender a ocorrência, e conforme a corporação, a área onde ocorreu o desaparecimento é um dos principais destinos turísticos ali da região. E o Corpo de Bombeiros foi acionado por volta ali das 15 horas dessa quarta-feira, formando aí uma equipe de 3 militares mergulhadores que fazem buscas ali na região do desaparecimento. De acordo com as informações preliminares, a criança foi vista pela última vez em um rancho localizado entre 5 e 8 quilômetros abaixo da área da praia. Então, já acende aquele alerta, né? Tem crianças sempre com aquele cuidado redobrado aí, principalmente à beira dos rios, viu? E também, caso for fazer aquela travessia, for fazer aqueles destinos de pescas, e sempre com colete e salva-vidas, e sempre com atenção redobrada aí com as crianças, é o nosso alerta, nossa dica para você nessa tarde, viu? 2 horas e 31 minutos, e você pode participar aqui conosco, deixando seu abraço, participando aí da nossa promoção, programa Som do Céu com você até as 4:03, teremos nosso momento de oração, a oração da hora nona, aquele momento de interceder em prol do seu milagre. Fique ligado conosco, esse é seu programa Som do Céu. Vamos seguindo com a linda canção, vamos ouvir Valesca Maissa cantando Eu Sou Teu Pai.

0: Felipe Rodrigues cantou essa linda canção, Além do Impossível, e Posso Clamar. 2:43, esse é o nosso programa Som do Céu aqui na Paz FM, a Rádio da Família. Vamos mandar aquele abraço para os nossos amigos que estão ligados aqui na nossa programação, interagindo, deixando o seu alô aqui no nosso WhatsApp. Olha só, quem tá chegando por aqui participando, ó, minha amiga pastora Elismar, lá em Porto Nacional, tá deixando o seu A Paz do Senhor, falando que tá ligada aqui na nossa programação. Deus abençoe a sua vida, minha irmã, muito obrigado pela companhia. Olha ele, o Tião da Caçamba, também ligado e participando aqui da nossa promoção, da nossa programação. Forte abraço para você, meu amigo Tião da Caçamba, Deus abençoe a sua vida, bom trabalho aí para você, viu, meu amigo? Participando aqui também a Leonete, minha amiga Leonete Castro, lá em Paraíso, ótima tarde para você também, minha irmã. Participando aqui conosco, José das Virgens, lá de Taquara do Sul, Evangelista Zezinho, tá ligado também na nossa programação, a Ana Maria, meu amigo Johnny, lá no Santa Fé, também deixando aqui o seu abraço. Valeu, Johnny, um abração para todos os nossos amigos aí no Santa Fé, que estão acompanhando, a Calita Barbosa, o Janir Fernandes, o presbítero Valdemar Tabanês também, essa galera tá participando aqui da nossa promoção, respondendo 91,3, a frequência Araguaína. A diaconisa Cleonita também participando da promoção e fazendo já aqui o seu pedido de oração. Forte abraço, nossa irmã. A Ávila participando, a Lindamar, Creuza Pereira. Um abraço para todos vocês lá em Paraíso. Meus amigos lá na comunidade terapêutica Jovens de Valor, meu irmão Fernando tá participando aqui conosco. Valeu, Fernandão. Ótima tarde para todos vocês aí na comunidade, viu? Participando a missionária Mary Ruth, respondeu também a pergunta da nossa promoção. Evangelista Jadson, forte abraço, meu amigo. Deus abençoe toda a sua família. Também já participando, meu amigo JC, o João Carlos, lá do Aurem 3. Forte abraço, João Carlos. 2:45, rápido intervalo, já estamos de volta.
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0: 2:48 e daqui a pouquinho teremos nosso momento de oração e intercessão em prol do seu milagre. A oração da hora nona. Se você tem um pedido de oração, você pode mandar aqui no nosso WhatsApp, tá bom? 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E agora você ouve Isadora Pompeu cantando Ovelhinha.

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1: Graças a Deus, meus irmãos, a paz do Senhor Jesus. Excelente tarde para você que está conectado, você que está ouvindo a Rádio Paz, programação do céu. E esse é o momento do Hora Nona. Eu sou seu amigo, seu irmão Zé Júnior, mais uma vez por aqui. Grato a Deus pelo privilégio e a oportunidade que Ele nos concede. Esse é um período que nós tiramos para orar, para nós meditarmos de forma muito simples, objetiva na palavra do Senhor. Então que Deus te abençoe, continue te dando um ótimo dia. Eu quero trazer uma rápida reflexão para você no Evangelho de Jesus Cristo, segundo escreveu João, capítulo de número 6, versículo de número 68, onde Pedro vai dizer: respondeu-lhe, pois, Simão Pedro: Senhor, para quem iremos nós? Tu tens as palavras da vida eterna. Quando nós olhamos para esse texto, é bom nós analisarmos o contexto que Simão está expressando. Na verdade, Jesus, ele chega em um certo nível da sua caminhada, onde ele começa de forma um pouquinho mais dura pregar sobre o que é o reino dos céus. As pessoas que estavam acompanhando, as pessoas que o seguiam, estavam atrás somente das bênçãos, somente daquilo que o Senhor Jesus podia oferecer. Não havia mudança de vida, poucas pessoas eram impactadas através da palavra que Jesus pregava. E aqui o Senhor, ele faz com que o discurso dele seja um pouquinho mais forte para nós. Vamos dizer assim, que o caldo engrossou. Ele começa a dizer algo que até mesmo seus discípulos não compreendem. No versículo de número 41, que são versículos que antecedem até o 59, ele vai dizer: eu sou o pão do céu. E aquela multidão que seguia, que estava com ele, que todo dia via cura, milagres, sinais, maravilhas, começam a questionar: mas como assim? Como assim ele está falando que ele é o pão do céu? Versículo de número 42 vai dizer: não é este Jesus, o filho de José, cujo pai e mãe nós conhecemos? Como, pois, diz, desci do céu? A multidão que acompanhava não sabia o que Jesus estava dizendo. Jesus, ele começa a dizer que ele é o pão do céu, mas num nível espiritual, onde eles não teriam mais fome, onde eles não teriam mais necessidade de nada. E a multidão, olhando somente com os olhos humanos, começa então a dizer que Jesus era um louco, que Jesus não sabia o que estava dizendo. Então, a grosso modo, Jesus então começa a engrossar, a endossar ainda mais sobre a palavra do reino. E dado essa atenção que Jesus dá, a Bíblia diz que Jesus, ele não é compreendido. Jesus, ele, até mesmo pelos seus discípulos, ele não consegue ser compreendido. Aqueles que andavam com Jesus todos os dias, faziam parte dos sinais, das maravilhas, Jesus os chamava de forma separada, sempre estavam com eles, explicando as parábolas. Chega certo momento que até mesmo os discípulos dizem: duro é este discurso, quem pode ouvir? O versículo de número 61 vai dizer: sabendo, pois, Jesus em si mesmo que os seus discípulos murmuravam disto, disse-lhe: isso escandaliza-vos? Ou seja, Jesus está falando: isso incomoda saber que eu sou o pão do céu? Eu estou pregando algo do reino, eu estou pregando uma palavra de salvação, e vocês que estão comigo, vocês estão escandalizados com isso? Só porque eu estou falando de uma forma mais dura, de uma forma necessária para que o povo realmente venha se corrigir, venha se entregar ao reino dos céus? Jesus, ele está também dizendo aos seus discípulos: como vocês podem aceitar isso? porque a multidão ela só tinha um objetivo de querer ser alimentada, e o alimento não era espiritual, era um alimento físico. Eles se alimentavam, no dia seguinte voltavam novamente, porque Jesus oferecia a cura, os sinais, a maravilha, algo que nós seres humanos obviamente corremos atrás, obviamente precisamos. Mas Jesus, ele não estava falando de uma comida terrena, de uma cura que talvez iria trazer somente um resultado, iria resolver somente uma parte dos problemas daquelas pessoas. Ele estava mostrando para as pessoas que era importante eles irem além, eles buscarem ainda mais um Jesus que, além de curar, ele salva. Um Jesus que chama, que transforma, que liberta e que faz discípulos e faz suas testemunhas. Por isso Jesus, ele pega esse discurso de forma mais incisiva, começa a dizer: olha, vocês estão escandalizando com isso? Vocês estão preocupados com o que eu estou falando? Vocês não entendem do que eu estou falando? E aí a Bíblia diz que esses discípulos simplesmente viram as costas para Jesus, abandonam Jesus, porque não conseguem entender a pregação, não conseguem entender o que Jesus estava dizendo. E enquanto eu li esse texto, algo ficou muito claro para mim, porque Jesus, ele quer nos oferecer algo muito maior do que a comida que perece, do que a cura que às vezes ameniza o seu sofrimento, né? Do que a solução dos seus problemas, mas não te salva. Jesus, ele quer nos conceder algo muito maior que isso. E aí, Pedro é o único que diz para o Senhor Jesus: para quem iremos nós? Quando nós reconhecemos que nada somos, quando nós reconhecemos que nada podemos, nós fazemos essa pergunta: Senhor, para quem iremos nós? Tu tens a palavra da vida eterna. Pedro, ele entende que Jesus, ele não estava falando de algo simples, mas de algo sobrenatural, que é a salvação, que é a presença dele na vida das pessoas, daquela multidão. Pedro é o único que consegue compreender a Jesus aqui, do que Jesus estava falando. Jesus estava mostrando que a busca pelas coisas desta terra perece, falham. E talvez você precise de algo nessa tarde que vai ser um paliativo para a sua vida, e o Senhor Jesus, ele quer te dar muito mais. A cura que você necessita, talvez ela vai te ajudar nesse momento, mas ela não vai te trazer paz, ela não vai te dar aquela segurança. Jesus, ele quer te oferecer mais do que isso. Jesus, ele está dizendo para nós nessa tarde que ele é a fonte inesgotável da vida. É como você oferecer ajuda para quem é dependente de algo, e você estende a mão, e naquele exato momento, aparentemente a pessoa aceita, a pessoa quer ser ajudada, quer sair daquele vício, mas amanhã torna novamente a estar no mesmo caminho, a seguir o mesmo caminho. É um paliativo. É aquilo que Jesus está tratando aqui, é uma comida que você precisa, mas amanhã volta a precisar novamente. Jesus, ele está oferecendo uma cura, não só exterior, mas interior, e está te oferecendo um céu de glória. Que nessa tarde nós venhamos reconhecer que somente o Senhor tem palavra de vida eterna para nós. Que nós não venhamos buscar o Senhor somente por interesse, para resolver os nossos problemas e os nossos dilemas. Não. O Senhor, ele quer ter um relacionamento e uma comunhão ainda mais intensa conosco, a ponto de nós reconhecermos que ele é o verdadeiro pão da vida, aquele que desceu do céu, aquele que tem transformado a minha e a sua vida, aquele que tem restaurado por completo, e você nunca mais vai precisar passar pelo que você um dia já passou. Que você entenda essa mensagem nessa tarde e que você reconheça que Jesus é o pão que desceu do céu para a sua vida, para a sua casa, para a sua família. Lembre-se, a comida da terra, ela é passageira, mas a comida eterna, aquilo a qual o Senhor nos dá todos os dias quando ministramos a palavra, quando entendemos a palavra, ela é de forma eterna em nossos corações. Eu quero orar por você, Pai, no nome de Jesus, nessa tarde. Eu quero, Espírito Santo, orar com os meus irmãos. E quero pedir ao Senhor que a cada dia o Senhor nos faça entender o quão glorioso é servir-te, Senhor, nesses últimos dias que estamos vivendo. Eu sei, Senhor, que o evangelho fácil parece ser mais fácil, Senhor, de aceitar. Parece ser um caminho mais largo. Parece, Senhor, que fica mais fácil de entender, mas quando nós olhamos para esse evangelho que nós temos que abrir mão de nós mesmos, renunciarmos a nós mesmos, reconhecermos que não devemos ter somente aquele interesse de chegar ao Senhor para ser atendido, talvez esse evangelho, Senhor, se torne um evangelho mais pesado e mais difícil de compreender. Mas eu sei que, ao mesmo tempo, Senhor, esses dois pensamentos estejam em nós, o Espírito Santo do Senhor, que é aquele que consola, é aquele que nos dá o entendimento, revela ao nosso coração qual caminho nós devemos escolher. Que nós não venhamos escolher o caminho da comida, o caminho da busca por bens materiais, em auto-reconhecimento, mas que nós venhamos escolher o caminho onde nós seremos supridos pelo Senhor. Viveremos pela fé e o Senhor, todos os dias, vai nos dar o alimento necessário, vai nos dar a provisão necessária para rompermos, para avançarmos, Senhor. Faça isso, Espírito Santo, em nossos corações nos dias de hoje. Que nós não venhamos buscar o Senhor somente por interesse, mas por vontade e desejo de ser chamado filho, de ser cuidado, de ser provido pelas suas mãos, Senhor. Eu oro, Senhor, pela vida dos meus irmãos que estão enfermos, que precisa de uma cura, de uma libertação, que precisa ser alcançado pelo teu favor nessa tarde. Que o Senhor possa ir de encontro a cada coração, possa restituir a saúde, possa restaurar casamentos. Ó Deus, possa restaurar diálogos entre famílias. É no nome do teu filho amado Jesus Cristo que eu oro e apresento a cada um, Senhor, que está neste momento, de joelhos dobrados, intercedendo, quem sabe, por um irmão, por uma irmã, por alguém que precisa e necessita. Eu creio no poder da oração, por isso nós o estamos fazendo nessa tarde. Vá de encontro a cada um, Senhor, e sela essa palavra naqueles corações que precisam, que almejam a tua presença. É no nome do Senhor Jesus Cristo que eu oro e te louvo por tudo. Em nome de Jesus. Amém. Deus te abençoe e até a próxima oportunidade, se Deus assim nos permitir.
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0: 3 horas 24 minutos aqui na sua Rádio Paz. Esse é o seu programa Som do Céu, aqui na sua Paz FM. Vamos juntos até às 4 horas. E você pode estar continuando interagindo conosco no 63984206868. Ó, a galera tá participando aqui, mandando aquele abraço, interagindo conosco. Ó, muita gente chegando por aqui, hein? A minha irmã, o senhor Portela, da Visão, estão aí acompanhando e participando aqui da nossa promoção. Ótima tarde para vocês. A Daiane, lá no Taquari, também já participando aqui conosco. Tá ligada no nosso programa. Ótima tarde, nossa irmã Daiane. Deus abençoe a sua vida. O Genésio, ótima tarde, Genésio. Deus abençoe a sua vida. Obrigadão pela companhia. A nossa irmã Zirene, lá no Aurene 3, o Mirton Meira, a Nayara também participando. Valeu, Nayara. A Anne Cristina também participando aqui conosco, já respondeu aqui a pergunta. A Lourdes, minha irmã Lourdes, Deus abençoe, irmã Lourdes. A Nayane também participando. Lucas Holanda respondendo aqui a pergunta, dizendo que é 91,3 a frequência em Araguaína. Um abraço para todos os nossos amigos aí em Araguaína que estão acompanhando nosso programa, hein? A irmã Sônia, mas não somente Araguaína, né? Os nossos amigos lá em Estreito, a todas as cidades próximas ali a Araguaína que são sintonizados conosco através aí da 91,3. Nossos irmãos em Vanderlândia, Nova Olinda, lá em Santa Fé, nossos amigos em Xambioá, a todos vocês aí que são sintonizados conosco. Obrigadão pela companhia, hein? Davi, lá de Jardim Vitória 2, também já participando aqui conosco. A minha amiga Grácia Ramos já respondeu, participou aqui também. Ótima tarde, minha irmã. O César, lá em Porá, lá no Estadão do Goiás, também sintonizado conosco, do César. A Almizina, a irmã Suzy, também participando. A Luísa Borges, Deus abençoe, Luísa. Obrigadão pela companhia também, forte abraço para você. O Antônio Luiz, valeu, Antônio. A Maria Antônia, toda essa galera acompanhando e participando aqui da nossa promoção. Muitas outras pessoas já interagindo aqui conosco. E você que ainda não participou, pode estar concorrendo. Basta seguir aquele passo a passo ali no nosso WhatsApp e participar conosco. No 63-98420-6868. Breve intervalo, daqui a pouco voltamos já abrindo aqui o nosso arquivo musical e trazendo à memória canções que marcaram gerações e você relembra aqui no nosso programa Som do Céu. 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
2: Mais de 2,5 milhões de pequenos negócios foram abertos no Brasil entre janeiro e maio deste ano, segundo o levantamento do Sebrae. Com mais brasileiros empreendendo, conhecer o mercado antes da abertura da empresa pode fazer a diferença na hora de reduzir riscos e tomar decisões mais seguras. O gerente de atendimento e relacionamento com o cliente do Sebrae Nacional, Enio Pinto, afirma que um dos primeiros passos é conversar com quem já conhece o setor.
3: Dicas importantes para quem quer validar uma ideia, além da experimentação através do protótipo, exaurir a tua ideia dentro de um plano de negócio, é você interagir com futuros fornecedores. Pense que um fornecedor para o teu futuro negócio já atua com outros diversos empreendedores estabelecidos no segmento que você quer atuar. Então ele tem um conhecimento muito amplo, né, do que vai ser o empreendimento que você pretende montar. Então interagir com fornecedores é um caminho muito válido.
2: Outra recomendação é observar empresas que já atuam no segmento, além de conhecer boas práticas. Essa experiência pode ajudar a identificar oportunidades que ainda não foram exploradas.
3: Atuar como cliente oculto em negócios já estabelecidos, para perceber até o que seriam as fragilidades desses empreendimentos. O ponto fraco da tua concorrência tem que ser o seu ponto forte.
2: Segundo o especialista, buscar informações antes de abrir uma empresa ajuda o empreendedor a conhecer melhor o mercado e entender o que os clientes realmente valorizam. O Sebrae oferece uma orientação para quem deseja planejar o negócio e iniciar o empreendimento com mais segurança. Agência Rádio Web, produção e reportagem, Virginia Alves.
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4: Já estamos de volta, agora são 3:30 aqui na sua Rádio Paz. Ótima tarde, excelente quinta!
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4: 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E agora vamos começar a nossa viagem no tempo. Vamos ouvir Filhos do Homem cantando Atrai o Meu Coração.

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9: Já estamos aqui de volta com você, agora são 3:50 aqui na sua Rádio Paz, a Rádio da Família.
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9: E de volta, mas já me despedindo. O tempo passou muito rápido, já são 3:50 nessa quinta-feira. Daqui a pouquinho meu irmão Éder Parente vem chegando, já trazendo mais alegria e descontração na sua Rádio Paz, com o momento como o modão da paz, né? Trazendo vários momentos especiais, no momento da palavra, trazendo aí músicas para alegrar e trazer para você a palavra de Deus no programa Modão da Paz. Mas agora eu quero falar com você, ó. 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Programação do Céu vai chegando então ao final. Daqui a pouquinho o Éder Parente já chega aqui, ó, trazendo o trem-bala do Modão da Paz, já dando partida, viu? Então já pegue aí sua poltrona, já garanta seu bilhete e fique ligado na Rádio Paz, pois sempre tem um programa que combina com você. Forte abraço, fiquem todos com Deus e na paz do Senhor Jesus.

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2: Agora em Palmas, 4:12. Boa tarde para você.
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0: Brasil. Meu muito boa tarde na santa e gloriosa paz do nosso Senhor e Salvador Jesus Cristo. Está no ar, está começando mais uma edição do meu, do seu, do nosso
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0: Aqui pela Paz FM, a Rádio da Família, sou eu mesmo, irmão Éder Parente. A partir de agora, a partir desse instante, estaremos juntos por aqui, conectados, eu daqui, claro, você daí. E você sabe, nunca, nunca, nunca, jamais pode faltar a doce e amável presença do Espírito Santo, na minha, na sua, nas nossas vidas, em nome do Senhor Jesus. Satisfação imensa em tê-lo por aí acompanhando a nossa programação e claro, claro que você sabe, nunca, nunca, nunca, nunca deve faltar a doce e amável presença do Espírito Santo, na minha, na sua, nas nossas vidas, em nome do Senhor Jesus. Papai do céu é maravilhoso, já permitiu que chegássemos até aqui, ele deixando, iremos juntos até lá, você sabe, até no ponto final, até às 7 da noite, já aquecendo os motores do trem bala por aqui, ó. Quem anotou a placa já pode mandar para cá no 63984206868. Já tá liberado o nosso WhatsApp para sua participação. WhatsApp da programação 63984206868. O zap mais movimentado do Estadão do Tocantins, gente. Hoje é quinta-feira, Juju.
2: O quê? Não acredito.
0: Acredita, mulher. Desde meia-noite passada, quinta-feira, hoje, quinta, dia 9 de julho. O ano é 2026 e graças a Deus, que Papai do Céu é maravilhoso, né, gente? Ele deixando com a sua permissão, nós iremos juntos até lá, até no ponto final. Você tá convidado, você tá convidada, você que já está ouvindo a Paz FM aí desde as 5 da manhã, por exemplo. Muita gente aí, ó, 24 horas ligadinhos aqui nessa programação. Sejam muito bem-vindos! Já mandando aquele alôzão de leste a oeste, de norte a sul dessa cidade linda, capital mais linda, mais jovem do Brasil, Palmas, Tocantins. 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Repita, 4:17. Vamos juntos até às 7 da noite, claro, contando sempre com a sua participação por aqui. Já está liberado o nosso WhatsApp, 63984206868. Também você vai participando, mandando o seu alô, sua participação, claro também, e tem a sua participação por aqui no nosso WhatsApp eletrônico. 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Para você, ouvinte fiel aqui da Paz FM, a Rádio da Família. 2 participações por programa. 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Muita moda sertaneja cristã para você chegar, para você ouvir, para você adorar, para você glorificar o nome do Senhor Jesus Cristo, porque aqui você sabe que é 100% Jesus, palavra cantada, palavra falada, levando também muita interatividade, muitas participações por aqui conosco, e claro que você não vai ficar de fora. Vou falar mais uma vez, 6398420-6868. Muito bom ter a sua companhia. Hoje aqui, ó, além das modas sertaneja cristã que você vai ouvir, que você vai adorar juntamente conosco, temos aqui a Bíblia capítulo por capítulo de volta hoje. Você que ficou aí, ó, no aguardo desse quadro para estudarmos a Bíblia, vamos juntos hoje. É, vamos aqui com Lamentações, né? Lamentações, capítulo de número 3. Nós paramos o 2, fizemos o capítulo 1 e o capítulo 2. E hoje vamos pro terceiro capítulo do total de 5. Vai passar rapidinho. Hoje vamos testar um novo sistema por aqui, creio eu que vai dar certo, tá bom? Combinado assim? Hoje vamos falar do capítulo 3. Qual o assunto do capítulo 3, irmão Éder? Tá aqui, deixa eu trazer aqui a tristeza de Jeremias. Ele convida o povo a reconhecer o seu pecado e a voltar para Deus para obter misericórdia. Você não pode perder muitos aprendizados por aqui nessa tarde linda e abençoada. Vamos juntos? Por volta das 6h30 da noite, meu amigo pastor João Paulo Arantes chega por aqui trazendo o momento da palavra, um momento de reflexão, um momento de oração, tudo isso para abençoar as suas, nossas vidas, em nome do Senhor Jesus. Então vamos lá fazer o seguinte, chega de papo, moeda. Ó, solta o modão aí pra nós. Claro. É o primeiro de hoje dessa quinta-feira linda com Júnior. Esse é um clássico, viu? Grande vitória. Segura aí, Genese, meu filho. Alô, pastor José Luiz, irmão Raimundo Saladeiro.

Eu já tô de volta por aqui, agora 4h25, tempo não para. Deixa eu dar uma olhada por aqui no nosso muralzão de recados. Quanta gente, viu, gente? Quanta gente por aqui. Alô, irmã Maria Júlia, lá do assentamento Bom Sucesso, passando por aqui mais cedo, Deus abençoe, participando aqui da nossa programação sempre. Deus abençoe minha irmã, meu amigo Jairo, irmã Raquel, Gabriel, lá da Chácara Diamantina, aqui no Taquarizão de Açúcar, ligados aí, ó. Meu amigo Jaston de Paraíso também, né, Jaston? Tá ligadinho com a gente. Minha amiga Rosana, também ligada com a gente. Pastor José, rapaz, José Taveira também. Alô, pastor José Taveira, tudo bem por aí, meu amado? Deus abençoe. Meu amigo Manuel Rodrigues, da 303 Norte. Ei, irmão Manuel Rodrigues, tá tudo bem por aí, querido? Deus abençoe o senhor, viu? Nossa amiga irmã Elzi do Taquari, também participando por aqui. É do nosso show de prêmios, a Rávila também, né, Rávila? A Edna Rodrigues, quem mais? A Martinha Souza, alô, irmã Martinha, tá aí, né, escuta sempre da nossa programação. Minha amiga irmã Cícera do Taquaruçu Grande, alô, irmã Cícera, abração pra senhora, minha amiga, que Deus abençoe. Abração também, né, pro pastor Malan, que tá sumido, né, irmã Cícera, Deus abençoe. Meu amigo Matheus Lima também, sintonizado conosco, presbítero Edson da D32, a minha amiga Creuza Pereira, participando também na nossa promoção, respondendo aqui que a frequência da Paz FM em Araguaína é 91,3. Minha amiga Rosimeire também, né, irmã Rosimeire? Deus abençoe, bem-vinda. A Eurivânia também, respondendo a pergunta da promoção, missionária Mari Ruth também. Minha amiga Leonete de Cássio, alô, irmã Leonete, tudo em paz? 16 joias, 80 joias de volta aí, obrigado pela audiência. Pastor José Henrique, alô, pastor José Henrique, Deus abençoe. Forte abraço, Pai do Senhor pro senhor, pra irmã Ana Feitosa. Ele também tá por aí levando a gente de carona sempre e, claro, participando da nossa promoção. Meu amigo Maurício Borges, alô, Mauricião, olha aqui, deixou até um vídeo pra gente aqui, ó. Andando por aqui, nas ruas da Capita, capital mais nova, mais linda do Brasil. Se eu não estiver enganado, atravessando até Teotônio, em algum canto por aí da nossa capital. Não tô reconhecendo muito o local agora aqui, de cabeça não tô lembrando muito não. Mas tá por aí, na capital da rotatória, sempre levando a gente de carona, né, irmão Maurício? Deus abençoe, querido. Um abraço. Ali da próxima a 104 Sul já, eu acho, né? Deus abençoe, meu amigo. Abraço. Passando ali próximo, eu acho que ele tava passando próximo a nossa parceiraça aqui, a JL Milne, né? Abraço, meu amigo Maurício Borges, Deus abençoe. Missionária Sebastiana, pastor Edivaldo também, sintonizados conosco. A irmã Maria de Jesus de Porto Nacional, alô, irmã Maria de Jesus. Minha amiga Letícia, oi, só Letícia, participando também do nosso show, show de prêmios, Paz FM e lojas parceiras. Também ouvindo pelo gigante radinho ou pelo app. Minha amiga irmã Grácia Ramos, 91,3 é a frequência que ela diz da Paz FM em Araguaína. Minha amiga Alcione Portela, boa tarde, irmão Éder. 91,3 também ela está respondendo por aqui. Já já tem mais alô, mais participações. Minha amiga irmã Marinalva de Taquaruçu Grande, olha o painel do veículo por ali da irmã Marinalva, na Paz FM. Boa tarde, irmão Hélia, Pai do Senhor Jesus, estamos aqui na espera, aqui entre Luzimangues e Palmas, ligadinho.

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Quando fugir a frequência 89,9 do rádio, automaticamente já converte para 91,3 e você não perde o sinal da Paz FM, a rádio da família, gente. Rádio Paz agora que é uma rede de rádio, né, gente? Que coisa boa. Daqui a pouco já estamos chegando também na rede aberta em Gurupi, pela frequência 102,7. Vai ser só bênção, só bênção. Mistério dos céus aí, ó. Obrigado pela audiência. Meu amigo Valdemiro Araújo. Alô, irmão Valdemiro. Boa tarde, na paz do Senhor, diretamente do Jardim Vitória. Irmão Valdivino, aliás. Irmão Valdivino Araújo e a irmã Joelma, aí, direto do Jardim Vitória 1. Obrigado pela audiência. Boa tarde, na paz do Senhor, participando por aqui do nosso show de prêmios. E falando no meu amigo Valdemiro, vou mandar uma alusão pra ele, pro Valdemiro, pro Valdir, lá em Governador Luiz Rocha, no Estadão do Maranhão, sempre ligados aqui em nossa programação. 4h30, mais conhecido como 4h30. Vamos trazer mais uma moda por aqui. Quem tá chegando aqui pra cantar bonito pra gente é essa dupla abençoada aí, ó, Júnior e Matheus, Sol da Justiça. Muito boa tarde pra você conectado por aqui.

0: Já tô de volta por aqui, agora são 4:35, 4:35, é na Paz FM, a mais ouvida da nossa capital e região. Ei, mas como é bom ter a sua companhia, viu? Falando em companhia, é meu amigo Elisvaldo Pereira, né, irmão Elisvaldo? Passando por aqui, deixando suas participações aqui, inclusive no nosso show de prêmios Paz FM e lojas parceiras. Obrigado, meu amigo Elisvaldo, e ele, o JC, pai do Senhor Jesus, pai do Senhor, irmão João Carlos, é o JC do Aurine 3, passou por aqui também, deixou sua participação e ainda sua participação aqui no nosso show de prêmios. Minha amiga Daiane também do Taquari, alô irmã Daiane, ela falou, tô por aqui, mandou 4 joias, 20 joias de volta, irmã Daiane, pai do Senhor Jesus, e ela respondendo também a frequência da Paz FM em Araguaína é 91,3. Irmã Sônia Maria, será que o João Henrique tá por lá hoje? É, boa tarde, irmão Maria Parente, aqui também, cheguei junto com o berrante, só esperando o neném de vó amanhã. Ah, tá esperando o João Henrique, olha aí, só na expectativa, que coisa boa, hein? Obrigado, irmã Sônia, um abraço aí no meu amigão Mirton Meira, pastor Dilson e a pastora Marlene do Aurine 3. Alô, pastor Dilson, Deus abençoe sua vida, bem-vindo, meu amigo, bem-vindo, a paz do Senhor, irmão Maria Parente, estou aqui ouvindo o programa, dedico o próximo hino aos meus filhos, pastor Edson Newton, Alisson, Catiele e as minhas noras, Madalena e Daniela. É, rapaz, e o meu genro Gonzaga. Tá certo então, o pastor Dilson, Deus abençoe o senhor e minha amiga a pastora Marlene aí do Aurine 3, sempre na sintonia, esse casal abençoado. Obrigado, pastora Marlene, tá sempre ligadinha e participando conosco, é bom demais, minha amiga. Quem tá ligada também é a irmã Luísa. Oi, irmã Luísa, boa tarde, sou a Luísa do Laila, quero participar do show de prêmios aí, a frequência da Rádio Paz FM em Araguaína 91,3. Obrigado, irmã Luísa. Olha, meu amigo René Becks também, que tava sumido, rapaz. É porque julhou, será? Talvez, né? Ele ficou mais sumido aí. Ele, a irmã Elian, a Heloíse. Estamos aqui conectados. A Heloíse quer ouvir aí, ó. A Heloíse quer ouvir. Bora lá, meu filho. Hã?
1: Cheguei. cheguei, Brasil.
0: A Heloíse, olha aí, quem deve estar ligadinha também, alegre, minha amiguinha Ayla, lá do Paulo Freire 2, ela, mamãe, irmã Catiane, o papai Elcinei, Deus abençoe esse povo abençoado. Alô, meus amigos aí da Serra da Lopa também, a Luísa, Francisco, pastor Francisco Calixto, pastor Arlindo Lira, a Luísa Coelho Calixto, a irmã Nires, Nilva Pontes, presbítero João Ribeiro, alô, pessoal da Serra da Lopa. Nossos amigos aqui de perto, de longe, que nos ouve pela frequência rede aberta de rádio, que nos ouve pela internet também, pelo www.radiopaispalmas.com.br ou pelo aplicativo também, pela internet. Alô, meu amigo Joversi, motorista por aplicativo também, sintonizado conosco, a paz do Senhor Jesus Cristo. Estou aqui na escuta, ofereço o próximo louvor aí para todos que estiverem ouvindo. 91,3 é a frequência da Paz FM em Araguaína. Obrigado, irmão Joversi. Vamos aqui de mais uma moda boa. Quem tá chegando por aqui? Os Peregrinos. Essa daqui é das boas, hein, gente? Seu Antônio Luiz já tá ligadinho lá em Porto Nacional, mas a Dona Valdia, a Nega Índia, Tomás Henrique, Luiz Henrique, Mon Raimundo Saladeiro, Ari Batista, Missionário Deusdete, essa aqui é boa, ó. Os Peregrinos. Meu pé de caqui.

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14: Já estamos de volta, 4:51 agora. Muito boa tarde pra você.
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14: Essa que é a rádio da família, gente. Vamos juntos até as 7 da noite. E olha só. Aquecendo os motores do Trimbala ainda por aqui. Você te esperando aqui, ó. Te esperando para te levar de carona também. Juntamente conosco até lá, até o ponto final, você sabe. Até as 7 da noite. Olha o nosso muralzão de recados, ó. Tá bonito, tá bem preenchido aqui, gente. Que coisa boa. Obrigado aí, satisfação imensa, viu? Deus abençoe grandemente as vossas vidas. 4:52 chegando, 4:52. 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Seu Antônio Luiz falou assim, tô aqui na rua, viu? Mas Dona Valdina e a Nega Índia tá lá ouvindo. Ei, Dona Valdina. Olha só, rapaz. Meu amigo Valdemiro, lá de Governador Luiz Rocha, no Maranhão. O homem chegou por aqui. Já vou ouvir o áudio dele em off aqui, rapaz. Olha só, quem chegou por aqui também foi Almecina. Alô, irmão Almecina. Passando por aqui também, a paz do Senhor. A todos os irmãos, em especial a congregação ADARCE 142. Queria que, se possível, tocasse um hino aí, com a dupla aí, deixa eu dar uma olhada aqui. Ah, e Raíssa e Ravel que ela tá querendo. Vamos ver se tem aqui hoje na nossa grade musical, irmã Almecina. Ela disse assim, ofereço para todos os irmãos e para todos os ouvintes aí, ó, lá da ADARCE 142. Obrigado, irmã Almecina. Obrigado pela audiência e pela companhia. Claro, também pela participação por aqui, minha irmã. Alô, missionária Lupercina Ramos, missionária Esmeraldina, missionária Jô. Alô, irmã Maria do Socorro, meu amigo Tião do Xambari, meu amigo Danilo Alves de Aparecida do Rio Negro, Fazenda Valverde. Pai do Senhor Jesus Cristo, estou aqui ligado na melhor. Obrigado, pastor Danilo. Bom demais é tê-lo por aqui, meu amado. Que satisfação imensa, rapaz. Olha a Patrícia Maria Rodrigues também passando por aqui, né, Patrícia? Deus abençoe. Obrigado pela audiência. Aí minha amiga Maria de Lourdes do Santa Bárbara. Boa tarde, irmão Éder, parente a paz do Senhor Jesus. Estou aqui ainda, rapaz. É, amanhã que vou embora aí. É, vou embora. Aqui no Paraopeba, na casa da minha mana Lúcia. Ah, Estadão do Pará. Um abração, um alôzão pra irmã Lúcia, a maninha, a mana da minha amiga Maria de Lourdes do Santa Bárbara, que tá lá em Paraopebas, curtindo a nossa programação. Obrigado, irmã Maria de Lourdes e a mana aí, né, a Lúcia. Deus abençoe nossos amigos aí, também do Estadão do Pará, conectados aí, ou pela internet, e algumas cidades aí também fazendo parte aí do privilégio de estar ouvindo a Paz FM, e nós estarmos transmitindo a frequência aí da Paz FM através da frequência, a programação da Paz FM, aliás, através da frequência 91,3. Que coisa boa, né? Daqui a pouco nós voltamos, tem mais alô, mais participações. Olha quem tá ligado também. Olha quem tá ligado, rapaz. A minha amiga irmã Cristiane, irmão Joaquim. É, lá de Alvorada. Ô, povo abençoado. Alô, irmão Joaquim. É, rapaz. Deus abençoe o senhor, irmão Joaquim. A irmã Cristiane. Pai do Senhor, meu irmão, boa tarde. É a irmã Cristiane, estou ligada. Amém, irmã Cristiane. Abração aí na família, no irmão Joaquim, todos aí em Alvorada. Ligadinhos conosco também. Obrigado, minha irmã. Olha quanta gente chegando e você não vai ficar de fora. Vai? Vai não. Não vai não. Eu sei que não. Ah, 639-8420-6868. Daqui a pouquinho tem mais alô, mais participações. E agora tá chegando mais uma moda boa aqui, ó. Oscar e Thaís, só ele pra me amar. 4:57 agora.

0: Agora em Palmas, 5:01. Boa tarde para você.
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0: Já voltei por aqui. 5:01. O tempo não para. E você também não para de participar conosco por aqui através do 6398420-6868. É o zap zap mais movimentado aqui do Estadão do Tocantins. Deixa eu mandar um alô aqui pro meu amigo, rapaz, que tá participando conosco também. Ah, meu amigo Adriano Francisco. Quanto tempo, irmão Adriano? Tava sumido, rapaz. Passou por aqui. É quanto joias? 4, 5, 6, 7 joias. 35 joias de volta, irmão Adriano. Lá de Jiparaná, Rondônia, meu amigo Adriano, irmã Rosângela. Sempre nos ouvindo e, claro, nos dando o privilégio de participar conosco por aqui, de interagir conosco. Meu amigo Diácono Gutenberg, rapaz, tá por aí, diretamente de Miracema. Alô, seguinte, boa tarde, na paz do Senhor. Manda um alô pra nós aqui, meu companheiro. Um abraço aí, irmão Éder. Toca pra nós aí, ó. Uma moda aí, daquele jeito aí, ó. É, quanto Marcos e Matheus, né, que ele tá falando. 4, 5, 6, 7, 8, 9. 9 joinhas? 9 joinhas? 45 joias de volta. Obrigado, meu amigo. Esse aí é o meu amigo, é o Diácono Gutenberg, sempre nos ouvindo aí diretamente de Miracema. Obrigado, companheirão, estamos juntos. É, a produção preparou um aqui, irmão Gutenberg, com Marcos e Matheus. Deixa eu dar uma olhada por aqui, qual foi hoje. Ah, Marcos e Matheus, o autor e a obra. Tenho certeza que você vai gostar dessa aqui, viu, rapaz? Com certeza. Satisfação, meu amigo Gutenberg. Ó, papai do céu abençoe, viu? E em nome do meu amigo Gutenberg, vou mandar um alusão para todos os meus amados irmãos aí de Miracema, sintonizados aí conosco. Deus abençoe. Olha a Nayane também passando por aqui, né, Nayane? 2 joias, 10 joias de volta, Nayane, participando do show de prêmios Paz FM, Rádio da Família. E olha só quem chegou. Minha amiga Dejanira Reis, de Paraíso do Tocantins, ou em casa ou no plantão, onde quer que esteja, né, minha amiga Dejanira? Sempre ouvindo a Paz FM. Obrigado, minha amiga. Olha só, irmã Maria Luzia do Santa Bárbara também. Ei, irmã Maria Luzia, saudade da irmã, olha que satisfação. Paz do Senhor, irmão Éder Parente, passando para dar um alô, estou aqui, ó, em Marabá. Ah, outra aqui, ó, no Estadão do Pará. Volto para Palmas no final do ano. Ah, rapaz, se Deus quiser, em nome de Jesus. Combinado, minha amiga, combinado. O importante é que a senhora está participando conosco, deve estar nos ouvindo aí também pela internet. Aí diretamente de Marabá, é isso? Abraço pra senhora, seja bem-vinda aqui à nossa programação novamente. Por isso que eu tava mandando alô pra ela e a Mariazinha dizia, tá viajando. A Mariazinha sabe das coisas de vez em quando, hein? Vamos trazer mais uma moda boa por aqui? Quem tá chegando agora, ó? Os Semeadores. Quem ama é o nome dessa canção linda que você ouve a partir de agora, aqui no Modão da Paz.

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1: O calendário da tecnologia já tem um dos principais compromissos confirmados. O Galaxy Unpacked acontece no dia 22 de julho em Londres, na Inglaterra. Na ocasião, a marca Samsung apresentará a próxima geração de dispositivos Galaxy. Renato Citrini, gerente sênior de produto da divisão de Mobile Experience da Samsung Brasil, projeta a próxima edição do evento.
2: O Galaxy Unpacked vai mostrar como a inteligência artificial está evoluindo para oferecer uma experiência cada vez mais pessoal, com os dispositivos Galaxy entendendo melhor cada usuário e tornando a tecnologia mais simples, intuitiva e útil no dia a dia.
1: Segundo informa a Samsung, sob o conceito "O formato que muda tudo", será apresentada a próxima geração de dispositivos Galaxy, combinando inteligência artificial e novos formatos para oferecer experiências mais pessoais e naturais aos usuários.
2: A inteligência artificial, ela está mudando a forma como a gente usa um smartphone. E quando isso acontece, o formato do dispositivo também faz diferença. Celulares dobráveis oferecem uma experiência que combina portabilidade com uma tela maior quando você precisa, criando aí novas possibilidades de interação com os recursos de inteligência artificial.
1: O Galaxy Unpacked vai apresentar um novo formato e diversas inovações em 22 de julho. Haverá transmissão ao vivo nos canais oficiais da Samsung a partir das 10 horas da manhã no fuso horário de Brasília. Para obter mais informações, acesse a Samsung Newsroom Brasil e o site samsung.com. Produção e reportagem, Agência Rádio Web.
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12: Estamos de volta, 5 horas 12 minutos. Muito boa tarde pra você. Paz FM, a Rádio da Família. Como diria um amigo meu, é isso daí. Ei, rapaz, é ele mesmo, meu amigo Evangelista Gil. Congrega lá na D Aurelium ali, pastoreada pelo pastor Tiago, juntamente com o pastor Adão Porfírio. É, rapaz, muita gente boa ali na D Aurelium, pastor Vivaldo Logrado. É, a minha amiga diaconisa Raquel Saraiva. Ei, povo de Deus, abençoados. Olha, meu amigo Matheus Lima também passando por aqui, participando do nosso sorteio, da nossa promoção. Ah, olha só o videozinho que a irmã Almecina mandou aqui, ó. Ó, por aqui, né? Ó, oh, rapaz. Opa, opa, opa. É, olha aí, ó. Mandou um vídeo aqui pra gente. Vídeozão bonito. Obrigado, viu, meu querido? Deus continue abençoando sua vida, sua casa, sua família. O senhor é muito bem-vindo sempre por aqui, viu? É, a irmã Almercina, aliás, aqui, ó. Que coisa boa. Obrigado por compartilhar esse vídeo abençoado aí, irmã Almercina. Tá bom, minha querida? Deus abençoe grandemente. Olha, gostei demais aí, viu? Faça sempre assim, participe conosco, interaja conosco, você que tem em casa também. Diretamente lá de Goiânia, Goiás, meu amigo presbítero Rony, a paz do Senhor Jesus, meu amigo Éder Parente. Estou aqui, ó, só observando. Vamos juntos até a última estação, ou até Jesus voltar com toda certeza, né, presbítero Rony? Ah, isso mesmo, rapaz, ele está às portas. Jesus está voltando para buscar a sua igreja e não demora, gente. Os sinais nos mostram a cada dia. Minha amiga Nivaldinha Souza também passou por aqui, né, irmã Nivaldinha? Minha amiga Rejane Sabino, boa tarde, na paz do Senhor, participando também do nosso show de prêmios. Que maravilha! E olha só, deixa eu dar uma olhada. Meu amigo Fernando Pereira Teles, lá da comunidade terapêutica Jovens de Valor, em Paraíso do Tocantins. Boa tarde, na paz do Senhor, paz do Senhor, meu amigo. O senhor tá bem? Como é que estão as coisas por aí? Tudo em paz? Amém. Meu amigo Ismael Silva e a irmã Eusivânia, lá de Novo Acordo, sempre nos ouvindo, passou por aqui. Mande um alô para nós aqui, ó, na cidade de Novo Acordo. E um alô aí para vocês, todos os ouvintes também, para a irmã Almecina, ao presbítero Jonaí. É, e aqui em Novo Acordo, viu? Presbítero Ismael Silva, é, irmão Demilson Magalhães, e o amigo, o Velto, né? O Velto mesmo, e é o pastor Florêncio Clésio, ainda deixou 5 joias aqui, 25 joias de volta. Falando, pegando carona com meu amigo Ismael Silva, vou mandar um alôzão pro meu amigo Ismael também, lá na Fazenda Maranata. Ele e a irmã Adriane Salomão, sempre aí na escuta da nossa programação. Que Deus abençoe. Meus amigos aí do município de Novo Acordo, Novo Acordo, aliás, tem muitos ouvintes aí essa hora sintonizados aí, né? É, meu amigo Ismael Silva acabou de participar por aqui, a irmã Adriane Salomão, juntamente com o irmão Ismael na Fazenda Maranata, o José Newton também, é, e o Ismael Rodrigues, né, na Fazenda Maranata, o José Newton, a Miriam, lá da Serra Branca, o irmão Francisco, deixa eu dar uma olhada por aqui, pastor Florêncio Clésio, é, Jussireno, é o Jussireno da região de Novo Acordo aí também. A irmã Zumar Souza, do assentamento Primogênito, em Novo Acordo. A irmã Maria Raimunda Pereira, também de Novo Acordo. O irmão Sildomar Alves, da Chácara Aconchego. Aconchego Sagrado, daí também de Novo Acordo. Irmã Maria de Jesus, aí de Novo Acordo também. É, Luzineide, também aí de Novo Acordo. Eurides, do assentamento Primogênito, também em Novo Acordo. Muita gente aí no Novo Acordo, né? Sintonizados aí na Paz FM, a Rádio da Família. Você que tá por aí, ó, chega mais pra cá também, tá nos ouvindo? Vamos juntos. Aí no Rio Sono também tem a irmã Iranete Borges, os irmãos Joel da Fazenda Vila Nova no Rio Sono, a irmã Marçuí, a irmã Zenaide do assentamento Faveira, ela em Rio Sono, a irmã Alcinete, o presbítero Hélio da Fazenda Sucupira aí também no Rio Sono, minha amiga Marinês Cardoso, da Fazenda Boa Vista, também Rio Sono. O Jean Rodrigues, também, na região do Rio Sono. A Lucicléia Lopes Ribeiro, lá do PA Faveira, também, no Rio Sono. Aí a irmã Graça Batista, aí também no Rio Sono. Alô, povão! Deus abençoe! Olha quem chegou por aqui, rapaz. Esse daqui é o comandante aí do DJ do Portão. Ah, não, acho... É o contrário, né? O DJ do Portão que é o comandante dele. O DJ do Portão é mais antigo, né, Tenente Fernandes? Tenente Fernandes aí do corpo, é, do CBM, Corpo de Bombeiros Militar do Estadão do Tocantins. Ei, como é que tá o senhor? Tudo tranquilo? Tudo em paz? Continência aí, permissão pra entrar no recinto, rapaz. Pai do senhor, rapaz! Do senhor acredita que o Ari, DJ do Portão, foi sintonizar a rádio lá na Vila Mandi, no Pará? Que é isso, rapaz? É por isso que ele não tá respondendo aí, ó. Estão pra lá. Irmão Ari, irmã Maria Iva, Osana, Israel. Até mandei um alô lá pra Vila Mandi ontem, ô Tenente Fernandes. Rapaz, curioso, hein? Mandei um alôzão pra lá. Não sei se ele tava ouvindo ontem, falou: estou aqui, ó, retornando para Paraíso, estava em Porto Nacional, ministrando treinamentos aqui, mas estou aqui, ó, na janela do Trembala, a todo vapor. Deus abençoe sempre. Obrigado, Tenente. Obrigado, comandante. A todo vapor, coisa boa, gente. Obrigado, meu amigo. Bom demais ter a sua companhia, gente, ó. Faça como meu amigo Tenente Fernandes, interaja conosco, né, meu amigo, irmão Augusto? Irmão Augusto aí de Luzimangues, conectado aqui também na Paz FM, já passou por aqui. Cheguei, a paz do Senhor, irmão Éder Parente, a paz do Senhor a todos os ouvintes da Paz FM. Boa tarde a todos. Obrigado, meu amigo Augusto. Coisa boa, meu amigo. Você tava sumido, hein? Coisa boa que chegou de novo. A irmã Osirene do Aurine 3, participando, quer participar do sorteio. 91,3 é a frequência da Paz FM em Araguaína. Irmão Valdinei, graça e paz, irmão Valdinei. Boa tarde, na paz do Senhor. Muito bem-vindo aqui, viu? Olha o painel do carro do meu amigo aqui, rapaz, participando conosco. Aqui é o evangelista Josimário Coelho, da AD, de Carmolândia. Ô, meu amigo, parece que é a primeira participação dele por aqui, pelo menos no modão da paz, né? Isso, a paz do Senhor Jesus Cristo. É o evangelista Josimário Coelho, da AD, de Carmolândia, conectado conosco também. Obrigado, meu amigo Josimário, que satisfação, seja bem-vindo por aqui. Mandou a foto aqui do painelzão do veículo ali, ó. Ah, tá por lá, ó. 91,3, região norte do Estadão do Tocantins. Frequência do... Olha a foto do painel do veículo dele aqui, Juju, ó. Na 91,3. Que coisa boa. Evangelista José Mário Coelho, da AD de Carmolândia, sintonizado aqui com a gente. Que coisa boa, evangelista Josimário. Você não sabe a satisfação grande, viu, querido? A sua presença por aqui. Faça sempre assim, meu amigo. Tá nos ouvindo? Manda alô. A gente manda aquele alôzão direcionado novamente aí de volta, viu? Que coisa boa, ó. Palmas aí pra ele, produção. Que maravilha. Vamos mais de moda? Tem mais moda sertaneja chegando por aqui pra esse povão abençoado aí, ó. Aumentar o volume do radinho do carro. Chega pra cá. Os Galileus, momento de voltar. Alô, minha amiga Diaconisa Cleonice, lá do Bela Vista. Ela vai gostar dessa moda aí, ó. Aumente o volume.

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7: Estamos de volta, 5:27 agora.
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7: Serviço de utilidade pública aqui na Paz FM, ó, avisando meus amigos ouvintes aqui da Paz FM, ó, não desligue seu rádio. Nós vamos aqui resolver um problema técnico aqui, dois minutinhos, nós estaremos de volta novamente com programação normal. Combinado? Então bora lá, diretor, bora lá.

Já voltamos por aqui, 5 horas 31 minutos, problema resolvido. Vamos tocar o barco daqui. Aumente o volume daí. Os Levitas, É Daqui Pro Céu.

0: Eu voltei pra te dizer alô. É, vamos aqui, ó, pegar um nosso muralzão de recados mais uma vez. E, ó, dá uma geral por aqui. Muita gente ainda chegando, muita gente participando conosco. Vamos lá, vamos lá. Olha só. Deixa eu dar uma olhadinha por aqui. Ah, meu amigo irmão Manuel lá de Luzimã, que tá ligadinho, não é, irmão Manuel? Como sempre, ele não perde uma programação, escutando lá a nossa programação e gosta de moda boa, meu amigo Manuel, né? Um abraço pra ele, pra irmã Ana, meu amigo Valdemiro Souza de Governador Luiz Rocha no Maranhão também tá ligadaço, né, irmão Valdemiro? Um abraço pro senhor, pro irmão Valdir, já participou conosco aqui, mandou o áudio aqui, ó, lá ligado conosco. Obrigado, meu amigo. Quem mais, gente? Vamos lá, ô Juju, não sabota o negócio aí não, deixa o negócio quietinho aí, ó. Ei, Juju! Ó, irmã Maria Luísa, Luizinha da Saúde, também chegou por aqui. Olha aí, olha lá por aqui, gente.
1: Cheguei! cheguei, Brasil!
0: Obrigado, irmã Luizinha, minha amiga. Tá tudo bem por aí? Feliz e abençoada tarde. Cheguei, Brasil. 1000 joinhas aí, 5000 joinhas de volta, minha amiga. Como é que estão as coisas por aí? Poltrona 14 aí do Trem Bala pra ela, como sempre, na correria, nesse trânsito abençoado, mas sempre ligada conosco. Passando por aqui também, respondendo a pergunta aqui do nosso show de prêmios. Minha amiga Luísa Coelho Caliço, Serra da Lupa. Passou por aqui 4, 5, 6, 7, 8 joias. 40 joias de volta, irmã Luísa. Meu amigo Josinaldo de Porto Nacional. Alô, Josinaldo. Olha, eu tô por cá em Porto Nacional, levando passageiros e escutando essa rádio maravilhosa. A paz do Senhor, 1000 joinhas, 5000 joias de volta, Josinaldo. Meu amigo Onedes, olha o Onedes, estava sumido diretamente de Barrolândia, passou por aqui, olha o painel do carro dele, 89,9 Paz FM. Obrigado, meu amigo Onedes. Falando no Onedes, vou mandar um alô pro meu amigo Bambam, Bambanzão lá de Miranorte também, ele, irmã Hilda, o Eugênio, a irmã Maria Regina. Alô, pessoal de Miranorte aí, conectado na Paz FM. A irmã Maria Antônia também passou por aqui, a Adriana Rodrigues, meu amigo Pedro da Conceição. Alô, Pedro, boa tarde, na paz do Senhor, tudo bem? Mandar um alôzão pro meu amigo Pedrão de Porto Nacional também, irmã Solange, os netinho Caleb. Ei, irmão Pedrão, meu amigo Abraão de Porto Nacional. Alô, Abraão! Quem mais? Missionária Mari Ruth, Cristiane de Alvorada, Rosana e o Jaston também passando por aqui, participando da nossa promoção. Quem mais? A irmã Maria José do setor Amanda, será que tá fazendo a janta? Já deve tá fazendo a janta, né, irmã Maria José? Ah, rapaz, olha o Jaston por aqui novamente, olha o painel do carro dele ali, ó, 89,9, o painelzão bonito, né, Jaston? Obrigado pela audiência, pela companhia. Quem mais? Minha amiga Lucinete, olha a Lucinete Braga da 409 Norte, a paz do Senhor Jesus, irmão Hélio Parente. Se Silvan Santos cantar por aí, ofereço a todos da equipe da rádio e a todos os ouvintes também, tá bom? Ouça um pouco esse louvor aí, eu gosto muito, tá bom, minha amiga Lucinete? Eu não sei se vai ser possível hoje, a nossa equipe aqui, deixa eu dar uma olhadinha aqui, o que que tem de Silvan Santos por aqui? Ah, tem uma moda do Silvan Santos preparada por aqui, não é essa infelizmente hoje, irmão Lucinete, mas vai dar certo uma hora, tá bom, minha amiga? Vai lembrando-nos aí que a gente vai colocando aqui pra nossa produção as sugestões aqui do Modão da Paz. Obrigado, um abraço, minha amiga também, Marlene da 409 Norte, irmã Tereza. Alô, povão da 409, meu amigo Ailton Miguel Carreteiro. Quem mais chegou? Ah, Moreirinha, artista plástico lá de Itaquaralto. Boa tarde, amigão. Que a paz do Senhor seja convosco, varão. E ele passando, respondendo a pergunta do show de prêmios. Lucas Holanda também, né, Lucas? Obrigado pela audiência. Alô, minha amiga Lucilene de Cristalândia, sempre nos ouvindo aí também pela internet, pelo site ou também pelo app, né? Deus abençoe. É, quem mais chegou? Minha amiga Oneide, filha dela, da minha amiga Maria Dinalva, lá de Brejinho de Nazaré. Oi, irmão Oneide, ela, boa tarde, irmão Hélio Aparente. Estamos aqui, ó, na casa da mamãe, Brejinho. Ofereço o próximo modão aí pras minhas irmãs, a Odete, a Deuseli. Um abraço também pra irmã Hélia, né? e o Pacotinho de Amor, minha amiga Maria Dinalva, que não perde uma programação aí, curtindo os netos. Obrigado, irmão Neide, Deus abençoe. A irmã Lindamar também passando por aqui, participando do nosso show de prêmios. Minha amiga Elzi também do Taquari. Alô, irmã Elzi, obrigado pela audiência, boa tarde, na paz do Senhor. Quem mais? Meu amigo Luiz Donizete, olha o Luiz Donizete por aqui, passou aqui, irmão Éder. Aí, ó, manda um alôzão pra todos os aí, todo o pessoal do agro, rapaz. Os colhedores de milho, daqui a pouco vai plantar soja novamente, daqui a pouco não vai demorar não, passa rápido, hein? E ele tá procurando trabalho aí na área. O homem é mecânico agrícola, o homem é colhedor de soja, de milho, de tudo aí que você imaginar. De tudo um pouco. Utilidade pública aqui na Paz FM, ó, tá precisando de um profissional na área? Chama o Luiz Donizete aí no 639-9202-2977. 639-9202-2977. É o Luiz Donizete, multifunções aí do agro. Mandou ali, ó, o fogão caipira do homem ali, ó. Aê, irmão Luiz Donizete. Creuza Pereira participando da promoção também. Ailton Miguel Carreteiro, o homem chegou. Tô falando, a paz do Senhor, irmão Éder Parente. Bora, bora, bora-se, bora. Manda um modão aí pra nós. É pro senhor Dalmi, o senhor gosta muito, rapaz. E a dona Antônia, é um alusão pros tubarões aí da rodagem que estão na escuta. Ah, com certeza. Obrigado, irmão Ailton Miguel. Deus abençoe o senhor, casa, família. Tá bom, meu amigo? Todos os amigos aí das rodagens do Brasil. Brasil! Olha aqui, quem mais? A irmã Ana Maria também chegando, junto com o pastor José Henrique, irmã Ana Feitosa também, a Rávila também chegando, Rávila. Ah, meu amigo Caio, ô Caiozão, rapaz, tá por aí, Caiozão? Tá sintonizado, meu amigo Caio, e nas ruas da cidade, ligado, painel do carro na Paz FM 89,9. Obrigado, meu amigo Caio, que satisfação imensa, rapaz. Olha o Zezinho, José Evangelista José das Virgens, também chegando diretamente aí, de algum ponto, lá no Taquaruçu. Minha amiga Lucilene de Cristalândia. Ah, rapaz, passando por aqui também, ó, deixou um joião aqui, 5 joias de volta pra ela, falei o nome dela agora há pouco. Meu amigo Jades Alberto, ô Jades, 2 belezão aqui, 10 belezão de volta. Irmã missionária Denise Maria também, estou na escuta. E respondendo a pergunta da promoção, a Almecina, ela ficou sem internet, por isso a mensagem não foi completa, ela tá dizendo aqui, ó. Obrigada por compartilhar. Não precisa. Ah, sim, tá certo, minha amiga, tá certo. Deus abençoe. Olha, meu amigo Júnior também aqui com o painelzão do carro na 89,9. Sempre ligado conosco, né, Júnior? Como é que estão as coisas, meu amigo? Tudo em paz? Paz do Senhor Jesus Cristo pro senhor, pra sua casa, pra sua família. E ele ainda enviou aqui pra gente, ó, 1.342 joinhas aqui. Um abraço pra ele, 6.710 de volta. Valeu, Junião. Deus abençoe, meu amigo. Quem mais? Vamos orar, vamos sim, claro. Olha aqui, a irmã Maria Lúcia também, 100 joias, 500 joias de volta, irmã Maria Lúcia, costureira lá do Irmã Dulce, segunda etapa, passando por aqui também, a paz do Senhor. Eu tô aqui ouvindo, amém, minha irmã. Pastor Florêncio Clésio, olha o painelzão do pastor Florêncio Clésio ali na 89,9. Obrigado, pastor Florêncio, que Deus abençoe, rapaz, seja bem-vindo mais uma vez. Tá dizendo, boa tarde, a paz do Senhor Jesus, estamos aqui conectados por aqui. Amém, pastor Florêncio Clésio, é de novo acordo, né? Irmão Ellison, ô irmão Ellison, boa tarde, na paz do Senhor. Obrigado aí pela participação aqui na nossa programação. Presbítero Ricardo Dias do Taquari, também chegando por aqui. Olha só, rapaz, cheguei. Eu e minha família estamos conectados. Obrigado, presbítero Ricardo. Um abraço pro senhor e pra família. Meu amigo Benedito de Primavera do Leste, Mato Grosso. Alô, Benedito! Olha o irmão Francisco Alves do Taquarizão de Açúcar, sempre ligado, junto com a irmã Vera Lúcia, a Miriam, a família inteira, né? Meu amigo irmão Francisco, Deus abençoe sua vida. Ligada também minha amiga Marlene da 409 Norte. Alô, irmã Marlene, tá conectada conosco, Deus abençoe. Ela não perde uma programação, vai até o ponto final e só espera a gente falar assim, tchau, Brasil. Obrigado, irmã Marlene. Ó, o Mirton Meira também chegou, Mirton Meira participando da promoção. E quem chegou? Quem chegou? Quem chegou? Quem tava fazendo falta também? Minha amiga Denise Souza, lá do Piabanha. Aqui ouvindo o programa, irmão Éder Parente. Manda um alô pro meu esposo também. Ah, um alôzão pro esposo da minha amiga Denise aí. Alô pro nosso querido amigo pastor Florêncio e a minha querida amiga missionária Jânia. É o meu esposo Marcelo. Ah, Marcelão, tá por aí, né? Tá ligado. Tá igual o Genésio. Tá por lá, ligadão. Obrigado, irmã Denise. Abraço aí no irmão Raimundo Crente, é isso mesmo, o pai da irmã Denise, aí do Piabanha. Alô, povão do Piabanha, obrigado pela audiência. Pai do Senhor, a paz de Deus esteja com todos. Quem tá falando isso aqui? Quem tá falando? É o Damião. Alô, Damião, obrigado pela audiência aqui no Modão. Minha amiga Leonete de Castro passou por aqui, deixou 16 joinhas, 80 joias de volta, diretamente de Paraíso do Tocantins. Irmã Leonete, seja muito bem-vinda. E essa aqui eu tenho certeza que a irmã Marlene vai gostar, e muita gente aí da 409 Norte, ó. Nada mais, nada menos que Marcos Antônio, Confidência. E na volta a gente vai ouvir aqui a Bíblia capítulo por capítulo, daqui a pouquinho, depois do intervalo.

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5: Estamos de volta, 5h54 agora, muito boa noite pra você conectado aqui no Modão da Paz. É muito bom ter a sua companhia. Claro que você que está conectando agora o radinho do carro, onde quer que você esteja, tá na chácara, tá na fazenda, então é por aí mesmo. Fica por aí que essa é a estação certa, né? Meu amigo pastor Jacó passou por aqui também, né, pastor Jacó? Também tá ligadinho conosco. Ô, pastor Jacó, que privilégio, rapaz. Um abraço pro senhor, como é que estão as coisas por aí? Tô por cá, meu parente, olha a frequência da mídia do carro dele ali, 89,9 Paz FM. Obrigado, pastor Jacó, o senhor sabe que é um privilégio, né? O senhor sabe que é um privilégio grande o senhor tá participando conosco por aqui, né? Alegria pra gente, né? Meu amigo pastor Florencio Clésio falou o seguinte, olha, irmã Denise, eu ofereço a próxima música aí pra todos da rádio, pra minha amiga Denise, pro meu amigo Marcelo e todos os irmãos da congregação Vale da Bênção, lá no Piamanha. Valeu, pastor Florencio Clésio. Deus continue abençoando, meu amigo. Seja muito bem-vindo sempre. E muito bom ter a sua companhia, viu? E ó, chegando por aqui, a Bíblia capítulo por capítulo. Hoje vamos trazer por aqui o capítulo de número 3 de Lamentações. Lamentações, capítulo de número 3. Para você que está conectado aqui na Paz FM, ouvindo aqui, estamos de volta hoje aqui fazendo um teste com um novo sistema aqui, né? No quadro A Bíblia capítulo por capítulo. Deixa eu dar uma olhada por aqui no assunto de hoje, da Bíblia capítulo por capítulo. Lamentações, capítulo de número 3. O assunto de hoje é o seguinte, ó. Abre aqui, menino, a tristeza de Jeremias. Ele convida o povo a reconhecer o seu pecado e a voltar para Deus para obter misericórdia. Então, para você que está nos ouvindo, a partir de agora, a partir desse instante, fica aí com a Bíblia capítulo por capítulo, capítulo de número 3 de Jeremias.

Lamentações, capítulo 3. A tristeza de Jeremias. Ele convida o povo a reconhecer o seu pecado e a voltar para Deus para obter misericórdia. Aleph, eu sou o homem que viu a aflição pela vara do seu furor. Ele me levou e me fez andar em trevas e não na luz. Deveras se tornou contra mim, virou contra mim de contínuo, a mão todo o dia. Bete, fez envelhecer a minha carne e a minha pele, quebrantou os meus ossos, edificou contra mim e me cercou de fel e trabalho. Assentou-me em lugares tenebrosos como os que estavam mortos há muito. Gimel, circunvalou-me e não posso sair, agravou os meus grilhões. Ainda quando clamo e grito, ele exclui a minha oração. Circunvalou os meus caminhos com pedras lavradas, fez tortuosas as minhas veredas. Dalet, fez-me como urso de emboscada, um leão em esconderijos, desviou os meus caminhos e fez-me em pedaços. Deixou-me assolado, armou o seu arco e me pôs como alvo a flecha. Re, fez entrar nos meus rins as flechas da sua aljava. Fui feito um objeto de escárnio para todo o meu povo e a sua canção todo o dia. Fartou-me de amarguras, saciou-me de absinto. Val, quebrou com pedrinhas de areia os meus dentes, cobriu-me de cinza e afastaste da paz a minha alma. Esqueci-me do bem. Então disse eu, já pereceu a minha força, como também a minha esperança no Senhor. Zaim, lembra-te da minha aflição e do meu pranto, do absinto e do fel. Minha alma certamente se lembra e se abate dentro de mim. Disso me recordarei no meu coração, por isso tenho esperança. Rete, as misericórdias do Senhor são a causa de não sermos consumidos, porque as suas misericórdias não têm fim. Novas são cada manhã, grande é a tua fidelidade. A minha porção é o Senhor, diz a minha alma, portanto, esperarei nele. Tete, bom é o Senhor para os que se atêm a ele, para a alma que o busca. Bom é ter esperança e aguardar em silêncio a salvação do Senhor. Bom é para o homem suportar o jugo na sua mocidade. Jude, assentar-se solitário e ficar em silêncio, porquanto Deus o pôs sobre ele. Ponha a boca no pó, talvez assim haja esperança. Dê a face ao que o fere, farte-se de afronta. Cafe, porque o Senhor não rejeitará para sempre, pois ainda que entristeça alguém, usará de compaixão segundo a grandeza das suas misericórdias, porque não aflige nem entristece de bom grado os filhos dos homens. Lâmide, pisar debaixo dos pés todos os presos da terra, perverter o direito do homem perante a face do Altíssimo, subverter o homem no seu pleito, não o veria o Senhor? Men, quem é aquele que diz e assim acontece quando o Senhor o não mande? Porventura da boca do Altíssimo não sai o mal e o bem? De que se queixa, pois, o homem vivente? Queixe-se cada um dos seus pecados. Num, esquadrinhemos os nossos caminhos, experimentemo-los e voltemos para o Senhor. Levantemos o coração juntamente com as mãos para Deus nos céus, dizendo: nós prevaricamos e fomos rebeldes, por isso tu não perdoaste. Samique, cobriste-nos de ira e nos perseguiste. Mataste, não perdoaste. Cobriste-te de nuvens para que não passe a nossa oração. Como cisco e rejeitamento nos puseste no meio dos povos. P. Todos os nossos inimigos abriram contra nós a sua boca. Temor e cova vieram sobre nós, assolação e quebrantamento. Torrentes de águas derramaram os meus olhos por causa da destruição da filha do meu povo. Aim,
Os meus olhos choram e não cessam, porque não há descanso até que o Senhor atente e veja desde os céus. O meu olho move a minha alma por causa de todas as filhas da minha cidade. Sadê, como ave me caçaram os que são meus inimigos sem causa. Arrancaram a minha vida na cova e lançaram pedras sobre mim. Águas correram sobre a minha cabeça. Eu disse: estou cortado. Cofi, invoquei o teu nome, Senhor, desde a minha profunda cova. Ouviste a minha voz. Não escondas o teu ouvido ao meu suspiro, ao meu clamor. Tu te aproximaste no dia em que te invoquei. Disseste: não temas. Reche, pleiteaste, Senhor, os pleitos da minha alma, remiste a minha vida. Viste, Senhor, a injustiça que me fizeram. Julga a minha causa. Viste toda a sua vingança, todos os seus pensamentos contra mim. Shin, ouviste as suas afrontas, Senhor, todos os seus pensamentos contra mim. Os lábios dos que se levantam contra mim e as suas imaginações contra mim todo o dia. Observa-os ao se assentarem e ao se levantarem. Eu sou a sua canção. Tal, tu lhes darás a recompensa, Senhor, conforme a obra das suas mãos. Tu lhes darás ânsia de coração, maldição tua sobre eles. Na tua ira os perseguirás, e eles serão desfeitos debaixo dos céus do Senhor. Lamentações, capítulo 4.

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1: Agora em Palmas, 6:04. Boa noite para você.
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1: Chegando por aqui agora, André e Felipe, Dependente de Ti.

Deus tem muito mais para minha vida, para tua vida aqui na Paz FM. Palavra de Deus falada, palavra de Deus cantada. E é 100% Jesus. Meu amigo Jorge, do Jorge Luiz Poços Artesianos. Olha o painel do carro. Olha o somzão do carro na 89,9. Obrigado pela carona de sempre, meu amigo. Meu amigo Domingos Filho, rapaz, caminhoneiro abençoado, tá na estrada. Que coisa boa, rapaz. Saindo da Floresta em Novo Acordo, indo para Porto Nacional. Isso aí, ó, descarregar o suco. Suco do pica-pau picado aí. Que é isso, gente, ó? Hã? Eita, meu amigo Domingos, Deus abençoe sua vida. Ele tá mandando um alôzão pro Josimar, aí da Biomassa Chaparim, conectado na Paz FM, poltrona 7 do Trem Bala. Valeu, meu amigo, irmão Domingos, filho, caminhoneiro abençoado. Abraço pro senhor, que Deus abençoe sua viagem aí, ó, que ele te proteja, te guarde, tá bom? É debaixo da presença do senhor sempre, meu amigo. Meu amigo Pedro da Conceição também passou por aqui, deixou seu boa tarde, né, Pedrão? Deus abençoe sua vida, bem-vindo. Meu amigo Elisvaldo Pereira participando por aqui do nosso show de prêmios. Obrigado, Elisvaldo. Minha amiga Denise Souza lá do Piabanha disse o seguinte: obrigada por unir o povo de Deus que tá longe um do outro lado aí, ó, outro do lado da Rádio Paz, outro do lado de lá, outro do lado de cá, outro do lado de lá, unir o povo na Rádio Paz, as orações alcançam, que coisa boa, né, irmã Denise? Obrigado, minha amiga, sintonizada aí na Paz FM sempre. Olha, meu amigo Janilson Pires de Macedo também chegando por aqui direto do Aurini 3. Clama a mim, responder-te-ei, anunciar-te-ei coisas grandes e firmes que não sabes. Eita, coisa boa. Obrigado, Janilson. Abraço pro senhor, pra minha amiga, sua esposa, irmã Maria Fernandes, toda a família. Sempre, sempre ligado, sempre conectado conosco. 6:12, 6:12. Vamos mais de moda? Sertaneja cristã, você sabe que é por aqui, ó. Essa aqui eu vou mandar pro meu amigo Manuel de Luzimangues. Dom Raimundo Saladeiro. Alô, Odilson Batista, lá na Vila Mandi, Estadão do Pará. Segura aí, comandante. Os mensageiros, filho pródigo.

os mensageiros. Filho pródigo, com Jabes e Otoniel, aqui no Modão da Paz, 6:17 agora.

É, Rádio da Família, 6:18, 6:18. 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Olha só, daqui a pouco tem momento da palavra com o pastor João Paulo Arantes, que você não pode perder. Eu vou trazer uma moda boa demais aqui, ó. Nada mais, nada menos que eles. Alô, minha amiga Edileuza da 1304 Sul, Cláudia Eduarda, Duda, Lucas Roque e Gabriel, Me Dá Poder de Filho. Na sequência tem Anderson Barone, Recomeçar, versão ao vivo, que vai pra irmã Lucilene, lá de Cristalândia, meu amigo André Mota.

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Chegando mais uma canção por aqui com Silvano e Adoni. Tô indo embora. Na sequência, pastor João Paulo Arantes, momento da palavra.

0: Meus irmãos, a paz do Senhor Jesus Cristo, uma vez mais nós estamos reunidos para orarmos com você e por você e meditarmos na palavra de Deus. Se você puder, abra sua Bíblia no livro do profeta Miqueias, capítulo 5, verso 2. A Bíblia diz: E tu, Belém Efrata, posto que pequena entre milhares de Judá, de ti me sairá o que será Senhor em Israel, e cujas saídas são desde os tempos antigos, desde os dias da eternidade. Esse texto é um texto interessante para nós refletirmos e pensarmos, porque o profeta Miqueias é um profeta menor, e o profeta Miqueias ele profetiza cerca de 700 anos antes de Jesus nascer. É importante nós lembrarmos que o profeta Miqueias ele profetiza em um tempo de crise nacional, aonde as pessoas estão totalmente se voltadas aos seus deleites, envoltas por meio da corrupção, da injustiça e da idolatria. Interessante que até os próprios sacerdotes, os líderes, eles viviam dentro desse contexto e se envolviam com essa corrupção. Jerusalém está ameaçada, o povo está sem direção. Viviam dias onde a esperança humana tinha se cessado, não conseguia se enxergar uma solução, não conseguia se olhar e enxergar algo que viesse a trazer refrigério para suas almas. E é dentro desse cenário de crise, dentro desse cenário de desolação, que Deus faz uma promessa. A partir do verso 2, a Bíblia vai dizer: E tu, Belém Efrata, que posto pequena entre milhares de Judá, de ti sairá o que será Senhor em Israel. É interessante que há uma promessa de Cristo, mas quando nós olhamos para esse texto, para esse versículo, nós temos que ter uma lembrança, ter uma reflexão. Imagine você um homem preso há muitos anos dentro de uma cela escura. Ele já não acredita que o sol existe, ele já se acostumou com aquela escuridão. Mas um dia uma porta se abre, um fecho de luz invade o ambiente que ele está inserido. A luz não nasceu naquele dia, naquela cela. Ela sempre existiu lá fora. Ela apenas entrou naquele lugar. Assim é Cristo. Muitas vezes o mundo está em trevas, o mundo está perdido, mas a luz eterna, ela entra na história no momento que se abre, que se dá lugar. Assim, o profeta Miqueias, ele insere ou ele profetiza que nasceria o Cristo, que nasceria o Senhor, que nasceria aquele que seria eterno, mesmo num cenário de crise, de corrupção, de adversidades. E ele vai nascer onde? Em uma cidade chamada Belém. Belém, e ele chama de Belém Efrata para poder separar a outra Belém da Galileia. É uma cidade pequena. Belém não era importante, Belém não tinha palácios, Belém não tinha influências. Era uma cidade, pelos olhos humanos, desprezível, não era algo que traria algo escandaloso, maravilhoso. Não, era uma cidade pequena. Mas por que que ele era justamente aqui? Porque o reino de Deus, ele é assim, ele nasce de coisas pequenas. O reino de Deus, ele nasce de sentir-se pequeno. Deus, ele é especialista em colocar a eternidade dentro do improvável. Talvez você se sinta pequeno nesse dia, nessa tarde. Talvez você se sinta um improvável. É justamente o palco perfeito que o nosso Deus, ele usa para fazer coisas maravilhosas. E aí a Bíblia vai dizer que de ti sairá o que será Senhor em Israel. Essa fala, ou esse texto, ele é corroborado pelo Evangelho de Jesus Cristo, segundo escreveu Mateus, capítulo 2, verso 5 e o verso 6. Interessante que a mesma profecia de Miqueias, 700 anos, ela é reforçada, ou ela é corroborada ali em Mateus, capítulo 2, verso 5 e o 6. E a gente observa que, apesar dele ser o Senhor, ele nasce em uma manjedoura. Apesar dele ser rei, ele não tem um berço. E apesar das limitações humanas e das situações, ele é eterno para as nossas vidas. Nós precisamos entender e compreender isso, porque somente a graça dos céus, ela pode nos reforçar, ela pode nos trazer as graças e alegria. Eu preciso entender nesse dia que um dos pontos mais fortes desse versículo, como princípio para as nossas vidas, ele afirma que é desde os dias da eternidade. As nossas origens são desde os dias da eternidade. Jesus, ele não começa em Belém, mas ele entra na história ali. É mais ou menos como se nós fizéssemos alusão a um relógio. Um relógio, ele marca o tempo, mas ele não cria o tempo. Apesar dele marcar, ele não cria, porque tudo é dele, por ele e para ele. Cristo, ele entrou no nosso calendário, mas ele já era antes do calendário. Antes de Abraão, antes de Davi, antes da criação, ele já era. O nosso Deus é o Deus Todo-Poderoso. Então nós reforçamos e mostramos. Miqueias, ele denuncia o pecado. O pecado tem consequências eternas. E para encerrar, é como se você estivesse dentro de uma casa pegando fogo. Você vê uma porta, você vê a saída, mas você sai se você quiser. Jesus é a porta e ele te convida a você olhar para aquele que é eterno, para aquele que nasceu em Belém, para aquele que fez e faz maravilhas para aqueles que se dobram e reconhecem a Cristo como o único e suficiente Salvador das nossas vidas. Que você olhe para essa porta, que você olhe para a luz, que você olhe para o Senhor Jesus Cristo todos os dias da sua vida, assim como profetizou o profeta Miqueias. Vamos orar e agradecer a Deus. Pai, nós oramos a Ti nessa tarde. Eu quero, Espírito Santo, nos prostrarmos diante de Ti, as nossas mentes, os nossos corações, elevarmos a Ti, meu Deus, a grandeza, o Senhor que nasceu, meu Deus, de um lugar humilde, mas que se fez eterno, que é eterno pelas nossas vidas, por amor a cada um de nós. Mesmo em meio à simplicidade, o Senhor sempre foi grande. O Senhor é o Deus Todo-Poderoso, Criador dos céus e da terra. E eu quero apresentar, meu Deus, vidas, homens, mulheres que me ouvem nesse dia. Espírito Santo, pessoas, meu Deus, que quem sabe olhem, pensam ser o improvável. Pessoas que se sintam tão pequenas, meu Deus. Mas o Senhor não é Deus, meu Deus, que procura pessoas grandes. O Senhor procura corações quebrantados, pessoas simples, humildes, que se prostram diante do Teu poder e da Tua grandeza. Visita, meu Deus, os improváveis nesse dia. Pessoas que, quem sabe, meu Deus, aos olhos humanos, são como Belém, meu Deus. Não é uma cidade grande, importante, não é uma cidade, meu Deus, que causava impacto, mas é uma cidade, meu Deus, que recebeu o nosso Senhor e Salvador Jesus Cristo. A cada um dos meus irmãos e das minhas irmãs que tem um coração quebrantado para receber ao Senhor nesse dia. Pessoas que conseguem de alguma maneira, Espírito Santo, vivenciar a Tua glória e o Teu poder. Sejam cheias do Teu amor. Espírito Santo, que o Senhor possa visitar a cada uma delas. Que o Senhor possa trazer a alegria do céu sobre a vida delas. Que o Senhor traga, meu Deus, o prazer de viver, meu Deus, o eterno. De estarmos inseridos, meu Deus, na verdadeira vida e alegria, que é o Senhor e Salvador Jesus Cristo. Receba cada um de nós, Espírito Santo, e que a mão do Senhor nos fortaleça. É o que nós oramos e te pedimos, em nome do Pai, do Filho e do Espírito Santo, Deus. Deus abençoe a sua vida, Deus abençoe a sua casa, Deus abençoe a sua família. Eu sou o pastor João Paulo Arantes e agradeço a Deus essa oportunidade, em nome do Senhor Jesus.
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5: Já estamos de volta por aqui da Paz FM, a Rádio da Família. 6:53, boa noite.
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5: Onde Deus tem muito mais para minha vida, para tua vida, aqui na Paz FM, essa rádio que realmente é a rádio da família, né, gente? Olha, 6:54 já chegando por aqui, o tempo não para, não vai ficar ninguém para trás, né? Antes de ir embora, quero falar aqui, manda um alusão para a irmã Esther Santos do Aurini 3, participando da nossa promoção, meu amigo Davi, lá do Jardim Vitória 2, também passou por aqui, missionária Mari Ruth, João Carlos, meu amigo JC do Aurini 3. Ô, JC, pastor Elismar de Porto Nacional, pai do Senhor Jesus Cristo, irmão Éder, parente amigo da gente, uma ótima noite e uma semana abençoada, excelente semana, restante de semana abençoada pra você e sua família, os ouvintes da Rádio Paz FM, aqui em Porto Nacional, o tempo tá bom, esfriou mais um pouquinho, tô ouvindo a Paz FM, tô ouvindo o Morão da Paz, como sempre, Deus abençoe sempre você e todos aí, em nome do Senhor Jesus Cristo. As crianças estavam brincando, foram embora e deixaram um abraço pra você. Obrigado, minha amiga. Deixo também meu abraço pra elas por aí, tá? Pra Manu, Maria Gabriela, pro Arthurzinho, pra Kemily Vitória. Obrigado, pastor Elismar, Manu, sempre aí nos dando o privilégio de estar ouvindo, mandando recadinho pra gente. A irmã Rosana também passando por aqui, participando da promoção. O Elisvaldo Pereira também não é diferente, todos respondendo aqui que a frequência da Paz FM em Araguaína é 91,3. E a Conisa Cleonita também passou por aqui, né, irmã Cleonita? Deus abençoe, ela tá ouvindo a Paz FM, pediu uma moda por aqui e quer oferecer para todos que ouvem a rádio no Brasil, fora do Brasil, 7.000 joias ela tá mandando para cá. 35.000 joias de volta, minha amiga. Deus abençoe sua vida, casa, família. A poltrona dela é a 9 hoje. Já chegou alguém aqui, pegou a 7 aqui, viu? Foi meu amigo Domingos Filho, caminhoneiro. Deus abençoe, irmã Cleonita. Chegando quase mais um finalzão de semana, né, irmã Cleonita? Um abraço pra senhora, pra irmã Lindamar, pra Cálita, pra toda a família, tá? Meu amigo Carlos, o Carlos passando por aqui, obrigado, Carlos. Adão de... Olha o Adão por aqui também, boa noite, aqui é o Adão caminhoneiro, tô ouvindo a Rádio Paz FM. Ô, meu amigo Adão, como é que estão as coisas aí, Adão? Tudo em paz, rapaz? Que bênção. Obrigado pela carona, viu? Deus te abençoe. Ele continue te abençoando, viu, irmão Adão? Quem chegou também foi o Patrício, meu amigo do Orange 3. Olha ele aí, gente. Você falou que ele não vinha? Boa noite, irmão Hélio Parente. Deus abençoe a todos aí na Rádio Paz. Valeu, Patrício. Minha amiga, irmã Lucilene de Cristalândia. Obrigado, irmão Éder, pelo modão. Deus abençoe sempre. Amém, minha amiga. Deus abençoe também você, casa, família, diretamente de Cristalândia. Minha amiga Grácia Ramos, rapaz. Olha a irmã Grácia Ramos por aqui, ó, Juju, ó. Rapaz do Senhor, meu parentinho, tô aqui na escuta. Vamos lanchar? O negócio tá bom, hein? Finalzinho de programa pra você. Bom finalzinho de programa pra você. Abençoado. Tenha um bom descanso e até amanhã, se Deus quiser. Amém, minha irmã. O que que ela tá cozinhando ali, Juju? Olha aí. Tem leite aí no caminho, né? Não sei se é um arroz de leite, um arroz doce, alguma coisa assim, né? Eu não entendo muito bem dessas coisas, né, Gaguinho? É o Gaguinho que entende aí, ó. Tá vendo aí, Gaguinho? Ó.
4: Onde é que é esse daí, menino?
5: Na casa da irmã Graça Ramos, rapaz. Ei, irmã Graça Ramos, obrigado, minha amiga. Tamo junto sempre. Olha, gente, 6:57. Já. Não posso deixar de dizer, ó. Tchau.
8: Brasil.
5: Fiquem com Deus. Papai do céu nos permitindo. Amanhã estaremos de volta com mais uma edição do Modão da Paz a partir das 16:00. Fiquem todos com Deus. Excelente finalzinho de noite de quinta-feira. E que venha uma sexta-feira abençoada em nome do Senhor e até amanhã, se Deus quiser. Vamos fechando aqui com quem? Com eles, Canarinhos de Cristo, Oração Respondida. Até amanhã, gente. Aumente o volume aí, ó.

0: Está no ar a Voz do Brasil. As notícias do governo federal que movimentaram o país no dia de hoje.
1: Olá, boa noite.
2: Boa noite para você que nos acompanha em todo o país.
1: Quarta-feira, 9 de julho de 2026.
2: Vamos ao destaque do dia na Voz do Brasil.
1: Atenção, professores. Amanhã é o último dia para se inscrever na Prova Nacional Docente.
2: Sobre o exame, nós conversamos com o secretário executivo do Ministério da Educação.

0: As linhas de crédito e as condições de financiamento compatíveis com seu perfil e quais as instituições financeiras que operam em sua região. Vale ressaltar que o simulador não substitui a análise realizada pelas instituições financeiras e também não garante a contratação do crédito. A ferramenta é apenas informativa e busca facilitar o acesso às informações sobre o Pronaf antes do agricultor familiar buscar uma instituição financeira. Para simular o crédito, acesse simuladorpronaf.mda.gov.br. Daniele Popov para a Voz do Brasil.
1: Produtores que vivem no campo precisam validar o CAR, Cadastro Ambiental Rural de suas propriedades.
2: O cadastro é um registro público eletrônico nacional, obrigatório para todos os imóveis rurais.
3: Você que tem uma propriedade rural e já fez a inclusão dela no Cadastro Ambiental Rural, o CAR, não se esqueça de verificar se está tudo certinho. Veja na caixa de mensagens da Central do Proprietário Possuidor do CAR se você recebeu uma notificação para resolver alguma pendência. O órgão gestor do CAR enviou recentemente mensagens para mais de 845 mil proprietários. Para 500 mil, só falta responder se concordam com as informações já analisadas. Se você estiver nesse grupo e finalizar o processo, o seu CAR vai ficar em dia com o que prevê o Código Florestal, que é a lei que cuida desse assunto. Ter o Cadastro Ambiental Rural concluído é fundamental para acessar o crédito agrícola no sistema bancário. Então, não se esqueça de olhar a caixa de mensagens da Central do Proprietário Possuidor do CAR e ver se você recebeu uma notificação para resolver alguma pendência. O Cadastro Ambiental Rural é obrigatório para todos os imóveis rurais. Quando o processo for finalizado, sua propriedade será classificada como cumpridora das regras de proteção do meio ambiente. Se você ainda não fez o cadastro da propriedade rural no CAR, vá no site car.gov.br, escolha o estado e siga o passo a passo. Depois disso, é emitido um recibo de inscrição no CAR. Com esse recibo em mãos, você consegue acessar a Central do Proprietário Possuidor com o seu login no gov.br. É nessa central que você acompanha a situação de sua propriedade, os documentos e as análises feitas pelos técnicos. Reportagem Carlos Oliveira.
1: As inscrições para a PND, a Prova Nacional Docente, se encerram amanhã.
2: Por meio do Exame Nacional de Desempenho de Estudantes, a prova avalia os formandos em licenciaturas.
1: Mas professores já formados também podem fazer a PND, especialmente porque ela pode ser usada por governos estaduais e prefeituras como parte de seus processos seletivos para a contratação de docentes.
2: Nós conversamos com o secretário executivo do Ministério da Educação, Rodolfo Cabral, sobre a Prova Nacional Docente. Vamos ouvir. Secretário Rodolfo Cabral, muito bem-vindo à Voz do Brasil. A gente queria começar, então, explicando, né, para quem já é professor e quem está se formando agora, por que que é importante fazer a Prova Nacional Docente? Quais são os benefícios dela para esses profissionais?
4: Boa noite, Mariana, Luciano e os ouvintes da Voz do Brasil. A Prova Nacional Docente é um exame anual destinado a professores brasileiros interessados em utilizar os seus resultados em processos seletivos das redes de ensino. Então, ela vai ser utilizada para subsidiar os processos seletivos de concursos públicos realizados tanto no âmbito federal, estadual e municipal para ingresso na carreira docente da educação básica. É uma avaliação teórica que vai atestar se os participantes têm as competências essenciais para o exercício da docência em sala de aula. Ela é feita para 21 licenciaturas diferentes. Então, a pessoa que vai fazer uma prova com a parte comum para todas as áreas, com 30 questões de formação docente e a parte discursiva, além de 50 questões específicas de cada área.
1: Secretária, ela foi criada inicialmente como um exame, né, para avaliar a formação dos formandos em licenciaturas. A ideia é medir aí o nivelamento dos cursos em todo o país e identificar possíveis defasagens de formação, é isso? O que pode ser feito a partir dessa constatação?
4: Isso, Luciana. A PND funcionou conjuntamente com o ENAD das licenciaturas, né? Sendo o ENAD somente para os formandos e a PND também para quem já se formou. Então, a ideia da PND é avaliar os formandos das licenciaturas por meio do ENAD, mas também quem se formou para garantir que esses professores possuam as competências essenciais para a docência. Então, além de avaliar as competências, né, ela vai subsidiar a formulação de políticas públicas voltadas à formação inicial e continuada dos professores. Então, a partir dos resultados do ENAD, se uma instituição ela tem resultados negativos, a gente vai abrir processos de supervisão no MEC para avaliar e melhorar a qualidade da formação dos nossos professores.
2: Agora, secretário, a prova também pode ser usada em processos seletivos, né? Como é que funciona isso? É possível que uma prefeitura, por exemplo, use os resultados da PND como um concurso?
4: Isso, é importante a gente ressaltar que, embora não seja um concurso, ela não substitua o processo seletivo da Secretaria de Educação, as secretarias, elas podem usar a nota da PND como etapa de suas provas. Então, as redes de ensino, as secretarias estaduais, municipais, distrital de educação, elas fazem adesão junto ao MEC para usar a nota da PND em seus concursos e processos seletivos. Agora, para 2026, 2.031 redes de ensino fizeram adesão. Então, os resultados, e aí o professor faz essa prova da PND, e os resultados de cada exame tem validade de 3 anos, permitindo sua utilização em vários processos seletivos ao longo desse período.
1: Secretária, a prova nacional docente ocorre quantas vezes por ano? Por exemplo, quem perder essa oportunidade terá outra ainda em 2026?
4: Isso, a prova é anual, né? Então, quem não participar agora poderá se inscrever para a PND em 2027, em data ainda a ser definida. Então, quem estiver concluindo a licenciatura ou já estiver formado, é importante fazer a prova ainda esse ano. E aí ficar com essa nota disponível para os concursos públicos das redes que aderiram durante todo o período de 2026 e 2027.
2: É, porque como o senhor disse, né, a prova tem validade por 3 anos aí.
4: Isso, quem não fez agora vai ter que aguardar a próxima PND em 2027.
2: Agora, onde que os interessados podem se inscrever e quanto é que custa a taxa de inscrição, secretário?
4: Os interessados podem se inscrever no sistema PND, no site do INEP, até o dia 10 de julho. E a taxa de inscrição custa R$ 85,00.
1: E quando serão as provas e quando saem os resultados?
4: As provas serão realizadas em todo o país no dia 20 de setembro. E o resultado final será divulgado em 15 de dezembro.
2: E aí a gente lembra também que na página do INEP os interessados também podem acessar outras informações, né, secretário? Sobre pedidos excepcionais, enfim, recursos e todo o resto, qualquer outra parte que tenham interesse em saber sobre a prova.
4: Muito bem. Inclusive a formação, tá? Para os conteúdos, acesso aos conteúdos da prova, quem quiser estudar, se preparar, no site do INEP tem as matrizes de referência utilizadas pelo INEP para fazer a prova. Então o professor pode utilizar esses materiais para se preparar e estudar para obter um melhor resultado.
2: Ótimo. Muito bem, nós conversamos com o secretário executivo do Ministério da Educação, Rodolfo Cabral. Secretário, muito obrigada pela sua entrevista aqui à Voz do Brasil.
4: Muito obrigado, Mariana, Luciano, um abraço aos ouvintes da Voz do Brasil.
1: Funcionando 24 horas por dia, 7 dias por semana, o Disque 100 oferece orientação em casos de violações dos direitos humanos.
2: Saiba mais com Pablo Mundim.
5: Violência física, psicológica ou sexual, abandono de pessoas idosas, trabalho infantil, racismo, discriminação contra pessoas com deficiência, população LGBTQIA+, povos indígenas, quilombolas ou qualquer outra forma de violação da dignidade humana. Seja qual for a situação, o Disque 100 é o canal para denunciar. Os canais do Ministério dos Direitos Humanos e da Cidadania registraram em 2024 mais de 657 mil denúncias de violações de direitos humanos. Mulheres, idosos e crianças formam o grupo de maior vulnerabilidade, com a maioria dos abusos ocorrendo na própria residência. Para combater qualquer tipo de violação que surgiu, o Disque 100, defende Lara Magalhães, coordenadora do Disque 100.
6: Por ser muito abrangente, sempre que a pessoa tiver dúvida se determinada situação configura ou não uma violação, a orientação é procurar o Disque 100 para que a nossa equipe preste essas orientações e tire essas dúvidas.
5: Depois do registro, o caso é enviado aos órgãos competentes para apuração e adoção das medidas de proteção, explica a coordenadora Lara Magalhães.
6: Quanto mais acessam, mais a gente consegue garantir, ou ao menos coibir que essas violações perdurem.
5: O atendimento é gratuito, sigiloso e está disponível 24 horas por dia, 7 dias por semana. Reportagem Pablo Mundim.
1: Teve início essa semana um atendimento no Previbarco a moradores da região norte.
2: Podem ser beneficiados moradores de comunidades ribeirinhas ou isoladas, indígenas e quilombolas.
1: Atualmente existem 7 unidades móveis flutuantes. 3 vão atender o estado do Amazonas, 3 o estado do Pará e 1 o estado de Rondônia.
2: A chefe do Serviço de Gerenciamento de Unidades Móveis Flutuantes do INSS, Karine Furtado, fala dos serviços oferecidos.
7: Os serviços oferecidos pelo Previbarco são praticamente os mesmos de uma agência física do INSS. Os principais são salário maternidade rural, aposentadorias, pensão por morte e benefício de prestação continuada, o BPC, que é um benefício assistencial para idosos e pessoas com deficiência de baixa renda. Também são oferecidas perícias médicas e avaliações sociais, além de emissão de extratos, consulta de tempo de contribuição e orientação gerais.
1: Os atendimentos vão até 18 de dezembro.
2: O calendário de atendimentos está em gov.br/INSS.
1: Julho é mês de férias e muita gente aproveita o descanso para viajar com a família.
2: E muitas famílias brasileiras contam com integrantes de 4 patas.
1: Uma pesquisa sobre o turismo pet friendly quer entender as principais dificuldades enfrentadas pelos tutores e empreendimentos.
8: O professor Pedro Henrique Ambrósio Rodrigues, de Florianópolis, já perdeu as contas de quantas viagens fez. Mas, independente do roteiro, sempre pega a estrada com seus pets do lado. A que tem mais quilômetros rodados é Frida, uma bulldog francesa que chegou em sua vida há 11 anos. Depois vieram o Bartô, sem raça definida, e um Chihuahua, para se aventurarem por diversos destinos brasileiros.
9: A gente sai de Florianópolis, vai para Franca, e por 2 vezes a gente foi para Minas Gerais, então passou por Ouro Preto, Trindade, Paraty, São João del Rei, Curitiba, Rio de Janeiro, Campos dos Goytacazes, tudo que tiver no meio do caminho a gente faz. As viagens são planejadas em cima do fato dos cachorros estarem conosco.
8: Uma pesquisa online pretende mapear os principais desafios do turismo pet friendly no país. Por um lado, quer entender as dificuldades enfrentadas pelos viajantes na hora de pegar a estrada. Por outro, busca conhecer os desafios de empresários do setor, como donos de hotéis e de restaurantes que recebem clientes de 4 patas. A supervisora de eventos e reservas de um hotel em Goiânia, no estado de Goiás, Kathleen Neves, menciona alguns serviços personalizados para atender esse público.
10: Hoje, os nossos serviços exclusivos são um tapete higiênico, uma manta com a nossa logo, um sachê de petisco para que ele possa se alimentar enquanto estiver conosco e saquinhos para coleta de fezes também.
8: O mapeamento servirá de base para a criação de um manual de boas práticas do segmento. O prazo para participar vai até amanhã, 10 de julho, e o formulário pode ser acessado na página do Ministério do Turismo na internet, no endereço gov.br/turismo. Reportagem Natália Koslick.
2: Um voo cancelado, bagagem danificada ou extraviada, mudança de horários pela companhia aérea.
1: O passageiro que vive essas situações tem um canal para registrar e tentar resolver a queixa.
2: É o ANAC Passageiro.
11: As viagens de avião fazem parte da rotina do empresário gaúcho Renato Correa, que a cada dia da semana está em uma cidade diferente por causa dos compromissos profissionais. Com a vida na ponte aérea, difícil não se deparar com problemas.
12: De uma forma ou outra, a gente acaba tendo problema com voo atrasado, voo cancelado, questões climáticas que acabam influenciando na nossa dinâmica e na nossa agenda diária. Problemas eu tive são vários repetitivos que são de perda de conexão por questão de atraso.
11: Passageiros que enfrentarem problemas com companhias aéreas podem registrar reclamações por meio da plataforma ANAC Passageiro. O acesso é gratuito e pode ser feito por qualquer cidadão com uma conta gov.br nível prata ou ouro. Após o registro, a manifestação é encaminhada à companhia aérea responsável, que deve responder em até 10 dias corridos. O superintendente de acompanhamento de serviços aéreos da Agência Nacional de Aviação Civil, ANAC, Adriano Miranda, destaca os tipos de registros que a plataforma tem recebido.
13: O principal problema mais reclamado são alterações ou cancelamentos pela própria empresa aérea antes da viagem, né? Então o passageiro é comunicado ali que seu voo foi alterado, que seu voo foi cancelado, né? Em segundo lugar, o atraso ou cancelamento na data da viagem, aquela situação contingencial. O terceiro ponto mais reclamado é bagagem, por exemplo, bagagem danificada, bagagem extraviada.
11: Durante o atendimento, passageiro e empresa podem trocar informações diretamente pela plataforma até a conclusão da solicitação. O usuário pode ainda consultar dados sobre o volume de reclamações, os principais assuntos registrados e o índice de atendimento das companhias aéreas. O acesso à plataforma é feito pelo site anac.gov.br ou pelo gov.br/anac, clicando em passageiro. Reportagem Graziele Bezerra.
1: Até 3 de agosto, as inscrições para a chamada Universal 2026, que vai financiar projetos de pesquisas científicas, tecnológicas e de inovação desenvolvidas por instituições brasileiras.
14: Pelo menos 30% dos recursos serão destinados a instituições de pesquisa das regiões Norte, Nordeste e Centro-Oeste.
1: O resultado final está previsto para 4 de dezembro.
14: As propostas devem ser submetidas exclusivamente pela internet por meio do formulário disponível no site carloschagas.cnpq.br.
1: E essas foram as notícias do governo federal.
14: Fique agora com as notícias do Poder Judiciário e do Congresso Nacional. Boa noite.
1: Boa noite e até amanhã.
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17: Inquérito do Banco Master. STF autoriza busca e apreensão contra Tiago Miranda.
18: STJ entende que plano de saúde deve cobrir cirurgia de feminização facial em mulheres trans.
17: Justiça determina que o SUS forneça sonda Bottom para alimentação de pacientes pediátricos em Uberlândia, Minas Gerais.
18: Boa noite, eu sou Marcela Luiza.
17: Eu sou Walter Lima.
18: Supremo Tribunal Federal autoriza busca e apreensão contra Tiago Miranda após pedido da Polícia Federal.
17: A decisão é do ministro André Mendonça, relator do inquérito sobre o Banco Master no STF. Marta Ferreira.
19: Tiago Miranda é dono de uma agência de publicidade que mantinha relação com o ex-banqueiro Daniel Vorcaro, dono do Master, e teria atuado em uma ação coordenada de influenciadores nas redes sociais para atacar a credibilidade do Banco Central. De acordo com a Polícia Federal, os ataques se deram após o Banco Central negar a compra do Master pelo Banco de Brasília e liquidar o Banco de Vorcaro.
20: As investigações apuram ainda a atuação de possível organização criminosa dedicada à intimidação de jornalistas, ao monitoramento ilícito de pessoas ligadas a autoridades públicas, à obtenção indevida de informações sigilosas e a adoção de medidas destinadas a interferir em investigações criminais.
19: Na decisão, Mendonça afirmou que os elementos analisados apontam que Tiago Miranda desempenhava papel central nessas iniciativas, sendo o principal responsável por realizar pesquisas e levantamentos acerca da vida privada da jornalista em questão. Ainda de acordo com as conversas analisadas, Tiago Miranda costumava informar o andamento das buscas, relatar sobre a análise de processos judiciais antigos e coordenar a mobilização de equipe dedicada a localizar informações que pudessem ser consideradas sensíveis ou comprometedoras para a jornalista.
18: Plano de saúde deve custear cirurgias em mulheres trans para dar aos traços faciais a aparência feminina.
17: Para o STJ, esses procedimentos não se enquadram nas exceções previstas na lei que regulamenta os planos de saúde. Fátima Uchoa.
21: A decisão da terceira turma do STJ manteve a determinação para que uma operadora de plano de saúde autorizasse a cirurgia de feminização facial no processo transexualizador, como reconstrução craniana em rinoplastia reparadora de uma beneficiária que já havia feito o procedimento de redesignação sexual. Segundo a relatora ministra Nancy Andrighi, os procedimentos foram indicados pelo médico da paciente e não incluiriam tratamento experimental nem teriam caráter estético, sendo imprescindíveis para adequar a identidade de gênero da paciente e preservar o bem-estar psicológico dela.
18: Agente de aeroporto de Confins, em Minas Gerais, tem jornada de trabalho equiparada à de colegas da Pampulha.
0: A decisão é do Tribunal Superior do Trabalho, Marla Lacerda.
3: Uma empresa de serviços aeroportuários vai ter de pagar horas extras a uma agente de proteção do aeroporto de Confins. A trabalhadora cumpria jornada de 42 horas semanais, enquanto colegas de função no aeroporto da Pampulha, de menor movimento, trabalhavam 36 horas por semana. Para o TST, a diferenciação da jornada com a mesma remuneração diz respeito ao princípio da isonomia.
18: Justiça determina que o SUS forneça sonda Bottom para alimentação de pacientes pediátricos em Uberlândia, Minas Gerais.
0: Esse tipo de sonda é um dispositivo de silicone que fica na região do abdômen do paciente e diminui os casos de refluxo. Vanessa Pereira.
22: A ação teve início após o MPF receber reclamações de famílias que enfrentavam dificuldades para conseguir a sonda Bottom no SUS. Agora, segundo a decisão, a União tem até 6 meses para incluir o equipamento no sistema de gerenciamento do SUS. Já o governo de Minas Gerais e o município de Uberlândia devem garantir o fornecimento das sondas Bottom para os pacientes pediátricos.
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18: Uma boa noite.
0: E até amanhã.
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1: Eu sou Paula Groba.
2: E eu sou Humberto Pinheiro.
1: E estes são os destaques de hoje do Jornal do Senado, que começa agora.
2: Senado aprova MP que destina recursos das BETs à Polícia Federal.
1: Comissão aprova mais proteção a pessoas com deficiência vítimas de crimes.
2: Avança projeto que pune empresas de telemarketing por ligações indesejadas.
1: Boa noite.
2: Boa noite.
1: Parte do dia.

0: Darcy Lucas, do PL do Distrito Federal, argumentou que o direcionamento do montante serve como um mal menor diante dos efeitos negativos das bets.
1: O ideal é que não tivesse bets, porque por mais maior percentual, não vale a pena. Realmente o estrago com relação às bets é muito grande. Então, agora é óbvio, como existe, está regulamentado, é muito importante destinar realmente parte desse recurso para saúde, também para segurança, para todas essas áreas, exatamente, porque qualquer percentual não recupera o que se vai gastar com a saúde com relação a isso.
0: A verba será obrigatoriamente utilizada na modernização de equipamentos da Polícia Federal, no pagamento por horas e atividades extraordinárias e no custeio de planos de saúde da corporação. Além disso, o Ministério da Justiça e Segurança Pública poderá estender a cobertura dessas despesas médicas também para os agentes da Polícia Rodoviária Federal e da Polícia Penal Federal. O texto agora vai à sanção presidencial.
2: E avançou no Senado o projeto que autoriza a Agência Nacional do Petróleo a acessar dados fiscais de distribuidores e revendedores de combustíveis.
3: A medida visa combater a adulteração desses produtos. Repórter César Mendes.
4: O objetivo da proposta, já aprovada na Câmara dos Deputados, é melhorar a fiscalização, condicionando as concessões de atividades regulamentadas pela ANP à autorização prévia para que a agência acesse os dados fiscais das empresas do setor. Quem já possui a outorga de funcionamento terá que providenciar essa autorização para continuar atuando. Relator da matéria, o senador Dr. Irã, do Progressistas de Roraima, destacou que a medida vai facilitar a detecção de adulterações, assegurando maior integridade no mercado de combustíveis.
5: Empresas que adulteram combustíveis garantem ilicitamente a redução de seus custos de produção e passam a ter vantagem competitiva em relação às que atuam honestamente.
4: O texto determina que a ANP assuma os custos do acesso aos dados das empresas sem ônus para o fisco e seguiu para a análise da Comissão de Infraestrutura.
2: Uma subcomissão do Senado aprovou o relatório de diligência externa em Boa Vista, Roraima, em maio de 2026, que verificou a situação em que vive o povo Yanomami.
3: O documento traz um diagnóstico sobre a saúde, a segurança e a governança na região e aponta que, apesar de avanços na repressão ao garimpo ilegal, o território ainda enfrenta graves gargalos logísticos e estruturais. Repórter Bruno Lourenço.
6: Relatório aprovado pela subcomissão do Senado, que acompanha a situação de perto, revela que a quase totalidade do atendimento de saúde na região ainda depende exclusivamente de aviões e helicópteros, o que encarece e dificulta as ações de socorro. A presidente do colegiado, senadora Damares Alves, do Republicanos do Distrito Federal, defendeu uma ação conjunta de entidades brasileiras e internacionais, principalmente no combate ao garimpo ilegal, para assegurar direitos das populações indígenas.
7: Capaz de consolidar os avanços obtidos com a desintrusão e fortalecer de forma duradoura as políticas públicas voltadas à proteção e à garantia dos direitos dos povos Yanomami e Yekuana.
6: A subcomissão formalizou uma série de pedidos de providências a ministérios e propôs um pacote legislativo focado no agravamento de penas para crimes ambientais em terras indígenas, adaptação de prazos processuais para áreas remotas, fortalecimento da FUNAI, integração de políticas sociais e adaptação do acesso a benefícios sociais.
2: E a Comissão de Direitos Humanos aprovou um projeto que aumenta a proteção para pessoas com deficiência vítimas de crimes. A proposta torna esse tipo de crime uma circunstância agravante, com penas maiores para quem se aproveita da vulnerabilidade da vítima.
3: Hoje, o aumento de pena previsto na legislação está ligado a agressões ocorridas em escolas. O relatório lido pelo senador Paulo Paim, do PT do Rio Grande do Sul, amplia essa proteção em casos de lesão corporal e reforça a punição também em outros locais. Agora, o projeto segue para análise da Comissão de Constituição e Justiça.
2: Ligações indesejadas de telemarketing e as cobranças feitas para quem nem é devedor podem estar com os dias contados. A Comissão de Fiscalização e Controle aprovou em decisão terminativa um projeto que obriga as empresas a identificarem claramente o número das chamadas e a respeitarem o pedido de bloqueio feito pelo consumidor.
3: O texto também cria um cadastro para evitar fraudes e ligações repetidas para pessoas que não têm relação com a dívida. Quem descumprir as regras poderá pagar multa de até R$50 mil. A proposta segue para análise da Câmara dos Deputados. O relator da proposta, senador Laércio Oliveira, do PP de Sergipe, afirmou que o objetivo é combater práticas abusivas de telemarketing sem impedir a realização de cobranças legítimas.
8: E esse projeto

0: O projeto enfrenta um problema que é meu, que é seu, é de todo mundo, que é exatamente a perturbação de redes de telefonia que liga para a gente com ligações indesejadas, com ligações desagradáveis, oferecendo produto, buscando cobrar alguma coisa que a gente não tem nada a ver com o assunto, importunando a nossa rotina, o nosso bem-estar, o nosso conforto, e a gente precisa dar um basta nisso.
1: E a presidência da República vetou parcialmente o projeto que mudava o símbolo de acessibilidade no Brasil. Com o veto, o símbolo vai continuar sendo uma pessoa em cadeira de rodas.
2: A intenção da mudança era incluir outros tipos de deficiência. Os detalhes com o repórter Márcio Maturana.
3: O governo argumentou que mudar o símbolo já muito conhecido por uma imagem criada em 2015 pelas Nações Unidas poderia criar barreiras adicionais a quem se pretendia beneficiar e que a mudança não teve participação das organizações representativas das pessoas com deficiência. A senadora Mara Gabrilli, do PSD de São Paulo, explicou que a intenção da mudança era incluir outros tipos de deficiência.
4: É como dizer para a sociedade, a acessibilidade vai além da mobilidade. É sobre garantir mais autonomia e respeito para todas as pessoas com deficiência.
3: Outros trechos do projeto, como a ampliação dos locais obrigatórios para sinalização, foram mantidos e transformados na Lei 15.459. Agora, o veto parcial precisa ser analisado pelo Congresso Nacional, podendo ser mantido ou derrubado.
1: O programa Jovem Senador já definiu os 27 estudantes que vão participar da Semana de Vivência Legislativa em agosto no Congresso Nacional.
2: A última vaga ficou com um aluno do Distrito Federal, vencedor da etapa local, com uma redação sobre democracia nas redes sociais. Repórter Henrique Nascimento.
5: Os 27 estudantes foram selecionados para o Jovem Senador 2026, programa que permite aos alunos conhecer de perto o funcionamento do Congresso Nacional. A última vaga ficou com Caleb Gomes, do Centro de Ensino Médio de Taguatinga Norte, no Distrito Federal. O tema da redação deste ano foi Democracia nas Redes Sociais, como construir um debate saudável.
6: Assim que saiu o tema, eu já comecei a pensar em várias coisas. Eu sei que o raciocínio ele foi vindo ao longo do processo de criação da redação, eu tentei ser o mais verdadeiro possível sobre a minha opinião.
5: Durante a Semana de Vivência Legislativa, os jovens senadores vão ocupar cadeiras no plenário e nas comissões e apresentar propostas que podem virar projetos de lei. O senador Paulo Paim, do PT do Rio Grande do Sul, destacou a importância da participação dos jovens.
7: Agir hoje na esperança de que as iniciativas atuais nos assegurem um futuro melhor é missão de todos nós, não importa a idade. Que ela se traduz em entusiasmo e paixão pelo trabalho legislativo.
5: Ao longo de 14 edições, o jovem senador já mobilizou mais de 2 milhões de estudantes.
2: Edição de Paula Groba e trabalhos técnicos de Eliseu Caires. O Jornal do Senado fica por aqui. Acompanhe agora as notícias da Câmara dos Deputados. Boa noite.
1: Boa noite e até amanhã.
8: Jornal Câmara dos Deputados. Comissão da Câmara proíbe aposentadoria como punição a magistrados.
9: Plenário torna permanente incentivo fiscal para empresas de reciclagem.
8: Parlamentares defendem propostas em defesa de segmentos vulneráveis.
9: Boa noite. Projeto de Maurício do Vôlei do PL de Minas Gerais promete fortalecer mecanismos de combate ao abandono afetivo e material de crianças e adolescentes. O texto amplia os deveres dos pais e responsáveis quanto ao cuidado, à convivência familiar e assistência emocional.
8: Maurício do Vôlei explica que o projeto cria medidas de proteção como acompanhamento psicossocial, mediação familiar e orientação aos responsáveis. Para ele, a iniciativa garante o desenvolvimento saudável de crianças e adolescentes.
10: Gomes.
9: Rubens Ottoni, do PT de Goiás, é relator de proposta que obriga companhias aéreas a transportar gratuitamente equipamentos usados por pessoas com deficiência. Ele explica que o projeto determina que cadeiras de rodas, próteses e outros itens essenciais sigam preferencialmente na cabine.
10: Rubens Ottoni aponta que, quando o transporte na cabine não for possível, os equipamentos deverão seguir no compartimento de carga, com prioridade, identificação e proteção adequada. O parlamentar alerta que a medida também prevê indenização imediata em caso de dano ou extravio.
9: Alencar Santana, do PT de São Paulo, defende a urgência de projeto que inclui a misoginia no Código Penal, criminalizando injúrias e agressões motivadas pelo preconceito contra as mulheres. Ele assinala que o parlamento precisa dar uma resposta diante do avanço dos índices de feminicídio no país.
10: Alencar Santana ressalta que a matéria já pode ser votada no plenário. Ele defende a punição rigorosa contra qualquer tipo de discriminação ou violência de gênero. O legislador acredita que a tipificação legal assegura a proteção integral e o respeito aos direitos das cidadãs brasileiras.
11: Justiça.
9: Avança na Câmara a proposta que proíbe a aposentadoria compulsória de juiz como forma de punição. A repórter Paula Bittar acompanhou a votação.
12: A Comissão de Constituição e Justiça da Câmara aprovou uma proposta que acaba com a chamada aposentadoria compulsória de membros do Poder Judiciário como forma de punição. A proposta mantém a previsão de que o ato de remoção ou de disponibilidade do magistrado por interesse público deverá ser fundado em decisão por voto da maioria absoluta do respectivo tribunal ou do Conselho Nacional de Justiça, mas acrescenta que a suspensão poderá ser de até 90 dias e a disponibilidade poderá ser de até 2 anos. Ainda de acordo com o texto, concluído o processo administrativo disciplinar, o tribunal ou o Conselho Nacional de Justiça, quando couber a pena de perda do cargo em decisão por voto de 2/3 de seus membros, deverá representar ao Ministério Público no prazo de 30 dias para propor a ação judicial. Nesse caso, o magistrado deve ser afastado das funções com vencimentos proporcionais até o trânsito em julgado da sentença. Se a decisão for pelo arquivamento da representação ou se a ação judicial for julgada improcedente em decisão definitiva, o magistrado retorna às suas funções com o pagamento da diferença das verbas remuneratórias e a contagem do tempo de serviço para todos os fins. O Ministério Público deve se pronunciar sobre a representação no prazo de 90 dias. O relator na comissão, deputado Helder Salomão, do PT do Espírito Santo, elogiou a iniciativa da proposta.
13: A sociedade brasileira há muito reivindica o fim desse privilégio que hoje nós conhecemos como aposentadoria compulsória, que ao invés de ser um castigo, como deveria ser, ou uma punição, melhor dizendo, acaba sendo um prêmio para quem pratica ilícitos e crimes no exercício da magistratura.
12: A deputada Bia Kicis, do PL do Distrito Federal, compartilhou dessa opinião.
14: Você premiar alguém que abusou do cargo, que cometeu crimes e que é afastado, aposentado compulsoriamente com a sua remuneração integral. Isso é um tapa na cara do brasileiro.
12: A proposta que acaba com a chamada aposentadoria compulsória de membros do Poder Judiciário como forma de punição ainda precisa ser analisada por uma comissão especial que deverá ser criada para esse fim e depois segue para a apreciação do plenário, onde precisará ser votada em 2 turnos. Da Rádio Câmara, de Brasília, Paula Bittar.
11: Trabalho.
10: Pastor Sargento Isidório do Avante da Bahia defende a aprovação pelo Senado do projeto que institui a escala de trabalho 5x2. Segundo ele, a medida garante mais qualidade de vida aos trabalhadores, permitindo mais convivência familiar e tempo para cuidar da saúde.
9: Pastor Sargento Isidório também cobra a aprovação da proposta que trata dos direitos dos agentes comunitários de saúde e de combate às endemias. Ele afirma que a matéria representa uma medida de justiça para a categoria, destacando a mobilização dos profissionais em defesa da pauta.
10: Júnior Amaral, do PL de Minas Gerais, critica projeto da Prefeitura de Itajubá, que cria regras locais para o transporte por aplicativo no município. O deputado afirma que a proposta gerou mobilização de trabalhadores por prever punições e exigências que podem dificultar a atividade.
9: Júnior Amaral argumenta que a Prefeitura extrapola sua competência ao tentar regulamentar pontos que seriam de responsabilidade do Legislativo Federal. O parlamentar sustenta que as regras podem afetar a renda de motoristas e entregadores que dependem dos aplicativos para trabalhar.
11: desenvolvimento regional.
15: Hildo Rocha, do MDB do Maranhão, cobra a votação de PEC que inclui entidades municipais entre os legitimados para propor ações diretas de inconstitucionalidade. Ele argumenta que a medida corrige uma distorção ao garantir a municípios prerrogativas já asseguradas a estados e à União.
9: Hildo Rocha critica a resistência de líderes partidários à votação da proposta. O parlamentar sustenta que entidades como a Confederação Nacional de Municípios e a Frente Nacional de Prefeitos devem ter legitimidade para representar os interesses das cidades perante o STF.
15: Paulo Guedes, do PT, agradece ao governo federal pelos investimentos destinados ao norte de Minas Gerais. O congressista destaca a renovação da frota do SAMU, a destinação de recursos para hospitais e a construção de novas unidades de saúde.
9: Paulo Guedes também menciona ações voltadas aos pequenos municípios, como construção de creches, entrega de equipamentos de saúde e melhorias da infraestrutura. Segundo ele, os investimentos devem impulsionar o desenvolvimento econômico e a geração de empregos.
11: Votação.
15: A Câmara aprovou o fim da cobrança por consumo mínimo de água e esgoto. A repórter Daniela Lessa explica como deve funcionar o sistema de cobrança.
16: O plenário da Câmara dos Deputados aprovou o projeto que acaba com a cobrança de consumo mínimo nos serviços de abastecimento de água e esgoto. O projeto foi apresentado pelo deputado Carlos Jordi, do PL do Rio de Janeiro, e altera a lei do marco legal do saneamento básico. Pelo texto aprovado, a tarifa de água passará a ser formada por duas partes. A primeira será uma parcela fixa, chamada de tarifa básica, para remunerar a oferta e a manutenção do serviço. A segunda parte será uma parcela variável, calculada conforme o volume efetivamente consumido. Na prática, a proposta impede que o consumidor pague por um volume mínimo de água que não usou. A mesma lógica valerá para o esgoto sanitário. Relator da proposta, o deputado Kim Kataguiri, do Missão de São Paulo, deu exemplo de como a proposta irá funcionar na prática.
17: Que é como se você entrasse no bar e aí tivesse R$50 de consumação. O cara que consumiu paga 50, o cara que não consumiu paga 50 também. É assim que funciona hoje a tarifa de água. O que a gente quer fazer é o seguinte: bom, você que não consumiu nada, você vai pagar ali pela cadeira que você sentou, pelo garçom que te deu oi, então você vai pagar R$15. Aí o cara que consumiu vai pagar os R$15 mais aquilo que ele consumiu. Basicamente a gente está mudando a estrutura para dar mais justiça para as tarifas, principalmente para aquele consumidor que acaba pagando pelo consumo dos outros.
16: O relator disse também que o serviço de saneamento tem custos fixos importantes, como manutenção de redes e estações de tratamento. Por isso, o texto aprovado não elimina toda a cobrança fixa. Favorável ao projeto, o deputado Tarcísio Mota, do PSOL do Rio de Janeiro, defendeu também que essa tarifa básica não seja elevada, considerando que o acesso à água é um direito básico das pessoas.
18: Mas esse projeto vai no caminho correto de garantir à população que ela não continue a pagar essa tarifa mínima que ele vai pagar independente de quanto consumiu. Contudo, é preciso colocar uma trava para que a parte fixa não supere e não seja muito grande, onerando ainda mais o consumidor final, porque água é direito, água é vida, água não é mercadoria.
16: O projeto que acaba com a cobrança de consumo mínimo nos serviços de água e esgoto agora será analisado no Senado. Da Rádio Câmara de Brasília, Daniele Lessa.
11: Transportes.
9: Josivaldo JP, do União do Maranhão, apresentou projeto que obriga órgãos de trânsito a disponibilizar medidores de glicose em operações de fiscalização. Ele explica que alterações no nível de açúcar no sangue podem causar sintomas confundidos com embriaguez, levando a abordagens inadequadas.
15: Josivaldo JP ressalta que o teste só poderá ser realizado com consentimento do condutor. Ele acrescenta que o projeto prevê treinamento para que agentes identifiquem sinais de alteração glicêmica, acionando atendimento médico quando houver risco à saúde.
11: Consumidor.
9: Caroline de Tony, do PL de Santa Catarina, apresentou o projeto que inclui os gastos com vacinas entre as despesas dedutíveis do imposto de renda da pessoa física. De acordo com a deputada, a medida amplia o benefício já concedido a outras despesas médicas.
15: Caroline de Tony argumenta que a proposta incentiva a prevenção de doenças. Ela acredita que o projeto promove justiça fiscal e contribui para a redução dos custos do poder público com tratamentos que poderiam ser evitados por meio da vacinação.
11: Saúde.
9: Comissão de Saúde aprova projeto que proíbe a venda e o uso do chumbinho no Brasil. A repórter Sofia Peçanha tem mais detalhes.
19: A Comissão de Saúde aprovou o projeto que proíbe desde a venda até a utilização do chumbinho em todo o país. A proposta altera a Lei de Crimes Ambientais, com o objetivo de proibir o uso da substância tóxica como método de controle de pragas em áreas urbanas e rurais. Pelo texto, fica proibido em todo o território nacional o porte, a venda, a fabricação e a utilização para qualquer finalidade do chumbinho. Além disso, a proposta garante a segurança da população, a proteção do meio ambiente e a preservação da vida animal, refletindo um compromisso com a saúde pública e a sustentabilidade ambiental. O projeto sugere que os poderes públicos federal, estaduais, distritais e municipais aprimorem a fiscalização e desenvolvam políticas de conscientização, como explicou o deputado Clodoaldo Magalhães, do PV de Pernambuco, relator na comissão.
20: Fortalecer também com campanhas de conscientização para que a população, a sociedade como um todo, tenha consciência dos perigos e dos riscos do envenenamento humano, animal e também da contaminação dos mananciais através desse produto que é tão nocivo à saúde humana, animal e ambiental.
19: A substância tóxica Aldicarb, conhecida popularmente como chumbinho, é extremamente tóxica e perigosa para a saúde humana. A ingestão acidental, mesmo em pequenas quantidades, pode levar a envenenamentos graves e fatais. Por isso, o deputado Marcelo Queiroz, do PSDB do Rio de Janeiro, autor do projeto, ressaltou no texto que a medida se faz necessária devido aos graves riscos que o uso indiscriminado desse produto representa para a saúde pública, o meio ambiente e os animais domésticos e selvagens. Em caso de descumprimento da lei, a proibição poderá ser de multa em, no mínimo, 5 salários mínimos, além das demais penalidades previstas em lei. Agora, o projeto que proíbe desde a venda até a utilização do chumbinho em todo o país segue para análise na Comissão de Constituição e Justiça. Da Rádio Câmara de Brasília, Sofia Peçanha.
11: Cultura. Inácio Arruda, do PCdoB do Ceará, defende a regulamentação das plataformas de streaming para garantir mais proteção ao setor audiovisual. Ele afirma que a medida é necessária para fortalecer a produção nacional, ampliar a geração de empregos e valorizar a cultura brasileira.
9: O parlamentar acredita que a legislação precisa acompanhar as mudanças do mercado, hoje dominado pelos serviços de streaming. Para Inácio Arruda, a regulamentação deve assegurar regras para o setor e preservar o espaço da produção audiovisual do país.
11: Meio ambiente.
8: O plenário da Câmara aprovou um projeto que aumenta e torna permanente incentivo fiscal para empresas de reciclagem. O repórter Antônio Vital acompanhou a votação.
21: O plenário da Câmara aprovou o projeto que torna permanente e aumenta os incentivos fiscais para indústrias de reciclagem. O projeto altera uma lei de 2021 que autoriza empresas do setor tributadas com base no lucro real a abaterem 1% do imposto devido em troca de investimentos em projetos que estimulem a cadeia produtiva na reciclagem. Esse incentivo fiscal tem validade de apenas 5 anos, ou seja, termina em 2026. O projeto aprovado torna o incentivo fiscal permanente, sem prazo para acabar. Além disso, aumenta de 1% para 5% o limite de dedução do imposto de renda para as empresas do setor. O relator, deputado Arnaldo Jardim, do Cidadania de São Paulo, acatou parcialmente sugestão do PT e definiu que o incentivo fiscal é depender da previsão orçamentária. O líder do governo na Câmara, deputado Paulo Pimenta, do PT do Rio Grande do Sul, queria que o valor máximo do incentivo fosse definido anualmente pelo Poder Executivo, o que não foi aceito pelo relator. Para o relator, Arnaldo Jardim, aumentar o incentivo fiscal para as empresas de reciclagem pode estimular mais investimentos.
22: Hoje ainda nós temos a triste realidade de ter no Brasil uma coleta absolutamente, muitas vezes, desumana e temos, por outro lado, uma grande presença ainda de lixões no nosso país. Portanto, é o que recomenda fomentar a reutilização, o tratamento e a reciclagem de resíduos sólidos, até em sintonia com o direito ao meio ambiente equilibrado.
21: Em 2024, cerca de 7 milhões de toneladas de resíduos secos foram destinados à reciclagem no Brasil, o que representa menos de 9% dos resíduos gerados, segundo a Associação Brasileira de Resíduos e Meio Ambiente. O relator defendeu o aumento do incentivo como maneira de aproximar a indústria de reciclagem dos benefícios já recebidos por outros setores da economia, como da cultura e esporte, que permitem dedução de até 4% do imposto devido. Foi o que disse também o deputado Carlos Gomes, do Republicanos do Rio Grande do Sul, ex-catador e autor do projeto que deu origem à lei de incentivo à reciclagem.
0: Justiça e paridade, as três leis de incentivos do país, que é a Rouanet, cultura, ao esporte e agora da reciclagem, fazendo justiça a esses mais de 1 milhão de trabalhadores que todos os dias estão dentro de um galpão, colocando a mão em resíduos que quase ninguém quer triar e poderá sim ter recursos para mudar a realidade do seu trabalho, aumentar a renda, fazer a economia circular prosperar nesse país.
21: O projeto que torna permanente e aumenta os incentivos fiscais para a indústria de reciclagem seguiu para análise do Senado. Da Rádio Câmara de Brasília, Antônio Vital.
3: Segurança Pública.
9: Sargento Faur, do PL, defende a ampliação do policiamento nas rodovias e divisas do Paraná para impedir a entrada de criminosos e o tráfico de drogas no estado. Ele afirma que é preciso aumentar o efetivo da Polícia Militar diante da defasagem de servidores nas ruas.
4: Para Sargento Faur, a redução dos índices de criminalidade depende da valorização salarial e de incentivos estruturais para os operadores da segurança pública. Ele propõe a construção de presídios de segurança máxima que proíbam benefícios como visitas íntimas a detentos de alta periculosidade.
9: Hélio Lopes, do PL do Rio de Janeiro, apresentou o projeto que zera o imposto de importação sobre armas de fogo adquiridas por militares, policiais e outros agentes de segurança pública. O deputado explica que a proposta vale para profissionais da ativa, aposentados e militares da reserva ou reformados.
4: Segundo Hélio Lopes, a medida facilita o acesso dos agentes a equipamentos importados mais modernos e adequados às suas atividades. O projeto mantém ainda exigências de registro, comprovação funcional, rastreabilidade e fiscalização do armamento pelos órgãos competentes.
9: Adilson Barroso é um dos autores de PEC que admite, em caráter excepcional, a redução da maioridade penal para casos de crimes hediondos e de crueldade extrema contra pessoas e animais. Ele aponta que a responsabilização depende de avaliação individualizada.
4: Para Adilson Barroso, a medida busca dar resposta mais efetiva a crimes como estupro, latrocínio, tortura e homicídio. O parlamentar garante que a PEC que mantém o respeito ao devido processo legal, a ampla defesa e a condição de pessoa em desenvolvimento.
9: Felipe Beccari, do Podemos de São Paulo, é um dos autores do projeto que cria o crime para quem organiza e transmite práticas de maus tratos a animais por meio de comunidades virtuais. A proposta também pune quem financia ou incentiva esse tipo de conteúdo na internet.
4: Felipe Beccari entende que a medida busca combater grupos que divulgam atos de crueldade contra animais, inclusive mediante pagamento. O texto prevê ainda penas maiores nos casos em que houver lucro com a prática ou morte do animal divulgada em redes sociais.
9: Paulinho da Força, do Solidariedade de São Paulo, é autor de projeto que aumenta a pena para furtos e roubos cometidos por criminosos que se passam por prestadores de serviço ou utilizam falsa identificação profissional.
4: O deputado explica que a pena para furto qualificado passaria a variar de 4 a 10 anos de prisão e a de roubo qualificado de 8 a 14 anos. Paulinho da Força afirma que a ideia é proteger a confiança da população em profissionais legítimos e reforçar a segurança pública.
9: Termina agora o Jornal Câmara dos Deputados, produzido pela Rádio Câmara, com trabalhos técnicos de Everson Urani e apresentação de José Carlos Andrade e Márcio Aquilissardi. Uma boa noite para você.
4: Uma ótima noite. A Voz do Brasil volta amanhã.
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1: Cuidar da saúde dos olhos desde os primeiros dias de vida é fundamental para garantir o desenvolvimento saudável da visão e uma melhor qualidade ao longo dos anos. As primeiras 48 horas após o nascimento são decisivas para a saúde ocular do bebê. É nesse período que preferencialmente deve ser realizado o teste do olhinho, um exame rápido e simples que permite identificar precocemente alterações oculares e doenças que podem comprometer a visão da criança. O alerta é da oftalmologista Cláudia Miele Guedes, da rede de clínicas Meu Doutor Novamed, da Brade Saúde.
2: E esse teste do olhinho é obrigatório nas maternidades e ele deve ser feito preferencialmente nas primeiras 48 horas, porque quanto mais precocemente o diagnóstico, ela vai ter mais chance de cura e de tratamento. Já dá para ter uma ideia se tem algum problema para encaminhar para o oftalmologista. Então é um teste simples, mas muito importante. Então nesse período é importantíssimo fazer o diagnóstico.
1: Depois do teste do olhinho, o primeiro exame de rotina com um oftalmologista deve ser realizado entre os 6 meses e o primeiro ano de vida. Segundo a oftalmologista, é nesse período que começa o acompanhamento do desenvolvimento visual, que continua até os 6 ou 7 anos de idade.
2: Até os 4 meses é normal, a criança não enxerga porque ainda não tem um desenvolvimento total do sistema nervoso central, então a visão é embaçada. A partir daí, a criança tem que focar e tem que acompanhar objetos. O pediatra hoje em dia, ele já encaminha para o oftalmo, porque a criança, ela nasce e a visão desenvolve desde o nascimento até os 6, 7 anos.
1: Além das consultas de rotina, os pais devem ficar atentos a comportamentos que podem indicar problemas na visão. A recomendação é procurar um oftalmologista para avaliação. Agência Rádio Web, produção e reportagem, Priscila Mendes.
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1: Agora em Palmas, 8:09.
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1: Olá, boa noite, boa noite. Muito boa noite na paz do Senhor Jesus. Eu sou Eliana Carvalho Sá e te faço companhia até às 10 horas, começando agora na sua Rádio Paz, o meu, o seu, o nosso.
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1: Esse programa que é feito especialmente para você e por você, é claro, com a sua participação, que anima suas noites de segunda a sexta-feira, de 8 às 10, aqui na Paz FM. Vamos juntinho, meu povo, que a noite tá só começando. E eu já quero liberar aqui o WhatsApp da Paz para você participar. 63984206868. Você pode mandar a sua mensagem de texto, pedir a sua canção preferida para curtir ou dedicar para alguém. Daqui a pouquinho eu volto para interagir com você que está passando aqui no WhatsApp da Paz, falar de parceria e, é claro, atender com muito carinho o seu pedido musical. Mas enquanto você chega por aqui, eu já peço licença para te fazer companhia por aí, de onde você estiver. Na sua casa, na chácara, na fazenda, nos PAs, no assentamento, na capital, no Tocantins, no Brasil, fora do Brasil, aonde quer que você esteja. Sejam muito bem-vindos, chega mais para cá, são exatamente 8:11 em Palmas, Tocantins, capital mais queridinha do Brasil. Estamos ao vivo, diretamente dos estúdios da Paz FM, a rádio da família. E você é o meu convidado especial para participar dessa linda programação que é feita com a sua participação. Fernandinho já chegou por aqui e vai fazer a abertura musical de hoje com a canção Sou Feliz.
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